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0: grande exposição para Ana Castela. O álbum trouxe músicas que ganharam espaço nas plataformas digitais e também nas rádios brasileiras. A cerimônia do Grammy Latino acontece no dia 12 de novembro em Las Vegas e a indicação mantém Ana Castela entre os nomes brasileiros que chegam fortes à temporada de premiações internacionais. Ana Castela, que vem dando o que falar com a música É Que Eu Não Te Esqueci, bem tocada nos apps e também nas rádios. Daqui a pouquinho eu volto com mais notícias. Até já!
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8: Valeu, estamos chegando. Que a paz do Senhor Jesus esteja, que a graça e a paz do Senhor Jesus esteja convosco, amém. Maravilha, terça-feira, 6 de outubro. Vamos lá então, já para começar bem o nosso top de hoje, trazendo aí a nossa primeira para você. Sejam bem-vindos e boenas.
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1: E aí, pessoal, tranquilo? 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
3: 9:13.
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2: Beleza pura, estamos de volta e nós continua meditando na palavra de Deus. Mateus 26, 41. Vigiem, orem para que não caiam em tentação. O espírito está pronto, mas a carne é fraca. Já falamos um pouquinho sobre essa mensagem ontem. Vamos continuar falando sobre essa mensagem hoje, né? A importância de vigiarmos e andarmos vigilantes todos os dias. Isso foi um passado, algo que Jesus já passou para os seus discípulos lá no começo, né? É um trecho onde foi dito por Jesus aos seus discípulos no jardim do Getsêmani. Momentos antes aí da sua prisão, Jesus já tinha falado: vigiem! Andem vigilantes, é necessário que vigiamos e oramos também. Para quê? Para que nós não caímos em tentações. Amém. Vamos continuar.
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Jesus de Nazaré. 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Ele é maravilhoso. Então por quê?

Se você não cantar, eu vou aí. 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

0: Seja bem-vindos ao nosso Top Gospel Brasil. Aqui o sucesso não para, a gente toca sempre uma atrás da outra, só que eu vou dar um tempo. Mas daqui a pouquinho eu toco mais.
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2: 9:30.
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0: Olá, Brasil, está no ar o Central de Notícias e vamos aos destaques desta hora. Mais de 33 milhões e 400 mil eleitores não compareceram às urnas no primeiro turno das eleições de 2026. Um novo recorde na abstenção. O número representa 21,08% dos 158 milhões e 700 mil brasileiros aptos a votar. Em 2022, a abstenção foi de 20,9%, com 32 milhões e 700 mil ausentes. Neste ano, cerca de 125 milhões e 200 mil eleitores compareceram à votação. Entre os que votaram para presidente, 2 milhões e 300 mil escolheram o voto em branco e 3 milhões e 600 mil anularam. Quem não votou no primeiro turno poderá participar normalmente do segundo, marcado para 25 de outubro, desde que esteja com o título eleitoral regular. E o Ministério da Fazenda identificou 48 contas de apostadores com saldo superior a R$500 mil em plataformas de bets que operavam ilegalmente no Brasil. Antes da proibição das apostas, o Ministério não informou o valor total concentrado nessas 48 contas, nem detalhou quem são os titulares, apenas que se tratam de supostas pessoas físicas e essas contas podem ser encaminhadas às autoridades competentes caso sejam identificadas indícios de irregularidades.
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4: E para você ligadaço aí, curtindo o nosso programa, obrigado pela audiência, obrigado pela companhia. É sempre bom ter você conectado, curtindo o nosso programa, seja na sua casa, seja no seu, nos seus afazeres, seja aí nas suas tarefas, enfim, meu irmão. Maravilha, que bom que você tá por aqui para ouvir a palavra de Deus e ouvir louvor, louvarmos juntos, né? Ouvir a nossa rádio e curtir o nosso Top Gospel Brasil. Vamos lá, de novo.

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1: Muito bem, todo mundo ligadão, curtindo a gente. Eu vou mandar abraços, né? Abraço aí pra todo mundo, tá ligadinho. Camaru, Manari, Nova Olímpia, Lavras da Mancabeira, Nova Cruz, Bocaia de Minas, Campo Grande, a turma também de Clevelândia, Jordânia, Luiz Eduardo Magalhães, Batalha, Canidé, a turma que tá ligadinho com a gente ali em Juqueiro, Marmeleiro, Tamandaré, Porto Walter, Jequié, meus queridos amigos lá, o Gustavão, o Marcelão, todo mundo, Jequié na Bahia, turma, né, a Ceilândia, Triunfo, Ibirimirim, Rorainópolis, União de Minas, e pra você que tá conectado, curtindo a gente aí no Canidé, Batalha, seja bem-vindos ao nosso Top Gospel Brasil, que não para! A gente toca um atrás da outra, depois do intervalo eu volto, eu toco, tá?
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3: 9h47. 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
1: Muito bem, tá chegando a nossa última sequência. Deixa eu aproveitar para falar do dia, né? Eu tô passando batido aqui com os meninos, não tô homenageando os homenageantes do dia. Claro que a gente precisa, principalmente você que tá fazendo aniversário hoje. Tá trocando de idade, segunda-feira é bom. Dia do Habitat, dia também da proclamação da Constituição de 1988, ó. Dia também da ave, segunda-feira também, meu irmãozinho, é dia nacional da micro e pequena empresa. Você que tem a sua empresa, hoje é dia de homenagear e fazer justo aí esse esforço que você tem feito tanto. Dia mundial também dos professores, do teachers. Então, parabéns a todos os professores. Deus abençoe a vida de vocês. Continua.

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0: O espírito está pronto, mas a carne é fraca, tá bom? Amanhã, se Deus permitir. Valeu, abraço, tchau, fui!
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3: 10 e 1.
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14: De volta e pra falar do Ferrugem. O pagode brasileiro também está representado no Grammy Latino deste ano. Ferrugem também foi indicado na categoria de melhor álbum de samba e pagode com o projeto Sentimento. A categoria reúne nomes importantes do gênero e mostra a força que o samba e o pagode continuam tendo na música brasileira. A cerimônia acontece no dia 12 de novembro em Las Vegas, nos Estados Unidos. Ferrugem, que chega à disputa depois de consolidar uma trajetória marcada por sucessos românticos, grandes shows e presença constante nas plataformas digitais. Parabéns ao Ferrugem, hein? Daqui a pouquinho eu volto com mais notícias. Até já!
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3: Olá, minha gente linda, maravilhosa e apaixonada. Estamos chegando, é terça-feira, 6 de outubro de 2026. Está no ar o Encontro de Amores, o Encontro de Apaixonados, nosso programa romântico.
15: É falando de amor, entendendo o sentimento bom. Sabendo que a gente é mais feliz quando a gente entende que é preciso amar. Ah, Deus nos ensina a viver. Por quê? Porque tudo que a gente vive e sente vem com o amor dele. A gente cresce com

as lutas, com as vitórias, com as lágrimas e sorrisos em todos os momentos. E Deus está ali, nos mostrando que tudo passa diante de sua permissão para que se cumpra o plano maior para nossas vidas, para a gente ter o amor, o cuidado de amar e ser feliz. Cada passo Ele nos guia, nossa luta é guiada por Ele. E aí Ele nos protege, nos abraça em cada vitória e nos abençoa, mostrando que a gente vai sim ser feliz ao lado de quem a gente ama, que se apaixona intensamente. Nosso encontro central, encontro de amores e belas canções por aqui.

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0: É bom demais saber que você aproveita cada instante, cada minuto do nosso programa de amor, todos os dias, aqui na trilha sonora do seu rádio. Eu abraço você que está em qualquer parte desse Brasil, sintonizado, ouvindo o Encontro Central. Hora do intervalo é pequenininho, eu já volto trazendo mais canções para você.
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2: Dez horas e 30 minutos.
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0: Olá, Brasil, está no ar o Central de Notícias e vamos aos destaques desta hora. A Organização Médicos Sem Fronteiras alerta para o agravamento da crise humanitária na faixa de Gaza e acusa Israel de manter uma política que classifica como genocídio. Segundo a entidade, o avanço das forças israelenses e as restrições à entrada de suprimentos reduziram o acesso da população à água, medicamentos, abrigos e atendimento médico. A ONG afirma que mais de 80% da infraestrutura do território foi destruída ou danificada e relata aumento de doenças associadas à superlotação e à falta de saneamento. Israel rejeita as acusações de genocídio e afirma que suas operações são direcionadas contra o Hamas. E a deputada Júlia Zanatta, do PL, tornou-se a parlamentar federal mais votada da história de Santa Catarina, com 560.223 votos. Contudo, sua celebração gerou forte repercussão negativa na internet, após ela aparecer empunhando um chicote em meio a apoiadores durante um buzinaço. A atitude da advogada, conhecida pelo perfil abertamente antifeminista e alinhado ao bolsonarismo, dividiu opiniões e causou espanto em diversos internautas, que classificaram as imagens do festejo como absurdas e assustadoras.
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Olá, meus amores, estamos de volta com o Encontro Central, encontro de apaixonados aqui na trilha sonora do seu coração. E a partir de agora, a gente abre esse segundo bloco com uma linda tradução. E aproveito para mandar um abraço ao meu parceiro, tradutor de lindas canções aqui no Encontro Central, o Ailton César, que está sempre com a gente por aqui, partilhando, dividindo o nosso Encontro Central. Vamos ouvir a linda tradução que ele fez para a gente?

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1: Você também pode pedir a sua tradução mandando mensagem para facebook.com/encontrocentral. A gente atende você. Um abraço a Janete, lá em Belém do Pará. Muito obrigado pelo carinho de sua audiência. Quero abraçar também a Lise, né, a nossa ouvinte, a Patrícia Lise, lá de Jaguariaiva, ligadinha com a gente. E ela e o Danilo, né, que são esse casal maravilhoso, sempre ligadinhos, curtindo o nosso programa. Você também. Peça, participe com a gente. É hora de se emocionar.

Quando Deus toma a frente da nossa vida, Ele nos cuida, Ele nos livra, Ele nos protege, Ele nos faz vencer. Deus faz com que a gente sinta-se feliz. É preciso acreditar, acreditar no melhor, no que é forte, no que é verdadeiro. Compartilhe sempre o que é bom, viva o que é bom. Como é bom sabermos que estamos aqui todas as noites, vivenciando o amor, partilhando o amor, com lindas canções, momentos bonitos e apaixonantes para você ouvir, amar e se apaixonar.

Como é bom, né, viver o amor. O amor que é uma experiência de vida. O amor que, às vezes, mesmo distante, está presente. O amor é bonito, o amor é forte. O amor é acessível. Às vezes simples, inocente como as crianças. Às vezes o amor é grande e nos torna pequenos e desprovidos de desejos de grandeza. Às vezes o amor é como a primavera, mas que está presente em todas as estações do ano. O amor é atrevido, mas que sabe respeitar o coração da pessoa amada. É um amor que está sempre nos encontros, distante, perto, presente. O amor é encantador. Por isso a gente vive este encontro de amores.

É bom demais saber que você aproveita cada instante, cada minuto do nosso programa de amor, todos os dias, aqui na trilha sonora do seu rádio. Eu abraço você que está em qualquer parte desse Brasil, sintonizado, ouvindo o Encontro Central. Hora do intervalo é pequenininho, eu já volto trazendo mais canções para você.

0: 11 horas.
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Este é o Encontro Central, Encontro de Apaixonados. Deixa eu mandar um abraço aqui para Regina Célia no Maranhão, tá ligadinha com a gente. Um grande abraço. A Mariane está em Petrópolis, no Rio de Janeiro. Outro abraço para ela. Cruz Leda, tá ligadinha com a gente na Bahia. Um abraço. Também lá está Clotildes, em Salvador, ligadinha sempre no Encontro Central. A Regina Soares está ligadinha com a gente em Palmas, no Tocantins. Também Dália Maria, ligadinha com a gente, vivenciando este encontro de amores no Piauí.

O amor transforma, o amor alegra, o amor faz a vida ser mais feliz em todos os sentidos. Amar é o mais verdadeiro ato de felicidade. Amar é fazer o outro feliz. Amar é sentir-se bem. Amar é poder dizer que o outro faz parte de nossa vida intensamente. Por isso, ame, viva, cuide do amor que você sente por aquela pessoa especial em seu coração.

Como é bom, né, viver o amor. O amor que é uma experiência de vida. O amor que, às vezes, mesmo distante, está presente. O amor é bonito, o amor é forte. O amor é acessível. Às vezes simples, inocente como as crianças. Às vezes o amor é grande e nos torna pequenos e desprovidos de desejos de grandeza. Às vezes o amor é como a primavera, mas que está presente em todas as estações do ano. O amor é atrevido, mas que sabe respeitar o coração da pessoa amada. É um amor que está sempre nos encontros, distante, perto, presente. O amor é encantador. Por isso a gente vive este encontro de amores.

Encontro Central, encontro dos apaixonados. Como é bom partilhar com você, meu amigo, minha amiga. Como é bom com você que está aí do outro lado do rádio dividir esses momentos felizes. E a gente fica feliz em estar dividindo com você esses laços de amores. Sorria, viva o amor, intensamente. Hora do intervalo, pequenininho, e eu já volto aqui na trilha sonora do seu coração.

0: 11:28.
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3: Olá Brasil, está no ar o Central de Notícias e vamos aos destaques desta hora.
4: Ailton Moreno, a voz padrão do rádio.
3: As mudanças climáticas são apontadas por 41% dos brasileiros como a maior ameaça para o futuro de suas famílias. O índice supera preocupações como perda de emprego e retrocesso na democracia, ambas com 32%, além da deterioração da saúde com 31% e da escassez de alimentos com 30%. A pesquisa Termômetro do Brasil ouviu 2.000 pessoas. Quando a pergunta é sobre os problemas mais urgentes do momento, porém, as mudanças climáticas caem para o nono lugar, citadas por 14% dos entrevistados. E 7 candidatos a deputado estadual aparecem com 0 voto nos resultados do primeiro turno das eleições de 2026, segundo os dados do Tribunal Superior Eleitoral, TSE. Eles disputaram vagas nas Assembleias Legislativas de Acre, Goiás, Pará, Pernambuco e Roraima. Nos 5 estados, os arquivos do TSE indicam 100% das sessões apuradas. Os candidatos não tiveram votos. Foram os seguintes: Dr. Pedro Benevides, do PRD, candidato a deputado estadual pelo Acre. Enilda Rocha, do Solidariedade, candidato a deputado estadual pelo Acre. Raimundo Aguiar, do DC, candidato a deputado estadual por Goiás. Luiz Damião, do DC, candidato a deputado estadual pelo Pará. Luiz Augusto, do Mobiliza, candidato a deputado estadual por Pernambuco. Morácia, do Mobiliza, candidato a deputado estadual por Pernambuco. E Chagas Enfermeiro, do DC, candidato a deputado estadual por Roraima.
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Este é o nosso encontro central, encontro de amores e apaixonados. E eu estou de volta, trazendo mais músicas, mais emoção na sua noite, desejando você bastante feliz, junto com seus amigos, com seus familiares e abraçando mais uma nova semana aqui no nosso encontro central. Tem música chegando para alegrar o seu coração nesta noite bonita.

Tem dias que a gente se sente plenamente bem. É quando a mente está em paz com o coração está em paz com o corpo e o corpo está em paz com a mente. Quando você se sente bem consigo mesmo, você se basta para ser feliz. Todas as feridas já cicatrizaram. Quando percebe que seu amor próprio é recíproco, você é a sua melhor companhia. E assim, você entende que é possível ser feliz, amar e fazer o outro feliz também. Este é o Encontro Central, falando ao coração dos apaixonados.

Como é bom partilhar com você, meu amigo, minha amiga. Como é bom com você que está aí do outro lado do rádio dividir esses momentos felizes. E a gente fica feliz em estar dividindo com você esses laços de amores. Sorria, viva o amor, intensamente.

É final do nosso encontro central desta terça-feira. Como foi bom dividir e partilhar com você esses momentos maravilhosos de canções, de sentimentos, de emoções e de amor. Amanhã vamos estar juntinho, quarta-feira, música e emoção, lado a lado do seu coração. Um grande abraço, fiquem com Deus e até amanhã.

0: 11:56.
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4: De volta aí pra falar que Zé Neto e Cristiano preparam um dos maiores shows da carreira. Zé Neto e Cristiano já têm data marcada para um grande encontro com o público. No dia 17 de outubro, a dupla sobe ao palco do Mané Garrincha em Brasília para comemorar 15 anos de carreira. O evento foi anunciado como um dos maiores shows da história da dupla e terá um significado especial. Além da celebração dos 15 anos, a apresentação também está ligada a um novo registro audiovisual. A dupla chega a esse momento depois do lançamento do álbum Vocês e Deus, projeto que reúne 13 faixas inéditas e marca mais uma etapa na trajetória dos cantores. Fique ligado, amanhã eu trago mais notícias do mundo da música. Até lá, tchau!
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0: Olá, Brasil, está no ar o Central de Notícias e vamos aos destaques desta hora. Os candidatos derrotados no primeiro turno começaram a definir suas posições para a disputa entre Flávio Bolsonaro e Lula, marcada para 25 de outubro. Terceiro colocado, Augusto Cury do Avante, afirmou que não pretende declarar apoio a nenhum dos dois. Renan Santos, do Missão, liberou seus eleitores para decidirem o voto. Ronaldo Caiado disse que discutiria a posição com o PSD. Decidiu manter neutralidade e liberar diretórios e filiados. Já Romeu Zema, do Novo, afirmou que estará sempre contra o PT. E o Brasil investe cerca de $5 mil por ano em cada estudante dos anos iniciais do ensino fundamental da rede pública. O valor equivale a aproximadamente R$ 26 mil na cotação atual e representa menos de 40% da média registrada pelos países da Organização para a Cooperação e Desenvolvimento Econômico, a OCDE, que supera os $13 mil por aluno. Os dados fazem parte de um relatório internacional que analisou informações referentes ao ano de 2023.
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2: E juntos, junto de Jesus, junto à Virgem Maria, e claro, tendo você aí junto com a gente, vamos colocar tudo hoje sobre o olhar da mãe, que intercede e advoga, e claro, aqui, ó, juntinho de Jesus, porque cada Ave Maria que a gente reza junto, cada Pai Nosso que vamos rezar junto, é a certeza e a confiança de colocar e depositar nas mãos de Maria, que ela vai levar até Jesus. Então você que está claro aqui, ó, juntinho de Jesus, porque cada Ave Maria que a gente reza junto, cada Pai Nosso que vamos rezar junto, é a certeza e a confiança de colocar e

0: Nossa Senhora está nos cobrindo com o seu manto, para que juntos, nesta noite, nesse início de dia, Nossa Senhora possa cobrir, para que amanhã, quando a gente começar a labuta e o trabalho do dia, a gente tenha certeza, com Maria e com Jesus, a vitória é certa. Não é isso, Tiago?
1: É isso mesmo, padre. Ó, durante todo o rosário, eu vou estar com o meu celular aqui na mão, porque aqui, padre Pierre, nós chamamos que esse lugar aqui é a Sala dos Milagres. E essas velas que estão aqui, a cada dezena do terço do rosário, eu quero acender uma vela por você. Quero acender essa vela na tua intenção. Então você vai colocando, a maneira mais prática para a gente fazer isso é através do YouTube. Então se você está assistindo pela TV, eu te convido também a pegar o seu celular. Não precisa desligar a TV não, mas pega o seu celular, aproveita, já encaminha o link aí, manda no grupo do WhatsApp, manda pro cunhado, manda para todo mundo, gente. Sabe o grupo lá do trabalho? Manda para eles também. Ou então escolhe aquela pessoa que faz tempo que você não conversa e manda para ela esse rosário. Diga, ó, tô rezando por você nesta madrugada. Então eu vou estar acompanhando aqui para poder colocar o teu pedido aqui na Sala dos Milagres. E Padre Pierre, já na presença de Jesus, nós queremos preparar o nosso coração para este momento, clamando o Espírito Santo de Deus, porque é Ele que vai movendo todas as coisas, como diz a palavra de Deus, né? Nós às vezes não sabemos como pedir, mas o Espírito Santo vem em nosso auxílio. Por isso nós queremos clamar, meu irmão, minha irmã, clame conosco, cante, peça o Espírito Santo de Deus.

Vem Espírito Santo, nós te pedimos, nesta madrugada, neste momento forte de oração, de intercessão, vem Espírito Santo iluminando o nosso coração, a nossa mente, vem Espírito Santo nos conduzindo, junto com Nossa Senhora, a percorrer os caminhos, a vida de nosso Senhor Jesus Cristo, vem Espírito Santo iluminar as trevas do nosso coração, as realidades que nós estamos enfrentando, lutando, seja qual for a realidade, Espírito Santo, Tu que és o advogado, vem em nosso favor, vem em auxílio das nossas necessidades, das nossas fraquezas, vem Espírito Santo e renova as nossas forças, renova a nossa fé, renova a nossa esperança, dai-nos, Senhor, um tempo novo, um tempo de graça, um tempo de vitória, na presença de Jesus sacramentado.

0: e na alegria, na oportunidade da gente estar aqui, eu já quero convidar você, você que está em casa, você que está acompanhando a gente pelo YouTube, vai deixando a sua intenção. Você sabe que eu sempre trago presente aquele texto bíblico e fala de Pedro que é preso e toda a comunidade ali intercede, reza e ora, e a graça acontece. Nós estamos unidos agora, somos muitas, muitos, milhares de pessoas, pela TV Evangelizar, pelo YouTube. Vamos unir nessa corrente de oração, deixa a sua intenção, vamos fazer a palavra de Deus se cumprir na nossa vida. Olha, a palavra diz o seguinte: quando vocês se reunirem da terra, o que vocês pedirem, eu farei. O Cristo está aqui, nos convida a reunir junto dEle, junto com Ele. E Ele adverte, não é o padre que está falando, é Jesus que fala. Ele diz assim: olha, tudo que vocês pedirem. Ele não fala alguma coisa, Ele não fala parte da coisa, Ele diz que tudo, tudo, tudo que vocês pedirem, eu vos darei. Então, meu irmão, não perca essa oportunidade. Você que está em casa rezando com a gente, já vai aí, olhando para a televisão, vai dizendo a Jesus: Senhor, eu me uno a todas as pessoas que nessa noite vão fazer o rosário, clamando e suplicando graças e bênçãos por intercessão da Virgem Maria, da Mãe de toda a graça, da Mãe do impossível, da Mãe Aparecida, daquela que nos cobre com o seu manto sagrado e daquela que advoga seu Filho Jesus por nós. Então, pega o seu YouTube, vai colocando a sua intenção, estamos unidos a você. E eu quero também, Tiago, colocar aqui a intenção de todas as pessoas que ligaram para a TV hoje, todas aquelas pessoas que pediram intenção. Eu quero trazer vocês aqui, eu quero reforçar, porque, Tiago, eu acho que as pessoas já sabem, mas é sempre bom a gente dizer, toda a programação da TV, a gente sempre está rezando pelas intenções. Você que liga, você que envia, você que manda, a gente está sempre rezando. E esse rosário eu quero trazer você, que ligou mais cedo, que ligou de manhã, que ligou à tarde, que ligou na hora da missa, que ligou na hora de algum programa. Nós estamos terminando um dia e começando outro. Tiago falava, nós estamos começando. Então já queremos começar esse novo dia, trazendo aqui as suas intenções, pedindo a Deus pela sua vida, pedindo a Deus pelas suas intenções, pedindo a Deus pelas suas necessidades, e de maneira especial, né, Tiago, por você que coloca agora aí no YouTube, deixa seu coraçãozinho. Ontem na noite de louvor eu disse que cada coração era uma rosa ofertada a Deus, cada coração hoje é uma prece sendo acolhida por Deus. Então deixa o seu coraçãozinho, deixa a sua intenção, nós estamos aqui rezando esse rosário por você e pela sua intenção. Não é isso, Tiago?
1: É isso mesmo, padre. Então, pegue o seu terço na mão com fé. Um rosário por dia, a padroeira do Brasil, Nossa Senhora Aparecida. Ó Mãe Aparecida, intercede por nós, pelas nossas lutas e pelas nossas causas. Vamos rezar com fé. Em nome do Pai, do Filho e do Espírito Santo, amém. Creio em Deus Pai, Todo-Poderoso, Criador do céu e da terra, e em Jesus Cristo, seu único Filho, nosso Senhor, que foi concebido pelo poder do Espírito Santo, nasceu da Virgem Maria, padeceu sobre Pôncio Pilatos, foi crucificado, morto e sepultado, desceu à mansão dos mortos, ressuscitou ao terceiro dia, subiu aos céus e está sentado à direita de Deus Pai Todo-Poderoso, onde há de vir a julgar os vivos e os mortos. Creio no Espírito Santo, na Santa Igreja Católica, na comunhão dos santos, na remissão dos pecados, na ressurreição da carne e na vida eterna. Amém. Pai nosso que estais no céu, santificado seja o vosso nome, venha a nós o vosso reino, seja feita a vossa vontade, assim na terra como no céu.
0: O pão nosso de cada dia nos dai hoje, perdoai as nossas ofensas, assim como nós perdoamos a quem nos tem ofendido, e não nos deixeis cair em tentação, mas livrai-nos do mal. Amém.
1: Em honra à Santíssima Trindade, rezemos. Ave Maria, cheia de graça, o Senhor é convosco. Bendita sois vós entre as mulheres e bendito o fruto do vosso ventre, Jesus.
0: Santa Maria, Mãe de Deus, rogai por nós, pecadores, agora e na hora de nossa morte. Amém.
1: Ave Maria, cheia de graça, o Senhor é convosco. Bendita sois vós entre as mulheres e bendito o fruto do vosso ventre, Jesus.
0: Santa Maria, Mãe de Deus, rogai por nós, pecadores, agora e na hora de nossa morte. Amém.
1: Ave Maria, cheia de graça, o Senhor é convosco. Bendita sois vós entre as mulheres e bendito o fruto do vosso ventre, Jesus.
0: Santa Maria, Mãe de Deus, rogai por nós, pecadores, agora e na hora de nossa morte. Amém.
1: Glória ao Pai, ao Filho e ao Espírito Santo.
0: Como era no princípio, agora e sempre. Amém.
1: Amém. Oferecemos este Santo Rosário por todas as intenções, como o Padre já bem disse, você que ligou, você que está ligando, você que está enviando o seu pedido de oração. Então, iniciemos com fé o nosso Rosário, Padre Pierre.
0: Nosso primeiro mistério, celebramos mistério gozoso. E nesse mistério nós contemplamos a anunciação do anjo à Virgem Maria.
1: Padre, eu recebi aqui um pedido de oração pelo YouTube da Tânia Mara. A Tânia Mara, ela disse assim: Padre Pierre, eu sou a Tânia que fez o transplante de córneas.
0: Oh, louvado seja.
1: E ela está dizendo que a visão ainda não voltou como era previsto. E ela pede a intercessão de Nossa Senhora. Então, Tânia, esta velinha aqui, esta velinha nós vamos acender pela tua causa, pela tua vida. Nós pedimos a poderosa intercessão de Nossa Senhora Aparecida, pela tua visão e por todos aqueles que necessitam de um milagre. Pai nosso, que estais no céu, santificado seja o vosso nome. Venha a nós o vosso reino, seja feita a vossa vontade, assim na terra como no céu.
0: O pão nosso de cada dia nos dai hoje, perdoai as nossas ofensas, assim como nós perdoamos a quem nos tem ofendido, e não nos deixeis cair em tentação, mas livrai-nos do mal. Amém.
1: Ave Maria, cheia de graça, o Senhor é convosco. Bendita sois vós entre as mulheres e bendito o fruto do vosso ventre, Jesus.
0: Santa Maria, Mãe de Deus, rogai por nós, pecadores, agora e na hora de nossa morte. Amém.
1: Ave Maria, cheia de graça, o Senhor é convosco. Bendita sois vós entre as mulheres e bendito o fruto do vosso ventre, Jesus.
0: Santa Maria, Mãe de Deus, rogai por nós, pecadores, agora e na hora de nossa morte. Amém.
1: Ave Maria, cheia de graça, o Senhor é convosco. Bendita sois vós entre as mulheres e bendito o fruto do vosso ventre, Jesus.
0: Santa Maria, Mãe de Deus, rogai por nós, pecadores, agora e na hora de nossa morte. Amém.
1: Ave Maria, cheia de graça, o Senhor é convosco. Bendita sois vós entre as mulheres e bendito o fruto do vosso ventre, Jesus.
0: Santa Maria, Mãe de Deus, rogai por nós, pecadores, agora e na hora de nossa morte. Amém.
1: Ave Maria, cheia de graça, o Senhor é convosco. Bendita sois vós entre as mulheres e bendito o fruto do vosso ventre, Jesus.
0: Santa Maria, Mãe de Deus, rogai por nós, pecadores, agora e na hora de nossa morte. Amém.
1: Ave Maria, cheia de graça, o Senhor é convosco. Bendita sois vós entre as mulheres e bendito o fruto do vosso ventre, Jesus.
0: Santa Maria, Mãe de Deus, rogai por nós, pecadores, agora e na hora de nossa morte. Amém.
1: Ave Maria, cheia de graça, o Senhor é convosco. Bendita sois vós entre as mulheres e bendito o fruto do vosso ventre, Jesus.
0: Santa Maria, Mãe de Deus, rogai por nós, pecadores, agora e na hora de nossa morte. Amém.
1: Ave Maria, cheia de graça, o Senhor é convosco. Bendita sois vós entre as mulheres e bendito o fruto do vosso ventre, Jesus.
0: Santa Maria, Mãe de Deus, rogai por nós, pecadores, agora e na hora de nossa morte. Amém.
1: Ave Maria, cheia de graça, o Senhor é convosco. Bendita sois vós entre as mulheres e bendito o fruto do vosso ventre, Jesus.
0: Santa Maria, Mãe de Deus, rogai por nós, pecadores, agora e na hora de nossa morte. Amém.
1: Ave Maria, cheia de graça, o Senhor é convosco. Bendita sois vós entre as mulheres e bendito o fruto do vosso ventre, Jesus.
0: Santa Maria, Mãe de Deus, rogai por nós, pecadores, agora e na hora de nossa morte. Amém.
1: Glória ao Pai, ao Filho e ao Espírito Santo.
0: Como era no princípio, agora e sempre. Amém.
1: Ó meu Jesus, perdoai-nos e livrai-nos do fogo do inferno. Levai as almas todas para o céu e socorrei principalmente as que mais precisarem.
0: Queremos, de maneira muito especial, pedir a Nossa Senhora Aparecida pela nossa vida, pedir a Nossa Senhora Aparecida pelo nosso país, pedir a Nossa Senhora Aparecida por todas as intenções que estão sendo depositadas. Vamos rezar junto agora esse segundo mistério, rezando o segundo mistério, a visitação de Nossa Senhora à sua prima Santa Isabel.
1: Eu quero rezar aqui pela Gislaine de Oliveira Lima. Ela pede pela cura e a libertação do esposo. Então eu quero convidar você que está rezando conosco, você esposa que pede a libertação do marido, seja a libertação do vício, seja qual for a realidade, nós queremos rezar também com você. Pode ir colocando aí no chat, coloca o nome do seu esposo, coloque o nome do seu marido e vamos juntos rezar. Pai nosso que estás no céu, santificado seja o vosso nome. Venha a nós o vosso reino. Seja feita a vossa vontade, assim na terra como no céu.
0: O pão nosso de cada dia nos dai hoje. Perdoai as nossas ofensas, assim como nós perdoamos a quem nos tem ofendido. E não nos deixeis cair em tentação, mas livra-nos do mal. Amém.
1: Ave Maria, cheia de graça, o Senhor é convosco. Bendita sois vós entre as mulheres e bendito o fruto do vosso ventre, Jesus.
0: Santa Maria, Mãe de Deus, rogai por nós, pecadores, agora e na hora de nossa morte. Amém.
1: Ave Maria, cheia de graça, o Senhor é convosco. Bendita sois vós entre as mulheres e bendito o fruto do vosso ventre, Jesus.
0: Santa Maria, Mãe de Deus, rogai por nós, pecadores, agora e na hora de nossa morte. Amém.
1: Ave Maria, cheia de graça, o Senhor é convosco. Bendita sois vós entre as mulheres e bendito é o fruto do vosso ventre, Jesus.
0: Santa Maria, Mãe de Deus, rogai por nós, pecadores, agora e na hora de nossa morte. Amém.
1: Ave Maria, cheia de graça, o Senhor é convosco. Bendita sois vós entre as mulheres e bendito o fruto do vosso ventre, Jesus.
0: Santa Maria, Mãe de Deus, rogai por nós, pecadores, agora e na hora de nossa morte. Amém.
1: Ave Maria, cheia de graça, o Senhor é convosco. Bendita sois vós entre as mulheres e bendito o fruto do vosso ventre, Jesus.
0: Santa Maria, Mãe de Deus, rogai por nós, pecadores, agora e na hora de nossa morte. Amém.
1: Ave Maria, cheia de graça, o Senhor é convosco. Bendita sois vós entre as mulheres e bendito o fruto do vosso ventre, Jesus.
0: Santa Maria, Mãe de Deus, rogai por nós, pecadores, agora e na hora de nossa morte. Amém.
1: Ave Maria, cheia de graça, o Senhor é convosco. Bendita sois vós entre as mulheres e bendito o fruto do vosso ventre, Jesus.
0: Santa Maria, Mãe de Deus, rogai por nós, pecadores, agora e na hora de nossa morte. Amém.
1: Ave Maria, cheia de graça, o Senhor é convosco. Bendita sois vós entre as mulheres e bendito o fruto do vosso ventre, Jesus.
0: Santa Maria, Mãe de Deus, rogai por nós, pecadores, agora e na hora de nossa morte. Amém.
1: Ave Maria, cheia de graça, o Senhor é convosco. Bendita sois vós entre as mulheres e bendito o fruto do vosso ventre, Jesus.
0: Santa Maria, Mãe de Deus, rogai por nós, pecadores, agora e na hora de nossa morte. Amém.
1: Ave Maria, cheia de graça, o Senhor é convosco. Bendita sois vós entre as mulheres e bendito o fruto do vosso ventre, Jesus.
0: Santa Maria, Mãe de Deus, rogai por nós, pecadores, agora e na hora de nossa morte. Amém.
1: Glória ao Pai, ao Filho e ao Espírito Santo.
0: Como era no princípio, agora e sempre. Amém.
1: Ó meu Jesus, perdoai-nos e livrai-nos do fogo do inferno. Levai as almas todas para o céu e socorrei principalmente as que mais precisarem.
0: Meu irmão, minha irmã, nesse terceiro mistério, vamos contemplar o nascimento de Jesus e queremos colocar aqui todas as crianças do nosso Brasil, todos aqueles que nasceram, todos aqueles que têm a vida inteira pela frente. Queremos pedir que Nossa Senhora os faça crescer em graça, sabedoria e estatura diante de Deus.
1: O Espírito Santo vai tocando o coração do padre. Eu tinha olhado aqui o pedido, né? De uma mãe, a Maria Laíce Oliveira da Silva. Ela pede oração pelo Samuel Pereira, que tem 7 anos e ele não anda. E ela pede: Jesus, realiza o milagre. Nós precisamos crer sim no milagre. Então, por todas as crianças, pelo Samuel, nós pedimos a poderosa intercessão de Nossa Senhora Aparecida, padroeira do Brasil. O milagre é o que acreditamos e pedimos. Pai nosso que estais no céu, santificado seja o vosso nome. Venha a nós o vosso reino, seja feita a vossa vontade, assim na terra como no céu.
0: O pão nosso de cada dia nos dai hoje, perdoai as nossas ofensas, assim como nós perdoamos a quem nos tem ofendido, e não nos deixeis cair em tentação, mas livrai-nos do mal. Amém.
1: Ave Maria, cheia de graça, o Senhor é convosco, bendita sois vós entre as mulheres, e bendito o fruto do vosso ventre, Jesus.
0: Santa Maria, Mãe de Deus, rogai por nós, pecadores, agora e na hora de nossa morte. Amém.
1: Ave Maria, cheia de graça, o Senhor é convosco, bendita sois vós entre as mulheres, e bendito o fruto do vosso ventre, Jesus.
0: Santa Maria, Mãe de Deus, rogai por nós, pecadores, agora e na hora de nossa morte. Amém.
1: Ave Maria, cheia de graça, o Senhor é convosco. Bendita sois vós entre as mulheres e bendito o fruto do vosso ventre, Jesus.
0: Santa Maria, Mãe de Deus, rogai por nós, pecadores, agora e na hora de nossa morte. Amém.
1: Ave Maria, cheia de graça, o Senhor é convosco. Bendita sois vós entre as mulheres e bendito o fruto do vosso ventre, Jesus.
0: Santa Maria, Mãe de Deus, rogai por nós, pecadores, agora e na hora de nossa morte. Amém.
1: Ave Maria, cheia de graça, o Senhor é convosco. Bendita sois vós entre as mulheres e bendito o fruto do vosso ventre, Jesus.
0: Santa Maria, Mãe de Deus, rogai por nós, pecadores, agora e na hora de nossa morte. Amém.
1: Ave Maria, cheia de graça, o Senhor é convosco. Bendita sois vós entre as mulheres e bendito o fruto do vosso ventre, Jesus.
0: Santa Maria, Mãe de Deus, rogai por nós, pecadores, agora e na hora de nossa morte. Amém.
1: Ave Maria, cheia de graça, o Senhor é convosco. Bendita sois vós entre as mulheres e bendito o fruto do vosso ventre, Jesus.
0: Santa Maria, Mãe de Deus, rogai por nós, pecadores, agora e na hora de nossa morte. Amém.
1: Ave Maria, cheia de graça, o Senhor é convosco. Bendita sois vós entre as mulheres e bendito o fruto do vosso ventre, Jesus.
0: Santa Maria, Mãe de Deus, rogai por nós, pecadores, agora e na hora de nossa morte. Amém.
1: Ave Maria, cheia de graça, o Senhor é convosco. Bendita sois vós entre as mulheres e bendito o fruto do vosso ventre, Jesus.
0: Santa Maria, Mãe de Deus, rogai por nós, pecadores, agora e na hora de nossa morte. Amém.
1: Ave Maria, cheia de graça, o Senhor é convosco. Bendita sois vós entre as mulheres e bendito o fruto do vosso ventre, Jesus.
0: Santa Maria, Mãe de Deus, rogai por nós, pecadores, agora e na hora de nossa morte. Amém.
1: Glória ao Pai, ao Filho e ao Espírito Santo.
0: Como era no princípio, agora e sempre. Amém.
1: Ó meu Jesus, perdoai-nos e livrai-nos do fogo do inferno. Levai as almas todas para o céu e socorrei principalmente as que mais precisarem.
0: E nesse quarto mistério, nós contemplamos a apresentação de Jesus no templo e queremos colocar aqui, Senhor, apresentar, Senhor, de maneira especial, Tiago, todas as pessoas que nos acompanham, sem exceção, a apresentar. Jesus toca meu coração para apresentar você, apresentar sua intenção. Então, eu apresento você agora a Jesus.
1: Eu quero aqui rezar pela Regina Lúcia Vale Barroso. Ela pede a Jesus misericordioso a sua providência sobre um processo na justiça contra o plano de saúde pela liberação da medicação para combater o câncer. Quantas pessoas necessitam de judicializar aquilo que deveria ser um direito? Por isso, junto com ela, eu coloco também a tua causa. Vai colocando nos comentários, vai colocando qual é o seu pedido. Existe algo que está travado na justiça? Nós pedimos a nossa mãe, a nossa advogada, Maria Santíssima, que passe à frente. Pai nosso que estás no céu, santificado seja o vosso nome, venha a nós o vosso reino, seja feita a vossa vontade, assim na terra como no céu.
0: O pão nosso de cada dia nos dai hoje, perdoai as nossas ofensas, assim como nós perdoamos a quem nos tem ofendido, e não nos deixeis cair em tentação, mas livrai-nos do mal, amém.
1: Ave Maria, cheia de graça, o Senhor é convosco, bendita sois vós entre as mulheres, e bendito o fruto do vosso ventre, Jesus.
0: Santa Maria, Mãe de Deus, rogai por nós, pecadores, agora e na hora de nossa morte, amém.
1: Ave Maria, cheia de graça, o Senhor é convosco, bendita sois vós entre as mulheres, e bendito o fruto do vosso ventre, Jesus.
0: Santa Maria, Mãe de Deus, rogai por nós, pecadores, agora e na hora de nossa morte, amém.
1: Ave Maria, cheia de graça, o Senhor é convosco, bendita sois vós entre as mulheres, e bendito o fruto do vosso ventre, Jesus.
0: Santa Maria, Mãe de Deus, rogai por nós, pecadores, agora e na hora de nossa morte, amém.
1: Ave Maria, cheia de graça, o Senhor é convosco, bendita sois vós entre as mulheres, e bendito o fruto do vosso ventre, Jesus.
0: Santa Maria, Mãe de Deus, rogai por nós, pecadores, agora e na hora de nossa morte, amém.
1: Ave Maria, cheia de graça, o Senhor é convosco, bendita sois vós entre as mulheres, e bendito o fruto do vosso ventre, Jesus.
0: Santa Maria, Mãe de Deus, rogai por nós, pecadores, agora e na hora de nossa morte, amém.
1: Ave Maria, cheia de graça, o Senhor é convosco, bendita sois vós entre as mulheres, e bendito o fruto do vosso ventre, Jesus.
0: Santa Maria, Mãe de Deus, rogai por nós, pecadores, agora e na hora de nossa morte, amém.
1: Ave Maria, cheia de graça, o Senhor é convosco, bendita sois vós entre as mulheres, e bendito o fruto do vosso ventre, Jesus.
0: Santa Maria, Mãe de Deus, rogai por nós, pecadores, agora e na hora de nossa morte, amém.
1: Ave Maria, cheia de graça, o Senhor é convosco, bendita sois vós entre as mulheres, e bendito o fruto do vosso ventre, Jesus.
0: Santa Maria, Mãe de Deus, rogai por nós, pecadores, agora e na hora de nossa morte, amém.
1: Ave Maria, cheia de graça, o Senhor é convosco, bendita sois
0: de Deus, rogai por nós, pecadores, agora e na hora de nossa morte, amém.
1: Ave Maria, cheia de graça, o Senhor é convosco, bendita sois vós entre as mulheres, e bendito o fruto do vosso ventre, Jesus.
0: Santa Maria, Mãe de Deus, rogai por nós, pecadores, agora e na hora de nossa morte, amém.
1: Glória ao Pai, ao Filho, ao Espírito Santo,
0: como era no princípio, agora e sempre, amém.
1: Ó meu Jesus, perdoai-nos e livrai-nos do fogo do inferno, levai as almas todas para o céu, e socorrei principalmente as que mais precisarem.
0: E nesse quinto mistério, nós queremos contemplar de maneira especial a perda e o encontro do menino Jesus no templo. E queremos colocar aqui hoje de maneira especial também tantas pessoas que estão perdidas. Perdidas de si mesmo, perdidas da fé, perdidas sem perspectiva de vida, perdidas para a enfermidade, para a doença, para a depressão. Eu apresento todas essas pessoas agora.
1: Amém, Padre. E olha, Cecília Oliveira, ela está pedindo pela Maria Eduarda, pela cura da ansiedade. Quantas e quantas pessoas vivendo essa realidade. A ansiedade, já ouvi dizer, é uma doença que rouba o nosso presente, né? Rouba a nossa vida. A gente fica vivendo naquilo que já passou ou naquilo que ainda não aconteceu. Então, se você conhece alguém que sofre de ansiedade, coloque o nome dessa pessoa agora nos comentários. envia para ela o link do nosso rosário, diga: estou rezando por você, estou intercedendo por você. Nossa Senhora Aparecida, nós pedimos a tua poderosa intercessão, curai Jesus, pela intercessão de Maria, a Mãe Aparecida, todos aqueles que sofrem com ansiedade. Pai nosso que estás no céu, santificado seja o vosso nome, venha a nós o vosso reino, seja feita a vossa vontade, assim na terra como no céu.
0: O pão nosso de cada dia nos dai hoje, perdoai as nossas ofensas, assim como nós perdoamos a quem nos tem ofendido, e não nos deixeis cair em tentação, mas livrai-nos do mal. Amém.
1: Ave Maria, cheia de graça, o Senhor é convosco, bendita sois vós entre as mulheres, e bendito o fruto do vosso ventre, Jesus.
0: Santa Maria, Mãe de Deus, rogai por nós, pecadores, agora e na hora de nossa morte. Amém.
1: Ave Maria, cheia de graça, o Senhor é convosco, bendita sois vós entre as mulheres, e bendito o fruto do vosso ventre, Jesus.
0: Santa Maria, Mãe de Deus, rogai por nós, pecadores, agora e na hora de nossa morte. Amém.
1: Ave Maria, cheia de graça, o Senhor é convosco. Bendita sois vós entre as mulheres, e bendito o fruto do vosso ventre, Jesus.
0: Santa Maria, Mãe de Deus, rogai por nós, pecadores, agora e na hora de nossa morte. Amém.
1: Ave Maria, cheia de graça, o Senhor é convosco. Bendita sois vós entre as mulheres, e bendito o fruto do vosso ventre, Jesus.
0: Santa Maria, Mãe de Deus, rogai por nós, pecadores, agora e na hora de nossa morte. Amém.
1: Ave Maria, cheia de graça, o Senhor é convosco. Bendita sois vós entre as mulheres, e bendito o fruto do vosso ventre, Jesus.
0: Santa Maria, Mãe de Deus, rogai por nós, pecadores, agora e na hora de nossa morte. Amém.
1: Ave Maria, cheia de graça, o Senhor é convosco. Bendita sois vós entre as mulheres, e bendito o fruto do vosso ventre, Jesus.
0: Santa Maria, Mãe de Deus, rogai por nós, pecadores, agora e na hora de nossa morte. Amém.
1: Ave Maria, cheia de graça, o Senhor é convosco. Bendita sois vós entre as mulheres, e bendito o fruto do vosso ventre, Jesus.
0: Santa Maria, Mãe de Deus, rogai por nós, pecadores, agora e na hora de nossa morte. Amém.
1: Ave Maria, cheia de graça, o Senhor é convosco. Bendita sois vós entre as mulheres, e bendito o fruto do vosso ventre, Jesus.
0: Santa Maria, Mãe de Deus, rogai por nós, pecadores, agora e na hora de nossa morte. Amém.
1: Ave Maria, cheia de graça, o Senhor é convosco. Bendita sois vós entre as mulheres, e bendito o fruto do vosso ventre, Jesus.
0: Santa Maria, Mãe de Deus, rogai por nós, pecadores, agora e na hora de nossa morte. Amém.
1: Ave Maria, cheia de graça, o Senhor é convosco. Bendita sois vós entre as mulheres, e bendito o fruto do vosso ventre, Jesus.
0: Santa Maria, Mãe de Deus, rogai por nós, pecadores, agora e na hora de nossa morte. Amém.
1: Glória ao Pai, ao Filho e ao Espírito Santo,
0: como era no princípio, agora e sempre. Amém.
1: Ó meu Jesus, perdoai-nos e livrai-nos do fogo do inferno. Levai as almas todas para o céu e socorrei principalmente as que mais precisarem.

0: nesse próximo mistério. A gente vai contemplar os mistérios luminosos. Eu quero convidar você a rezar com a gente agora o batismo de Jesus no Rio Jordão. Vamos rezar juntos, pedindo de maneira muito especial por cada pessoa que hoje precisa de uma graça urgente, por cada pessoa que precisa hoje de uma bênção. Pai nosso, que estais nos céus, santificado seja o vosso nome, venha a nós o vosso reino, seja feita a vossa vontade, assim na terra como no céu.
1: O pão nosso de cada dia nos dai hoje, perdoai as nossas ofensas, assim como nós perdoamos a quem nos tem ofendido, e não nos deixeis cair em tentação, mas livrai-nos do mal. Amém.
0: Ave Maria, cheia de graça, o Senhor é convosco. Bendita sois vós entre as mulheres, e bendito é o fruto do vosso ventre, Jesus.
1: Santa Maria, Mãe de Deus, rogai por nós, pecadores, agora e na hora de nossa morte. Amém.
0: Ave Maria, cheia de graça, o Senhor é convosco. Bendita sois vós entre as mulheres, e bendito é o fruto do vosso ventre, Jesus.
1: Santa Maria, Mãe de Deus, rogai por nós, pecadores, agora e na hora de nossa morte. Amém.
0: Ave Maria, cheia de graça, o Senhor é convosco. Bendita sois vós entre as mulheres, e bendito é o fruto do vosso ventre, Jesus.
1: Santa Maria, Mãe de Deus, rogai por nós, pecadores, agora e na hora de nossa morte. Amém.
0: Ave Maria, cheia de graça, o Senhor é convosco. Bendita sois vós entre as mulheres, e bendito é o fruto do vosso ventre, Jesus.
1: Santa Maria, Mãe de Deus, rogai por nós, pecadores, agora e na hora de nossa morte. Amém.
0: Ave Maria, cheia de graça, o Senhor é convosco. Bendita sois vós entre as mulheres, e bendito é o fruto do vosso ventre, Jesus.
1: Santa Maria, Mãe de Deus, rogai por nós, pecadores, agora e na hora de nossa morte. Amém.
0: Ave Maria, cheia de graça, o Senhor é convosco. Bendita sois vós entre as mulheres, e bendito é o fruto do vosso ventre, Jesus.
1: Santa Maria, Mãe de Deus, rogai por nós, pecadores, agora e na hora de nossa morte. Amém.
0: Ave Maria, cheia de graça, o Senhor é convosco. Bendita sois vós entre as mulheres, e bendito é o fruto do vosso ventre, Jesus.
1: Santa Maria, Mãe de Deus, rogai por nós, pecadores, agora e na hora de nossa morte. Amém.
0: Ave Maria, cheia de graça, o Senhor é convosco. Bendita sois vós entre as mulheres, e bendito é o fruto do vosso ventre, Jesus.
1: Santa Maria, Mãe de Deus, rogai por nós, pecadores, agora e na hora de nossa morte. Amém.
0: Ave Maria, cheia de graça, o Senhor é convosco. Bendita sois vós entre as mulheres, e bendito é o fruto do vosso ventre, Jesus.
1: Santa Maria, Mãe de Deus, rogai por nós, pecadores, agora e na hora de nossa morte. Amém.
0: Ave Maria, cheia de graça, o Senhor é convosco. Bendita sois vós entre as mulheres, e bendito é o fruto do vosso ventre, Jesus.
1: Santa Maria, Mãe de Deus, rogai por nós, pecadores, agora e na hora de nossa morte. Amém.
0: Glória ao Pai, ao Filho, ao Espírito Santo,
1: como era no princípio, agora e sempre. Amém.
0: Ó meu Jesus,
1: perdoai-nos, livrai-nos do fogo do inferno,
0: levai as almas todas para o céu, e socorrei principalmente as que mais precisarem. Meu irmão, minha irmã, nesse segundo mistério em que a gente contempla a boda de Caná, a revelação de Jesus, eu quero pedir ao Tiago que acenda mais essa vela agora, ao rezar esse Pai Nosso, e quero pedir de maneira especial pelos enfermos, Tiago, pedindo que Jesus, que fez o grande milagre de transformar água em vinho, Ele possa também transformar sua vida, transformar a sua saúde. Vou pedir ao Tiago que, enquanto a gente estiver rezando com fé esse Pai Nosso, Ele possa acender esta vela, representando todos os enfermos. Pai nosso, que estais nos céus, santificado seja o vosso nome, venha a nós o vosso reino, seja feita a vossa vontade, assim na terra como no céu.
1: O pão nosso de cada dia nos dai hoje, perdoai as nossas ofensas, assim como nós perdoamos a quem nos tem ofendido, e não nos deixeis cair em tentação, mas livrai-nos do mal. Amém.
0: Ave Maria, cheia de graça, o Senhor é convosco. Bendita sois vós entre as mulheres, e bendito é o fruto do vosso ventre, Jesus.
1: Santa Maria, Mãe de Deus, rogai por nós, pecadores, agora e na hora de nossa morte. Amém.
0: Ave Maria, cheia de graça, o Senhor é convosco. Bendita sois vós entre as mulheres, e bendito é o fruto do vosso ventre, Jesus.
1: Santa Maria, Mãe de Deus, rogai por nós, pecadores, agora e na hora de nossa morte. Amém.
0: Ave Maria, cheia de graça, o Senhor é convosco. Bendita sois vós entre as mulheres, e bendito é o fruto do vosso ventre, Jesus.
1: Santa Maria, Mãe de Deus, rogai por nós, pecadores, agora e na hora de nossa morte. Amém.
0: Ave Maria, cheia de graça, o Senhor é convosco. Bendita sois vós entre as mulheres, e bendito é o fruto do vosso ventre, Jesus.
1: Santa Maria, Mãe de Deus, rogai por nós, pecadores, agora e na hora de nossa morte. Amém.
0: Ave Maria, cheia de graça, o Senhor é convosco. Bendita sois vós entre as mulheres, e bendito é o fruto do vosso ventre, Jesus.
1: Santa Maria, Mãe de Deus, rogai por nós, pecadores, agora e na hora de nossa morte. Amém.
0: Ave Maria, cheia de graça, o Senhor é convosco. Bendita sois vós entre as mulheres, e bendito é o fruto do vosso ventre, Jesus.
1: Santa Maria, Mãe de Deus, rogai por nós, pecadores, agora e na hora de nossa morte. Amém.
0: Ave Maria, cheia de graça, o Senhor é convosco. Bendita sois vós entre as mulheres, e bendito é o fruto do vosso ventre, Jesus.
1: Santa Maria, Mãe de Deus, rogai por nós, pecadores, agora e na hora de nossa morte. Amém.
0: Ave Maria, cheia de graça, o Senhor é convosco. Bendita sois vós entre as mulheres, e bendito é o fruto do vosso ventre, Jesus.
1: Santa Maria, Mãe de Deus, rogai por nós, pecadores, agora e na hora de nossa morte. Amém.
0: Ave Maria, cheia de graça, o Senhor é convosco. Bendita sois vós entre as mulheres, e bendito é o fruto do vosso ventre, Jesus.
1: Santa Maria, Mãe de Deus, rogai por nós, pecadores, agora e na hora de nossa morte. Amém.
0: Ave Maria, cheia de graça, o Senhor é convosco. Bendita sois vós entre as mulheres, e bendito é o fruto do vosso ventre, Jesus.
1: Santa Maria, Mãe de Deus, rogai por nós, pecadores, agora e na hora de nossa morte. Amém.
0: Glória ao Pai, ao Filho e ao Espírito Santo,
1: como era no princípio, agora e sempre. Amém.
0: Ó meu Jesus, perdoai-nos, livrai-nos do fogo do inferno, levai as almas todas para o céu, e socorrei principalmente as que mais precisarem. Nesse terceiro mistério, queremos rezar de maneira muito especial o anúncio do reino de Deus e o convite à conversão. Tiago, acenda essa vela, mas acenda pedindo para todos aqueles que precisam ter um encontro verdadeiro com Jesus. Hoje, ontem, na verdade, na Santa Missa, a primeira leitura, Paulo falava do encontro dele com Jesus. E ao encontrar com Jesus, ele pôde ter a clareza e a certeza que só Jesus converte. Por isso, nesse mistério, Tiago, ao acender esta vela, nós queremos rezar por todos aqueles que precisam de conversão, de verdade conhecer o reino de Deus. Vamos rezar com fé. Pai nosso que estais nos céus, santificado seja o vosso nome, venha a nós o vosso reino, seja feita a vossa vontade, assim na terra como no céu.
1: O pão nosso de cada dia nos dai hoje, perdoai as nossas ofensas, assim como nós perdoamos a quem nos tem ofendido, e não nos deixeis cair em tentação, mas livrai-nos do mal. Amém.
0: Ave Maria, cheia de graça, o Senhor é convosco. Bendita sois vós entre as mulheres, e bendito é o fruto do vosso ventre, Jesus.
1: Santa Maria, Mãe de Deus, rogai por nós, pecadores, agora e na hora de nossa morte. Amém.
0: Ave Maria, cheia de graça, o Senhor é convosco. Bendita sois vós entre as mulheres, e bendito é o fruto do vosso ventre, Jesus.
1: Santa Maria, Mãe de Deus, rogai por nós, pecadores, agora e na hora de nossa morte. Amém.
0: Ave Maria, cheia de graça, o Senhor é convosco. Bendita sois vós entre as mulheres, e bendito é o fruto do vosso ventre, Jesus.
1: Santa Maria, Mãe de Deus, rogai por nós, pecadores, agora e na hora de nossa morte. Amém.
0: Ave Maria, cheia de graça, o Senhor é convosco. Bendita sois vós entre as mulheres, e bendito é o fruto do vosso ventre, Jesus.
1: Santa Maria, Mãe de Deus, rogai por nós, pecadores, agora e na hora de nossa morte. Amém.
0: Ave Maria, cheia de graça, o Senhor é convosco. Bendita sois vós entre as mulheres, e bendito é o fruto do vosso ventre, Jesus.
1: Santa Maria, Mãe de Deus, rogai por nós, pecadores, agora e na hora de nossa morte. Amém.
0: Ave Maria, cheia de graça, o Senhor é convosco. Bendita sois vós entre as mulheres, e bendito é o fruto do vosso ventre, Jesus.
1: Santa Maria, Mãe de Deus, rogai por nós, pecadores, agora e na hora de nossa morte. Amém.
0: Ave Maria, cheia de graça, o Senhor é convosco. Bendita sois vós entre as mulheres, e bendito é o fruto do vosso ventre, Jesus.
1: Santa Maria, Mãe de Deus, rogai por nós, pecadores, agora e na hora de nossa morte. Amém.
0: Ave Maria, cheia de graça, o Senhor é convosco. Bendita sois vós entre as mulheres, e bendito é o fruto do vosso ventre, Jesus.
1: Santa Maria, Mãe de Deus, rogai por nós, pecadores, agora e na hora de nossa morte. Amém.
0: Ave Maria, cheia de graça, o Senhor é convosco. Bendita sois vós entre as mulheres, e bendito é o fruto do vosso ventre, Jesus.
1: Santa Maria, Mãe de Deus, rogai por nós, pecadores, agora e na hora de nossa morte. Amém.
0: Ave Maria, cheia de graça, o Senhor é convosco. Bendita sois vós entre as mulheres, e bendito é o fruto do vosso ventre, Jesus.
1: Santa Maria, Mãe de Deus, rogai por nós, pecadores, agora e na hora de nossa morte. Amém.
0: Glória ao Pai, ao Filho, ao Espírito Santo,
1: como era no princípio, agora e sempre. Amém.
0: Ó meu Jesus, perdoai-nos, livrai-nos do fogo do inferno, levai as almas todas para o céu, e socorrei principalmente as que mais precisarem. Nesse quarto mistério, queremos rezar recordando a transfiguração de Jesus no Monte Tabor. E aqui a revelação do Cristo de quem Ele era. De maneira especial, nesse mistério, eu quero rezar por você, que precisa também ser transfigurado. Reconhecer Jesus como o Senhor da sua vida, reconhecer Jesus como o Salvador da tua vida. Para de lutar contra a única certeza e o bem necessário. Aquilo que a gente precisa é a verdade. Jesus é a verdade da minha vida. O Tiago vai acender essa vela, de maneira especial por todas aquelas pessoas que precisam de Jesus, que nesse momento conosco fala: Senhor, fica comigo, Senhor, vem em meu socorro, Senhor, vem em meu auxílio. Pai nosso que estais nos céus, santificado seja o vosso nome, venha a nós o vosso reino, seja feita a vossa vontade, assim na terra como no céu.
1: O pão nosso de cada dia nos dai hoje, perdoai as nossas ofensas, assim como nós perdoamos a quem nos tem ofendido, e não nos deixeis cair em tentação, mas livrai-nos do mal. Amém.
0: Ave Maria, cheia de graça, o Senhor é convosco. Bendita sois vós entre as mulheres, e bendito é o fruto do vosso ventre, Jesus.
1: Santa Maria, Mãe de Deus, rogai por nós, pecadores, agora e na hora de nossa morte. Amém.
0: Ave Maria, cheia de graça, o Senhor é convosco. Bendita sois vós entre as mulheres, e bendito é o fruto do vosso ventre, Jesus.
1: Santa Maria, Mãe de Deus, rogai por nós, pecadores, agora e na hora de nossa morte. Amém.
0: Ave Maria, cheia de graça, o Senhor é convosco. Bendita sois vós entre as mulheres, e bendito é o fruto do vosso ventre, Jesus.
1: Santa Maria, Mãe de Deus, rogai por nós, pecadores, agora e na hora de nossa morte. Amém.
0: Ave Maria, cheia de graça, o Senhor é convosco. Bendita sois vós entre as mulheres, e bendito é o fruto do vosso ventre, Jesus.
1: Santa Maria, Mãe de Deus, rogai por nós, pecadores, agora e na hora de nossa morte. Amém.
0: Ave Maria, cheia de graça, o Senhor é convosco. Bendita sois vós entre as mulheres, e bendito é o fruto do vosso ventre, Jesus.
1: Santa Maria, Mãe de Deus, rogai por nós, pecadores, agora e na hora de nossa morte. Amém.
2: Ave Maria, cheia de graça, o Senhor é convosco. Bendita sois vós entre as mulheres, e bendito é o fruto do vosso ventre, Jesus.
1: Santa Maria, Mãe de Deus, rogai por nós, pecadores, agora e na hora de nossa morte. Amém.
2: Ave Maria, cheia de graça, o Senhor é convosco. Bendita sois vós entre as mulheres, e bendito é o fruto do vosso ventre, Jesus.
3: Santa Maria, Mãe de Deus, rogai por nós, pecadores, agora e na hora de nossa morte. Amém.
2: Ave Maria, cheia de graça, o Senhor é convosco. Bendita sois vós entre as mulheres, e bendito é o fruto do vosso ventre, Jesus.
1: Santa Maria, Mãe de Deus, rogai por nós, pecadores, agora e na hora de nossa morte. Amém.
2: Ave Maria, cheia de graça, o Senhor é convosco. Bendita sois vós entre as mulheres, e bendito é o fruto do vosso ventre, Jesus.
1: Santa Maria, Mãe de Deus, rogai por nós, pecadores, agora e na hora de nossa morte. Amém.
2: Ave Maria, cheia de graça, o Senhor é convosco. Bendita sois vós entre as mulheres, e bendito é o fruto do vosso ventre, Jesus.
1: Santa Maria, Mãe de Deus, rogai por nós, pecadores, agora e na hora de nossa morte. Amém.
2: Glória ao Pai, ao Filho e ao Espírito Santo,
1: como era no princípio, agora e sempre. Amém.
2: Ó meu Jesus, perdoai-nos, livrai-nos do fogo do inferno, levai as almas todas para o céu e socorrei principalmente as que mais precisarem. Meu irmão, minha irmã, e nessa quinta dezena, de maneira especial, queremos rezar pela instituição da Eucaristia, dessa presença real de Jesus. E quero colocar aqui, Senhor Jesus, de maneira especial, todos os sacerdotes. Quero que o Tiago acenda essa vela em intenção a todos os padres. Estamos rezando também por aqueles que trazem à terra Jesus Eucarístico. Pai nosso que estais nos céus, santificado seja o vosso nome, venha a nós o vosso reino, seja feita a vossa vontade, assim na terra como no céu.
1: O pão nosso de cada dia nos dai hoje, perdoai as nossas ofensas, assim como nós perdoamos a quem nos tem ofendido, e não nos deixeis cair em tentação, mas livrai-nos do mal. Amém.
2: Ave Maria, cheia de graça, o Senhor é convosco. Bendita sois vós entre as mulheres, e bendito é o fruto do vosso ventre, Jesus.
1: Santa Maria, Mãe de Deus, rogai por nós, pecadores, agora e na hora de nossa morte. Amém.
2: Ave Maria, cheia de graça, o Senhor é convosco. Bendita sois vós entre as mulheres, e bendito é o fruto do vosso ventre, Jesus.
1: Santa Maria, Mãe de Deus, rogai por nós, pecadores, agora e na hora de nossa morte. Amém.
2: Ave Maria, cheia de graça, o Senhor é convosco. Bendita sois vós entre as mulheres, e bendito é o fruto do vosso ventre, Jesus.
1: Santa Maria, Mãe de Deus, rogai por nós, pecadores, agora e na hora de nossa morte. Amém.
2: Ave Maria, cheia de graça, o Senhor é convosco. Bendita sois vós entre as mulheres, e bendito é o fruto do vosso ventre, Jesus.
1: Santa Maria, Mãe de Deus, rogai por nós, pecadores, agora e na hora de nossa morte. Amém.
2: Ave Maria, cheia de graça, o Senhor é convosco. Bendita sois vós entre as mulheres, e bendito é o fruto do vosso ventre, Jesus.
1: Santa Maria, Mãe de Deus, rogai por nós, pecadores, agora e na hora de nossa morte. Amém.
2: Ave Maria, cheia de graça, o Senhor é convosco. Bendita sois vós entre as mulheres, e bendito é o fruto do vosso ventre, Jesus.
1: Santa Maria, Mãe de Deus, rogai por nós, pecadores, agora e na hora de nossa morte. Amém.
2: Ave Maria, cheia de graça, o Senhor é convosco. Bendita sois vós entre as mulheres, e bendito é o fruto do vosso ventre, Jesus.
1: Santa Maria, Mãe de Deus, rogai por nós, pecadores, agora e na hora de nossa morte. Amém.
2: Ave Maria, cheia de graça, o Senhor é convosco. Bendita sois vós entre as mulheres, e bendito é o fruto do vosso ventre, Jesus.
1: Santa Maria, Mãe de Deus, rogai por nós, pecadores, agora e na hora de nossa morte. Amém.
2: Ave Maria, cheia de graça, o Senhor é convosco.
4: Bendita sois vós entre as mulheres, e bendito é o fruto do vosso ventre, Jesus.
1: Santa Maria, Mãe de Deus, rogai por nós, pecadores, agora e na hora de nossa morte. Amém.
4: Ave Maria, cheia de graça, o Senhor é convosco. Bendita sois vós entre as mulheres, e bendito é o fruto do vosso ventre, Jesus.
1: Santa Maria, Mãe de Deus, rogai por nós, pecadores, agora e na hora de nossa morte. Amém.
4: Glória ao Pai, ao Filho, ao Espírito Santo,
1: como era no princípio, agora e sempre. Amém.
4: Ó meu Jesus, perdoai-nos, livrai-nos do fogo do inferno, levai as almas todas para o céu, e socorrei principalmente as que mais precisarem.
3: Eu creio que em Deus tudo pode.

0: Quais são as correntes que estão prendendo você? Quantas vezes nós nos tornamos cativos, presos em tantas realidades? Nós queremos trazer agora para meditar um pouquinho, um testemunho conhecido de um grande milagre de Nossa Senhora Aparecida, a história do escravo Zacarias. Nós também muitas vezes nos apresentamos assim diante de Nossa Senhora, presos. Zacarias era um homem escravizado, que estava sendo levado de volta para a fazenda, preso por correntes. Ao passar por Aparecida, pediu para rezar diante da imagem de Nossa Senhora. Segundo a tradição, enquanto rezava, as correntes se soltaram. As correntes atribuídas ao episódio estão preservadas no Museu de Nossa Senhora Aparecida. Nós chegamos agora no meio do nosso rosário. Nós vamos contemplar agora os mistérios dolorosos. E é bem verdade, todos os dias nós recebemos aqui muitas ligações de pessoas que estão cativas. Hoje é uma realidade que a gente vê até na mídia muito, né? Quantas pessoas presas no vício dos jogos.
1: Uma hora.
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0: As realidades. Eu quero convocar você agora, meu irmão, minha irmã, você que está rezando conosco. Primeiro que você pegue aí o seu celular e que você encaminhe este link do YouTube. Nós chegamos agora a uma hora da madrugada. É um momento forte de oração. Quero convocar você a nos ajudar a chegar a mais e mais pessoas. Eu sei que tem milhares de pessoas acompanhando pela TV Evangelizar, pelo nosso sinal aberto. Tem milhares de pessoas também, Padre Pierre, que acompanham pela Rádio Evangelizar 99.5 e por todas as outras rádios irmãs que retransmitem a nossa madrugada de oração. Nesse exato momento, talvez você está trabalhando, ou você está dentro do teu carro, eu não sei o que você está fazendo, mas uma coisa eu posso te dizer: Nossa Senhora Aparecida intercede, e as correntes caem ao chão, os grilhões se quebram, as cadeias se rompem, se nós rezarmos com fé, se nós pedirmos com fé, ela vai interceder, e o milagre vai acontecer. Padre Pierre é tão conhecido por esse carisma da Missa do Impossível. Eu imagino que se fosse para o padre contar os testemunhos que o senhor já viu de tantos e tantos impossíveis que Deus já realizou, daria para a gente ficar aqui a madrugada inteira. Mas eu quero focar agora no impossível que Deus vai realizar na tua vida, na tua história. Você que está rezando conosco agora, olha, você não está sozinho. Talvez você pense, se eu estou aqui sozinho nessa portaria desse prédio, talvez eu estou aqui sozinho no meu carro agora. Não, você não está sozinho. Nós formamos uma grande família. Agora, olha, você não está sozinho. Talvez você pense, se eu estou aqui sozinho nessa portaria desse prédio, talvez eu estou aqui sozinho no meu carro agora. Não, você

0: Eu quero colocar tantos aflitos, desesperados, tantas pessoas que sofrem agora a angústia da madrugada. Você sabe, Tiago, que esse momento é o momento mais difícil. É o momento que muitas pessoas estão sozinhas em casa e o desespero, as preocupações batem, trazendo a mesma angústia e a mesma aflição que Jesus no horto viveu. Então quero, de maneira muito especial, rezar por você. O Tiago falava de tantas pessoas que estão achando que estão sozinhas. Você não está só. A TV Evangelizar está aqui com você. Nós estamos aqui com você. Os intercessores estão aqui com você. Deus está conosco. Então nunca você está sozinho.
1: Que a luz do Cristo dissipe toda a treva da nossa vida. E que nós sejamos libertos de tudo aquilo que nos cativa. Pai nosso que estás no céu, santificado seja o vosso nome. Venha a nós o vosso reino, seja feita a vossa vontade, assim na terra como no céu.
0: O pão nosso de cada dia nos dai hoje, perdoai as nossas ofensas, assim como nós perdoamos a quem nos tem ofendido, e não nos deixeis cair em tentação, mas livrai-nos do mal. Amém.
1: Ave Maria, cheia de graça, o Senhor é convosco. Bendita sois vós entre as mulheres, e bendito é o fruto do vosso ventre, Jesus.
0: Santa Maria, Mãe de Deus, rogai por nós, pecadores, agora e na hora de nossa morte. Amém.
1: Ave Maria, cheia de graça, o Senhor é convosco. Bendita sois vós entre as mulheres e bendito o fruto do vosso ventre, Jesus.
0: Santa Maria, Mãe de Deus, rogai por nós, pecadores, agora e na hora de nossa morte. Amém.
1: Ave Maria, cheia de graça, o Senhor é convosco. Bendita sois vós entre as mulheres e bendito o fruto do vosso ventre, Jesus.
0: Santa Maria, Mãe de Deus, rogai por nós, pecadores, agora e na hora de nossa morte. Amém.
1: Ave Maria, cheia de graça, o Senhor é convosco. Bendita sois vós entre as mulheres, e bendito o fruto do vosso ventre, Jesus.
0: Santa Maria, Mãe de Deus, rogai por nós, pecadores, agora e na hora de nossa morte. Amém.
1: Ave Maria, cheia de graça, o Senhor é convosco. Bendita sois vós entre as mulheres e bendito o fruto do vosso ventre, Jesus.
0: Santa Maria, Mãe de Deus, rogai por nós, pecadores, agora e na hora de nossa morte. Amém.
1: Ave Maria, cheia de graça, o Senhor é convosco. Bendita sois vós entre as mulheres e bendito o fruto do vosso ventre, Jesus.
0: Santa Maria, Mãe de Deus, rogai por nós, pecadores, agora e na hora de nossa morte. Amém.
1: Ave Maria, cheia de graça, o Senhor é convosco. Bendita sois vós entre as mulheres e bendito o fruto do vosso ventre, Jesus.
0: Santa Maria, Mãe de Deus, rogai por nós, pecadores, agora e na hora de nossa morte. Amém.
1: Ave Maria, cheia de graça, o Senhor é convosco. Bendita sois vós entre as mulheres e bendito o fruto do vosso ventre, Jesus.
0: Santa Maria, Mãe de Deus, rogai por nós, pecadores, agora e na hora de nossa morte. Amém.
1: Ave Maria, cheia de graça, o Senhor é convosco. Bendita sois vós entre as mulheres, e bendito o fruto do vosso ventre, Jesus.
0: Santa Maria, Mãe de Deus, rogai por nós, pecadores, agora e na hora de nossa morte. Amém.
1: Ave Maria, cheia de graça, o Senhor é convosco. Bendita sois vós entre as mulheres, e bendito o fruto do vosso ventre, Jesus.
0: Santa Maria, Mãe de Deus, rogai por nós, pecadores, agora e na hora de nossa morte. Amém.
1: Glória ao Pai, ao Filho e ao Espírito Santo.
0: Como era no princípio, agora e sempre. Amém.
1: Ó meu Jesus, perdoai-nos e livrai-nos do fogo do inferno. Levai as almas todas para o céu e socorrei principalmente as que mais precisarem.
0: Nesse segundo mistério, a gente contempla a flagelação de Jesus. Tantas pessoas flageladas pela fome, pela incompreensão, pela falta de paz na sua família, tantas pessoas sendo flageladas pelo desemprego, pelas dívidas. Tiago falava dos jogos, tantas famílias flageladas com esses jogos. Quero colocar tudo isso aqui nessa dezena desse Santo Terço.
1: Amém. Pai nosso que estás no céu, santificado seja o vosso nome. Venha a nós o vosso reino, seja feita a vossa vontade, assim na terra como no céu.
0: O pão nosso de cada dia.

0: nos dai hoje, perdoai as nossas ofensas, assim como nós perdoamos a quem nos tem ofendido, e não nos deixeis cair em tentação, mas livrai-nos do mal. Amém.
1: Ave Maria, cheia de graça, o Senhor é convosco. Bendita sois vós entre as mulheres, e bendito o fruto do vosso ventre, Jesus.
0: Santa Maria, Mãe de Deus, rogai por nós, pecadores, agora e na hora de nossa morte. Amém.
1: Ave Maria, cheia de graça, o Senhor é convosco. Bendita sois vós entre as mulheres, e bendito o fruto do vosso ventre, Jesus.
0: Santa Maria, Mãe de Deus, rogai por nós, pecadores, agora e na hora de nossa morte. Amém.
1: Ave Maria, cheia de graça, o Senhor é convosco. Bendita sois vós entre as mulheres, e bendito o fruto do vosso ventre, Jesus.
0: Santa Maria, Mãe de Deus, rogai por nós, pecadores, agora e na hora de nossa morte. Amém.
1: Ave Maria, cheia de graça, o Senhor é convosco. Bendita sois vós entre as mulheres, e bendito o fruto do vosso ventre, Jesus.
0: Santa Maria, Mãe de Deus, rogai por nós, pecadores, agora e na hora de nossa morte. Amém.
1: Ave Maria, cheia de graça, o Senhor é convosco. Bendita sois vós entre as mulheres, e bendito o fruto do vosso ventre, Jesus.
0: Santa Maria, Mãe de Deus, rogai por nós, pecadores, agora e na hora de nossa morte. Amém.
1: Ave Maria, cheia de graça, o Senhor é convosco. Bendita sois vós entre as mulheres, e bendito o fruto do vosso ventre, Jesus.
0: Ave Maria, cheia de graça, o Senhor é convosco. Bendita sois vós entre as mulheres, e bendito é o fruto do vosso ventre, Jesus.
1: Santa Maria, Mãe de Deus, rogai por nós, pecadores, agora e na hora de nossa morte. Amém.
0: Ave Maria, cheia de graça, o Senhor é convosco. Bendita sois vós entre as mulheres, e bendito é o fruto do vosso ventre, Jesus.
1: Santa Maria, Mãe de Deus, rogai por nós, pecadores, agora e na hora de nossa morte. Amém.
0: Ave Maria, cheia de graça, o Senhor é convosco. Bendita sois vós entre as mulheres, e bendito é o fruto do vosso ventre, Jesus.
1: Santa Maria, Mãe de Deus, rogai por nós, pecadores, agora e na hora de nossa morte. Amém.
0: Ave Maria, cheia de graça, o Senhor é convosco. Bendita sois vós entre as mulheres, e bendito é o fruto do vosso ventre, Jesus.
1: Santa Maria, Mãe de Deus, rogai por nós, pecadores, agora e na hora de nossa morte. Amém.
0: Glória ao Pai, ao Filho, ao Espírito Santo,
1: como era no princípio, agora e sempre. Amém.
0: Queridos irmãos e irmãs, nesse terceiro mistério, queremos contemplar a coroação de espinhos de nosso Senhor Jesus Cristo. Colocamos aqui todos os sofrimentos da humanidade. Nesta dezena queremos colocar tantos espinhos que vivemos e que vivenciamos.
1: Eu quero rezar por todos os moradores de rua, homens e mulheres espalhados por todas as cidades do nosso Brasil. Eu rezo por eles, para que Deus os ilumine e que eles possam sair desta situação. Pai nosso que estais no céu, santificado seja o vosso nome. Venha a nós o vosso reino, seja feita a vossa vontade, assim na terra como no céu.
0: O pão nosso de cada dia nos dai hoje, perdoai as nossas ofensas, assim como nós perdoamos a quem nos tem ofendido. E não nos deixeis cair em tentação, mas livrai-nos do mal. Amém.
1: Ave Maria, cheia de graça, o Senhor é convosco. Bendita sois vós entre as mulheres, e bendito o fruto do vosso ventre, Jesus.
0: Santa Maria, Mãe de Deus, rogai por nós, pecadores, agora e na hora de nossa morte. Amém.
1: Ave Maria, cheia de graça, o Senhor é convosco. Bendita sois vós entre as mulheres, e bendito o fruto do vosso ventre, Jesus.
0: Santa Maria, Mãe de Deus, rogai por nós, pecadores, agora e na hora de nossa morte. Amém.
1: Ave Maria, cheia de graça, o Senhor é convosco. Bendita sois vós entre as mulheres, e bendito o fruto do vosso ventre, Jesus.
0: Santa Maria, Mãe de Deus, rogai por nós, pecadores, agora e na hora de nossa morte. Amém.
1: Ave Maria, cheia de graça, o Senhor é convosco. Bendita sois vós entre as mulheres, e bendito o fruto do vosso ventre, Jesus.
0: Santa Maria, Mãe de Deus, rogai por nós, pecadores, agora e na hora de nossa morte. Amém.
1: Ave Maria, cheia de graça, o Senhor é convosco. Bendita sois vós entre as mulheres, e bendito o fruto do vosso ventre, Jesus.
0: Santa Maria, Mãe de Deus, rogai por nós, pecadores, agora e na hora de nossa morte. Amém.
1: Ave Maria, cheia de graça, o Senhor é convosco. Bendita sois vós entre as mulheres, e bendito o fruto do vosso ventre, Jesus.
0: Santa Maria, Mãe de Deus, rogai por nós, pecadores, agora e na hora de nossa morte. Amém.
1: Ave Maria, cheia de graça, o Senhor é convosco. Bendita sois vós entre as mulheres, e bendito o fruto do vosso ventre, Jesus.
0: Santa Maria, Mãe de Deus, rogai por nós, pecadores, agora e na hora de nossa morte. Amém.
1: Ave Maria, cheia de graça, o Senhor é convosco. Bendita sois vós entre as mulheres, e bendito o fruto do vosso ventre, Jesus.
0: Santa Maria, Mãe de Deus, rogai por nós, pecadores, agora e na hora de nossa morte. Amém.
1: Ave Maria, cheia de graça, o Senhor é convosco. Bendita sois vós entre as mulheres, e bendito o fruto do vosso ventre, Jesus.
0: Santa Maria, Mãe de Deus, rogai por nós, pecadores, agora e na hora de nossa morte. Amém.
1: Ave Maria, cheia de graça, o Senhor é convosco. Bendita sois vós entre as mulheres, e bendito o fruto do vosso ventre, Jesus.
0: Santa Maria, Mãe de Deus, rogai por nós, pecadores, agora e na hora de nossa morte. Amém.
1: Glória ao Pai, ao Filho e ao Espírito Santo.
0: Como era no princípio, agora e sempre. Amém.
1: Ó meu Jesus, perdoai-nos, livrai-nos do fogo do inferno, levai as almas todas para o céu e socorrei principalmente as que mais precisarem.
0: E nesta dezena queremos contemplar Jesus que carrega a cruz. Não podemos esquecer das muitas e muitas pessoas que também estão carregando sua pesada cruz.
1: Quero rezar por você que é cuidador, você que é cuidadora, você que tem doado a sua vida para cuidar do seu pai, para cuidar da sua mãe, para cuidar de alguém que você ama, ou até mesmo para cuidar de pessoas que você nem conhece, espalhadas em todos os hospitais do Brasil, também nas casas, nos trabalhos de home care. Eu quero colocar você aqui nesta oração, para que você tenha sempre a força de continuar seguindo a sua caminhada e sendo um sirineu na vida de tantas pessoas. Pai nosso que estais no céu, santificado seja o vosso nome. Venha a nós o vosso reino, seja feita a vossa vontade, assim na terra como no céu.
0: O pão nosso de cada dia nos dai hoje, perdoai as nossas ofensas, assim como nós perdoamos a quem nos tem ofendido, e não nos deixeis cair em tentação, mas livrai-nos do mal. Amém.
1: Ave Maria, cheia de graça, o Senhor é convosco. Bendita sois vós entre as mulheres, e bendito o fruto do vosso ventre, Jesus.
0: Santa Maria, Mãe de Deus, rogai por nós, pecadores, agora e na hora de nossa morte. Amém.
1: Ave Maria, cheia de graça, o Senhor é convosco. Bendita sois vós entre as mulheres, e bendito o fruto do vosso ventre, Jesus.
0: Santa Maria, Mãe de Deus, rogai por nós, pecadores, agora e na hora de nossa morte. Amém.
1: Ave Maria, cheia de graça, o Senhor é convosco. Bendita sois vós entre as mulheres, e bendito o fruto do vosso ventre, Jesus.
0: Santa Maria, Mãe de Deus, rogai por nós, pecadores, agora e na hora de nossa morte. Amém.
1: Ave Maria, cheia de graça, o Senhor é convosco. Bendita sois vós entre as mulheres, e bendito o fruto do vosso ventre, Jesus.
0: Santa Maria, Mãe de Deus, rogai por nós, pecadores, agora e na hora de nossa morte. Amém.
1: Ave Maria, cheia de graça, o Senhor é convosco. Bendita sois vós entre as mulheres, e bendito o fruto do vosso ventre, Jesus.
0: Ave Maria, cheia de graça, o Senhor é convosco. Bendita sois vós entre as mulheres, e bendito é o fruto do vosso ventre, Jesus.
1: Ave Maria, cheia de graça, o Senhor é convosco. Bendita sois vós entre as mulheres, e bendito o fruto do vosso ventre, Jesus.
0: Santa Maria, Mãe de Deus, rogai por nós, pecadores, agora e na hora de nossa morte. Amém.
1: Ave Maria, cheia de graça, o Senhor é convosco. Bendita sois vós entre as mulheres, e bendito o fruto do vosso ventre, Jesus.
0: Santa Maria, Mãe de Deus, rogai por nós, pecadores, agora e na hora de nossa morte. Amém.
1: Ave Maria, cheia de graça, o Senhor é convosco. Bendita sois vós entre as mulheres e bendito o fruto do vosso ventre, Jesus.
0: Santa Maria, Mãe de Deus, rogai por nós, pecadores, agora e na hora de nossa morte. Amém.
1: Ave Maria, cheia de graça, o Senhor é convosco. Bendita sois vós entre as mulheres e bendito o fruto do vosso ventre, Jesus.
0: Santa Maria, Mãe de Deus, rogai por nós, pecadores, agora e na hora de nossa morte. Amém.
1: Ave Maria, cheia de graça, o Senhor é convosco. Bendita sois vós entre as mulheres e bendito o fruto do vosso ventre, Jesus.
0: Santa Maria, Mãe de Deus, rogai por nós, pecadores, agora e na hora de nossa morte. Amém.
1: Glória ao Pai, ao Filho, ao Espírito Santo,
0: como era no princípio, agora e sempre. Amém.
1: Ó meu Jesus, perdoai-nos e livrai-nos do fogo do inferno. Levai as almas todas para o céu e socorrei principalmente as que mais precisarem.
0: Nessa quinta dezena, nós queremos trazer, recordar a crucificação e a morte de Jesus.
1: Tudo aquilo que significa morte na tua vida, nós queremos entregar nesta oração, pedindo mais uma vez, assim como na história de Zacarias, que sejamos libertos. Na cruz, Jesus realizou a nossa libertação, a libertação do pecado. Sejamos libertos pelo poder da cruz de Jesus. Pai nosso que estás no céu, santificado seja o vosso nome. Venha a nós o vosso reino, seja feita a vossa vontade, assim na terra como no céu.
0: O pão nosso de cada dia nos dai hoje, perdoai as nossas ofensas, assim como nós perdoamos a quem nos tem ofendido, e não nos deixeis cair em tentação, mas livrai-nos do mal. Amém.
1: Ave Maria, cheia de graça, o Senhor é convosco. Bendita sois vós entre as mulheres e bendito o fruto do vosso ventre, Jesus.
0: Santa Maria, Mãe de Deus, rogai por nós, pecadores, agora e na hora de nossa morte. Amém.
1: Ave Maria, cheia de graça, o Senhor é convosco. Bendita sois vós entre as mulheres e bendito o fruto do vosso ventre, Jesus.
0: Santa Maria, Mãe de Deus, rogai por nós, pecadores, agora e na hora de nossa morte. Amém.
1: Ave Maria, cheia de graça, o Senhor é convosco. Bendita sois vós entre as mulheres e bendito o fruto do vosso ventre, Jesus.
0: Santa Maria, Mãe de Deus, rogai por nós, pecadores, agora e na hora de nossa morte. Amém.
1: Ave Maria, cheia de graça, o Senhor é convosco. Bendita sois vós entre as mulheres e bendito o fruto do vosso ventre, Jesus.
0: Santa Maria, Mãe de Deus, rogai por nós, pecadores, agora e na hora de nossa morte. Amém.
1: Ave Maria, cheia de graça, o Senhor é convosco. Bendita sois vós entre as mulheres e bendito o fruto do vosso ventre, Jesus.
0: Santa Maria, Mãe de Deus, rogai por nós, pecadores, agora e na hora de nossa morte. Amém.
1: Ave Maria, cheia de graça, o Senhor é convosco. Bendita sois vós entre as mulheres e bendito o fruto do vosso ventre, Jesus.
0: Santa Maria, Mãe de Deus, rogai por nós, pecadores, agora e na hora de nossa morte. Amém.
1: Ave Maria, cheia de graça, o Senhor é convosco. Bendita sois vós entre as mulheres e bendito é o fruto do vosso ventre, Jesus.
0: Santa Maria, Mãe de Deus, rogai por nós, pecadores, agora e na hora de nossa morte. Amém.
1: Ave Maria, cheia de graça, o Senhor é convosco. Bendita sois vós entre as mulheres e bendito o fruto do vosso ventre, Jesus.
0: Santa Maria, Mãe de Deus, rogai por nós, pecadores, agora e na hora de nossa morte. Amém.
1: Ave Maria, cheia de graça, o Senhor é convosco. Bendita sois vós entre as mulheres e bendito o fruto do vosso ventre, Jesus.
0: Ave Maria, Santa Maria, Mãe de Deus, rogai por nós, pecadores, agora e na hora de nossa morte. Amém.
1: Ave Maria, cheia de graça, o Senhor é convosco. Bendita sois vós entre as mulheres e bendito o fruto do vosso ventre, Jesus.
0: Santa Maria, Mãe de Deus, rogai por nós, pecadores, agora e na hora de nossa morte. Amém.
1: Glória ao Pai, ao Filho e ao Espírito Santo,
0: como era no princípio, agora e sempre. Amém.
1: Ó meu Jesus, perdoai-nos e livrai-nos do fogo do inferno. Levai as almas todas para o céu e socorrei principalmente as que mais precisarem.

0: vai entregando a Nossa Senhora, vai entregando a Nossa Senhora o teu coração, a tua família. Nós queremos clamar a ela a graça, o dom da fé sobre a nossa vida, sobre a nossa casa. Quero trazer aqui mais um testemunho que é bem conhecido de todos nós. E esse testemunho, essa história, ela nos provoca, porque, como diz aquele ditado, de Deus não se zomba. E quantas vezes, né, no mundo moderno, a gente olha, e até na internet, quanta zombaria. Conta a história de um cavaleiro ateu. Segundo a tradição, gente, olha só o que é que aconteceu. Essa acho que é uma das histórias que eu mais gosto, porque quando a gente vai até o Santuário Nacional de Aparecido, a gente vai lá no museu, a gente já encontra o artefato lá, já marcando esta história. Então, segundo a tradição, um homem que não acreditava na devoção à Nossa Senhora Aparecida, ele tentou entrar a cavalo na antiga capela para zombar dos fiéis. Na entrada, o cavalo ficou preso pela pata na pedra do degrau, deixando a marca da ferradura. O episódio teria levado o homem a mudar sua atitude e se tornar devoto. E a pedra é preservada no Museu de Nossa Senhora Aparecida. A marca da fé. Que Deus não se zomba. Eu quero convidar você, meu irmão, minha irmã, a nós clamarmos agora, nesse último mistério do nosso rosário, pela fé. Eu não sei como é que está a tua vida, a tua caminhada com Jesus. Graças a Deus, a TV Evangelizar está no ar, já há 15 anos. E todos os dias a gente quer levar o quê para dentro da tua casa? A gente quer levar experiência de fé, vivência com Deus. Então aqui você acompanha a Santa Missa, diversos programas, pregações, a Palavra de Deus o tempo todo, a intercessão o tempo todo. O Padre Pierre está conosco desde ontem, noite de louvor, rezando missa, missa do impossível, agora está aqui no Rosário. Por que isso? Porque nós acreditamos neste Deus do impossível, neste Deus que realiza milagres. Por isso agora eu quero convidar você. Nós chegamos no último mistério do nosso rosário. Então eu gostaria que você colocasse aqui nos comentários do YouTube qual é o teu impossível, porque eu quero aqui depois citar o teu nome. Quero citar o teu nome aqui, quero rezar com você. Essa é uma grande graça do nosso rosário, poder rezar junto, poder partilhar junto. E de fato, essa é a experiência que a gente vive toda madrugada aqui. Não estamos sozinhos, estamos numa grande família de evangelização. Então vai encaminhando o link, vai mandando para as pessoas e coloca aqui qual é o teu impossível, porque juntos nós vamos rezar.
1: E nesse mistério, queremos contemplar a ressurreição de Jesus. Eu quero pedir ao Tiago que acenda essa vela, e nessa vela a gente traga de maneira especial tudo isso que o Tiago trouxe hoje, a fé. Você sabe que é preciso pedir ao Senhor que acenda a chama da fé no nosso coração, por aqueles que têm pouca fé, por aqueles que não têm fé nenhuma, mas que Jesus também fortifique aqueles que têm fé. Pai nosso que estais nos céus, santificado seja o vosso nome, venha a nós o vosso reino, seja feita a vossa vontade, assim na terra como no céu.
0: O pão nosso de cada dia nos dai hoje, perdoai as nossas ofensas, assim como nós perdoamos a quem nos tem ofendido, e não nos deixeis cair em tentação, mas livrai-nos do mal. Amém.
1: Ave Maria, cheia de graça, o Senhor é convosco. Bendita sois vós entre as mulheres, e bendito é o fruto do vosso ventre, Jesus.
0: Santa Maria, Mãe de Deus, rogai por nós, pecadores, agora e na hora de nossa morte. Amém.
1: Ave Maria, cheia de graça, o Senhor é convosco. Bendita sois vós entre as mulheres, e bendito é o fruto do vosso ventre, Jesus.
0: Santa Maria, Mãe de Deus, rogai por nós, pecadores, agora e na hora de nossa morte. Amém.
1: Ave Maria, cheia de graça, o Senhor é convosco. Bendita sois vós entre as mulheres, e bendito é o fruto do vosso ventre, Jesus.
0: Santa Maria, Mãe de Deus, rogai por nós, pecadores, agora e na hora de nossa morte. Amém.
1: Ave Maria, cheia de graça, o Senhor é convosco. Bendita sois vós entre as mulheres, e bendito é o fruto do vosso ventre, Jesus.
2: Santa Maria, Mãe de Deus, rogai por nós, pecadores, agora e na hora de nossa morte. Amém.
1: Ave Maria, cheia de graça, o Senhor é convosco. Bendita sois vós entre as mulheres, e bendito é o fruto do vosso ventre, Jesus.
2: Santa Maria, Mãe de Deus, rogai por nós, pecadores, agora e na hora de nossa morte. Amém.
1: Ave Maria, cheia de graça, o Senhor é convosco. Bendita sois vós entre as mulheres, e bendito é o fruto do vosso ventre, Jesus.
2: Santa Maria, Mãe de Deus, rogai por nós, pecadores, agora e na hora de nossa morte. Amém.
1: Ave Maria, cheia de graça, o Senhor é convosco. Bendita sois vós entre as mulheres, e bendito é o fruto do vosso ventre, Jesus.
2: Santa Maria, Mãe de Deus, rogai por nós, pecadores, agora e na hora de nossa morte. Amém.
1: Ave Maria.
3: 1:30. 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
2: Agora e na hora de nossa morte. Amém.
1: Ave Maria, cheia de graça, o Senhor é convosco. Bendita sois vós entre as mulheres, e bendito é o fruto do vosso ventre, Jesus.
2: Santa Maria, Mãe de Deus, rogai por nós, pecadores, agora e na hora de nossa morte. Amém.
1: Glória ao Pai, ao Filho e ao Espírito Santo.
2: Como era no princípio, agora e sempre. Amém.
1: Ó meu Jesus, perdoai-nos, livrai-nos do fogo do inferno, levai as almas todas para o céu, e socorrei principalmente as que mais precisarem. Nesse segundo mistério, queremos meditar a ascensão de Jesus. Ele subiu aos céus. E queremos, de maneira muito especial, nessa vela que vai ser acesa, que os nossos pedidos, que as nossas intenções também possam subir ao céu. Você acha que não, mas Deus tem o poder de nesse momento modificar e transformar a sua vida. O Tiago falava do impossível, e na missa do impossível eu dizia, né, antes que aquele dia acabasse, o meu impossível o Senhor traria. Vamos pedir ao Senhor: Senhor, antes que este dia termine, estamos só começando, nos conceda o impossível, e que nesse momento as nossas orações também subam ao céu, como Jesus subiu. Pai nosso que estais nos céus, santificado seja o vosso nome, venha a nós o vosso reino, seja feita a vossa vontade, assim na terra como no céu.
0: O pão nosso de cada dia nos dai hoje, perdoai as nossas ofensas, assim como nós perdoamos a quem nos tem ofendido, e não nos deixeis cair em tentação, mas livrai-nos do mal.
1: Ave Maria, cheia de graça, o Senhor é convosco, bendita sois vós entre as mulheres, e bendito é o fruto do vosso ventre, Jesus.
0: Santa Maria, Mãe de Deus, rogai por nós, pecadores, agora e na hora de nossa morte. Amém.
1: Ave Maria, cheia de graça, o Senhor é convosco. Bendita sois vós entre as mulheres, e bendito é o fruto do vosso ventre, Jesus.
0: Santa Maria, Mãe de Deus, rogai por nós, pecadores, agora e na hora de nossa morte. Amém.
1: Ave Maria, cheia de graça, o Senhor é convosco. Bendita sois vós entre as mulheres, e bendito é o fruto do vosso ventre, Jesus.
0: Santa Maria, Mãe de Deus, rogai por nós, pecadores, agora e na hora de nossa morte. Amém.
1: Ave Maria, cheia de graça, o Senhor é convosco. Bendita sois vós entre as mulheres, e bendito é o fruto do vosso ventre, Jesus.
0: Santa Maria, Mãe de Deus, rogai por nós, pecadores, agora e na hora de nossa morte. Amém.
1: Ave Maria, cheia de graça, o Senhor é convosco. Bendita sois vós entre as mulheres, e bendito é o fruto do vosso ventre, Jesus.
0: Santa Maria, Mãe de Deus, rogai por nós, pecadores, agora e na hora de nossa morte. Amém.
1: Ave Maria, cheia de graça, o Senhor é convosco. Bendita sois vós entre as mulheres, e bendito é o fruto do vosso ventre, Jesus.
0: Santa Maria, Mãe de Deus, rogai por nós, pecadores, agora e na hora de nossa morte. Amém.
1: Ave Maria, cheia de graça, o Senhor é convosco. Bendita sois vós entre as mulheres, e bendito é o fruto do vosso ventre, Jesus.
0: Santa Maria, Mãe de Deus, rogai por nós, pecadores, agora e na hora de nossa morte. Amém.
1: Ave Maria, cheia de graça, o Senhor é convosco. Bendita sois vós entre as mulheres, e bendito é o fruto do vosso ventre, Jesus.
0: Santa Maria, Mãe de Deus, rogai por nós, pecadores, agora e na hora de nossa morte. Amém.
1: Ave Maria, cheia de graça, o Senhor é convosco. Bendita sois vós entre as mulheres, e bendito é o fruto do vosso ventre, Jesus.
0: Santa Maria, Mãe de Deus, rogai por nós, pecadores, agora e na hora de nossa morte. Amém.
1: Ave Maria, cheia de graça, o Senhor é convosco. Bendita sois vós entre as mulheres, e bendito é o fruto do vosso ventre, Jesus.
0: Santa Maria, Mãe de Deus, rogai por nós, pecadores, agora e na hora de nossa morte. Amém.
1: Glória ao Pai, ao Filho, ao Espírito Santo,
0: como era no princípio, agora e sempre. Amém.
1: Ó meu Jesus, perdoai-nos, livrai-nos do fogo do inferno, levai as almas todas para o céu, e socorrei principalmente as que mais precisarem. Nesse terceiro mistério, nós queremos recordar e meditar a descida do Espírito Santo. Queremos pedir que esse Espírito Santo desça também sobre nós. É a força do Espírito Santo que ajuda Pedro a dizer: tu és o Filho de Deus. Que esta vela, sendo acesa agora, seja o clamor do Espírito a descer sobre você, sobre a sua vida. Isso mesmo, você que reza conosco esse rosário, que esta vela signifique você e a graça e a luz do Espírito Santo descendo sobre a sua vida, sobre a sua casa, onde que você esteja. Pai nosso que estais nos céus, santificado seja o vosso nome, venha a nós o vosso reino, seja feita a vossa vontade, assim na terra como no céu.
0: O pão nosso de cada dia nos dai hoje, perdoai as nossas ofensas, assim como nós perdoamos a quem nos tem ofendido, e não nos deixeis cair em tentação, mas livrai-nos do mal. Amém.
1: Ave Maria, cheia de graça, o Senhor é convosco. Bendita sois vós entre as mulheres, e bendito é o fruto do vosso ventre, Jesus.
0: Santa Maria, Mãe de Deus, rogai por nós, pecadores, agora e na hora de nossa morte. Amém.
1: Ave Maria, cheia de graça, o Senhor é convosco. Bendita sois vós entre as mulheres, e bendito é o fruto do vosso ventre, Jesus.
0: Santa Maria, Mãe de Deus, rogai por nós, pecadores, agora e na hora de nossa morte. Amém.
1: Ave Maria, cheia de graça, o Senhor é convosco. Bendita sois vós entre as mulheres, e bendito é o fruto do vosso ventre, Jesus.
0: Santa Maria, Mãe de Deus, rogai por nós, pecadores, agora e na hora de nossa morte. Amém.
1: Ave Maria, cheia de graça, o Senhor é convosco. Bendita sois vós entre as mulheres, e bendito é o fruto do vosso ventre, Jesus.
0: Santa Maria, Mãe de Deus, rogai por nós, pecadores, agora e na hora de nossa morte. Amém.
1: Ave Maria, cheia de graça, o Senhor é convosco. Bendita sois vós entre as mulheres, e bendito é o fruto do vosso ventre, Jesus.
0: Santa Maria, Mãe de Deus, rogai por nós, pecadores, agora e na hora de nossa morte. Amém.
1: Ave Maria, cheia de graça, o Senhor é convosco. Bendita sois vós entre as mulheres, e bendito é o fruto do vosso ventre, Jesus.
0: Santa Maria, Mãe de Deus, rogai por nós, pecadores, agora e na hora de nossa morte. Amém.
1: Ave Maria, cheia de graça, o Senhor é convosco. Bendita sois vós entre as mulheres, e bendito é o fruto do vosso ventre, Jesus.
0: Santa Maria, Mãe de Deus, rogai por nós, pecadores, agora e na hora de nossa morte. Amém.
1: Ave Maria, cheia de graça, o Senhor é convosco. Bendita sois vós entre as mulheres, e bendito é o fruto do vosso ventre, Jesus.
0: Santa Maria, Mãe de Deus, rogai por nós, pecadores, agora e na hora de nossa morte. Amém.
1: Ave Maria, cheia de graça, o Senhor é convosco. Bendita sois vós entre as mulheres, e bendito é o fruto do vosso ventre, Jesus.
0: Santa Maria, Mãe de Deus, rogai por nós, pecadores, agora e na hora de nossa morte. Amém.
1: Ave Maria, cheia de graça, o Senhor é convosco. Bendita sois vós entre as mulheres, e bendito é o fruto do vosso ventre, Jesus.
0: Santa Maria, Mãe de Deus, rogai por nós, pecadores, agora e na hora de nossa morte. Amém.
1: Glória ao Pai, ao Filho e ao Espírito Santo,
0: como era no princípio, agora e sempre. Amém.
1: Ó meu Jesus, perdoai-nos, livrai-nos do fogo do inferno, levai as almas todas para o céu e socorrei principalmente as que mais precisarem. Nesta nossa dezena, queremos contemplar e meditar a Assunção de Nossa Senhora aos céus. E queremos pedir à Virgem Maria que subiu aos céus, que possa hoje de maneira muito especial cobrir-nos com o seu manto sagrado. Que ao acender esta vela, que o Tiago agora acende, nós queremos pedir que a Virgem Maria cuide de maneira muito especial de todos nós, seus devotos. Que ela advogue, que ela interceda por cada um de nós, ao seu Filho Jesus. Pai nosso que estais nos céus, santificado seja o vosso nome, venha a nós o vosso reino, seja feita a vossa vontade assim na terra como no céu.
0: O pão nosso de cada dia nos dai hoje, perdoai as nossas ofensas, assim como nós perdoamos a quem nos tem ofendido, e não nos deixeis cair em tentação, mas livrai-nos do mal. Amém.
1: Ave Maria, cheia de graça, o Senhor é convosco. Bendita sois vós entre as mulheres, e bendito é o fruto do vosso ventre, Jesus.
0: Santa Maria, Mãe de Deus, rogai por nós, pecadores, agora e na hora de nossa morte. Amém.
1: Ave Maria, cheia de graça, o Senhor é convosco. Bendita sois vós entre as mulheres, e bendito é o fruto do vosso ventre, Jesus.
0: Santa Maria, Mãe de Deus, rogai por nós, pecadores, agora e na hora de nossa morte. Amém.
1: Ave Maria, cheia de graça, o Senhor é convosco. Bendita sois vós entre as mulheres, e bendito é o fruto do vosso ventre, Jesus.
0: Santa Maria, Mãe de Deus, rogai por nós, pecadores, agora e na hora de nossa morte. Amém.
1: Ave Maria, cheia de graça, o Senhor é convosco. Bendita sois vós entre as mulheres, e bendito é o fruto do vosso ventre, Jesus.
0: Santa Maria, Mãe de Deus, rogai por nós, pecadores, agora e na hora de nossa morte. Amém.
1: Ave Maria, cheia de graça, o Senhor é convosco. Bendita sois vós entre as mulheres, e bendito é o fruto do vosso ventre, Jesus.
0: Santa Maria, Mãe de Deus, rogai por nós, pecadores, agora e na hora de nossa morte. Amém.
1: Ave Maria, cheia de graça, o Senhor é convosco. Bendita sois vós entre as mulheres, e bendito é o fruto do vosso ventre, Jesus.
0: Santa Maria, Mãe de Deus, rogai por nós, pecadores, agora e na hora de nossa morte. Amém.
1: Ave Maria, cheia de graça, o Senhor é convosco. Bendita sois vós entre as mulheres, e bendito é o fruto do vosso ventre, Jesus.
0: Santa Maria, Mãe de Deus, rogai por nós, pecadores, agora e na hora de nossa morte. Amém.
1: Ave Maria, cheia de graça, o Senhor é convosco. Bendita sois vós entre as mulheres, e bendito é o fruto do vosso ventre, Jesus.
0: Santa Maria, Mãe de Deus, rogai por nós, pecadores, agora e na hora de nossa morte. Amém.
1: Ave Maria, cheia de graça, o Senhor é convosco. Bendita sois vós entre as mulheres, e bendito é o fruto do vosso ventre, Jesus.
0: Santa Maria, Mãe de Deus, rogai por nós, pecadores, agora e na hora de nossa morte. Amém.
1: Ave Maria, cheia de graça, o Senhor é convosco. Bendita sois vós entre as mulheres, e bendito é o fruto do vosso ventre, Jesus.
0: Santa Maria, Mãe de Deus, rogai por nós, pecadores, agora e na hora de nossa morte. Amém.
1: Glória ao Pai, ao Filho, ao Espírito Santo,
0: como era no princípio, agora e sempre. Amém.
1: Ó meu Jesus, perdoai-nos, livrai-nos do fogo do inferno, levai as almas todas para o céu, e socorrei principalmente as que mais precisarem. Nesta quinta dezena, queremos meditar de maneira especial a coroação de Nossa Senhora, Rainha do Céu, Rainha da Terra. Queremos agora colocar todos os consagrados, todos os filhos diletos de Nossa Senhora, todos aqueles que se consagram a Nossa Senhora, sendo escravos, sendo servas, sendo filhas de Nossa Senhora, pedindo que a Virgem Maria ali, Tiago, ao acender esta vela, possa estar ali representado todos os devotos e devotas da Virgem Maria. Você que reza a Mãe de Aparecida, você que suplica a Mãe das Graças, você que pede a intercessão da Mãe de Guadalupe, você que vai ao encontro da Mãe desesperada, da Mãe dos aflitos, daquela que desata os nós, todas as Nossas Senhoras, é um colo para aquele que precisa. O Tiago acende agora, rezando com fé. Pai nosso que estais nos céus, santificado seja o vosso nome, venha a nós o vosso reino, seja feita a vossa vontade, assim na terra como no céu.
0: Pão nosso de cada dia nos dai hoje, perdoai as nossas ofensas, assim como nós perdoamos a quem nos tem ofendido, e não nos deixeis cair em tentação, mas livrai-nos do mal. Amém.
1: Ave Maria, cheia de graça, o Senhor é convosco, bendita sois vós entre as mulheres, e bendito é o fruto do vosso ventre, Jesus.
0: Santa Maria, Mãe de Deus, rogai por nós, pecadores, agora e na hora de nossa morte. Amém.
1: Ave Maria, cheia de graça, o Senhor é convosco, bendita sois vós entre as mulheres, e bendito é o fruto do vosso ventre, Jesus.
0: Santa Maria, Mãe de Deus, rogai por nós, pecadores, agora e na hora de nossa morte. Amém.
1: Ave Maria, cheia de graça, o Senhor é convosco, bendita sois vós entre as mulheres, e bendito é o fruto do vosso ventre, Jesus.
0: Santa Maria, Mãe de Deus, rogai por nós, pecadores, agora e na hora de nossa morte. Amém.
1: Ave Maria, cheia de graça, o Senhor é convosco, bendita sois vós entre as mulheres, e bendito é o fruto do vosso ventre, Jesus.
0: Santa Maria, Mãe de Deus, rogai por nós, pecadores, agora e na hora de nossa morte. Amém.
1: Ave Maria, cheia de graça, o Senhor é convosco, bendita sois vós entre as mulheres, e bendito é o fruto do vosso ventre, Jesus.
0: Santa Maria, Mãe de Deus, rogai por nós, pecadores, agora e na hora de nossa morte. Amém.
1: Ave Maria, cheia de graça, o Senhor é convosco, bendita sois vós entre as mulheres, e bendito é o fruto do vosso ventre, Jesus.
0: Santa Maria, Mãe de Deus, rogai por nós, pecadores, agora e na hora de nossa morte. Amém.
1: Ave Maria, cheia de graça, o Senhor é convosco, bendita sois vós entre as mulheres, e bendito é o fruto do vosso ventre, Jesus.
0: Santa Maria, Mãe de Deus, rogai por nós, pecadores, agora e na hora de nossa morte. Amém.
1: Ave Maria, cheia de graça, o Senhor é convosco, bendita sois vós entre as mulheres, e bendito é o fruto do vosso ventre, Jesus.
0: Santa Maria, Mãe de Deus, rogai por nós, pecadores, agora e na hora de nossa morte. Amém.
1: Ave Maria, cheia de graça, o Senhor é convosco, bendita sois vós entre as mulheres, e bendito é o fruto do vosso ventre, Jesus.
0: Santa Maria, Mãe de Deus, rogai por nós, pecadores, agora e na hora de nossa morte. Amém.
1: Ave Maria, cheia de graça, o Senhor é convosco, Bendita sois vós entre as mulheres, e bendito é o fruto do vosso ventre, Jesus.
0: Santa Maria, Mãe de Deus, rogai por nós, pecadores, agora e na hora de nossa morte. Amém.
1: Glória ao Pai, ao Filho e ao Espírito Santo,
0: como era no princípio, agora e sempre. Amém.
1: Ó meu Jesus, perdoai-nos, livrai-nos do fogo do inferno, levai as almas todas para o céu e socorrei principalmente as que mais precisarem.
0: Infinitas graças vos damos, soberana Rainha, pelos benefícios que todos os dias recebemos de vossas mãos liberais. Dignai-vos agora e para sempre tomar-nos debaixo de vosso poderoso amparo, e para mais os obrigar, vos saudamos com uma salve, Rainha. Salve, Rainha, Mãe de Misericórdia, vida, doçura e esperança nossa salve. A vós bradamos, degredados filhos de Eva, a vós suspirando, gemendo e chorando neste vale de lágrimas. Eia, pois, advogada nossa, esses vossos olhos misericordiosos a nós volvei, e depois deste desterro, mostrai-nos Jesus, bendito é o fruto do vosso ventre. Ó clemente, ó piedosa, ó doce sempre Virgem Maria, rogai por nós, Santa Mãe de Deus, para que sejamos dignos das promessas de Cristo. Amém. Cantemos com fé.
4: O impossível Ele pode realizar.
0: Sim, o impossível Ele pode, Ele vai.

0: Nesta madrugada, nesta manhã, eu sinto no meu coração que Deus Ele está falando para nós de esperança. Que Deus Ele está falando para a gente olhar além daquilo que os nossos olhos podem ver. Eu quero aqui, para ir encerrando este rosário, contar para você mais um milagre que fala justamente disso. É conhecido como o milagre das velas. Sabe que nesse tempo não existia luz elétrica, não existia luz elétrica lá no santuário de Nossa Senhora Aparecida. E segundo a tradição, durante uma noite de oração diante da imagem de Nossa Senhora Aparecida, as duas velas que iluminavam o altar se apagaram. Repentinamente, pum, apagaram-se as luzes. O que que a gente faz quando apaga a luz? Sai correndo, tentando achar um fósforo, achar uma vela, alguma coisa para... Porque ninguém quer ficar na escuridão, não é verdade? E eles tentaram acender a vela e nada. E de repente, as velas acenderam sozinhas. Repentinamente, aquelas duas velas reacenderam. Esse milagre das velas é Deus falando para mim e para você. Acredita, confia, espera. Hoje Deus, eu tenho certeza que talvez o maior impossível foi isso, reacender essa chama no nosso coração. Tem pessoas que estavam acompanhando aqui, padre, que fazia um tempo que não rezava o rosário, muito tempo que não rezava o rosário, e rezou aqui. E eu queria neste momento convocar todas as pessoas que estão aqui a colocar no coração o nome do padre Pierre Maurício, porque o senhor, padre, o senhor tem a missão de propagar o que não é fácil não, viu? O impossível, no mundo onde há tanta incredulidade, Deus chama um sacerdote lá de Juiz de Fora para dizer assim: não, eu quero que esse meu filho aqui fale dos impossíveis que eu posso realizar. E graças ao seu ministério, padre, quantas pessoas estão testemunhando milagres. E aqui na TV Evangelizar a gente recebe, hoje mesmo tivemos a missa do impossível. Então eu quero louvar e agradecer a Deus pela vida e pelo seu ministério, e já agradecer também, Pedro, padre, pela sua participação aqui nesse rosário.
1: Muito obrigado pelo convite, Tiago. Quando Deus suscitou para que a gente pudesse falar daquilo que era impossível, eu sei que muitas pessoas, através desse chamado, através dessa missão, tiveram a certeza clara de que para Deus nada é impossível. Hoje aqui, quando eu chegava no santuário para celebrar a missa do impossível, ontem na noite de louvor nós começávamos, né, a gente começou a pedir o impossível e pedimos a Deus que terminasse hoje. Foi tão bonito, Tiago, ver as pessoas aqui no santuário testemunhando, dizendo que Deus operou o milagre, dizendo que ontem vieram trazendo aquilo que era outrora impossível, mas Deus realizou. Mas eu, a última palavra que eu quero dizer aqui, Tiago, é o seguinte: você que está rezando conosco nessa madrugada, você que está terminando esse texto conosco, o seu impossível também há de acontecer. Aqui a gente está olhando para Nossa Senhora Aparecida, mas a gente tem ela também com o título de Senhora dos Impossíveis. Que Nossa Senhora dos Impossíveis interceda a Deus pelo seu impossível.
0: Amém, padre. E olha, tem um convite muito especial para quem está em casa acompanhando. Amanhã, no nosso rosário, nós vamos ter uma participação muito especial, o rosário para Nossa Senhora Aparecida. A nossa convidada que vai estar aqui rezando conosco na madrugada de amanhã, de quarta para quinta-feira, ela ficou conhecida mundialmente, e algo inusitado que ela fez, um passo na fé que ela deu, levou o mundo todo a conhecer mais da nossa devoção à padroeira do Brasil. Essa imagem que você está vendo aí, essa tela. Então nós vamos ter aqui a presença muito especial da Maria Gabriela, ela que é Miss Universo. E você vai se lembrar muito bem, né? Ela conquistou o título usando este traje inspirado em Nossa Senhora Aparecida. Então olha o presente da Mãe Aparecida para nós, trazendo ela que com humildade não teve medo, né? Não teve medo diante dos holofotes de declarar ali a sua fé. Olha que testemunho belíssimo, que nós também, a exemplo da Maria Gabriela, não tenhamos vergonha, medo de testemunhar, porque afinal de contas, esse é o chamado, esta é a missão que Jesus deu a cada um de nós. Então, temos esse encontro marcado, né, na madrugada de amanhã, de quarta para quinta-feira. Você está gostando do nosso rosário? São até o dia 12, hein, gente? Até o dia 12 nós estaremos aqui, sempre com convidados muito especiais, rezando o rosário por você, pela tua vida e pela tua família. Bom, mais uma vez então eu quero agradecer você, quero agradecer ao Padre Pierre, quero agradecer aos nossos músicos, João, Rafael, muito obrigado. Eu tenho certeza, testemunhos de graças, ó, não deixa de mandar o teu testemunho, hein? Você que está recebendo graças, milagres, você que veio e participou da Missa do Impossível, você que rezou o rosário conosco, envia para nós o teu testemunho, envia para nós, porque é o testemunho que arrasta, não é esse ditado? A palavra convence e o testemunho arrasta. Então manda para nós o seu testemunho, a tua graça que foi alcançada. E agora, para encerrar o nosso rosário, nós vamos nos consagrar a Nossa Senhora. E na sequência, você continua na madrugada da TV Evangelizar, o programa Ligados pela Fé, com a nossa querida Beth Lopes e com a Kátia, missionária da obra Evangelizar. Consagremos-nos a Nossa Mãe com muita fé.

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1: Bom dia, para você que nos acompanha pela TV Evangelizar, aplicativo, YouTube, pela rádio 99.5 e as rádios parceiras. Que alegria, mais uma madrugada nós estarmos juntos, depois desse rosário tão lindo que foi com o Padre Pierre e com o Tiaguinho. Obrigada pela sua companhia e já deixo aqui o número para você entrar em contato conosco e deixar as suas intenções. 3221-6078, operadora 41, 3221-6078. E hoje eu tenho uma companhia super especial aqui, a minha irmã missionária da obra Evangelizar, Kátia. Bom dia, Kátia.
2: Bom dia, Betinha. Bom dia você que está junto conosco pela TV, pela rádio. Estamos ligados pela fé. É o Espírito Santo, né? Que nos une.
1: Pedindo a graça. Graça de chuva de bênção sobre nós, uma chuva de graça sobre nós, já nesta manhã de quarta-feira, que a graça e o amor de Deus alcance você, onde quer que você esteja, o que quer que você esteja fazendo, talvez você esteja trabalhando, talvez você esteja aí no seu sofá, na sua cama, eu não sei, mas Deus sabe, e que a graça de Deus, nosso Senhor, se derrame sobre você, sobre a sua vida e já sobre as suas intenções. Vamos cantando então, que pedindo essa chuva de graças de Deus para esse dia.
0: Há uma chuva de graça aqui, está chovendo.
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que nós sentimos em oração vem pela graça do Espírito Santo. Então nós vamos clamar esse Espírito agora, antes de atendermos a nossa primeira ligação.

a tua presença, Senhor. Vem sobre nós, Espírito Santo. Enche os nossos corações, visita todos os espaços que há em nós, a nossa mente, o nosso coração, os nossos pensamentos, a nossa insônia, Espírito Santo. O Senhor nos conhece, o Senhor sabe de todas as nossas misérias, as nossas fraquezas. E nós clamamos que Tu venhas em nosso auxílio nessa manhã, para que nós bem vivamos a nossa quarta-feira, para que nós bem aproveitemos esse momento de oração, de intercessão que nós vivemos nesse programa Ligados pela Fé. Aumenta em nós a fé, Espírito Santo. Aumenta em nós a esperança, Espírito Santo. Vem nos curar, Senhor. Vem restaurar o que em nós ainda precisa ser ressuscitado. Vem transformar as nossas vidas. Vem nos dar a graça de um novo batismo. Vem, Espírito Santo, encher-nos com a Tua presença, com a Tua luz. Fala em nós e fala através de nós, Espírito Santo. Faz-nos transbordar de Ti, Senhor. Sem Ti nada podemos, sem Ti nada somos. Cura os nossos corações. Cura, Senhor, as nossas aflições. Tantas intenções nós já vimos no YouTube, Espírito Santo. Tantas intenções daqueles que nos assistem, aqueles que nos ouvem. E nós clamamos a tua presença, Espírito Santo. Enche-nos. Vem, Espírito Santo. Vem, Espírito Santo. Faz-nos transbordar de Ti, Senhor. Queremos estar na Tua presença, plenamente banhados na Tua graça. Diante do Senhor Eucarístico, também clamamos a Ti.

esperança, aumenta a nossa fé, a confiança, dá-nos as virtudes e as graças necessárias para sermos mais santos, para sermos testemunhas vivas do Teu Evangelho, Senhor, para sermos testemunhas do amor, testemunhas da Tua graça. Vem sobre nós, Espírito Santo, e enche-nos da Tua presença, repousa sobre nós, Espírito Santo. Vem curar os nossos corações, cantemos.

0: E vamos acolher com muito carinho a Maria de Curitiba. Bom dia.
1: Bom dia.
0: Qual a sua intenção, minha irmã?
1: Eu também, no dia terceiro, eu fiz ela descer.

0: Okay. Eles precisaram falar. Também com um sobrinho meu está no Canudo, primeiro serviço do álbum, meu filho, bom filho, bom filho. Ah, pode ser parecido aqui. Toda a minha família pedindo saúde, paz. Toda a minha família.
1: Amém. Vamos clamar, então, na presença de Jesus Eucarístico, sobre a sua saúde, sobre a sua família, sobre as suas dores, sobre as suas aflições. Que Jesus possa te visitar nesta madrugada, minha irmã, acalmando o seu coração. E nós estamos aqui ligados pela fé para dizer assim, você não está sozinha. E Jesus te visita nesta madrugada. Não foi à toa que você conseguiu esta ligação. Porque Ele tem uma obra na sua vida. Ele quer agir a partir de você. Acredite, a sua intercessão não é à toa. Não é à toa que você está acordada nesta hora, neste momento. Porque Jesus quer falar ao seu coração. Que Ele te visite, vai restaurando cada célula do seu corpo, os seus pensamentos, as suas angústias. Ele vai visitando, vai trazendo paz, amor, esperança, renovando a sua fé. Jesus está contigo, minha amada. Santo de Deus, vem Espírito Santo de Deus, visita essa situação, visita tantos e tantas também mensagens pelo YouTube, clamando a saúde, com toda essa dificuldade na fala, às vezes no andar. Visita Espírito Santo, tu podes fazer todas as coisas, tu pode agir aonde a gente não pode ir, tu pode agir através do medicamento, tu pode agir através de uma água, tu pode agir através de um médico. Vai, Espírito Santo, visitando toda essa situação.
2: Amém.

0: Eu quero aproveitar e colocar também as intenções aqui do YouTube, o povo que não consegue dormir, aqueles que estão aflitos, pessoas pedindo pela cura da depressão, pela cura do matrimônio, pessoas pedindo pela sua família, pelos seus filhos, que o Senhor agora, o Senhor Eucarístico possa te visitar nesta manhã. Você pode ligar para nós no telefone 41-3221-6078, deixar a sua intenção. Você pode pôr a sua intenção no YouTube, desde que você tenha certeza absoluta de que as suas intenções estão diante do Senhor Eucarístico. E agora a gente vai lá para a terra do calor, para Fortaleza. Bom dia, Renata!
1: Bom dia!
0: Bem-vinda, minha querida!
1: Olha que bênção! Tá certo, eu mesmo que fez aqui.
0: Que
1: tá
0: bom!
1: O Espírito Santo me acordou e eu quero agradecer a Deus. Dado agora, nesse outubro rosa, eu lembro, eu estava muito preocupada. Eu fiz uma cirurgia, sabe? Então, não tinha quem cuidasse de mim, então eu fui à igreja, eu queria falar para vocês que Deus colocou uma senhora para cuidar de mim. Eu agradeço muito a Deus, até o nome dela, Dona Fátima, ela ajuda lá na igreja.
0: Isso mesmo.
1: E eu estou bem, né? E vou me cuidando, né? A gente precisa se cuidar sempre. E agradecer porque eu ligava a televisão e estava em ironia ao vivo. E sempre esse horário assim, de ser a gente que acorda, e sempre a vontade, né, de conversar com alguém, vocês que estão aí com a gente. Obrigada.
0: É verdade, Renata, a gente sempre tem que agradecer. Até ontem eu participei da novena do Senhor das Santas Chagas aqui e a gente falava disso, o Senhor tocava isso, sabe? Muitas pessoas reclamam tanto de tantos problemas, agradecem muito pouco, têm o coração muito pouco grato a tudo que já tem na vida, né? E o louvor, ele é um grande exorcismo contra o Satanás. Então, apesar de todas as dificuldades, apesar de todos os problemas que nós temos, louvar a Deus expulsa de nós muitos males, e que Deus te abençoe, que bom que você tem esse teu coração grato. Nós vamos agora te colocar diante do Senhor Eucarístico, que você possa olhar para Ele, colocar diante dEle as suas aflições, louvá-Lo, agradecê-Lo, mas principalmente ser você mesma diante dEle. Deus se derrete diante de um coração sincero, diante de um coração humilde. Então vamos te colocar diante do Senhor. Senhor, eu te apresento a Renata. Te louvo pela vida dela, Senhor, te agradeço por ela ter esse coração grato, e quero colocar, Senhor, aí dentro do teu sagrado coração, todas as intenções da Renata, Senhor, todas as aflições que ela carrega, o dia dela de quarta-feira, Senhor, de toda a sua família, todas as lutas, Senhor, que ela vai enfrentar neste dia, todas as batalhas, especialmente aquelas batalhas que são invisíveis, Senhor, que o anjo da guarda dela esteja ativo com ela, Senhor, esteja cuidando, guiando, conduzindo, para que ela seja cada vez mais grata, para que ela esteja cada vez mais na Tua presença, para que ela seja íntima do Seu coração, Senhor, para que ela ouça a Sua voz e tenha força de Te obedecer, sendo testemunho vivo, Senhor, do Teu amor na sua família. Abençoe a vida dela, abençoe aqueles que ela ama, abençoe aqueles com quem ela se preocupa, Senhor, e olhar por todas as suas necessidades. Te louvo e te glorifico, Senhor, pela oportunidade dessa irmã conversar conosco nessa manhã. Muito obrigada, Senhor, abençoe a vida dela com as suas graças. Amém.
2: Amém. Amém.

0: E agora a gente continua lá no Nordeste, né? Vamos para Pernambuco. Maria, bom dia.
1: Bom dia.
0: A paz de Jesus, minha irmã.
1: O amor de Maria esteja com todos nós.
0: Amém.
1: Eu falo de Paulista, Pernambuco. Qual... Eu peço a vocês, minhas irmãs, orações. Sim. Que eu estou com muita dor. Muita dor, porque eu tenho problema de coluna, hérnia de disco e artrose. Peço orações por mim e também com meu esposo, que está com problema de coração. Por favor, faz uma oração por mim, por nós.
0: Sim, Maria. Qual que é o nome do seu esposo, Maria?
1: Pedro Bezerra da Silva.
0: Senhor Jesus, nós apresentamos este casal. Este casal que está sendo ferido na sua saúde física, que muitas vezes limita, Senhor, as suas ações diárias. Muitas vezes, Senhor, a saúde faz com que a gente se sinta incapaz. Por isso, Senhor, levantamos um clamor nesta madrugada por este casal. Visita, Senhor Jesus.

grita, nós te clamamos. Vem socorro ao teu povo que sofre. Quantas e quantas pessoas, Senhor, com dores extremas neste momento. Quero aproveitar essa intenção da Maria também e te pedir, Jesus, visita hospitais. Quantas pessoas possam estar nos acompanhando neste momento e falando assim: Jesus, eu estou com dor, Jesus. Meu irmão, minha irmã, Jesus te olha.

Eu seguro na sua mão. Eu quero que você sinta a minha presença nesta madrugada, a te tocar, a estar contigo nesta noite traiçoeira, nesta noite de angústia.

0: E agora a gente vai lá para o Mato Grosso. Hoje a gente está pelas cidades quentes, né, Kátia?
1: Olha!
0: E Curitiba, além de chuva, está bastante frio. Então vamos lá para as cidades quentes. Mato Grosso, Lucinete, bom dia!
2: Bom dia! Paz de Jesus, amor de Maria, esteja com todos nós, né?
0: A paz de Jesus, amém. Bem-vinda!
2: Ai, que emoção poder falar com vocês.
0: Que bom que deu certo. Bom. Deus reservou esse dia e essa hora para você, né?
2: Ai, Deus é maravilhoso.
0: Diga as suas intenções, minha amada.
2: Eu tenho sofrido muito desde 18 anos que eu sofro dores com essa febre reumática. Aí agora eu descobri que tenho lúpus, fibromialgia. Estou fazendo tratamento de câncer, já fiz cirurgia da tireoide. Mas só que Deus é bom que não deixou a doença espalhar, né?
1: Sim.
2: Só na tireoide.
1: Sim.
2: Mas eu faço acompanhamento. Desde 2019, eu fiz cirurgia em 2020, e aí eu estou fazendo acompanhamento até hoje. Aí também peço pela minha mãe, Dona Júlia Maria de Lima, que ela está sofrendo do câncer do útero, ela tem 90 anos,
0: uhum.
2: E tem muita hemorragia, não anda, não enxerga. Aí eu fico, eu querendo tanto ajudar a cuidar da minha mãe, mas não posso, porque eu não aguento. Oração por ela e por toda a minha família. Por todos vocês do evangelizar também.
0: Certo, Lucinete. A nossa vida aqui é uma luta, né? A gente passa por coisas que a gente não gostaria, a gente não queria, a gente não escolheria, nem Deus deseja isso para nós. Mas a gente está aqui nessa vida, a gente sofre consequências de muitas questões emocionais, né, Kátia? Fibromialgia, geralmente é dessa área,
1: né? São sofrimentos, né, psíquicos que a gente não consegue compreender. E isso vai mexendo com a gente a tal ponto que o nosso corpo grita.
0: Pede,
1: né?
0: Socorro.
1: Pede socorro. Então, que Jesus, nesta madrugada, minha irmã, te visite na raiz dos seus problemas. Né? Você vê que você traz uma carga hereditária ali de doenças junto com a sua mãe. Né? Mas Jesus pode todas as coisas. Clame nesse sentido. Jesus, cura a raiz das minhas doenças. A raiz, aonde está quem eu preciso perdoar. Há perdão a ser liberado? Busque isso, busque perdoar muito, muito, muito, muito. Às vezes você precisa liberar um perdão para o seu pai, para sua mãe também, né? Às vezes a gente sofre ausências emocionais e essa dor, a gente não consegue lidar com essa dor. Porque nós somos feitos para amar. Isso que o Senhor nos fez. Mas muitas vezes nós não nos sentimos amados. E essas feridas são tão profundas e tão dolorosas que o nosso corpo grita. Então, que Jesus, nessa madrugada, possa te visitar, minha amada, na raiz das suas dores. E aonde você se sentiu sozinha, aonde você se sentiu abandonada, Jesus quer te dizer, eu estava com você. Você não estava sozinha. Naquele momento de profunda angústia, eu estava com você. Eu quero te dar vida nova. Acredite, minha irmã, Jesus quer te dar vida nova, Ele quer te ressuscitar, Ele quer te trazer para fora, mas não desista de buscar a sua cura. Clame, peça, insista, como aquela mulher, né, hemorroísa, sangrando, ela não desistiu. Se ao menos eu tocar na orla de Jesus, eu serei curada. Que Jesus possa restaurar a sua fé, ao ponto de você falar assim, Jesus, basta só eu tocar um pouquinho. E nessa madrugada, minha irmã, é isso, esse é o convite dele para você. Então, acredite, tenha fé e vamos clamar a Jesus. Vem, Jesus, visita as raízes mais profundas dessas doenças, Jesus. Tu pode todas as coisas, Senhor. Tu podes ir aonde a gente não pode ir. Tu podes fazer aquilo que a gente não pode fazer, Senhor. Mas o que a gente pode é interceder, é clamar.

0: desanime, não desanime. Uma vez eu estava passando por bastante dificuldade, Deus falava comigo da seguinte forma: você não é vítima, você é guerreira. Guerreiro Amém. Está sempre Amém. Em ordem de batalha. Então Amém, não Jesus. Desanime. Amém, não Jesus. Desanime. Diz o Salmo: pode um exército se levantar contra mim, eu não terei medo, porque o Senhor está comigo. Agora a gente vai para Nova Friburgo, Rio de Janeiro. Isabel, bom dia.
1: Bom dia, Beth, querida.
0: Bem-vinda, minha amada.
1: Bom dia.
2: Bom dia.
0: O que, você tem hoje para partilhar conosco?
1: Eu tive pena de não poder ter ido a esse ano a Curitiba, mas eu tenho estado sempre aí. Eu dou um grande abraço a você também. Eu só queria, Beth, eu queria o Sim. seguinte. Eu tenho um neto que faz aniversário agora, dia 12, Nossa Senhora da Aparecida. E o que eu mais tenho pedido, e nas minhas orações eu sempre peço por eles, o que eu mais tenho pedido é que eles voltem para o caminho de Jesus, porque se afastaram todos de Deus. Depois da pandemia, até cortaram relações comigo, porque eu disse que eu não ia tomar as vacinas. Eu nunca tive nada. Eu assistia em plena pandemia a pessoas num hospital. Não tive nada. Eu tomei as minhas precauções, que eu sou muito responsável. Eu tenho ido a Curitiba sozinha e tenho feito tudo, mas esse ano eu não pude ir. Então eu queria pedir do fundo do meu coração que vocês fizessem oração e para que eles voltassem para o caminho de Jesus, porque eu disse à minha filha, com carinho, com muita humildade, ela disse: ah, quando eles crescerem eles vão escolher o que é que eles querem ser. Eles foram batizados, fizeram o crisma, todos os meus filhos, e no fim deram essa resposta. Foi um golpe muito grande que eu tive, mas eu entreguei nas mãos de Deus, e todo dia eu rezo por eles, que Deus traga de volta para o caminho. Se eu sentir que eles estão de volta, eu começo a trabalhar eles devagarinho, porque quando eu levava para o colégio, que a minha filha era professora, eu fiz tudo por eles. Quando eu levava para o colégio, eles iam estendo comigo bem pequenos, e eu ensinei todas as orações, até de São Bento, e eles com aquela emoção, eles rezavam, tudo eu fiz direitinho. Não estive querendo levar nada para os padres nem nada, mas eu sempre fui rezando essas oraçõezinhas. Resultado, a minha maior tristeza é que meu marido faleceu em 2012. E eu comecei a assumir as coisas e continuei. Eles ficaram sempre comigo, eu ajudei a criar. E agora a maior dor que eu estou é: estou viúva, estou sozinha, mas eu não estou sozinha, estou com Deus. Mas eu ponho todos os dias nas minhas orações. Sou associada, eu tenho os meus pagamentos bem adiantados com tudo. E ponho nas minhas orações para que Deus os traga de volta para o caminho. Porque está tudo em faculdades, terminando faculdades, e estão assim, sabe, meio frios, meio seguindo outros caminhos até. Que eu compreendo, vão para a faculdade e eles têm o direito de procurar outras coisas, mas como eles têm a raiz, eles voltam. Mas
2: Isso
1: a minha
2: mesmo.
1: Maior tristeza é essa, de eu não conseguir ficar mais perto com eles.
2: Isso
1: entendeu?
2: Mesmo.
1: Entendeu? Porque está tudo ocupado, mas estou praticamente só com Deus. Mas eu não tenho a raiva, não tenho ódio, eu nunca tive isso. A única coisa que me resta é rezar, assistir ao Padre Manzotti. Eu primeiro até assisti a Canção Nova, foi que eu comecei mais por aí quando meu marido faleceu. Aí quando conheci o Padre Manzotti, nossa, fiquei encantada. Rezei muito por ele nessa doença que ele teve também, nesses problemas. Rezo por vocês e para que Deus ilumine, que Deus dê e continue rezando pela vistinha dele, porque ele tem os problemas da vista também. Mas sou uma pessoa muito de Deus, eu digo, eu não sou egoísta não, mas Deus é muito meu.
0: Maravilha. Em primeiro lugar, obrigada por você ser uma associada e nos ajudar a evangelizar. Nós estamos aqui porque vocês, associados, nos mantêm no ar. Louvado seja Deus, e que Deus recompense a sua vida, viu? E obrigada também pelas suas orações, porque nós somos missionários e também temos as nossas pelejas, né?
2: Com certeza.
0: Mas com relação às crianças, né? Aos netos que crescem, a gente planta uma semente, mas a gente não consegue garantir que essa semente vai dar frutos, ou os frutos que essa semente vai dar, mas ela foi plantada. E no tempo certo ela há de florescer. Então vamos pedir a Deus essa graça de que ela floresça diante da presença dEle, que eles voltem, né? Que eles voltem para casa, como a gente costuma dizer, aqueles que se afastam um pouco do caminho de Deus e deixam de participar da Santa Missa e das atividades dentro da igreja. Mas vamos rezar por eles, sim, rezar por você também, para que você tenha sempre saúde, sempre bom ânimo. Eu sinto na sua voz assim, que você é uma pessoa para frente, louvado seja Deus, e que você possa, com o seu testemunho de vida ainda, levar muitas pessoas para perto de Jesus, viu?
2: Quer acrescentar alguma coisa?
3: Eu quero dizer o seguinte, não é possível, né, que as lágrimas de uma mãe caiam no chão. Então, isso que o Senhor colocava no meu coração, na sua intenção, Isabel, e também na intenção de tantas mães que nos acompanham neste momento, eu também olhava a intenção do YouTube, quantas mães ali clamando pelos filhos neste momento. Então, é isso que eu quero que você guarde no seu coração. Não é possível que só as lágrimas caiam ao chão. Deus recolhe cada lágrima, cada pedido, cada angústia, cada oração, cada entrega. Só que tudo tem um tempo. E entra o livre-arbítrio.
4: 2:31.
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0: Se eu não me engano, acho que é Padre Pio que fala que o nosso anjo da guarda colhe as nossas lágrimas num cálice de ouro e leva elas ao céu. Então, nada se perde, nada se perde. E de tudo Deus tira proveito, até mesmo de quando nós sofremos. Porque Ele precisa também que nós nos tornemos cada vez mais fortes, mais santos, mais resilientes. Às vezes a gente reza para Deus assim, Senhor, dá-me paciência, e acha que a paciência vai vir do além, assim, tchum. Não. É nesses momentos que Deus forma a paciência em nós. Então, nós vamos clamar a Deus por você, minha querida irmã, e pela sua família, por esse tempo de espera, pelo tempo em que você se sente sozinha, que a sua solidão não seja uma solidão em vão, seja na presença do Senhor, a solitude que a gente chama, né? Onde você se faz companhia, Deus te faz companhia, e que Ele possa te enviar pessoas também para ser suas amigas, para estar com você nos momentos de comunidade, viu? Que Deus abençoe a sua vida abundantemente. Obrigada pela sua ligação.

0: Elizabeth de Joinville, bom dia.
1: A minha xará.
2: Bom dia. Minha xará também, a Beth.
1: Você deve ser gente boníssima, Elizabeth. Você deve ser gente boa pra caramba. Toda Elizabeth é gente boa. Bem-vinda, querida.
2: Obrigada, amor. Eu estou muito contente por poder falar com vocês. Eu estou acordada desde... Eu estou com a TV Evangelizar ligada desde cedo.
1: Ô, Glória.
0: Oh, louvado seja Deus.
2: E daqui a pouco eu estava assistindo um texto, né, da Nossa Senhora. Daqui a pouco eu tenho que sair para poder ir para a diálise, né? Eu faço uma diálise, a Tupi que daqui a pouco está passando para me pegar. Então eu já estou pronta. Nem dormi, mas estou bem tranquila, entendeu? E então, eu só para agradecer, porque eu tenho mais agradecer do que pedir.
1: Glória a Deus!
2: Há quase 14 anos, né, que eu estou na hemodiálise. E tenho 73 anos, estou viúva, moro sozinha, tenho meus dois filhos, né, um casalzinho, já de 46 anos e 44 anos, né? Mas a gente sempre é nosso pequeno, né?
1: E é sempre isso, criança, neto, né?
2: Tenho
1: filho não cresce.
2: 4 netos, né?
1: Maravilha. 4 netos?
2: Então, e é isso. Então, eu quero pedir oração para mim, né? Para que Deus me dê sempre essa força para hemodiálise. E... para os meus filhos, para os meus netos, para a minha família e para os meus vizinhos, que eu amo muito, minhas vizinhas, que são umas bênçãos para mim, né? E desde que eu fiquei viúva, eles que cuidam de mim, entendeu? Mas é uma bênção, assim, sabe, Beth? Sabe, a perua, estou contente de ver a perua parecidinha. Então, eu estou muito contente, assim, sabe? Às vezes, passando meus atropelos que eu faço, né? Mas tem que levar, né? Tem que pôr na mão de Deus e deixar fluir, né?
1: Sim.
2: E é assim que eu faço, pedir oração para todos que fazem hemodiálise comigo. Lá, daqui a pouco estamos lá juntos. Pedir oração para minha família, né? E é isso, assim, sabe, Beth?
0: Amém.
2: Minha vida é assim, sabe?
0: Amém. Obrigada, minha irmã, pelo seu testemunho, pela sua alegria. Né? Mesmo aí em meio às suas dores, a gente percebe a sua alegria. E isso agrada muito o coração de Deus. Né? Como a Betinha falou no início, é nos louvores que Deus habita. Quanto mal a gente afasta através do louvor. Então, neste momento, vamos louvar a Deus,
1: vamos
0: Betinha.
1: Vamos louvar a Deus.
0: Vamos
1: até
0: louvar
1: eu
0: a
1: quero
0: Deus.
1: Ser vizinha da Elizabeth. Vizinho.
0: Olha,
1: mas,
0: que
1: gente,
0: bênção.
1: Que bênção. Né? Que Deus te conserve nessa alegria. A alegria do Senhor é a nossa força. Que você permaneça sempre firme na alegria. Essa alegria que te sustenta na graça de Deus.
0: Obrigada, Senhor Jesus, pela vida da Elizabeth. Né? Obrigada, Senhor Jesus, por tudo aquilo que ela carrega dentro dela, pelo testemunho de fé, de perseverança, de amor. Obrigada, Senhor Jesus, por ela ser uma mulher de fé, uma mulher que transmite paz, serenidade, amor por onde ela passa. Obrigada, Senhor Jesus, por tantas e tantas pessoas, Senhor Jesus, que te buscam nesta madrugada. Obrigada, Senhor, por estarmos aqui, pela TV Evangelizar, pela rádio. Obrigada, Senhor Jesus, por o seu nome chegar a tantas e tantas pessoas. Obrigada, Senhor Jesus, por usar da nossa vida também como instrumento. Obrigada, Senhor.

0: E nós vamos agora para o Rio Grande do Norte, Açu. Maria Neuda, bom dia.
1: Bom dia, minha filha. Que alegria falar com vocês.
0: Que bom que deu certo de você ligar. Seja bem-vinda.
1: Obrigada. Eu estou pedindo a vocês oração, porque eu estou com meu filho há 3 anos com câncer no intestino. E agora o terceiro tumor que saiu colado no nervo ciático. E a médica, que é oncológica, disse que não tem como fazer a cirurgia, porque ele está localizado numa área de muito conflito, assim, para fazer cirurgia. Então, eu estou confiando nas orações que eu tenho me devotado, me debruçado com vocês, com o Padre Reginaldo, com o Padre Jorge, todo esse horário da madrugada. Estou confiando. Jesus, ele está cansado.
0: Sim.
1: Ele também está fazendo tempo para descansar. Às 6 horas da tarde. Porque eu disse que eu queria confessar. Vocês é que me sustentam. Dessa força que eu tenho hoje. Você quer conversar com ele?
0: Vamos colocar então diante do Senhor, que você possa olhar para o Senhor Eucarístico, Ele que é poderoso, Ele que tudo pode, Ele que é o Deus do impossível. Ele disse que tudo que nós pedirmos na devoção das Santas Chagas, Ele nos alcançará. Desde que isso seja bom para nós, desde que isso seja bom para as nossas almas. Então, vamos colocar Ele dentro das chagas de Jesus. Senhor, nós te apresentamos essa filha, as suas preces, Senhor. Nós colocamos essa situação do câncer, essa situação onde não há jeito de fazer cirurgia. Nós sabemos que Tu és o médico dos médicos, Senhor, porque o mundo diz que não tem cura, o Senhor tem a cura. Para aquilo que não tem jeito, Senhor. Então nós te apresentamos esta filha, a Maria Neuda, Senhor, que a graça do sangue redentor, Senhor, lave, Senhor, todas essas regiões afetadas pelo câncer. Que o teu sangue redentor recaia, Senhor, sobre o tratamento que precisa ser feito, sobre os médicos, Senhor, que não conseguem encontrar uma forma de tratar, Senhor, esse câncer do ciático. Que o Senhor ponha a sua mão poderosa, Senhor, principalmente sobre o estado emocional, psíquico, Senhor, psicológico, porque nós sabemos, Senhor, o quanto as nossas emoções atrapalham e dificultam os tratamentos, Senhor. Que o Senhor dê equilíbrio, que o Senhor dê força, que o Senhor dê fé, que o Senhor dê esperança, que o Senhor dê confiança na Tua presença. E Tu mesmo, Senhor, venha em socorro dessa sua filha que o Senhor tanto ama, que ela não se sinta sozinha, que ela não se sinta desamparada, mas que ela se veja, Senhor, diante da Tua presença, acolhida, Senhor, dentro do Teu sagrado coração, que o Senhor aguarde dentro das suas 5 chagas e que o Seu poder se manifeste, Senhor, na vida dela. Amém.

0: Agora voltamos para Curitiba. Maria, bom dia.
1: Bom dia, tudo bem?
0: Tudo bem, a paz de Jesus e o amor de Maria esteja contigo.
1: Amém.
0: Qual a sua intenção, minha irmã?
1: Olha, eu quero fazer um pedido muito importante, sabe? Eu tenho uma filha com 25 anos e ela está muito fora da igreja, sabe?
0: Sim.
1: E tá tentando levar uma vida desregada e eu fico muito triste com isso, sabe? Eu tenho chorado muito, eu tenho sofrido muito, eu tô entrando em depressão, eu tô com ansiedade, eu tô muito triste, sabe?
0: Sim, sim.
1: Então eu peço oração para minha filha. Pelo amor de Deus, eu preciso que Deus me ajude.
0: Sim, com certeza o Senhor acolhe toda a sua aflição. Não tem dor de mãe que o Senhor não acolhe, pode ter certeza, minha amada, sabe? Porque Deus nos dá uma autoridade espiritual sobre a vida dos nossos filhos. E muitas vezes, a gente vendo as situações difíceis, os caminhos que os filhos levam, a gente deixa de acreditar nessa autoridade espiritual. Mas não deixe isso te enfraquecer na sua fé. Não deixe a tristeza tomar conta do seu ser. Não deixe essa depressão invadir a sua alma. Você é uma ótima mãe. Você é a melhor mãe que a sua filha poderia ser. Acredite na sua maternidade. O amor pode todas as coisas. Acredite no amor. Acredite nas pequenas coisas, né? Você vê que estamos no mês de Santa Teresinha, e Santa Teresinha do Menino Jesus, ela nos ensina, nada é tão pequeno se feito com muito amor. Então é pelo amor, é essa via, minha amada, que você vai chegar ao coração da sua filha. Mas para isso você não pode desanimar, você não pode deixar essa depressão tomar conta de você, sabe? Você não pode deixar que os pensamentos ruins, pensamentos negativos invadam a sua alma. Acredite, Deus está contigo e não é à toa que você está aqui neste momento. Conseguiu essa ligação. Então nós vamos clamar. Jesus, Jesus das Santas Chagas, visita tantas e tantas ovelhas perdidas, né? Filhos aí pelo mundo, trocando Jesus pelas coisas do mundo que nós sabemos que muitas vezes não leva a nada. Jesus, clamamos a Ti. Nos unimos à dor dessa mãe, de tantas e tantas mães neste momento, que vem seus filhos seguindo caminhos que machucam tanto o coração. Mas acreditem na força do amor. Deus pode

0: eu vou pedir pro...
1: Eu só quero falar uma coisa para Maria. Maria, não sei se tua filha está dormindo neste momento. Se ela estiver dormindo, vá até a porta do quarto dela. Se a porta estiver fechada, não precisa abrir, mas vá até a porta do quarto dela. Põe a sua mão. Você é a maior intercessora da sua filha. Põe a sua mão e peça, clame. Reze uma Ave Maria, fala: mãezinha, passa na frente. Trabalhe os pensamentos da minha filha. Que ela compreenda que eu amo tanto ela que eu quero o bem dela, né? Não deixa o mundo fazer ela acreditar que é melhor as coisas lá fora do que a família. Então, minha amada, vá até lá. Você, mãe, pai, que está acompanhando neste momento, vá até a porta do quarto do seu filho. Se você puder se ajoelhar, se ajoelhe neste momento e peça, clame ao anjo da guarda dele também, que o anjo da guarda converse com o filho, porque às vezes, né, Betinha, a gente não sabe as palavras certas.
0: A gente não sabe.
1: A gente não sabe o que pedir, como falar, às vezes a gente não, já perdeu o controle, mas o anjo da guarda, a gente tem um presente que é o anjo da guarda, e Deus deu um anjo da guarda até para os nossos filhos, que o seu anjo da guarda, às vezes eu falo assim, sabe, quando eu tenho dificuldade com meus filhos ou com meu marido, eu falo assim: olha, eu não sei o que falar, então meu anjo da guarda, eu peço, conversa com o anjo da guarda deles, porque aí fica mais fácil.
0: Mas sabe,
1: né,
0: Kátia, que isso é muito real, sabe, é muito real essa intercessão, esse olhar do anjo da guarda sobre as nossas vidas, não só com relação aos filhos, ao esposo, mas também quando você tem uma situação muito difícil. Eu faço muito isso. Meu anjo da guarda vai lá tratar com o anjo da guarda da pessoa que é responsável por isso.
1: Isso.
0: Determinada situação, e já desenrola, já desamarra, já faz fluir, para que quando eu chegue lá, a situação já esteja resolvida, e funciona muito, funciona muito. Outra coisa que eu sempre faço muito é pedir a intercessão das almas do purgatório, para viajar, para resolver coisas, para tomar decisões, para sair em missão. Sempre peço a intercessão das almas do purgatório, e depois eu rezo uma salve rainha por elas também, pedindo a graça de que elas possam alcançar o céu pela intercessão que ela fez por nós. E eu queria reforçar que nós esperamos a sua ligação, hein? 41-3221-6078. Você pode ligar, conversar conosco. Nós queremos rezar com você e rezar por você. E eu queria pedir por Rafa também cantar essa música do começo, pode ser, Rafa? Para aquelas pessoas que eu percebo assim, tem muita gente se sentindo sozinha,
1: sim,
0: né? Se sentindo,
1: sim,
0: numa noite escura mesmo, se sentindo em meio a dificuldades. Que você possa ouvir essa canção e que essa canção possa trazer conforto para a sua alma. Que você não esqueça que Deus está com você, Ele te vê, Ele conhece a tua dor, Ele conhece as suas fraquezas, Ele sabe do que você precisa. Mas muitas vezes nós entregamos as coisas na mão de Deus e pegamos de volta. Senhor, cuida disso, mas a gente fica apavorado com aquilo. Senhor, cuida do meu filho, mas a gente fica pensando: ai, que meu filho não mudou. Senhor, e pega de volta. Então, o que Deus pede para nós? Entrega e confia. Confia, porque nós não temos o controle, mas Deus pode fazer nova todas as coisas, mas você precisa confiar. Então escute essa canção, que ela possa trazer um conforto para a sua alma nesta madrugada de quarta-feira.

0: E agora a gente vai lá para Santa Catarina falar com a Albertina. Bom dia, Albertina. Albertina?
1: Oi.
0: Achei que tinha abandonado nós. Bem-vinda, minha
1: não,
0: querida.
1: Não.
0: Qual é a sua intenção, amada?
1: Oi, tudo bem com vocês?
0: Graças a Deus, tudo bem com você.
1: Tá indo bem, graças a Deus.
0: Qual é a sua intenção para a gente rezar por você e com você?
1: Eu queria pedir a minha intenção pela minha saúde, que tá muito difícil. Pela minha vida financeira, está pior ainda que a minha saúde. Mas, graças a Deus, eu estive ali em Curitiba, ali na festa de Jesus das Santas Chagas.
0: Maravilha!
1: E já posso agradecer a Deus, porque já estou melhorando bastante. Já tenho bastante para agradecer. Aí queria pedir oração também pela minha saúde, pelo meu pai, pela minha mãe, são devotos de Jesus das Santas Chagas. A minha mãe é uma associada também, e eu sou uma mensageira da Capelinha de Jesus das Santas Chagas, e só tenho a agradecer.
0: Louvado seja Deus. Eu gosto sempre de, quando aparece alguma questão financeira, eu gosto sempre de orientar, né, sugerir que clame a São José, que São José é o nosso grande provedor, né? Jesus nos deu essa graça de ter São José como intercessor, como protetor, como provedor, e eu acho que nessas questões tão difíceis, São José, ele é um auxílio poderoso, sabe? E também pela saúde, né? Que você falou que veio para a festa das Santas Chagas, é isso que eu estava tentando me lembrar, isso. Você falou que veio para a festa das Santas Chagas, existem muitas promessas para essa devoção. Eu não sei se você conhece a devoção, além do que nós vivemos aqui na obra Evangelizar, mas o que Jesus prometeu quando ele pediu para que tivéssemos essa devoção. Ele falava que ele ia trazer alívio para as almas por essa devoção, e tudo que nós pedíssemos dentro dessa devoção, ele nos concederia. Então, eu te convido a colocar as suas dores, as suas dificuldades, essa questão financeira, né, juntamente com pedindo a São José, mas também guardando dentro das chagas de Jesus, que com certeza você vai sair dessa dificuldade, a sua saúde vai melhorar, e Jesus vai te dar muita força para esse tempo em que nós precisamos esperar, né, entre o pedido e a graça que chega, que Jesus te fortaleça, que o Senhor das Santas Chagas te guarde dentro das chagas dele, que você possa encontrar consolo. Senhor, nós te apresentamos essa tua filha com as suas lutas, com as suas dificuldades, com as suas dores, Senhor, com a sua saúde, essa questão financeira, e junto com ela tantos, Senhor, que enfrentam dificuldades, dívidas, Senhor. Pedimos que o Senhor os guarde dentro das suas santas chagas, que o seu sangue redentor visite, Senhor, todas as células do corpo desses teus filhos que estão enfermos, e que eles sejam curados, Senhor, pelo poder do teu sangue. Amém.
2: Amém. E agora a gente vai atender a Cleusa de Formosa, aqui do Paraná. Bom dia.
0: Cleuzinha, bom dia.
2: Cleusa, bom dia.
3: Bom dia.
2: A paz de Jesus, minha irmã.
3: A paz de Jesus.
2: Minha amada, qual a sua intenção?
3: A minha intenção, primeiramente, agradecer vocês aí da rede evangelizada, preciso. E
2: amém.
3: Muito bom, eu fico 24 horas assistindo. Agradecer a Beth, que eu acho muito lindo. Ela canta lindo demais, tem uma vocação linda, uma voz maravilhosa. Eu estou sempre assistindo.
2: Amém.
3: O Padre Mazotti, ela está sempre acompanhando o Danilo, enfim.
0: Todos vocês,
3: Padre Jorge, Padre Thiago. Então, que Deus também abençoe a Terra Prometida. Eu sou muito grata nessa rede evangelizada preciso. E que Deus abençoe todos vocês. E a minha prece, oração para minha família, para mim e para todos os meus amigos de Curitiba.
0: Amém. Obrigada por todo esse carinho que você tem por nós. Obrigada por nos acompanhar. Agora, graças a Deus, nós temos a nossa TV 24 horas no ar. Nossa madrugada que começa mais cedo agora com o Rosário de Nossa Senhora de Aparecida. E toda a programação, né, que graças a Deus, além de você, muitas famílias são beneficiadas por essa rede. Graças a Deus, a gente consegue fazer Jesus chegar até vocês, né? E vamos colocar diante do Senhor as suas intenções, o seu coração, a sua história, todos aqueles que você traz no seu coração, na sua mente, todos aqueles que nos acompanham. Nós estamos caminhando já para o final dessa nossa programação Ligados pela Fé, mas nós queremos colocar diante de Ti, Senhor, essa sua filha amada, que nesse momento esteve aqui conosco, que o Senhor abençoe a vida dela, as necessidades que ela tem, que o Senhor possa multiplicar, Senhor, os motivos de agradecer, de te louvar e fazê-la cada vez mais forte, Senhor, cada vez mais firme na fé, que a sua graça alcance toda a família dela e todos aqueles que ela ama. Afasta dela, Senhor, todos os inimigos. Olha pelo teu povo, Senhor, esse povo que te ama, que te busca e que precisa cada vez mais de Ti. Derrama a sua graça sobre a vida dessas pessoas, Senhor. Nós te louvamos por cada um que ligou hoje, te louvamos por aqueles que continuam nos acompanhando e continuarão nesta programação, Senhor. Que a tua graça seja abundante na vida de cada um deles. Amém.
2: Amém.

0: creio no poder das tuas chagas, Senhor. E olha que maravilha, diante de toda essa programação que a gente está tendo agora, nesse período, nos preparando para o dia de Nossa Senhora Aparecida. Amanhã nós vamos ter uma visita super especial, amanhã, na madrugada de quarta para quinta-feira, no Rosário de Nossa Senhora Aparecida, nós vamos ter a presença da Maria Gabriela, a Miss Universo, que conquistou o título usando um traje maravilhoso, inspirado em Nossa Senhora Aparecida, levando ao mundo uma referência de fé, devoção e identidade brasileira. A sua participação será no momento do encontro, será um momento entre o encontro da beleza, da fé e da devoção à Mãe de Jesus, reforçando a importância de Nossa Senhora Aparecida na vida dos brasileiros e a sua presença na história e na cultura do nosso país. Juntos, vamos nos unir em oração à padroeira do Brasil, confiando a ela nossas intenções, nossos pedidos e as nossas causas impossíveis. Uma madrugada especial para fortalecer a fé, renovar a esperança e colocar a nossa vida sob o manto do amor da Mãe Aparecida. E agora nós vamos ficar diante daquele que tudo pode, adorando o Senhor, com esse padre que ninguém mais aguenta. Toda madrugada nós estamos aqui com o padre Jorge, é só Jesus na causa. Bem-vindo, padre Jorge, que você fique agora em adoração com o Santíssimo, na presença do Senhor, junto com o padre Jorge.
1: Muito bem, querida Beth Lopes, nossa querida missionária da obra Evangelizar, que sempre está viajando com o padre Reginaldo nas missões, nossa querida Beth Lopes, que esteve conosco até o presente momento. Vamos rezar esta oração diante do Santíssimo. Senhor, nesta madrugada nos colocamos em Tuas mãos, colocamos as nossas vidas, a nossa família. Nossa Senhora do Rosário, Mãe querida, intercede por nós, por nossas famílias, pelos enfermos, pelos que sofrem, por todos que precisam de oração. Mãe Santíssima, leva nossas súplicas até o Cristo. Protege nosso lar, fortalece a nossa fé, renova nossa esperança, cobre-nos com Teu manto santo. Ensina-nos a rezar com fé, a confiar em Deus, permanecer firmes nos momentos difíceis da vida. Nossa Senhora do Rosário, rogai por nós. Conduz-nos ao Teu Filho Jesus. Nossa Senhora.
2: 3 e 1.
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1: TV Evangelizar. Quero ver aqui uma explosão de mensagens, pedidos de oração lá no YouTube TV Evangelizar Oficial. Coloca aqui para nós na tela as intenções já chegando neste momento. Rezar por você, pela sua casa, pela sua vida. Muito bem. Vai colocando aí a sua prece. Não tem custo nenhum. É de graça, meu irmão. Pegue o seu telefone, pegue o seu aparelho de celular, vai lá no aplicativo do YouTube. É só você clicar e entrar, TV Evangelizar Oficial, e colocar a sua intenção, a sua prece, o seu pedido. Clamar hoje por Nossa Senhora do Rosário. Na batalha de Lepanto, na época, todos aqueles que estavam em meio a esta batalha, em meio a esta guerra, clamaram a vitória por meio do Rosário. Então hoje clamar também a Nossa Senhora do Rosário para as nossas batalhas que temos hoje em dia. Veja, a grande arma que temos é o Santo Rosário. Você com certeza tem em casa, pegue em suas mãos o seu Rosário. Vamos rezar hoje, clamar a intercessão de Nossa Senhora do Rosário neste dia que nós celebramos, 7 de outubro. Nossa Senhora do Rosário, intercede ao Pai a nossa intenção, o nosso pedido, a nossa súplica ao Senhor. Ó Mãe querida, Mãe do Rosário, queremos hoje também elevar a nossa prece, diante das nossas guerras, das nossas batalhas. Suplicamos ao Senhor, súplica ao Senhor. Ó Mãe querida, Mãe do Rosário, queremos hoje também elevar a nossa prece diante das nossas guerras.

Padroeira, Mãe querida, Nossa Senhora de Aparecida, clamar a Mãe do Rosário todas as nossas particularidades. Jesus sacramentado, nesta madrugada nos colocamos diante de vós para adorar e agradecer, simplesmente permanecer em vossa presença. Senhor, aquietai o nosso coração, recebei nossas preocupações, dores, pedidos, tudo aquilo que trazemos em silêncio. Aumentai a nossa fé, fortalecei nossa esperança, ensinai-nos a confiar sempre em vosso amor e em vossa misericórdia. Abençoai nossas famílias, enfermos e todos aqueles que necessitam a vossa graça. Ficai conosco, Senhor, nunca permitais que nos afastemos de vós. Em cada Ave Maria, rezar por todos nós, nesta noite, nesta madrugada, cantemos.

Graças e louvores se deem a cada momento ao Santíssimo e Diviníssimo Sacramento. Glória ao Pai, ao Filho e ao Espírito Santo, como era no princípio, agora e sempre. Amém. Rezar neste momento, pedir a todos aqueles que estão conosco pela TV Evangelizar, clamar as súplicas necessárias para esta madrugada e dizer: Senhor, fica conosco neste momento, abre a nossa mente, sarai as nossas dores, curai as nossas feridas, sustentai a nossa fé. Jesus sacramentado, defendei-nos no combate. Rezar pelas intenções que você está colocando lá no YouTube, TV Evangelizar. Vai colocando sua prece, que eu quero rezar com você. Vamos levantar este grande clamor no YouTube, TV Evangelizar, para que hoje o Senhor, pela intercessão de Nossa Senhora do Rosário, que celebramos no dia de hoje, possa trazer a verdadeira vitória dentro das nossas batalhas. Que Nossa Senhora do Rosário ouça a nossa intenção, ouça o nosso pedido nesta madrugada. Nossa Senhora do Rosário, pedimos a tua misericórdia sobre nós, misericórdia de mãe para todos nós, que hoje clamamos, por isso que hoje pedimos, neste dia 7 de outubro, que possamos também, como foi em 1571, na Batalha de Lepanto, quando o Papa Pio instituiu esta festa, após a vitória desta batalha, atribuída à oração do Rosário. Estavam todos em uma batalha, em uma guerra, e assim venceram esta batalha diante da oração do Rosário.

Nossa Senhora do Rosário, ouça o nosso pedido, a nossa intenção nesta madrugada. Rezar esta oração por você, pela sua casa e pela sua vida. Nesta madrugada, com o coração voltado para Deus, queremos confiar ao Senhor a vida de cada pessoa que está unido conosco em oração. Todos que estão pela TV Evangelizar, pela Rádio Evangelizar, pelo YouTube. Nossa Senhora do Rosário, acolhei a todos, as suas famílias, o seu lar, as suas preocupações, tudo aquilo que traz em seu coração. Maria Santíssima, pedimos que vossa presença alcance cada lar nesta madrugada. Pela intercessão e o amor de Jesus, renove a vida de cada família nesta madrugada. Nossa Senhora do Rosário, intercedei pelos enfermos, pelos que sofrem, por todos que precisam de um trabalho, pelas famílias que enfrentam dificuldades financeiras, por todos aqueles que precisam de uma graça. Leve ao coração de Jesus as nossas súplicas, pedimos, Mãe do Rosário, fortaleça a nossa fé. Amém. Cantemos.

momento diante do Santíssimo, pelas orações que estão chegando até nós. Coloque a sua prece, que eu quero rezar por você também. Elizabeth Rodrigues pedindo orações da árvore genealógica, rezamos por você com certeza. Aparecido Oliveira pedindo pelo filho, que seja próspero no trabalho. Maria das Graças pedindo oração. Daura Moura pedindo oração. Elis pedindo oração, gratidão pelas bênçãos recebidas. Carla também pedindo oração neste momento por Valdemir. Luzia Pereira pedindo orações, Senhor, que nos livre dos inimigos. Senhor, também pedimos aqui por Elma Maria pedindo orações pela cura de um AVC e da depressão do marido Antônio. Rezamos por você, minha irmã, com certeza. Vicente também pedindo orações neste momento. Rezando agora por Emerson Souza, oração pela saúde e recuperação da cirurgia. Gilva Dantas pedindo orações, bom dia padre, bom dia a você também, Deus abençoe. Vai colocando sua prece agora, que eu quero rezar por você. Compartilhe esta página com seus parentes e amigos. Vamos rezar, pedir a graça de tantas necessidades que hoje necessitamos. Vamos colocar as nossas causas urgentes diante de Nossa Senhora do Rosário, para que Deus ouça nossa prece, nossa intenção, nesta madrugada. Clamar a Deus por você, pela sua vida, clamar ao Senhor por todos nós, voltar o nosso coração à Mãe querida, Nossa Senhora do Rosário, que ouça nossa prece nesta madrugada. Rezemos esta oração, para que o Senhor ouça todas as nossas particularidades, pedindo a intercessão de Nossa Senhora do Rosário. Vai aparecer na sua tela esta oração. Nossa Senhora do Rosário, Mãe de Jesus e Nossa Mãe, acolhei nossas intenções, ensinai-nos a rezar com fé, amor e confiança. Em cada Ave Maria, ajudai-nos a abrir o coração de Jesus, ao meditar os mistérios do Rosário, conduzi-nos pelo caminho do Evangelho, fortalecei-nos para viver a vontade de Deus, intercedei por nossas famílias, pelos enfermos que agora estão nos hospitais, pelas crianças, por todos que sofrem, que haja paz em nossos lares, esperança nas dificuldades e caridade em nossas atitudes. Mãe querida, quando nos faltarem forças, ajudai-nos a perseverar. Que a oração do Rosário nos aproxime de vosso Filho, nos ensine a amar como Ele nos ama. Nossa Senhora do Rosário, rogai por nós e por nossas intenções. Amém. Graças e louvores se deem a cada momento ao Santíssimo e Diviníssimo Sacramento. Glória ao Pai, ao Filho e ao Espírito Santo, como era no princípio, agora e sempre. Amém. Rezar por Valdir Félix, que está lá no YouTube. Bom dia, Padre. Bom dia, Valdir. Deus te abençoe, graça e paz. Cláudia Freitas, pedindo orações pelo descanso eterno, Padre, da minha mãe, Maria Bernadette. Rezamos por ela. Dá-lhe, Senhor, o descanso eterno e brilhe a luz perpétua sobre esta filha. Cíntia, pedindo orações pela cirurgia do joelho. Vamos rezar por você. Ana Cristina, também pedindo orações neste momento. Vai colocando sua prece, que eu quero rezar por você agora, neste momento, nesta oração. Rezar para que o Senhor nos livre de toda tristeza. Olha aí. Toda tristeza que muitas vezes nos rodeia, rezemos. Senhor Jesus, nesta madrugada, queremos colocar diante de vós todos aqueles que estão tristes, aflitos, com o coração ferido. Visitai, Senhor, cada coração que chora em silêncio. Levai consolo aos que sentem sozinhos. Esperança aos que perderam a força.
e paz aos que estão enfrentando momentos difíceis. Jesus, enxugai cada lágrima, renovai a esperança daqueles que já não sabem mais o que fazer. Que nenhum coração se sinta abandonado, que todos possam sentir a vossa presença e o vosso amor, e a certeza de que vós estáis conosco. Nossa Senhora do Rosário, Mãe querida, intercede por todos que sofrem, acolhei suas dores, levai nossas súplicas ao coração de Jesus. Amém. Nossa Senhora do Rosário, rogai por nós. Cantemos.

Rezar por Alcione, que está em Matozinhos, Minas Gerais. Rezar por Ana Cristina. Bom dia, Padre. Peço orações pela minha família. Bom dia, minha irmã. Estamos rezando por você. Rezar por Wanda, que pede orações pela libertação da inveja. Com certeza, Wanda, rezamos por você. Denise Silva, rezar por todos nós, pela minha casa, pela minha família, Padre. Com certeza, minha irmã, rezamos por você. Vai colocando sua prece, mas também não esqueça, escreva a cidade que você está, que eu quero saber de onde você está falando comigo agora, ao vivo, pela TV Evangelizar. Vai colocando sua prece, que eu vou aqui dizer a cidade que você está. Cláudia, de São José dos Campos, São Paulo. Peço pelas almas do purgatório, pela paz no mundo, pelos governantes. Rezamos com certeza, Cláudia, que traga paz no nosso Brasil neste final de ano. Daura Moura pedindo orações. Deus abençoe, graça e paz. Sérgio Teixeira pedindo orações. Também colocamos aqui todos que estão em Fortaleza nos acompanhando. Deus abençoe. Rezando por você que está em Curitiba, região metropolitana. Todos que estão na cidade de Ibiaí, Minas Gerais. Belo Horizonte, região metropolitana de Belo Horizonte. Santos Dumont, Regina de Santos Dumont, Minas Gerais. Ivone, lá de Joinville, Santa Catarina, pertinho aqui de nós. Parnaíba, lá no Piauí, Niterói, Rio de Janeiro. Paulo Afonso, na Bahia, vai colocando sua prece, escreva a cidade que você está. Dorinha, lá de Natal, Rio Grande do Norte, Deus abençoe Dorinha, graça e paz. Ilza, de Sarandi, Deus abençoe Ilza, estarei aí no mês que vem, em Sarandi, com Danilo Diba. Barra Mansa, no Rio de Janeiro, Daura Moura, pedindo orações, agora, vai colocando sua prece. Sueli, lá de Maringá, no Paraná, colocando as intenções também, vai colocando a sua intenção, que eu quero rezar por você. Maria Inês, Padre Jorge, falo contigo de São Paulo, capital, Deus abençoe Maria Inês. Bem-vinda nesta madrugada conosco, Cláudia, de Paulista, Pernambuco. Vamos rezar por todos que estão colocando sua prece hoje, pedindo a intercessão de Nossa Senhora do Rosário. Cantemos a Jesus, pedindo a intercessão de Nossa Senhora, cantemos. 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

Santuário. Nesta madrugada colocamos sob a vossa proteção as nossas famílias. Mãe querida, visitai cada lar, levai paz onde não existe. União naqueles que estão divididos. Intercedei pelos pais, filhos, pelos avós, por todos aqueles que amamos. Protegei nossas famílias de todo mal. Conduzi cada coração para mais perto de Jesus. Nossa Senhora do Rosário, interceda pelos nossos lares. Permaneça conosco nesta madrugada. Amém. Graças e louvores se deem a cada momento ao Santíssimo e Diviníssimo Sacramento. Glória ao Pai, ao Filho e ao Espírito Santo, como era no princípio, agora e sempre. Amém. Jesus, manso e humilde de coração, fazei o nosso coração semelhante ao vosso. Todos nós passamos por certas dificuldades. Vamos pedir a Nossa Senhora do Rosário que interceda ao Pai hoje, neste dia 7 de outubro, pelas nossas particularidades e dificuldades. Qual é a sua dificuldade agora? Qual é a sua dificuldade? Vamos nos colocar diante desta mãe, assim como na Batalha de Lepanto, Nossa Senhora do Rosário intercedeu a Deus a prece para que todos aqueles que estavam naquela batalha a vencessem. A sua batalha hoje também será vencida em nome de Jesus. Acredite nisso. Mas seja perseverante. Isso daqui não é um amuleto. Filma aqui esse rosário. Isso daqui não é um amuleto. Isso aqui é um sacramental, onde eu e você podemos rezar ele. A cada Ave Maria rezada, a cada mistério rezado, é uma prece elevada a Deus. Existe uma oração que diz assim: assim como a fumaça do incenso sobe ao céu, suba também, Senhor, até vós a minha oração. A cada Ave Maria rezada é como a fumaça do incenso que sobe ao céu, levando a Deus toda a nossa particularidade, todas as nossas intenções. Então, todas as Ave Marias que rezamos, nos mistérios rezados, no rosário rezado, como sempre rezamos aqui nas madrugadas, Deus acolhe a nossa intenção. Mas padre, eu tenho rezado tanto, eu tenho ouvido muito isso, meu irmão. Eu tenho rezado tanto, mas parece que Deus não me ouve. Não significa que Deus não está te ouvindo. Significa que Deus está caprichando. Quando Deus demora, Deus capricha. Então tenha paciência. Continue em oração. Como Nossa Senhora do Rosário defendeu aquele povo na Batalha de Lepanto, também está defendendo você agora. Então vamos rezar por todas as nossas dificuldades, para que o Senhor nos livre de tantas dificuldades e nos auxilie a vencer as dificuldades. Nossa Senhora do Rosário, nesta madrugada apresentamos a vós aqueles que estão passando por dificuldades. Mãe querida, acolhei aqueles que estão preocupados com o trabalho, com as finanças da casa, com a família, com as finanças da empresa e com o futuro. Dai força aos que estão cansados, esperança aos que pensam em desistir e fé aos que não conseguem enxergar uma saída para a vida. Levai nossas necessidades até o coração de Jesus. Ensinai-nos, Mãe do Rosário, a confiar na providência de Deus. Que nenhuma dificuldade seja maior do que a nossa fé. Nossa Senhora do Rosário, rogai por nós.
Amém. Cantemos.

3:32. 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

as intenções que estão chegando lá no YouTube, vai colocando sua prece. Adriana Torres, mãe, ajude-me a levantar. Jesus, dá-me paciência. Vamos pedir o dom da paciência, Adriana, com certeza que precisamos de paciência no trabalho muitas vezes. Rezar por Euda Dias, pela saúde mental de João e Miguel. Giovana, pedindo orações por todas as almas do purgatório, lá de Olinda, no Pernambuco. Vai colocando sua prece, que eu quero rezar por você. Rezando por Elizabeth, peço pela conversão verdadeira e sincera da família, das comunidades. Rezando aqui neste momento por Portugal, Padre. Rezando por você, minha irmã. Luciene, pedindo orações agora. Maria Antônia Garcia, Deus, traga paz, alegria, salvação para nossas almas. Suplicamos os vossos dons. Rezando aqui pelos impossíveis, por Costa e Evangelista Novaes. Vicente, pedindo orações lá de Ourinhos. Deus abençoe, Padre Jorge. Deus te abençoe também, Vicente. Graça e paz. Miriam Ribeiro, pedindo orações também. Vai colocando sua prece, que eu quero rezar por você. Rezar. Vamos pedir a proteção infinita de Nossa Senhora do Rosário. Nossa Senhora do Rosário, nesta madrugada, colocamos nossas vidas e nossos lares sob o vosso cuidado, Mãe querida. Cobri-nos com o vosso manto, protegei nossas famílias de todo mal. As intenções que estão chegando pelo YouTube e TV Evangelizar Oficial. Guardai nossas casas, nossos filhos, nossos pais, todos aqueles que amamos. Afastai de nós o medo, a tristeza e tudo aquilo que nos rouba a paz. Afastai-nos. Mãe Santíssima, permanecei ao nosso lado, conduzi-nos sempre pelo caminho de Jesus. Nossa Senhora do Rosário, rogai por nós, protegei-nos nesta madrugada. Amém. Quero rezar agora por você que se sente sozinho. Vamos rezar por você que se sente só. Você que tem o sentimento da solidão. Rezar nesta madrugada. Nossa Senhora do Rosário, olhai com carinho por todos aqueles que se sentem sozinhos na vida. Mãe querida, aproximai-vos de cada coração que sente falta de alguém na vida. Daqueles que choram em silêncio em casa e dos que não encontram com quem conversar. Levai consolo aos que choram, aos corações feridos. Fazei que cada pessoa perceba que nunca está sozinha, porque Deus permanece ao seu lado. Nossa Senhora, abraçai com vosso amor, com vosso manto sagrado, os que precisam de carinho, companhia e esperança. Rogai por todos nós, para que sempre possamos ir ao encontro de Jesus. Amém. Nossa Senhora do Rosário, rogai por nós. Vamos rezar agora este terço devocional. Pedir a Nossa Senhora do Rosário que interceda ao Pai nossa prece, nossa intenção. Pegue o seu terço. Vamos rezar comigo, especialmente hoje. Assim como Nossa Senhora intercedeu por aqueles na Batalha de Lepanto, também possa interceder por nós em nossas batalhas. Escreva lá no YouTube qual é a sua batalha hoje. Vai colocando sua prece. Padre, a minha batalha é dentro de casa, olha aí, a minha guerra é dentro de casa. Padre, a minha batalha é no meu trabalho, é a minha saúde. Vai colocando aqui agora que eu quero rezar por você. Vamos rezar esta primeira dezena pelo nosso trabalho. Rezemos. Nossa Senhora do Rosário,
aumentai a nossa fé. Nossa Senhora, aumentai a nossa fé. Nossa Senhora, aumentai a nossa fé. Nossa Senhora, aumentai a nossa fé. Nossa Senhora, aumentai a nossa fé. Nossa Senhora, aumentai a nossa fé. Nossa Senhora, aumentai a nossa fé. Nossa Senhora, aumentai a nossa fé. Nossa Senhora, aumentai a nossa fé. Nossa Senhora, aumentai a nossa fé. Nossa Senhora, aumentai a nossa fé. Cantemos.

de orações. Vai lá você também, meu irmão, pega aí o seu telefone, seu aparelho de celular, vai lá no YouTube e escreva a sua prece, que eu quero rezar por você agora, como vou rezar agora por Zélia Gomes, pedindo orações, Rita Oliveira. Escreva também a cidade que você está falando de onde comigo neste momento, escreva a sua cidade. Carmen Lúcia, vai colocando sua prece. Kátia Souza, Socorro Ferreira, Rita, pedindo orações. Verônica, vai colocando sua prece. Vamos rezar esta segunda dezena por todos aqueles que trabalham conosco, pelos nossos investimentos no nosso trabalho, pelos investidores do Brasil, para que permaneçam investindo e dando trabalho a todos os nossos brasileiros. Rezemos. Nossa Senhora do Rosário, aumentai a nossa fé. Nossa Senhora do Rosário, aumentai a nossa fé. Nossa Senhora do Rosário, aumentai a nossa fé. Parabéns. Nossa Senhora do Rosário, aumentai a nossa fé. Nossa Senhora do Rosário, aumentai a nossa fé. Nossa Senhora do Rosário, aumentai a nossa fé. Nossa Senhora do Rosário, aumentai a nossa fé. Nossa Senhora do Rosário, aumentai a nossa fé. Nossa Senhora do Rosário, aumentai a nossa fé. Nossa Senhora do Rosário, aumentai a nossa fé. Nossa Senhora do Rosário, aumentai a nossa fé. Glória ao Pai, ao Filho, ao Espírito Santo, como era no princípio, agora e sempre. Amém. Rezar agora, neste momento, por todos que estão nos hospitais, acamados. Quero rezar pelos jovens que estão entregues às drogas, nos vícios, pelos que estão na fila de espera das comunidades terapêuticas, e quantos são, oh meu Deus, misericórdia, pelos jovens que estão entregues, eles começam a mentir dentro de casa, começa a desaparecer o dinheiro que a mãe e o pai guarda. Vamos rezar esta dezena por todos que estão entregues aos vícios. Nossa Senhora do Rosário, aumentai a nossa fé. Nossa Senhora do Rosário, aumentai a nossa fé. Nossa Senhora do Rosário, aumentai a nossa fé. Nossa Senhora do Rosário, aumentai a nossa fé. Nossa Senhora do Rosário, aumentai a nossa fé. Nossa Senhora do Rosário, aumentai a nossa fé. Nossa Senhora do Rosário, aumentai a nossa fé. Nossa Senhora do Rosário, aumentai a nossa fé. Nossa Senhora do Rosário, aumentai a nossa fé. Nossa Senhora do Rosário, aumentai a nossa fé. Nossa Senhora do Rosário, aumentai a nossa fé. Nossa Senhora do Rosário, aumentai a nossa fé. Cantemos.

0: de Melo, pedindo orações, rezando aqui neste momento, também por Aline Ribeiro, que Deus receba a alma do jovem Dr. Rodrigo, que faleceu ontem à noite por infarto, médico excelente, padre. Vamos rezar por ele mesmo, minha irmã, que tristeza, uma pessoa tão jovem ir embora tão cedo. Rezar também por Carlos Cruz, lá do Rio de Janeiro. Obrigado, Padre Jorge, por este momento de adoração, louvor a Jesus sacramentado nesta madrugada. Deus te abençoe, Carlos, lá do Rio de Janeiro conosco agora. Vai colocando sua prece. Quero rezar por você também. Nilce Caldas, pedindo orações por Christian Emanuel, pelo transplante que recebeu. Michele dos Santos, pedindo orações aqui de Curitiba. Peço pela vida sentimental, pela libertação da inveja. Jesus, visite a todos neste momento para que liberte de toda inveja que nos aprisiona. Rezemos neste momento. Nossa Senhora do Rosário, intercedei por nós. Nossa Senhora do Rosário, intercedei por nós. Nossa Senhora do Rosário, intercedei por nós. Nossa Senhora do Rosário, intercedei por nós. Nossa Senhora do Rosário, intercedei por nós. Nossa Senhora do Rosário, aumentai a nossa fé. Nossa Senhora do Rosário, aumentai a nossa fé. Nossa Senhora do Rosário, aumentai a nossa fé. Nossa Senhora do Rosário, aumentai a nossa fé. Nossa Senhora do Rosário, aumentai a nossa fé. Rezar esta dezena por Erivaldo Melo, pedindo orações. Padre, reze por Pedro, meu filho, que livre do vício do alcoolismo. Rezar também por Elma Maria. Rezar por Helena. Vai colocando sua prece. Vai escrevendo para mim que eu quero rezar por você. Nossa Senhora do Rosário, aumentai a nossa fé. Nossa Senhora do Rosário, aumentai a nossa fé. Nossa Senhora do Rosário, aumentai a nossa fé. Nossa Senhora do Rosário, aumentai a nossa fé. Nossa Senhora do Rosário, aumentai a nossa fé. Nossa Senhora do Rosário, aumentai a nossa fé. Nossa Senhora do Rosário, aumentai a nossa fé. Nossa Senhora do Rosário, aumentai a nossa fé. Nossa Senhora do Rosário, aumentai a nossa fé. Nossa Senhora do Rosário, aumentai a nossa fé. Nossa Senhora do Rosário, aumentai a nossa fé. Glória ao Pai, ao Filho e ao Espírito Santo, como era no princípio, agora e sempre. Amém. Ó meu Jesus, perdoai-nos, livrai-nos do fogo do inferno. Levai as almas todas para o céu, socorrei principalmente as que mais precisarem. Vamos rezar estas 10 Ave Marias, pedindo a intercessão de Nossa Senhora por todos nós. Ave Maria, cheia de graça, o Senhor é convosco, bendita sois vós entre as mulheres, bendito é o fruto do vosso ventre, Jesus.
1: Santa Maria, Mãe de Deus, rogai por nós, pecadores, agora e na hora de nossa morte. Amém.
0: Ave Maria, cheia de graça, o Senhor é convosco, bendita sois vós entre as mulheres, bendito é o fruto do vosso ventre, Jesus.
1: Santa Maria, Mãe de Deus, rogai por nós, pecadores, agora e na hora de nossa morte. Amém.
0: Ave Maria, cheia de graça, o Senhor é convosco, bendita sois vós entre as mulheres, bendito é o fruto do vosso ventre, Jesus.
1: Santa Maria, Mãe de Deus, rogai por nós, pecadores, agora e na hora de nossa morte. Amém.
0: Ave Maria, cheia de graça, o Senhor é convosco, bendita sois vós entre as mulheres, bendito é o fruto do vosso ventre, Jesus.
1: Santa Maria, Mãe de Deus, rogai por nós, pecadores, agora e na hora de nossa morte. Amém.
0: Ave Maria, cheia de graça, o Senhor é convosco, bendita sois vós entre as mulheres, bendito é o fruto do vosso ventre, Jesus.
1: Santa Maria, Mãe de Deus, rogai por nós, pecadores, agora e na hora de nossa morte. Amém.
0: Rezando pelas intenções que estão chegando até nós, Sônia, Margarida, Padre, reze por Thaís. Rezarei com certeza, minha irmã. Rezando por Marta, lá de Mogi das Cruzes, pedindo pelo Marcelo. Luciene Batista, pedindo orações. Giovana, pedindo orações também neste momento. Antônio Oliveira, pedindo pela cura do câncer. Fátima Maria, pedindo orações. Rezemos. Ave Maria, cheia de graça, o Senhor é convosco, bendita sois vós entre as mulheres. Bendito o fruto do vosso ventre, Jesus.
1: Santa Maria, Mãe de Deus, rogai por nós, pecadores, agora e na hora de nossa morte. Amém.
0: Ave Maria, cheia de graça, o Senhor é convosco, bendita sois vós entre as mulheres, bendito é o fruto do vosso ventre, Jesus.
1: Santa Maria, Mãe de Deus, rogai por nós, pecadores, agora e na hora de nossa morte. Amém.
0: Ave Maria, cheia de graça, o Senhor é convosco, bendita sois vós entre as mulheres, bendito é o fruto do vosso ventre, Jesus.
1: Santa Maria, Mãe de Deus, rogai por nós, pecadores, agora e na hora de nossa morte. Amém.
0: Ave Maria, cheia de graça, o Senhor é convosco, bendita sois vós entre as mulheres, bendito é o fruto do vosso ventre, Jesus.
1: Santa Maria, Mãe de Deus, rogai por nós, pecadores, agora e na hora de nossa morte. Amém.
0: Ave Maria, cheia de graça, o Senhor é convosco, bendita sois vós entre as mulheres, bendito é o fruto do vosso ventre, Jesus.
1: Santa Maria, Mãe de Deus, rogai por nós, pecadores, agora e na hora de nossa morte. Amém.
0: Ave Maria, cheia de graça, o Senhor é convosco, bendita sois vós entre as mulheres, bendito é o fruto do vosso ventre, Jesus.
1: Santa Maria, Mãe de Deus, rogai por nós, pecadores, agora e na hora de nossa morte. Amém.
0: Glória ao Pai, ao Filho e ao Espírito Santo.
1: Como era no princípio, agora e sempre.
0: Jesus, amém. Manso e humilde de coração,
1: fazei o nosso coração semelhante ao vosso.
0: Queremos rezar hoje pelo aniversário do Alceu, diretor de programação da TV Evangelizar, que faz aniversário hoje. Graça e paz para a saúde e a vida do Alceu. Rezar pela recuperação da saúde de Maria Lúcia, rezar por Mateus, Julião, por João Carlos, que acompanha todos os dias aqui na madrugada da TV Evangelizar, por Elza, Bruna, Mateus, Rafael, pela proteção neste momento, todos que estão lá em Paranavaí. Rezar também por todos aqueles que pedem as nossas orações. Rezar por aqueles que hoje estão conectados aqui na TV Evangelizar, pedir para que o Senhor nos guarde, nos proteja e nos livre de todo mal nesta madrugada. Nesta hora bendita, nos aproximar diante do Senhor, mas também aqui no trono de Nossa Senhora de Aparecida. Na próxima segunda-feira, será o dia desta mãe querida. Eu estarei presidindo a Eucaristia ao meio-dia, aqui na TV Evangelizar. Você de Curitiba, região metropolitana, venha, participe conosco da Santa Missa na próxima segunda. Rezaremos para que esta mãe possa nos envolver com o seu manto sagrado, proteger o Brasil neste período de final de ano, nos afastar de todo mal. Mãe querida, cubra-nos com o teu manto sagrado, defendei-nos, protegei-nos, rezemos nesta hora santa. Nesta hora bendita, às 3 da manhã, estamos diante da presença do Senhor, pedindo a intercessão de Nossa Senhora Aparecida. No silêncio desta madrugada, entregamos ao Senhor, pela intercessão da Mãe querida, tudo que somos, tudo que temos. Nossa Senhora, Mãe querida, acolhei cada pessoa que está unida a nós nesta madrugada. Intercedei pelos doentes, pelos que sofrem, por todos que estão sozinhos, pelos que perderam a esperança. Nossa Senhora, intercedei pelas nossas famílias, por nossos amigos. A quem você quer rezar hoje? Pense comigo, naqueles que de fato te amam, naqueles que realmente estendem a mão para você. Pense nestas pessoas. Por todas as pessoas que fazem parte da nossa vida, protegei nossos lares, guardai nossos filhos de todo mal. Nossa Senhora, apresentai a Jesus as nossas preces, súplicas, tão sublime sacramento.

ao Santíssimo e Diviníssimo Sacramento. Senhor, aos teus pés colocamos cada pessoa que está aqui na TV Evangelizar, que nos ouve também na Rádio Evangelizar, e todos aqueles que colocaram suas intenções no YouTube TV Evangelizar. Visita, Senhor, os nossos empreendimentos. Visita, Senhor Jesus, o nosso trabalho. Hoje, pela intercessão de Nossa Senhora do Rosário, coloquemos tudo o que somos, tudo o que temos diante de Deus, para que hoje o Senhor ouça nossa intenção, pela intercessão de Nossa Mãe querida. Nossa Senhora do Rosário, assim como estiveste na Batalha de Lepanto, possa também nos ajudar diante de Jesus sacramentado em nossas batalhas. Vamos receber a bênção do Santíssimo Pai, Filho, Espírito Santo. Amém, Jesus. Obrigado, Jesus, por esta madrugada. Obrigado, Senhor, pela sua misericórdia. Amanhã, espero você aqui na programação da TV Evangelizar. Fique agora com nosso querido Padre Manzotti, com o Terço das Santas Chagas. Deus te abençoe. 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

Depois dos dias frios, a natureza anuncia um novo tempo. É primavera, tempo em que a vida floresce, as cores se renovam e a criação revela mais uma vez a beleza de recomeçar. E assim como a natureza se transforma, Deus também nos convida a renovar a esperança e deixar florescer aquilo que Ele plantou em nosso coração. Eis que o inverno passou, aparecem as flores na terra. Que esta nova estação nos ensine a florescer na fé, cultivar a esperança e reconhecer Deus em cada detalhe da criação. Bem-vinda à primavera!

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3: Concerto para violino e orquestra em Lá menor, BWV 1041, de Johann Sebastian Bach. Movimentos: Allegro Moderato, Andante e Allegro Assai. Solista e regente: Mikhail Gantvarg, e orquestra solista de São Petersburgo.

Nós ouvimos o concerto para violino e orquestra em Lá menor, BWV 1041, de Johann Sebastian Bach. Solista e regente, Mikhail Gantvarg, e orquestra solistas de São Petersburgo.

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4: Ouviremos a seguir o concerto para piano número 1, em Fá menor, de Mili Balakirev, com a Orquestra Filarmônica Russa, sob a direção de Dmitri Yablonsky. Ao piano, Anastasia Seyfedinova.

0: Nós ouvimos o Concerto para Piano número 1 em Fá menor, de Mili Balakirev, com a Orquestra Filarmônica Russa, sob a direção de Dmitri Yablonsky. Ao piano, Anastasia Seyfednova.
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5: 4:32.
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0: Nós ouvimos o Adagio Molto Cantabile da Nona Sinfonia em Ré Menor, de Ludwig van Beethoven. Orquestra Sinfônica da Rádio de Praga, conduzida por Norbert van Ginter.
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7: De George Frideric Mackay, ouviremos a composição From the Moonlit Ceremony, constituída de quatro partes: Evocation, Demon Dance, Spirit Song e Festival Dance. Execução da Orquestra Sinfônica Nacional da Ucrânia, sob a direção de John McLaughlin Williams.

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2: Nunca deixe ninguém te dizer que não pode fazer alguma coisa. Se você tem um sonho, tem que correr atrás dele. As pessoas não conseguem vencer e dizem que você também não vai vencer. Se você quer alguma coisa, corra atrás. Horário de Brasília, 5 horas, 1 minuto. Bom dia.
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2: Em nome do Pai, do Filho, do Espírito Santo, amém. Bom dia, sejam todos bem-vindos, sejam todas bem-vindas. Boa quarta-feira para todo mundo, 7 de outubro de 2026. Estamos agora com temperatura na capital do estado do Paraná, 14 graus no centro, 96% a umidade relativa do ar, o vento está a 2 km por hora, a temperatura sobe um pouco nesta quarta-feira, as chuvas no estado do Paraná continuam e continuaram durante a madrugada. Daqui a pouco a gente atualiza a previsão do tempo.
4: 5 e 2.
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2: Você sabe, é o 988-60-1015. 988-60-1015, 7 de outubro de 2026. 280 dias se passaram, faltando 85 dias para terminar o ano. Hoje é o dia do compositor brasileiro. Hoje é também... É dia do compositor, né? Dia do compositor brasileiro. Falar em compositor brasileiro, a gente rende as nossas homenagens aos artistas, né? Da letra, do papel, da caneta, e fazem composições extraordinárias para a nossa música, que é uma das mais ricas do mundo. Ô, Beto Júnior, como é que você está, Beto? Tudo bem? Bom dia.
6: Bom dia, Adilson. Bom dia aos nossos ouvintes. Graças a Deus,
2: tá tudo frio tranquilo. Lá fora, viu, Beto?
6: Tá friozinho.
2: Tá frio, rapaz. Tá frio lá fora.
6: E ontem, rapaz, não parou de chover um minuto.
2: Nossa, impressionante.
6: Ele parou, como, né, foi falado aqui, entre 10 e 11 horas da noite. E pelo jeito hoje, só a temperatura cai um pouquinho. Aliás, mas daqui a pouco você vai atualizar aí e vai falar para as pessoas. Mas o mais interessante, Adilson, foi na abertura essa sua reflexão, essa sua mensagem. Muitas pessoas param a vida porque outros dão opinião.
2: Ah, sim.
6: Né?
2: E... Na verdade, ninguém quer que você vença, né?
6: Ah, não.
2: Eu torço por você.
6: Mas desde o momento
2: em que... E você não ultrapasse o sucesso dele.
6: Rapaz, eu aprendi com a Dona Odete.
2: Dona Odete, um abraço, Dona Odete. Qualquer dia a gente aparecer para tomar um café.
6: E o seu Antônio, meu pai. E eles sempre me falaram, olha, quando você vê alguém... tendo uma luz maior que a sua, se aproxima, parabeniza e use dessa luz para você também aprender.
2: E
6: é assim que a gente cresce na nossa vida. Tem espaço para todo mundo, tem luz, sol para todo mundo. Né? Maior que a sua, se aproxima, parabeniza e use dessa luz para você também aprender.
2: É verdade.
6: É assim que a gente

0: Até os planos para ninguém, não, hein?
1: Eu falo isso aqui na madrugada.
0: Você fala aí da madrugada?
1: Eu falo.
0: Sério?
1: Mas direto na madrugada. Por quê?
0: Teve um plano, guarda para você. Ele já se concretizou? Não. Então é seu. Não conta.
1: Não coloca na rede social. Eu sempre peço para as pessoas.
0: As pessoas vão torcer contra. Sabia disso? Só tem um homem. Um homem que quer que você tenha sucesso mais do que ele. Sabe qual é esse homem? É o seu pai. É o seu pai.
1: É verdade.
0: É o único homem que quer que você tenha sucesso mais do que ele. Tá bom? Tem um plano, um projeto,
1: para
0: uma
1: de
0: ideia.
1: Ficar contando,
0: esquece, por favor. É seu. Fala pro espelho. Esses no banheiro, dentro do quarto. Fala só pro espelho. Só o espelho vai ficar sabendo.
1: Esses dias um rapaz, ele é de. Agora esqueci o nome da cidade de Santa Catarina, sempre participa junto com a gente. Ele queria abrir uma loja de calçados, né? Era o sonho dele. Mas ele contou isso para todo mundo.
0: Esquece. Não abriu.
1: Ele contou aqui para nós.
0: Que não abriu.
1: Ele contou aqui para nós na madrugada. Falou,
0: agora, se você tem uma ideia e fala assim, putz, eu não quero fazer isso aí. Puta, me chamaram, eu já falei que vou, mas eu não quero. Putz. Aí conta para umas 10 pessoas. Não tem erro, não vai dar certo. Pronto, aí você não precisou nem dizer não. Pode contar.
1: Verdade.
0: Põe em prática para você ver se não é verdade isso. Muito bem. São 5 horas e 6 minutos, agora são 5 e 6. Hoje é o dia do compositor brasileiro, lembrando aqueles grandes compositores brasileiros, né? Antônio Carlos Jobim, grande Jobim, Gilberto Gil, Djavan, Chico Buarque, quem mais? Ari Barroso, né? Ari Barroso. Quem mais? Quem mais? O Renato Russo, o Cazuza, os mais modernos, né? Adoniran Barbosa, Roberto Carlos, o Erasmo Carlos, enfim, vários, vários e vários compositores brasileiros nesta data especial, dia 7 de outubro. O Cartola também, que fez uma música que eu gosto muito, As Rosas Não Falam. Sabe cantar essa música?
1: Olha.
0: Cadê o canto lá em casa? Minha mulher fala, ai meu Deus do céu.
1: Começou
0: o fim de semana, aí.
1: Nossa.
0: Bate outra vez. Com esperanças o meu coração, pois já vai terminando o verão.
1: Oh, enfim. Mas você é afinado, hein, rapaz? Até que você é afinado, hein?
0: Volto ao jardim.
1: Aí, ó,
0: com a certeza que devo chorar. Nessa altura, minha mulher já saiu da cozinha.
1: Não,
0: já saiu.
1: Já falou, tá louco, isso aí.
0: Aí ela só fala, só canta baixo, por gentileza. Pois bem, sei que não queres voltar para mim.
1: Você sabe que eu canto só no chuveiro, né? Mas eu tiro a resistência porque senão queima.
0: Queixo minhas rosas. Mas que bobagem. As rosas não falam. Simplesmente as rosas exalam o perfume que roubam de ti. Devias vir. E por aí vai.
1: E assim vai.
0: Ei, que beleza.
1: Você já tentou compor alguma música?
0: Vamos dar o rumo dessa prosa. Vamos às manchetes, é melhor não. São 5 horas e 8 minutos, agora 5 e 8. Vamos às manchetes, aos destaques desta nossa edição do Voz da Manhã, 5 e 8. Não perca a hora, Beto.
1: Não acredito que houve intenção, diz delegado sobre brincadeira que terminou com morte de menino em escola aqui no estado.
0: INSS alerta para golpe de falsa prova de vida contra aposentados.
1: Emagrecedores são flagrados sendo contrabandeados dentro de garrafa de refrigerante.
0: Vendas para o Dia das Crianças podem crescer até 20%.
1: Feriadão começa nesta sexta-feira com movimento maior nas rodovias.
0: OAB denuncia violência policial após homem ser espancado aqui na capital.
1: Paraná vendeu mais de 374 mil veículos novos em 9 meses.
0: Fraudes no abastecimento de frota do município aqui no Paraná são alvo de operação.
1: Idosa acorda de cirurgia e descobre que prótese foi colocada no joelho errado, aqui em Curitiba. Erro absurdo, diz família.
0: Meu Deus. Carros invadem concessionária no Bacacheri e causam prejuízo. Câmera de segurança flagrou a batida.
1: Curitiba lança plataforma para acompanhar tratamento do câncer.
0: Vítima de agressão por motorista de aplicativo é ouvida em investigação.
1: Eleito deputado federal, vereador da Costa renuncia mandato na Câmara de Curitiba.
0: Deltan Dallagnol diz que novo Senado fará impeachment de Alexandre de Moraes.
1: Segundo turno mobiliza liderança lideranças políticas do Paraná em torno de Lula e Flávio Bolsonaro.
0: Homem que matou companheira na frente da filha é condenado a 36 anos de prisão aqui no estado do Paraná. Nenhuma pena apaga a dor.

0: Ladrão tenta levar bicicleta no bairro Boqueirão, mas leva bolsada e vai parar no chão.
1: Motorista perde controle, bate carro com jovens contra poste aqui em Curitiba. Local é ruim, cheio de curvas, diz ele. São destaques do dia, manchetes dessa nossa edição do Voz da Manhã. São 5 horas e 10 minutos, agora 5 e 10. Com 97% a umidade relativa do ar, 14 graus agora, a velocidade do vento de 1 km por hora. A partir de agora, a gente atualiza a previsão do tempo para você.
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1: O destaque desta quarta-feira é o retorno das temperaturas mais elevadas no estado do Paraná. O estado ainda terá bastante nebulosidade, mas o sol aparece entre as nuvens e favorece uma elevação das temperaturas em relação aos últimos dias. Na região oeste, na região noroeste e no norte do estado, os termômetros se aproximam dos 30 graus. A partir da tarde, áreas de instabilidade se desenvolvem de forma irregular, favorecendo a ocorrência de chuvas e trovoadas bem isoladas, principalmente nas regiões do interior. As temperaturas pelo interior do estado do Paraná, agora em Londrina, de 18 graus, com máxima prevista de 28 em Londrina. Calor em Londrina. Maringá, 20 graus agora com a máxima de 29, também previsão de temperatura elevada. Ponta Grossa, 16 com a máxima de 25. Em Cascavel, a temperatura chega a 27 graus, nesse momento 17 graus. Tempo chuvoso no interior do estado. Em Foz, 21 graus agora, sem chuva em Foz. 29 graus a máxima prevista para hoje. Em Guarapuava, 14 graus e a máxima de 25. Litoral do estado agora, 18 graus em Paranaguá, com 24 de máxima. Amanhã, quinta-feira, o dia começa com 15 graus por aqui, a máxima deve chegar a 26. Na sexta-feira, 17, a máxima de 28. Sábado, 18, com máxima de 25. Domingo, 17, com a máxima de 23. Com previsão de abertura de sol, com pancadas de chuva. Na sexta, no sábado e no domingo, temperaturas elevadas em relação às de ontem e às de anteontem, né? Mas o sol aparece, mas existe ainda a previsão de pancadas de chuva, informa o CIMEPAR, a Raíssa Pimentel, que está de plantão. Deixa eu dar uma passada aqui no hora a hora de hoje. A previsão é de tempo nublado. Aqui na capital, tempo nublado, essa é a previsão. A chuva dá uma trégua hoje. Fica fechadão o tempo.
0: Fechadão, não, mas abafado ou não?
1: É 23, tá bom.
0: Tá bom. Tá bom,
1: 23
0: tá,
1: tá bom.
0: Até
1: tá
0: porque
1: bom.
0: As casas estão precisando um pouquinho, né? De
1: exatamente.
0: Para chover, porque...
1: Não dá pra colocar roupa no varal, né? Porque vai cair aquele pingo, de vez em quando vai cair, né?
0: Tá.
1: Porque tá nubladão, né?
0: Uhum.
1: Mas a chuva de ontem mesmo, ela já tá em São Paulo.
0: Ah, já foi pra São Paulo?
1: Já foi pra São Paulo.
0: Falou, não quero mais ficar aqui.
1: É, não quero, eu vou lá pra São Paulo. Vou lá pra São
0: Paulo.
1: Uma
0: cidade maior e tal. Quero olhar mais pessoas.
1: Ai, ai. É isso. Então vai ficar o tempo nubladão, fechadão. O sol queria aparecer, mas aí eu não tô com vontade, meio preguiçoso.
0: Mas o que vai ter de gente que vai aproveitar mesmo assim? Mas vai colocar roupa aqui, viu, pra dar uma secada aí. Vai colocar muita coisa pra fora.
1: Seca no vento.
0: É.
1: Seca no vento.
0: Exato.
1: Exatamente isso.
0: Vai aproveitar porque a casa tá tudo embolorada. Tô falando da minha, né?
1: É. Tá, é por isso que eu tô sentindo um cheiro aí.
0: Você viu? Usei até a naftalina hoje.
1: Tem disso, né? Lembra que a gente colocava roupa na geladeira, atrás da geladeira pra secar, não?
0: Rapaz,
1: lembra disso?
0: Como que eu não vou lembrar, rapaz? Os amigos me contavam, não que eu vivi essa situação. As pessoas me contavam.
1: Um dia também. Você ouviu dizer, né?
0: Ouvi dizer, sabe?
1: Tá bom, tá muito certo. É isso. Grande Beto. Deixa eu mandar um abraço aqui pro meu amigo Eliseu. O Eliseu tá em Colombo. Hoje é feriado em Colombo, hein? Hoje é feriado em Colombo. Ele tá mandando mensagem aqui pra gente. Bom dia, meu amigo e irmão Adilson Arantes. Em casa hoje. Tô deitado escutando vocês. E abraço pro Beto aí.
0: Obrigado.
1: Feriado municipal em Colombo hoje. Verdade. Feriado em Colombo, né? Colombo e grande produtor de verduras, sobretudo chuchu, a região metropolitana de Curitiba, as hortaliças, né? A região metropolitana, aliás, o cinturão verde, né? Nós temos aqui na nossa região metropolitana de Curitiba, e Colombo é um dos municípios que se destacam, né? Pela produção de hortaliças e também de morangos, de uva, também. É, Colombo. Hoje é feriado em Colombo. Hoje também é feriado em Paranaguá. Colombo e Paranaguá. Os dois municípios aqui do estado do Paraná. São 5 horas e 15 minutos, agora são 5 e 15. Ontem nós tivemos a despedida do Lionel Messi com a camisa da seleção brasileira. Vai continuar jogando futebol, né? Mas não com a seleção da Argentina. Aliás, falei seleção brasileira?
0: Falou.
1: Ai, sonha. Sonha.
0: Parou de jogar para a seleção brasileira.
1: Viu como o cérebro nos trai.
0: Até porque nós gostaríamos de ter um jogador como esse. Quem que não gostaria?
1: É verdade. Tivemos parecido, né? Que foi o Ronaldinho Gaúcho.
0: Ixi, mas isso aí faz tempinho.
1: É, faz um tempo. O Ronaldinho Gaúcho jogava demais.
0: O Ronaldinho Gaúcho voltou, né? A jogar futebol. Ele jogou.
1: Ele faz exibições pelo mundo afora. Isso,
0: não,
1: né?
0: Mas ele tá jogando no, na Itália, né? Na terceira divisão lá.
1: Ele tem um time.
0: Isso, é para fazer aquele espetáculo que ele faz.
1: Tem um
0: então.
1: Ele comprou um time na quarta divisão da Espanha.
0: Olha aí, comprou.
1: A gente entrevistou o goleiro dele aqui, que é de São José dos Pinhais, que mora lá. Joga lá no time do Ronaldinho Gaúcho, na quarta divisão da Espanha.
0: Um cara que jogava futebol, um cara que pensa futebol e um cara que abre espaço para o futebol.
1: Jogava muito, né?
0: Jogou.
1: Era o bruxo.
0: Não mais do que eu, claro. Né? Isso aí a gente tem que sempre deixar aí em destaque na programação. Né?
1: 5h17, a gente volta já atualizando as principais notícias para você. Um abraço a todos, obrigado, bom dia.
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1: Voltamos, são 5 horas e 19 minutos. A gente atualiza agora as manchetes dos principais jornais pelo Paraná e pelo Brasil nesta manhã de quarta-feira. São 5 horas e 20 minutos, agora são 5 e 20. Manchetes: o Bem, Paraná destaca brechó, sebos e mais. Curitiba é a capital brasileira do comércio de usados. Calçadão da 15 em Curitiba ganha palco para música, dança e teatro a partir desta quarta-feira. Vendas para o Dia das Crianças podem crescer até 20% de acordo com loja. Feriadão começa na sexta-feira com movimento maior nas rodovias do estado do Paraná. Destaques do Bem Paraná. A tribuna destaca vendaval, granizo ou alagamento. Como escolas do Paraná devem agir em emergências? Custos maiores e risco de atrasos. A alta do asfalto desafia obras rodoviárias no estado do Paraná. Frota envelhecida e problemas mecânicos. Acidentes ligam sinal de alerta em Curitiba. Destaques da tribuna. G1 Paraná. Menino que morreu após brincadeira com amigos de escola foi levado para a UPA 40 minutos depois de pedir ajuda. Mulher encontrada esfaqueada dentro de carro. Homem diz que ela foi assaltada, mas a vítima afirma que foi atacada por ele. É manchete do G1 Paraná. Diário dos Campos de Ponta Grossa. Procuradoria-Geral da República dá parecer favorável a visitas de Flávio a Jair Bolsonaro. Senado anuncia calendário para discutir e votar fim da escala 6-1. Manchete também do Diário dos Campos de Ponta Grossa. O Maringá em Maringá. Morre o artista plástico Juarez Machado, que teve quadro de humor no Fantástico. Juarez Machado, destaque como pintor, desenhista, escultor e ilustrador, morreu ontem em Vassouras, no estado do Rio de Janeiro. Ele se tornou conhecido nacionalmente ao ter um quadro de humor no Fantástico e participar de programas de humor na Globo. Sofreu uma pneumonia e depois não resistiu a um ataque cardíaco. A Folha de Londrina. A alta dos aluguéis faz crescer inadimplência. Londrina deu quase metade dos seus votos para candidatos de fora. É manchete também da Folha de Londrina. Zero Hora de Porto Alegre. Recurso de campanha. Saiba quantos candidatos eleitos na Assembleia do Rio Grande do Sul receberam e qual foi o custo por voto. Chuva volta ao Rio Grande do Sul na tarde desta quarta-feira. São manchetes da Zero Hora. O Diário Catarinense, caso de criança de 3 anos que fugiu de creche e quase foi atropelada no centro de Florianópolis, passa a ser investigado. O Globo. Aliados de Flávio tentam diminuir alarme com fala sobre mudar a Constituição. Ao receber apoio de Caiado, filho de Bolsonaro disse em discurso que despertou temor de nova tentativa de golpe. Folha de São Paulo. Flávio e Lula miram 9 milhões de votos de derrotados e 8 milhões que não votaram no Nordeste. Estado de Minas. Flávio diz que pode mudar a Constituição com maioria no Congresso. Valor Econômico. Lula desafia Flávio e diz que máscara vai cair com votação da escala 6-1. Estadão. Flávio e Lula iniciam disputa no segundo turno em embate sobre o fim da escala 6-1. São as manchetes dos principais jornais pelo Paraná e pelo Brasil. São 5h23 agora. Boa quarta-feira. Bom dia. Cinco horas e 23 minutos, a notícia não para. 5h23, por falar em eleição, por falar em campanha eleitoral, no estado do Paraná, 19 candidatos receberam menos de 50 votos nas eleições deste ano. Se você fosse candidato a deputado federal ou estadual nas eleições, quantos votos acha que você conseguiria? Pois bem, no Paraná, 53 candidaturas não chegaram a 100 votos. Entre elas, 19 foram votadas por menos de 50 pessoas. É o que revela um levantamento feito com base nos resultados eleitorais divulgados pelo Tribunal Superior Eleitoral. De acordo com o levantamento, 53 candidatos tiveram menos de 100 votos, sendo 25 mulheres, e foram 15 candidatos a deputado federal, 7 mulheres, e 38 a deputado estadual, 18 mulheres. Além disso, Entre essas 53 candidaturas, 19 tiveram menos de 50 votos, sendo 8 mulheres. Foram 5 candidatos a deputado federal com menos de 50 votos e 14 para deputado estadual. Chama atenção o fato de que a participação feminina entre as candidaturas com votação inferior a 100 votos foi maior que a registrada no conjunto dos candidatos aos dois cargos no estado do Paraná. Já no grupo com menos de 50 votos, as mulheres representaram 42%. Aqui tem uma observação rápida de 10 segundos. É que a legislação eleitoral exige que as listas de candidaturas às eleições, as proporcionais, né, a deputados, respeitem o percentual mínimo de 30% para as mulheres. A votação baixa, né, dá para concluir, baixíssima, só entre as mulheres, todas as candidaturas baixas, mulheres, dá para concluir que muitas foram colocadas. Ah, coloca aí você, coloca teu nome, sai. Não, faz campanha só na rua, não precisa ter trabalho, não. Fica tranquila. Nem saiu para fazer a campanha. Foi só para cumprir a cota. São 5 horas e 25 minutos, agora 5 e 25. Mais informações, Beto Júnior.
2: Um motorista perdeu o controle da direção e bateu contra um poste na manhã dessa terça-feira na rua Maria de Lourdes, no bairro Taboão, aqui em Curitiba. No carro estavam 3 jovens que seguiam para o trabalho quando o acidente aconteceu. Segundo as informações apuradas no local, o asfalto estava molhado e o trecho possui várias curvas. Após perder o controle, o veículo saiu da trajetória e atingiu o poste. Apesar do impacto, o motorista não sofreu ferimentos graves. Socorristas retiraram o jovem do carro e o encaminharam para a avaliação. Os 3 ocupantes estavam a caminho do trabalho quando o motorista perdeu o controle do veículo. O acidente aconteceu em um momento de pista molhada, condição que exigia a atenção redobrada dos condutores. Depois da batida, equipes de socorro chegaram ao local para retirar o motorista do veículo e avaliar seu estado de saúde. O pai do motorista contou que recebeu uma ligação logo após a colisão e foi informado pelo filho sobre o acidente. Conforme o pai do motorista, o episódio serve de alerta para que outros condutores reduzam a velocidade e mantenham a atenção redobrada em condições de pista escorregadia.
1: São 5 horas e 26 minutos e ontem, terça-feira, equipes da Rede de Proteção Animal da Prefeitura Municipal de Curitiba, em apoio à Agência de Defesa Animal, a ADAPA, e do Batalhão de Polícia Ambiental, a Força Verde da Polícia Militar, encontraram 16 galos da raça Mura em condições de maus tratos durante uma ação conjunta de fiscalização. A fiscalização foi para verificar uma denúncia de criação irregular de galos da espécie normalmente utilizadas em rinha. Foi no bairro Mossungue. As equipes encontraram as aves mantidas em espaços pequenos, sem higiene, subalimentadas e sem o fornecimento adequado de água. O responsável pelos galos foi multado no valor de R$ 20 mil, com base na lei que existe, a Lei Municipal de Combate aos Maus Tratos de Animais. Ele também firmou um compromisso de acabar com a atividade. De acordo com o diretor de Pesquisa e Conservação da Fauna da Secretaria Municipal do Meio Ambiente, Edson Evaristo, todos os 16 galos foram identificados por microchip eletrônico e serão destinados para adoção responsável. Foi recebida a denúncia da criação irregular dos galos de rinha e a situação foi comprovada durante a fiscalização ontem. Os animais estavam em condições de maus tratos e agora vão receber um tratamento adequado, disse o diretor de Pesquisa e Conservação da Fauna da Secretaria Municipal do Meio Ambiente, Edson Evaristo. 5 horas e 28 minutos, 5 e 28.
2: Uma concessionária sofreu um prejuízo na noite do último sábado no bairro Bacaxiri. 2 carros invadiram o estabelecimento, destruíram o portão e ainda atingiram outros veículos que estavam expostos no local. Uma câmera de segurança registrou toda a ação. Uma câmera de segurança registrou o momento em que os 2 carros trafegavam pela rua Canadá e invadiram a concessionária. Os motoristas não ficaram feridos. E segundo o proprietário da loja, ao todo, 8 veículos foram danificados. Dois eram os carros que trafegavam pela rua e acabaram provocando a batida, enquanto outros seis estavam expostos na concessionária. As causas do acidente ainda estão sendo apuradas. Em uma publicação no Instagram, o dono da loja se manifestou e afirmou que está em contato com as seguradoras para resolver a situação dos veículos. Outro vídeo publicado nas redes sociais mostra o início dos trabalhos de recuperação da grade da concessionária, que também foi atingida na batida.
1: 5h29, vamos falar de emprego. Hoje, quarta-feira, um mutirão de empregos com 360 vagas para atuar em escolas municipais. A ação é realizada pela Central de Empregos em parceria com a Pontual Serviços e começa às 8h30 da manhã no Sindicato dos Empregados de Empresas de Asseio e Conservação, Limpeza Pública, Limpeza Urbana, Ambiental e de Áreas Verdes de Curitiba, o CIEMACO, que fica na Carlos Cavalcante, 826, do bairro São Francisco. As oportunidades são para as funções de servente de limpeza, banheirista e encarregada de limpeza, com vagas distribuídas entre unidades escolares das regiões do Boa Vista, do Cajuru, Santa Felicidade e Boqueirão. A maior parte das oportunidades é para servente de limpeza. Tem 250 vagas e salários que chegam a R$ 1.900. Não é exigida a experiência anterior à função. Para banheiristas, são 80 vagas também, sem a necessidade de experiência. Salário também de R$ 1.900, acrescido de R$ 648 de adicional de insalubridade, totalizando um salário de R$ 2.548. Já a função de encarregada de limpeza conta com 30 vagas, salário de R$ 2.191. As oportunidades têm jornada de segunda a sexta, com carga horária de 44 horas semanais. Os contratados também terão direito a vale alimentação de R$ 900, vale transporte, assistência médica e odontológica e convênio farmácia pelo CIEMAC. Os interessados podem fazer o pré-cadastro pelo site da facop.org.br/mutirão. E para participar da seleção, é necessário comparecer ao mutirão com carteira de trabalho digital, currículo e documento com foto. Fica ali, portanto, na sede do CIEMACO, na Carlos Cavalcante, 826, bairro São Francisco. São 360 vagas hoje, quarta-feira. São 5 horas 32 minutos, 5h32, Beto.
2: Um vídeo que repercutiu na segunda-feira mostra dois policiais militares agredindo um homem durante uma abordagem na região central de Curitiba. As imagens que acabaram viralizando em trechos, mas que tem mais de 7 minutos, registram socos e chutes e mostram um dos policiais pisando na cabeça do homem durante a ação. A Polícia Militar do Paraná informou que os policiais do 33º Batalhão de Polícia Militar atenderam a ocorrência após receberem um chamado sob perturbação do sossego e suspeito de tráfico de drogas. A corporação afirma, com base no boletim de ocorrência registrado pela equipe, que houve resistência durante a abordagem. Ao mesmo tempo, as imagens levantaram questionamentos sobre a conduta dos policiais, motivo pelo qual a própria Polícia Militar informou que vai instaurar um procedimento administrativo para analisar o caso. O morador dos
3: 5h33.
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2: Costas. Deite no chão e pare de fazer força. Segundo a Polícia Militar, a equipe recebeu um chamado para atender uma ocorrência de perturbação do sossego e suspeita de tráfico de drogas. Aí eles foram chamados. No BO, conforme informado pela corporação, a equipe relatou que o homem apresentou resistência durante a ação. Essa é a versão registrada no documento policial e apresentada pela corporação. A apuração deverá analisar, entre outros pontos, as circunstâncias da abordagem e atuação dos agentes diante da resistência relatada. Diante da repercussão das imagens, inclusive, a Polícia Militar informou que vai instaurar um procedimento administrativo para analisar a ocorrência. Em nota, a corporação afirmou que não compactua com a atitude dos policiais. Além da apuração interna da Polícia Militar, o Ministério Público do Paraná informou que acompanha o caso por meio da Promotoria de Justiça junto à Auditoria Militar. A Ordem dos Advogados do Brasil, Seção do Paraná, também manifestou que deve acompanhar a denúncia.
1: 5h34 agora, e após 3 semanas de recesso, os deputados estaduais do estado do Paraná retomaram as atividades ontem. O retorno acontece logo depois do fim do primeiro turno das eleições, e o resultado das urnas foi o principal assunto do dia, claro. Dos 41 deputados estaduais que concorreram à reeleição, 31 foram eleitos. Outros 23 das 54 cadeiras da casa serão ocupadas por novos nomes. A renovação da composição da casa foi de 42,59%. O presidente da Assembleia, deputado Alexandre Cury, do Republicanos, está entre os nomes que deixarão o Legislativo Estadual no próximo ano. Segundo ele, a preocupação agora é trabalhar para discutir todos os projetos previstos em pauta antes do recesso de fim de ano. Um dos assuntos prioritários é a votação da Lei Orçamentária Anual, a LOA, de 2027.
5: Nós vamos votar o orçamento e algumas pautas que a gente deve definir agora com a Comissão de Constituição e Justiça, mas nada com tanta polêmica. Então, até fevereiro, entregar as pautas, a nossa processo de transparência aqui. Estamos recebendo a notícia agora de mais um selo diamante de transparência para a Assembleia Legislativa do Paraná, mais uma vez atingindo 100% de transparência. Vamos atingir aí a devolução de mais de 650 milhões de reais. E as metas dentro do plenário sendo batidas, projetos que vão ser votados até dezembro. Eu retorno, fechei com os deputados hoje, até o dia 14 de dezembro nós encerramos. E a pauta agora é a votação do orçamento do governo do estado.
1: Alexandre Cury concorreu ao Senado e não conseguiu se eleger na disputa. Ele agradeceu os quase 2 milhões de votos que teve e disse que respeita o resultado das urnas. Sobre a transição, garantiu que fará o possível para que ocorra de forma tranquila na Assembleia.
5: Me reuni hoje com os deputados do PL também, para definir as pautas, mostrando que nenhum projeto polêmico deve ser votado até o final do ano. E a Comissão de Orçamento, o relator é o deputado Romanelli, que deve conduzir já nessa transição, até porque o próximo governador vai querer participar desse processo de votação do orçamento. Muito diálogo. Ontem o senador Sérgio Moro me mandou uma mensagem para que pudéssemos conversar semana sobre a transição do governo e a transição aqui dentro da Assembleia Legislativa, e nós vamos conduzir com muito diálogo, de forma transparente, a votação do orçamento, claro, também ouvindo a opinião do próximo governador, que tem que ser respeitada, até porque esse orçamento será executado em 2027, o governador Sérgio Moro.
1: As maiores bancadas da Assembleia para a próxima legislatura serão formadas por PSD, partido do atual governador, e PL, partido do futuro governador Sérgio Moro. São 5h37. Bom dia.
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2: São 5 horas e 39 minutos. Tráfego sobre novo viaduto da PR-418 é liberado em Almirante Tamandaré. O tráfego de veículos sobre o novo viaduto, quilômetro 12, né? É o contorno norte. Ele foi liberado ontem pela Via Araucária. A obra no cruzamento com a Rua das Amoreiras, em Almirante Tamandaré, é a segunda maior obra de arte especial em extensão de todo o contorno norte. O diretor de engenharia da Via Araucária, o Pedro Veloso, destacou os benefícios da intervenção, principalmente na segurança viária dos motoristas que passam por ali todos os dias.
3: O contorno norte ele vai promover muito mais fluidez, né, para essa que é praticamente uma avenida ali ao entorno de Curitiba, em especial segurança, ao passo que a gente vai mitigar muito, praticamente eliminar os acidentes de colisão frontal, porque a pista vai estar segregada, duplicada, e também por conta dos dispositivos, a gente vai tirar todos os cruzamentos em nível, portanto as colisões transversais também deixarão de existir. Portanto, muito mais fluidez, muito mais segurança, além de um conforto e ótima orientação para os usuários da região.
2: A liberação integra o pacote de investimentos da Via Araucária para a duplicação e a modernização do contorno norte. A entrega também é relevante, né, para auxiliar nas obras do outro viaduto da região, como explica o diretor de engenharia da Via Araucária, o Pedro Veloso.
3: Uma entrega relevante porque ela vai permitir, inclusive, a gente atuar no próximo dispositivo, na próxima transposição do quilômetro 13, onde a gente vai demolir um viaduto existente e construir um novo, logo esse tráfego que precisa utilizar dessa nova liberação que a gente faz agora. Portanto, a gente libera uma maior fluidez para continuar avançando nas obras e presta muito mais segurança para os motoristas que trafegam pelo contorno.
2: De acordo com a concessionária Via Araucária, as intervenções previstas no trecho estão dentro do cronograma. Aliás, faz tempo que eu não passo por lá e a última vez que eu passei faz uns 3, 4 meses ali pelo contorno norte. Toda vez que eu passo eu me assusto com a evolução da obra. Porque era uma coisa que eu jamais imaginei que alguém fosse cumprir, né, fazer aquela obra. Porque foi promessa e promessa de 200 governadores e de
4: não saía.
2: É antes da concessão, né? Uhum. Eu lembro que teve um governador que se elegeu prometendo isso. Não vou falar o nome, não. Obviamente. E não, claro que não fez, né? E ali era um gargalo absurdo, né? Via pista simples, acidentes a todo dia tinha acidente, ultrapassagem proibida, visibilidade ruim, alta velocidade, motorista também não ajuda, né?
4: Não.
2: Nós, né? Vamos nos colocar no pacote, né?
4: Claro.
2: Nós somos o povo, né?
4: Nós somos o povo.
2: Nós não nos ajudamos também, né? A autoridade, ela é incompetente, mas também nós também fazemos uma parte que olha, é terrível,
4: rapaz.
2: Hein? E agora tá saindo... privatizado que foi, né? Faz parte do pacote de obras da Via Araucária. E é uma rapidez impressionante. Passa de um dia, no outro já está completamente diferente. Está avançando. O meu desejo, o sonho, né? Que vá até Colombo, né? Não pare aqui na Rodovia dos Minérios. Que vá até Colombo. E que em Colombo faça-se um grande, né, viaduto e ligue ali a Rodovia da Uva, que ali sim também carece aquele trecho ali, aquele trevo ali, é perigoso, é complicado. Mas a obra está indo. São 5h42. Beto, tem recado aqui? A Sandra está mandando um grande abraço para nós.
4: Obrigado.
2: Está dizendo que está tomando café, está sintonizada com a gente. E ela está dizendo aqui, Adilson, bom dia para você também. Belo pensamento do dia, hein? É assim mesmo, infelizmente tem muita gente invejosa, ou aquelas que se fazem de sua amiga e pelas costas fala mal. Ô, Sandra sabe bem, né, Sandra? Sandra.
4: Ó, falou de alguém mal.
2: Sandra, é aquilo, eu vou repetir o pensamento do dia, né? Contextualizar para as pessoas que ligaram o rádio agora, na abertura do programa. Nunca deixe ninguém te dizer que não pode fazer alguma coisa. Se você tem um sonho, tem que correr atrás dele. As pessoas não conseguem vencer e dizem que você também não vai vencer. Se você quer uma coisa, corra atrás. Esquece os outros. Aí eu acrescentei num comentário. Não conta para ninguém o que você está fazendo, quais são os seus planos. Guarda para você. Ah, mas eu preciso falar. Fala para o espelho, no banheiro, escovando os dentes, trocando de roupa no quarto. Chega para o espelho e fala, aí o espelho fica sabendo, mais ninguém, tá? Conta só depois que acontece. Porque geralmente, vai ter aquela energia...
5: Boa!
2: Boa! Mandar um abraço aqui pro Valdir, que eu falei de colocar roupa atrás da geladeira para secar, né? A geladeira hoje em dia não vem mais assim, né? Não tem mais aquela grade,
5: aquela gradinha?
2: Não tem mais. Ela vem reta, não tem. Não dá nem para secar mais.
5: É que como falei para você, né? Eu não lembro desse tempo que os amigos falavam. Então, hoje, né? Eu nem utilizo.
2: Ele que tá dizendo aqui, eu colocava o quichute atrás. Quichute e a conga atrás da geladeira para secar.
5: Não era fedido demais.
2: Bons tempos, Adilson. É, Valdir. Bons tempos.
5: Ou ia para a escola, para a igreja, para tudo que é lugar do quichute.
2: A Jaqueline está em Timon, está lá no Maranhão nos acompanhando. Alô, Timon, emissora afiliada da Rede Evangelizar de Comunicação. É a grande rede, né? As emissoras irmãs da Rede Evangelizar de Comunicação. Muito obrigado pela audiência aí em Timon, no Maranhão, Jaqueline. São 5 horas e 45 minutos. Vamos a Brasília. Pedro Lacerda.
6: O Senado Federal começou a discutir a proposta que acaba com a escala 6-1. A primeira das 5 sessões de discussão exigidas antes da votação em primeiro turno foi realizada nesta terça-feira e o presidente da Casa, Davi Alcolumbre, anunciou que a proposta de emenda à Constituição pode ir à votação já na semana que vem, possivelmente na quinta-feira, dia 15. Alcolumbre disse que vai seguir o rito regimental, sem acelerar nada. Serão 3 sessões de discussão nesta semana e 2 na próxima. Se a PEC for aprovada na primeira votação, ainda serão necessárias outras 3 sessões antes da votação final. Ao abrir os trabalhos, ele lembrou que o pedido para encurtar esses prazos ainda depende da assinatura de líderes. Aprovada na Câmara no fim de maio, a PEC ficou parada no Senado até agosto, onde passou pela Comissão de Constituição e Justiça em setembro. O primeiro a subir à tribuna para discursar foi o senador Paulo Paim, do PT do Rio Grande do Sul, autor de propostas pela redução da jornada desde os anos 90.
7: Para que serve o trabalho se a pessoa não tem tempo para viver? Estamos falando com quem passa 6 dias trabalhando e tem apenas 1 dia para fazer o que a vida exige. No dia seguinte, terminou o domingo, tudo novamente. Isso é vida?
6: Paim disse ainda que reduzir a jornada não significa produzir menos e citou estudos do DIEESE, segundo os quais a mudança pode abrir até 4 milhões de vagas de emprego. O senador veneziano Vital do Rego, do MDB da Paraíba, também defendeu a PEC e respondeu à preocupação dos empresários.
8: Nós não teremos prejuízos impostos aos empreendedores. Só não podemos cruzar os braços, só não podemos desconhecer que essa matéria é oportuna, ela é pertinente, ela diz respeito aos milhões de brasileiros que estão a carecer da mesma há muitos anos.
6: O texto aprovado pela Câmara por 461 votos a 19 reduz a jornada de 44 para 40 horas semanais, sem corte de salário, com 2 folgas por semana, uma delas preferencialmente no domingo. A mudança é gradual. 60 dias após a promulgação, a carga cai para 42 horas semanais. 12 meses depois, chega a 40 horas. Segundo Alcolumbre, quase 40 milhões de brasileiros trabalham hoje na escala 6-1. Para ser aprovada, a PEC precisa de pelo menos 49 dos 81 votos do Senado em 2 turnos.
2: Muito obrigado, Pedro. Direto de Brasília, são 5 horas e 48 minutos. A notícia não para, 5 e 48. Um bebê nasceu com apoio de agentes da Arteris Regis Bittencourt ontem. De acordo com a concessionária, a mãe da criança, que já estava em trabalho de parto, acionou os agentes da empresa por volta das 10 horas da manhã, no quilômetro 57 da BR-116, sentido sul, município de Campina Grande do Sul. Durante o atendimento, a equipe auxiliou no parto e o bebê nasceu por volta das 11 horas, com 36 semanas e 6 dias de gestação, sem complicações. Após o nascimento, a mãe e o bebê foram encaminhados ao Hospital Angelina Caron, que fica ali também, em Campina Grande do Sul. 5h49.
5: As vendas para o Dia das Crianças podem crescer até 20% no comércio. A expectativa é positiva para alguns setores, como as grandes redes varejistas. Segundo a sondagem, intenção de compras para o Dia das Crianças, realizada pela Federação do Comércio de Bens, Serviços e Turismo do Paraná, Fecomércio, em parceria com o Sebrae. Nesse ano, a intenção de presentear saltou de 48,1% em 2025 para 63,9% entre os paranaenses. O maior movimento é esperado nessa semana que antecede o Dia das Crianças, principalmente nos dias 9, 10 e 11, de sexta a domingo. Segundo a Confederação Nacional do Comércio de Bens, Serviços e Turismo, o Dia das Crianças 2026 deve movimentar 9 bilhões de reais no país, 1,8% mais que na mesma data de 2025. Os brinquedos continuam como a principal escolha para a data, com 60,3% das citações entre os paranaenses que pretendem presentear. Roupas e calçados aparecem em segundo lugar com 34,3%, seguidos pelos jogos educativos com 27%. Livros e afins são opção para 11%, enquanto eletroeletrônicos aparecem com 7,1% das respostas e passeios recreativos em 5,3%. O ticket médio previsto para o Dia das Crianças é de R$ 171,32 neste ano aqui no Paraná.
2: Faltando 9 minutos para 6. E a Polícia Civil do Paraná acredita que o corpo encontrado enterrado ontem em Piraquara, a região metropolitana, pode ser da jovem Bianca Vieira do Prado, de 19 anos, desaparecida há 20 dias. O corpo foi encontrado no bairro Guarituba e é encaminhado ao Instituto Médico Legal e vai passar por exames. Bianca, moradora do Campo Comprido, saiu de casa para ir a uma casa noturna no Capão Raso, no dia 16 de setembro, e desde então não havia mais sido localizada. No dia seguinte ao desaparecimento, ela ainda manteve contato com a mãe. Depois disso, a família não recebeu novas notícias. A Polícia Civil investiga as circunstâncias da morte e busca esclarecer quem são os responsáveis pelo crime e o que aconteceu com a jovem desde o dia do desaparecimento. São 5h51. Ô Samuel Gauri.
9: A Anvisa, Agência Nacional de Vigilância Sanitária, aprovou um novo medicamento para tratar uma complicação que pode surgir depois do transplante de medula óssea. O Nictinvo é indicado para adultos e pacientes pediátricos com pelo menos 40 quilos que desenvolveram a chamada doença do enxerto contra o hospedeiro. O problema acontece quando células de defesa do doador de medula óssea passam a atacar os tecidos da pessoa que recebeu o transplante. Em geral, essa doença rara aparece mais de 100 dias depois do procedimento, é grave e pode prejudicar a qualidade de vida e, em alguns casos, levar à morte. O novo medicamento é indicado para pacientes que não responderam a pelo menos 2 tratamentos anteriores. Em um estudo, o Nictinvo apresentou resposta em quase 74% dos pacientes nos primeiros 6 ciclos do tratamento. O medicamento foi aplicado uma vez a cada 2 semanas na dose de 0,3 mg por quilograma de peso do paciente, produzindo a melhor relação risco-benefício.
2: Obrigado, Osama. São 5h53. E em apoio ao Outubro Rosa, uma nova plataforma denominada Jornada Digital do Câncer de Mama passa a permitir o acompanhamento digital de pacientes em tratamento contra a doença. A iniciativa foi apresentada ontem durante um evento na Secretaria Municipal de Saúde. A ferramenta integra informações de diferentes sistemas de saúde e permite aos profissionais acompanhar cada etapa do tratamento de forma imediata. Em Curitiba, o acompanhamento será feito pelas centrais de cuidado contínuo. O projeto foi desenvolvido a partir de uma parceria firmada entre a Prefeitura Municipal de Curitiba e a Rocher em novembro de 2024. A Rocher é um laboratório francês famoso. A experiência também poderá ser compartilhada com órgãos como o Ministério da Saúde, a Agência Nacional de Saúde Suplementar, a ANS, o CONAS e o CONASENS. A Rede SUS Curitiba realiza cerca de 6.500 mamografias por mês. Para mulheres de 50 a 74 anos, a recomendação é fazer o exame a cada 2 anos, quando não há alterações. Durante o mês, a central também realiza a busca de mulheres que estão com o exame de rastreamento atrasado. O exame pode ser agendado nas unidades básicas de saúde ou pela Central Saúde já. São 5h54.
5: O ministro André Mendonça, do Supremo Tribunal Federal, disse o seguinte, ele tem que multar o presidenciável Flávio Bolsonaro em R$5.000 por impulsionamento irregular de propaganda negativa contra o presidente Luiz Inácio Lula da Silva, candidato à reeleição. A decisão foi proferida na segunda-feira. Mendonça foi indicado ao STF pelo ex-presidente Jair Bolsonaro em julho de 2021. A publicação questionada pela campanha de Lula mostra uma foto de Flávio como uma imagem de identificação de sua candidatura, seguida pela legenda. Mendonça seguiu o parecer da Procuradoria-Geral Eleitoral, para quem a mensagem toma a rejeição ao candidato adversário como premissa e fundamento persuasivo para a promoção da própria candidatura. O ministro destacou que a lei das eleições estabelece finalidade específica para o impulsionamento de conteúdo eleitoral, admitindo sua utilização apenas com o fim de promover ou beneficiar candidatos ou suas agremiações.
2: Vocês. Bom dia, meus queridos. Deus nos abençoe, abençoe nosso dia. Aqui em Minas, muita chuva. Meu dia começa ouvindo as notícias com vocês. Aqui é a Marilândia e o Ronildo, de Ponte Nova, Minas Gerais. Que legal. Daqui a pouco tem mais 5h56.
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1: 5h59, a gente precisa separar as emissoras agora, né? Deixa eu responder aqui para Carmen. A Carmen está dizendo: Adilson, feriado em Colombo e em Paranaguá, porque é a padroeira dos municípios, viu, dona Carmen? Um abraço para a senhora, está nos acompanhando no bairro Sítio Cercado, né? Beijo, ótima quarta-feira, muito obrigado pela audiência. Colombo e Paranaguá. Hoje é 7 de outubro. Ambas as cidades, né, as duas, celebram o dia de Nossa Senhora do Rosário, a padroeira oficial de Paranaguá e de Colombo. Então hoje é feriado em Colombo e em Paranaguá. Tá bom, querida? Beijo, obrigado. Separamos as emissoras agora. Beto Júnior, é sempre um prazer trabalhar com você. Você sabe disso, né, Beto?
2: Obrigado, querido. Você tem um dia maravilhoso. Continua aí junto com o nosso Juliano Costa daqui a pouco também, apresentando aí para o pessoal clássicos da Clube. É só
1: muita
2: ficar ligado.
1: Música bonita e notícia também.
2: Notícia também.
1: Notícia também. Você vai dormir agora, vai tomar café.
2: Ah, dispensadinha, né? Essa beleza precisa, né?
1: É.
2: Lógico.
1: Tá bom.
2: Como é que eu vou me apresentar aqui amanhã bonito se eu não descansar?
1: Bonito. Vai vendo.
2: Não vai na minha casa, hein?
1: Tá louco. Um abraço, Beto. Ô, bom descanso.
2: Obrigado.
1: Atenção, emissoras. Separando.
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0: 6 e 1.
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2: Maria,
1: bom dia, meus irmãos e irmãs, que a paz do Senhor esteja com você. Hoje, nesta quarta-feira, invocando Nossa Senhora Aparecida, convido você a acessar o site www.padrereginaldomanzotti.com.br.
3: Em nome do Pai, do Filho e do Espírito Santo. Amém.
1: Nossa Senhora da Conceição Aparecida, Mãe de Deus, Rainha dos Anjos, Advogada dos Pecadores, nesta manhã a invocamos sendo padroeira do Brasil, de todos os brasileiros. Ó refúgio e consolação dos aflitos e atribulados, Nossa Senhora Aparecida, cheia de graça e de bondade, lançai sobre nós, brasileiros, devotos, um olhar favorável, para que sejamos socorridos por vós em todas as necessidades em que nos acharmos. E de modo particular, nesta manhã, faço o meu pedido. Nossa Senhora Aparecida, padroeira do Brasil, animados e com confiança a vós recorremos, tomando-vos para sempre como nossa mãe, nossa protetora, consolação e guia, esperança e luz na hora da morte. Nossa Senhora Aparecida, padroeira do Brasil, livre o Brasil de tudo o que possa ofender ao vosso Santíssimo Filho Jesus. Nossa Senhora, Mãe Aparecida, preservai-nos de todos os perigos da alma e do corpo. Dirigi-nos, ó Mãe, em todos os assuntos espirituais e temporais. Livrai-nos da tentação do demônio. Nossa Senhora Aparecida, padroeira, fazei que, trilhando o caminho da virtude, possamos um dia ver-vos e amar-vos na eterna glória com teu Filho. Nossa Senhora Aparecida, rogai por nós. Nossa Senhora Aparecida, intercedei por nós. Nossa Senhora Aparecida, fazei-nos dignos das promessas do teu Filho. Pai nosso, que estais no céu, santificado seja o vosso nome. Venha a nós o vosso reino. Seja feita a vossa vontade, assim na terra como no céu. O pão nosso de cada dia nos dai hoje. Perdoai-nos nas nossas ofensas, assim como nós perdoamos a quem nos tem ofendido. E não nos deixeis cair em tentação, mas livrai-nos do mal. Ó Deus, por intercessão de Nossa Senhora, a Virgem Mãe Aparecida, não nos deixeis cair em tentação, mas livrai-nos do mal. Ó Deus, por intercessão de Nossa Senhora,

0: As crianças no dia da criança, Nossa Senhora Aparecida, peça a teu filho que abençoe a água, a roupa dos enfermos, as fotos de família. Em nome do Pai, do Filho e do Espírito Santo. Amém. Nossa Senhora Aparecida, cuidai do Brasil, em especial de nossas crianças. Amém.
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Olá, muito bom dia! Bom dia, bom dia! Sejam muito bem-vindos, já estamos no ar com mais uma edição do nosso Alvorada Musical. Iniciando aqui nesta manhã de quarta-feira, meiota de semana já, meu povo. Hoje é dia 7 de outubro, já se passaram aqui no nosso calendário anual 280 dias até o exato momento. Faltando aí 85 dias para fechar este ano de 2026. Até às 7h30 da manhã, esse que vos fala, seu amigo Matheus Flores, te faz aquela excelente companhia, levando para você a boa música e, claro, a informação na hora certa, com muita credibilidade, padrão aqui da nossa querida Rádio Cristal de Marmeleiro. Para você

participar é muito fácil, pega seu telefone, liga para cá, 3525-1183, ou também você pode interagir, mandar teu recadinho, teu bom dia, aqui no nosso WhatsApp aqui da Cristal, é o 46999165518. E iniciando aqui com a primeira da manhã, Tião Carreiro e Pardinho, Laçador de Cachorro. Bom dia.

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1: 6:18.
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6: Olá, que bom que você está aí para acompanhar a nossa mensagem de esperança e encorajamento Pão Diário. Hoje vou ler o texto de Karen Huang com o título Bíblias no Banco de Trás, baseado no livro de Zacarias, capítulo 4, entre os versículos 1 e 7. O carro de André parou e guardas se aproximaram. Ele orou como de costume. Deus, quando o Senhor estava na terra, fizeste com que os cegos vissem. Agora faça com que os que enxergam fiquem cegos. Eles revistaram o carro, sem dizer nada sobre as Bíblias no bagageiro. André atravessou a fronteira, levando sua carga aos que não podiam tê-las. Andrew Vanderpil, ou irmão André, confiou em Deus para a tarefa supostamente impossível a qual o Senhor o chamou: levar a Bíblia onde o cristianismo era ilegal, enfatizando a sua educação limitada e a falta de recursos. Sou uma pessoa comum, e o que eu fiz, qualquer um pode fazer. Hoje, a missão Portas Abertas serve aos cristãos perseguidos em todo o mundo. Quando o povo voltou do exílio, Zorobabel, governador de Judá, enfrentou a tarefa impossível de reconstruir o templo e sentiu-se desencorajado. Mas Deus o lembrou de não confiar no poder e força humana, mas em seu espírito. Deus o encorajou por meio da visão dada ao profeta Zacarias sobre lâmpadas abastecidas com o óleo das oliveiras ao redor. Como elas queimavam por causa do contínuo suprimento de óleo, eles realizariam a obra de Deus confiando em seu contínuo suprimento de poder. Dependamos de Deus, confiemos nele e façamos o que ele nos pede. E você, confia no Espírito de Deus? A visão das oliveiras que suprem as lâmpadas com óleo o encoraja? Pense nisso. Eu sou a Clarice Fogaça e essa foi a nossa mensagem do dia.
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0: Maravilha, 6:25, você ouviu neste bloco aí que passou a mensagem do nosso Pão Diário desta manhã, também modão com trio Parada Dura, Blusa Vermelha e a primeirinha do dia também aí, né, com o Tião Carreiro e Pardinho, né? Lembrando que daqui a pouquinho também, meus amigos, tá chegando aí as informações do Homem e a Terra, informações e novidades para você, amigo produtor rural, ficar muito bem informado, atualizado, né, a parte de tudo que acontece. Então não perca daqui a pouquinho no próximo bloco. Agora a gente atende aqui o amigo ouvinte também que tá participando, tá mandando seu recadinho, né? Bom dia lá pro seu Gilberto. Diga lá, meu amigo.
1: Bom dia, Matheus.
0: Bom dia.
1: Tudo bem?
0: Bem.
1: É o Gilberto que é de Renascença. Matheus, eu quero que você faça um favor de tocar a música Os Filhos do Rio Grande, Gaiteiro Decidido. Quero oferecer para o meu cunhado. Também quero oferecer para um senhor ontem, lá no Mercado Dia, que arrumou meu carro. E ele sabe quem que é. Que Deus abençoe ele, que ele tenha bastante saúde. Porque uma pessoa assim não é fácil de achar, uma pessoa muito boa. Que Deus proteja ele, Nossa Senhora. E também quero oferecer para minha esposa, que estamos tomando um verde. E um abraço para você. Que Deus, Nossa Senhora, te proteja sempre, te dê bastante saúde. Tudo de bom. Fique com Deus.
0: Tá certo, seu Gilberto. Um abraço aí para ti, um abraço para dona Terezinha, pessoal de Renascença, sempre na escuta aí da Rádio Cristal, né? Tá certo, daqui a pouquinho, então, a gente roda aí também esse modão aí com os filhos do Rio Grande, né? Um abençoado dia para vocês aí. Tem mais recadinho? Tem sim, quem tá participando também aqui é o João Roberto Borges. Bom dia, meu amigo. Grande abraço aí pra todo o povão da linha Água Branca aqui de Marmeleiro, né? Se possível, Matheus, roda aí o Lobisomem Esperto com Pedro Hortaça. Claro, a gente roda sim, meu amigo. Um abraço pra ti aí, que Deus abençoe o teu dia, tá bom? 6:27. Bom dia também lá pro Sérgio da linha Manduri. Diga lá, Sérgio.
2: Bom dia, Matheus. Aqui é o Sérgio do Manduri. Eu queria pedir a música com os filhos do Rio Grande, Bugio de São Francisco. Um abraço para vocês.
0: Um abraço, meu amigo Sérgio. Um abraço para todo o pessoal da linha Manduri. Obrigado e pelo carinho, pela sintonia também de vocês. Tá joia? Daqui a pouquinho eu volto mandando mais abraços aí pro ouvinte, né? Mas agora tá chegando moda. Chegando aí os filhos do Rio Grande.

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1: Agora eu vou falar de um bugio valente, uma barbaridade, acostumado a fazer peleia lá na costa do Rio das Antas.
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1: Olá, amigo, minha amiga, pedimos licença para chegar mais uma vez na sua casa e no seu trabalho, onde você estiver, trazendo para você, para sua família, para todo mundo, né? Mais uma nova edição do programa O Homem e a Terra, Serviço de Comunicação do IDR Paraná, que é o Instituto de Desenvolvimento Rural do Paraná, IAPAR Emater. Aqui na produção e apresentação, estou eu, Amarildo Alba, conversando com você nesta quarta-feira de lua minguante, 7 de outubro de 2026. Dia do compositor brasileiro, Dia Mundial do Trabalho Decente e dia de Nossa Senhora do Rosário, né? Padroeira de Colombo e de Paranaguá, onde é feriado hoje, né? Feriado municipal nesta terça-feira. E a gente começa aqui o nosso trabalho lembrando que você, meu amigo, você, minha amiga, produz queijo artesanal, com tudo aí certinho, regularizado, já pode se inscrever no terceiro Prêmio Queijo Paraná. A edição deste ano tem 21 categorias, envolvendo 14 queijos feitos com leite de vaca, 2 de leite de ovelha, 2 de leite de cabra, 2 de queijo feito com leite de búfala e uma categoria para queijo tipo autoral. A inscrição pode ser feita até 1º de maio do próximo ano e o regulamento, também o formulário para inscrição, você encontra no site do nosso instituto na internet, que é, anote, www.idrparaná.pr.gov.br. Já contamos aqui para você no nosso programa, isso na última semana, que agora, nesta quinta-feira, amanhã, dia 8, o IDR Paraná realiza lá na Estação Experimental de Cambará, faz lá um dia de campo bem interessante sobre fruticultura. O pesquisador Cláudio Medeiros, que é coordenador estadual de fruticultura na área de pesquisa, aqui no nosso instituto, é quem chega aqui agora, né, para falar mais sobre o evento e destacar principalmente o porquê da realização deste trabalho e também porque você não pode perder este encontro que começa às 9 da manhã e vai até o meio-dia, até o almoço. Vamos ouvir o Clândio.
2: O trabalho que o IDR Paraná, em parceria com a EPAGRE de Santa Catarina, desenvolve na fruticultura tem justamente esse objetivo: gerar, avaliar e levar ao produtor informações que possam ajudar na tomada de decisões e no desenvolvimento de uma produção mais eficiente. Nós sabemos que começar uma atividade de fruticultura exige investimento. É preciso escolher corretamente a área, a variedade, preparar o solo, adquirir mudas de qualidade e depois realizar uma série de manejos durante todo o ciclo da cultura. E muitas vezes, um erro cometido no início pode trazer consequências durante vários anos. Por isso, a pesquisa e a extensão são tão importantes. Nós procuramos avaliar, nas nossas condições do Paraná, quais são as melhores alternativas, quais os principais problemas que podem aparecer e quais estratégias de manejos podem ajudar o produtor a enfrentar esses desafios. E é exatamente isso que queremos mostrar no nosso dia de campo. Vamos apresentar informações sobre banana, acerola e goiaba, desde a implantação das culturas até o manejo de pragas, doenças, nutrição, condução das plantas e outros aspectos importantes para a produção. Mas existe uma coisa que considero ainda mais importante: o produtor poderá estar no campo, vendo as plantas, conversando com os pesquisadores e técnicos e trocando experiências com outros produtores. Para quem já trabalha com fruticultura, será uma oportunidade de comparar aquilo que está fazendo na propriedade com as informações apresentadas e buscar alternativas para melhorar a produção. E para quem está pensando em começar, será uma oportunidade de conhecer melhor a cultura antes de fazer o investimento. Por isso, se você trabalha com frutas ou está pensando em entrar na atividade, não deixe de participar. Venha conhecer o trabalho que o IDR Paraná está desenvolvendo, fazer perguntas, trocar experiências e buscar informações que podem fazer diferença na sua propriedade. Participe! Informação antes de investir pode fazer toda a diferença. Um grande abraço e esperamos vocês em Cambará.
1: Você ouviu aí o Clândio Medeiros, coordenador estadual de fruticultura, na área de pesquisa aqui do nosso instituto. Ele falou sobre o dia de campo, que acontece na Estação Experimental do IDR Paraná, em Cambará, amanhã, quinta-feira, dia 8, a partir das 9 horas da manhã. Você que ficou interessado pode saber mais falando com o nosso extensionista, que trabalha nas regiões aí de Santo Antônio da Platina, Cornélio Procópio, Londrina, Apucarana ou Ivaiporã. E não deixe de participar. Agora vamos pegar aqui o manual técnico da Embrapa, né, para passar para você dicas sobre o melhor manejo do bezerro, isso com a finalidade de evitar a proliferação de doenças. Primeiro, olha só, leve em conta que é mais indicado criar o animal nos primeiros 2 meses em abrigos individuais, porque essa fase é a fase mais crítica de sua vida. Outra orientação, nas primeiras 12 horas de vida, separar o bezerro da vaca, fornecer colostro nos primeiros dias de vida e também dar 2 litros de leite pela manhã e 2 litros à tarde, isso por pelo menos 15, 20 dias. Depois disso, fornecer apenas 4 litros de leite pela manhã para forçar, né, o animal, o bezerro aí, a comer ração concentrada. A partir aí da segunda semana, então, fornecer ração concentrada, peletizada, própria para bezerros. Aos 60 dias, trocar a ração peletizada por ração farelada e quando o bezerro estiver aí comendo cerca de 800 gramas de concentrado por dia, ele pode, então, ser desmamado. Tá, e se você criador for adotar bezerreiro, deve evitar a convivência de animais com idades diferentes, né, no mesmo lote. Isso para prevenir a transmissão de agentes causadores de doença e evitar a competição dos bezerros na hora da alimentação, o que prejudica os animais mais jovens, né, os animais menores. E agora a gente atualiza você sobre a situação de mercado dos principais produtos de nossa agricultura, de nossa pecuária, acessando o relatório com pesquisa de preços que o Departamento de Economia Rural, o DERAL, lá da Secretaria da Agricultura, divulgou nesta última segunda-feira, dia 5 de outubro. Mostraremos para você aqui os valores médios praticados, então, nesta mesma segunda, aqui no nosso estado. Vamos ver aqui primeiro o café. Café beneficiado, bebida dura tipo 6, com queda de quase 11%, né, nesses últimos 30 dias. Então, o produto foi vendido por R$ 1.387, a saca de 60 quilos. A erva mate em folha, produto colocado lá na indústria, né? R$ 18,48 a arroba. O arroz agulhinha em casca, R$ 108, a saca de 60 quilos. Feijão preto, R$ 230 e o feijão carioca, R$ 300 a saca de 60 quilos. O carioca subiu 9,5% em um mês e o preto 15% neste mesmo período. Milho amarelo com queda de 6% nos últimos 7 dias. O produto então foi vendido por R$ 54,00 a saca de 60 quilos. Mandioca, padrão de amido 580 gramas, R$ 611,00 a tonelada. soja 138, trigo para pão pH 78, 79 a saca de 60 quilos, boi em pé 363 a arroba, vaca em pé com padrão de corte 324, o suíno tipo carne em pé, preço pago para o criador independente R$ 5,20 o quilo. O boi, em 30 dias, aí se valorizou 3% e o suíno 10,6% neste mesmo período. Vamos terminando, né, o nosso trabalho de hoje, desejando a todos vocês uma ótima quarta-feira e até amanhã, quando estaremos aqui de volta, né, nesta mesma emissora, neste mesmo horário, conversando com você, trazendo para você e para todo mundo mais uma nova edição do programa O Homem e a Terra. Forte abraço, fiquem com Deus e até lá!

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8: Muito bem, estamos de volta. 6 horas com 51 minutos. 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Bom dia também aqui para o amigo ouvinte que está participando. Bom dia lá para a dona Nilce Bueno. Bom dia, dona Nilce. Um grande abraço para a senhora. Um abençoado dia, né? Obrigado sempre pela companhia. Bom dia também lá para o Wilson Artivique. Bom dia, Artivica. Grande abraço, meu amigo. Seja grato, ame, perdoe e agradeça por cada nova chance que a vida traz. Amém, meu amigo. Obrigado e pela companhia. Bom dia também lá para o seu Chico Neves, do bairro Jardim Bandeira. Bom dia, seu Chico. Grande abraço, meu amigo. Se possível, Matheus, roda para a gente aí uma dos filhos do Rio Grande, né? A flor do meu jardim. A gente roda sim, seu Chico. Daqui a pouquinho sai esse modão para ti aí, tá bom? Grande abraço, uma ótima quarta-feira. Bom dia também para dona Diana. Ô, dona Diana, bom dia, bom dia. A dona Diana tá lá mateando aquele mate amargo e ouvindo a gente, né? Diga lá.
1: Bom dia, Matheus Flores.
8: Bom aqui dia.
1: A dona Diana do bairro Solita, só vinte todos os dias. Deus abençoe imensamente o dia de hoje, de sempre, te cuide e te encha de bênção e saúde. E toca uma música para mim com Lourenço Lorival, pedido de um pai. Oferecer meu esposo, o Gelson, meu primo João Testineiro, todos os meus filhos, todos os seus arados, todos que estiver escutando. É muito obrigado por atendida. Tenha um bom dia e vamos tomar um belo chimarrão.
8: Tá certo, dona Diana. Meu abraço aí para a senhora, abraço para a família toda, todo o pessoal também que está na audiência lá no bairro Solete. Obrigado sempre pelo carinho, pela sintonia de vocês, tá bom? Vamos trazer então aqui Lourenço Lorival, agora pedido de um pai. Lembrando que daqui a pouquinho também falamos dos aniversariantes do dia.

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0: 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Vamos a um rápido break comercial e eu volto já já, não sai daí.
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0: 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Você está na melhor sintonia, está na Cristal FM. Agora são 7 horas com 9 minutos. Falamos agora dos aniversariantes do dia. E os aniversariantes desta quarta-feira, 7 de outubro, são Aline Escatolin, Angelino Wilski, Antoninho Matias dos Santos, Camila Cardoso Perim, Kátia Reis, Catarina Lourdes Alves Lichnon, Claudemir Debaldi, Cleverson de Almeida, Dirceu Ferla, Giovana dos Santos, Gisele Gabriel, Helena Vitória Felipe Lara, Ivete Tesser, Ivone Bender, Ivonir da Silva, Hilária Klaus, Jaqueline Scatolin, Leonardo Volpato, Lilian Cavaleiro, Lucas Dias, Luísa Cerati, Mauro Soranzo, Nádiva Grasman Botega, Nésio Belé, Pedro Antunes de Oliveira, Roseli Policeno, Roseli Maria Girardello, Sérgio Bender de Ávila, Sérgio Silva, Sidney Lucas Benman e Wilson Biava. Então esses são os aniversariantes dessa data. Um feliz e abençoado aniversário para cada um de vocês. Com muita saúde, muita paz, muitas alegrias. Que Deus continue abençoando a vida de cada um. São homenagens de toda a nossa equipe da Cristal FM. Parabéns mais uma vez.

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Tem mais recadinho do ouvinte chegando aqui? Tem sim. Bom dia lá para o seu Valdir Antunes. Ô, seu Valdir, grande abraço, meu amigo. Se possível, roda para a gente, Matheus. O nome da canção é Vontade de Te Ver, tá bom? Já vamos mandar esse modão aí, tá bom? Grande abraço, um ótimo dia. Bom dia também lá pra Marlene Cândido. Bom dia, Marlene. Matheus, tudo bem? Manda os parabéns lá pro João Paim, lá do São Luís, né? O pessoal bateu uma surpresa nele ontem à noite, olha só que bacana, hein? Parabéns lá pro seu João Paim, completou mais um aninho de vida, né? Que Deus abençoe, seu João. Saúde e paz pro senhor. Um abraço aí pra família toda, tá bom? Pessoal do São Luís, né? Sempre na escuta aí da Rádio Cristal, né? Teve surpresa, né? Teve aquele bolinho bem caprichado lá pro seu João, né? Que coisa boa. Bom dia também lá pro seu Jair Voivoda. Ô, seu Jair, bom dia, meu amigo. Grande abraço. Se possível, Matheus Roda, música aí com Francisco Vargas. Dando a mão pra mulherada, tá bom? Daqui a pouquinho sai esse modão também, tá bom, seu Jair? Um abraço pra família toda aí. Deus abençoe. Chegando agora... Vontade de te ver, Rick Renner.

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0: Muito bem, 7 horas com 22 minutinhos. 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Bom dia lá pro pessoal que tá na escuta, né? Lá em Francisco Beltrão, bom dia lá pro Marcelo, né? Tá lá na audiência, bom dia, Marcelo. Grande abraço, meu amigo, uma ótima quarta-feira. Bom dia também lá pro seu Antônio, pra dona Tere, pessoal ligadinho aí no bairro Santa Rita também, né? Meu abraço pra vocês, uma ótima e abençoada quarta-feira. Estão lá tomando um verde no capricho ouvindo a gente aí, né? Que bacana. Bom dia também lá para dona Valdemíria. Ô, dona Valdemíria, tudo certo? Bom dia. Dona Valdemíria do Carmo, né? Matheus, quero homenagear minha filha. Hoje a Thalia do Carmo está de aniversário, né? Completando mais um ano de vida. Parabéns, então, lá para Thalia. Saúde, paz e que Deus abençoe nesse novo ciclo, tá bom? São homenagens lá da mãe e também de toda a família aí, tá bom? Aquele abraço pra vocês, uma ótima quarta-feira. Bom dia também lá pra dona Nair de Souza, meu amigo Cambucica, pessoal aí do bairro Passarela, meu abraço. Obrigado aí pela companhia de vocês, tá bom? Uma ótima quarta-feira. Pessoal, vou ficando por aqui então, vou deixando a saideira de hoje com Os Serranos, O Namoro de Sítio. E na sequência tá chegando aí as informações do Bom Dia Marmeleiro desta quarta-feira. Amanhã, 6 horas da manhã, seu Mateuzinho tá de volta, tá bom? Aquele abraço, obrigado pela tua companhia. Tchau, tchau.
1: Aí está O Namoro de Sítio, o que sempre...

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4: Um excelente meio de semana a todos. É quarta-feira, 7 de outubro de 2026, no ar mais uma edição do Bom Dia Marmeleiro.
5: Olá, bom dia. Está no ar mais uma edição do Bom Dia Marmeleiro, desta quarta-feira, 7 de outubro. Nepal encerra buscas com milhares de desaparecidos após enchente. Auditores brasileiros integram e contribuem com o Conselho da ONU. Esses e outros destaques você ouve agora na edição do Bom Dia Marmeleiro desta manhã.
6: Olá, você é muito bom dia, uma ótima quarta-feira. Emprego, 16.800 vagas estão disponíveis no Paraná.
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4: No Bom Dia Marmeleiro, informações com a repórter Fabiola Altran.
7: Emplacamentos passam de 500.000 e batem recorde em setembro. Foram registradas 509.686 unidades. A alta é de 8,32% na comparação com setembro de 2025 e de 1,15% em relação a agosto. As informações são da Federação Nacional da Distribuição de Veículos Automotores. Os dados dizem respeito à venda de automóveis comerciais leves, que são picapes e furgões, ônibus, caminhões, motos e implementos rodoviários, como reboques e carrocerias. No acumulado do ano, o aumento é de 14,41%. Já são mais de 4.200.000 unidades emplacadas. O presidente da FenaBrave, Arcélio Júnior, atribui o resultado a uma maior demanda do mercado por veículos novos, apesar das dificuldades de crédito. De acordo com ele, a concorrência entre marcas para comerciais leves e automóveis e os programas voltados para o setor tem pesado na decisão do consumidor. Da Rádio 2, Fabíola Altran.
5: O Nepal decidiu encerrar as buscas por vítimas da enchente de 26 de agosto, que deixou ao menos 1.455 mortos e 5.285 desaparecidos. O governo nepalês vai concentrar os esforços na recuperação das áreas atingidas e na reconstrução de estradas e pontes. Regiões remotas continuam isoladas pela destruição da infraestrutura, o que dificulta a entrega de ajuda. As autoridades estimam em 4,77 bilhões de dólares o custo da reconstrução e da recuperação após o desastre. Cerca de 33 mil pessoas foram afetadas e aproximadamente 7.500 casas sofreram danos ou foram destruídas. As buscas tiveram novos momentos de esperança no início de setembro, quando 3 pessoas foram encontradas vivas em um túnel subterrâneo. 2 trabalhadores nepaleses foram resgatados em um projeto hidrelétrico, em 4 de setembro, e um chinês foi localizado no mesmo lugar 2 dias depois. Parte dos familiares critica a decisão, enquanto outros tentam obter documentos para formalizar a morte de parentes e desaparecidos.
6: A As agências do trabalhador do Paraná e os postos avançados iniciam a semana com 16.825 vagas de emprego com carteira assinada, disponíveis em todas as regiões do estado. A regional de Pato Branco, aqui no sudoeste, reúne 998 oportunidades, enquanto a região metropolitana de Curitiba lidera a oferta estadual com 5.163 postos de trabalho. As vagas contemplam diferentes níveis de escolaridade e qualificação profissional. Há oportunidades nos setores da indústria, comércio e serviços, além de funções técnicas de nível superior e estágios. A função com o maior número de vagas é a de alimentador de linha de produção, com 3.918 oportunidades em todo o estado. Na sequência aparecem Magarefe com 815 vagas, operador de caixa com 652 vagas e abatedor com 558 postos disponíveis. Pato Branco, aqui na região sudoeste, então, tem 998 vagas. Atrás de Cascavel, que tem o segundo lugar a nível de estado, né, com 2.966 vagas. Campo Mourão com 2.676, Foz do Iguaçu 1.743, Londrina 1.505 oportunidades. Então, Pato Branco é a regional que aparece na sequência aí, né? Dentre muitas cidades, inclusive cidades maiores, né, que Pato Branco. Maringá tem 693 vagas, Guarapuava soma 506, Ponta Grossa 172 vagas, Umuarama 162 vagas, Paranaguá 154 e Jacarezinho apresentando 87 oportunidades.
8: Circula na internet notícia falsa sobre a emissão de carteira de trabalho feita nos CRAS, os Centros de Referência de Assistência Social, e que o documento é necessário para receber o Bolsa Família. O Ministério do Desenvolvimento e Assistência Social, Família e Combate à Fome alerta que essa informação é falsa. O CRAS não emite carteira de trabalho. Além disso, não é preciso apresentar esse documento para se inscrever no Cadastro Único ou para solicitar o Bolsa Família. O cidadão que precisa fazer ou atualizar o CAD Único deve procurar o CRAS ou o posto de atendimento do Cadastro Único do seu município. O serviço é gratuito. Em geral, o responsável familiar deve apresentar CPF, documento de identificação com foto e comprovante de residência. Também é necessário informar os dados das demais pessoas da família. A inscrição no CAD Único não garante entrada automática no Bolsa Família. Para participar do programa, a família precisa estar inscrita e ter renda mensal de até R$ 218,00. Por pessoa. Em caso de dúvida, o governo federal indica os canais oficiais, que são o Disque Social pelo número 121 ou a página gov.br/mds. Reportagem Érica Brás.
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4: Vamos seguindo com informações do Bom Dia Marmeleiro. Repórter Milena Abreu.
16: Um estudo da Fundação Getúlio Vargas, a FGV, mostra que os beneficiários do Bolsa Família responderam por praticamente 85% do saldo de empregos formais criados no Brasil entre janeiro de 2023 e julho de 2026. De acordo com o levantamento, nesse período foram abertas 5.380.000 vagas com carteira assinada, já descontando as demissões. Desse total, 4.580.000 postos foram ocupados por trabalhadores que recebiam o benefício social. A pesquisa foi elaborada a partir do cruzamento de dados do Cadastro Geral de Empregados e Desempregados, o CAGED, com informações do Bolsa Família e do Cadastro Único. Segundo os economistas responsáveis pelo estudo, os resultados contrariam a tese de que programas de transferência de renda desestimulam a busca por trabalho, uma vez que o levantamento mostra que os beneficiários tiveram participação expressiva na expansão do emprego formal nos últimos anos. Ainda de acordo com o estudo, o perfil predominante dos trabalhadores contratados é formado por jovens, mulheres, pessoas pardas e com ensino médio completo. A faixa de 18 a 24 anos concentrou mais de 40% do saldo de novas vagas. As mulheres responderam por 55% das contratações totais entre os beneficiários do programa, enquanto os homens responderam por cerca de 45%. O estudo também aponta diferenças regionais. Estados do Nordeste e da região Norte registraram forte participação dos beneficiários do Bolsa Família na geração de empregos, em alguns casos, compensando até mesmo a perda de vagas entre trabalhadores que não recebem o benefício. Mas vale ressaltar que o levantamento não mede por quanto tempo os trabalhadores permaneceram no programa, nem avalia diretamente os efeitos da regra de proteção, mecanismo que permite a continuidade parcial do benefício quando a renda familiar aumenta. Da Rádio 2, Milena Abreu.
17: Quem não votou no primeiro turno das eleições 2026, no último domingo, já pode começar a justificar a ausência junto à Justiça Eleitoral. O prazo de 60 dias começou a contar nesta segunda-feira e termina no dia 3 de dezembro. Diferente da justificativa feita no próprio dia da votação, que dispensa qualquer comprovação, quem for justificar agora precisa informar o motivo da ausência e apresentar documentos que comprovem a situação, como atestado médico ou comprovante de viagem. O pedido é analisado pela Justiça Eleitoral antes de ser aceito. O procedimento pode ser feito totalmente pela internet, pelo aplicativo e-título ou pelo autoatendimento eleitoral no site do TSE. Também é possível justificar pessoalmente em cartório eleitoral. Quem estava fora do país no dia da votação tem 30 dias após o retorno ao Brasil para apresentar a justificativa. Quem não votar e não justificar dentro do prazo fica em débito com a Justiça Eleitoral, após pagar a multa de R$ 3,51 por turno, e pode enfrentar restrições como a impossibilidade de tirar passaporte, se matricular em instituições de ensino públicas ou tomar posse em concursos. É importante lembrar que cada turno é tratado como uma eleição separada. Quem faltar também no segundo turno, em caso de disputa para presidente ou governador, vai precisar justificar essa ausência à parte até o dia 8 de janeiro de 2027. Reportagem Sofia Muniz.
5: Auditores brasileiros integram e contribuem com o Conselho da ONU. A informação com Diego Brião.
15: O Brasil teve definidos recentemente 4 novos auditores para integrarem o Conselho de Auditores da Organização das Nações Unidas, ONU. Desde o ano de 2024, o país compõe o grupo, que atualmente também conta com França e Indonésia. Segundo foi anunciado pela Associação dos Membros dos Tribunais de Contas do Brasil, a Tricom, vão fazer parte do grupo da ONU os auditores Hermes Murilo Câmara Azimelo, do Tribunal de Contas do Estado, TCE, de Rondônia, Leandro Menezes Rodrigues, do TCE do Paraná, e Aline Celal Dauigna e Juliana Coelho Bortoluzzi, ambas do TCE do Rio Grande do Sul. Diante do cenário da necessidade de doações para o funcionamento dos projetos da ONU, atua o Conselho de Auditores, conforme explica a auditora de controle externo do TCE-RS, Juliana Coelho Bortoluzzi.
18: É nesse contexto que atua o Conselho de Auditores da ONU. É um órgão que faz auditoria externa, então é um órgão que não tem vinculação com a ONU. Nós estamos, todos os auditores que participam disso têm um trabalho totalmente à parte, então a gente não se vincula à ONU, é algo externo, que faz auditoria sobre as demonstrações que eles apresentam anualmente, as prestações de contas e das diversas entidades do sistema ONU, né? Porque a ONU tem diversas entidades.
15: A auditora de controle externo, Aline Celal Dauigna, também do TCE do Rio Grande do Sul, ressalta a importância desta colaboração.
19: A participação do Brasil no Conselho de Auditores da ONU coloca o nosso país no cenário internacional das auditorias independentes. E falando pela minha participação no Conselho, essa oportunidade ela vai proporcionar uma experiência prática em auditorias realizadas em um ambiente internacional e também vai promover um intercâmbio de boas práticas que poderão ser aplicadas diretamente no processo de auditoria do meu Tribunal de Contas.
15: Ao Brasil, cabe auditar as seguintes organizações: o Fundo de Pensão de Pessoal Conjunto das Nações Unidas, o Fundo de População das Nações Unidas, o Fundo das Nações Unidas para a Infância, a Entidade das Nações Unidas para a Igualdade de Gênero e o Empoderamento das Mulheres, o Mecanismo Internacional Residual para Tribunais Criminais, o Escritório das Nações Unidas sobre Drogas e Crime, a Universidade das Nações Unidas e o Instituto das Nações Unidas para a Formação e Investigação. Agência Rádio Web, produção e reportagem, Diego Brião.
20: Bom dia, algumas informações esportivas. O Campeonato Brasileiro de Futebol da 2ª Divisão, Série B, teve ontem o Sport vencendo o São Bernardo por 2-1, o Goiás ganhou do Athletic Clube 2-1 e o Juventude visitou a Ponte Preta, ganhou por 2-0. Hoje tem o Operário de Ponta Grossa e Botafogo de São Paulo, Avaí e Londrina, América Mineiro e Fortaleza, Atlético de Goiás, jogando fora de casa contra o CRB e Vila Nova e Cuiabá. O Juventude pulou para a liderança outra vez com 59 pontos. Vila Nova fica em segundo com 57 pontos, mas ainda joga nesta rodada. Depois, Novo Horizontino 54, Criciúma 53, Fortaleza 53 e Atlético de Goiás 52. Pela Série A do Campeonato Brasileiro, a 29ª rodada abre hoje às 19h30 com Bragantino e Mirassol, Internacional e Corinthians, Remo e Grêmio. Às 20h teremos Vitória e Chapecoense, 20h30 Botafogo e Vasco, 21h30 Cruzeiro e São Paulo. Os demais jogos, quinta-feira, Santos e Flamengo, Atlético Paranaense e Atlético Mineiro, Fluminense e Coritiba, Palmeiras e Bahia. Pela chave prata do Campeonato Paranaense de Futsal, o Ibiporã ganhou do Mangueirinha ontem por 5-3. Pela Copa União, O Dois Vizinhos ganhou do Coronel Vivida por 8-4. Pela Copa Sudoeste de Futsal, Marmeleiro jogou ontem na cidade de Vitorino, última partida da fase de grupos, e venceu pelo placar de 6-5. Numericamente, o Marmeleiro está escapando de um rebaixamento para a Série Prata, mas faz a pior campanha do grupo. Vitorino em primeiro com 12 pontos e Planalto em segundo com 10 classificados. Salto do Lontra com 7 e Marmeleiro com 5 eliminados na fase de grupos. Foi a última partida na chave ouro da Copa Sudoeste de Futsal.
1: Faltam poucos dias para o Dia das Crianças e os pequenos negócios já estão aquecendo as vendas para uma das datas mais importantes do varejo brasileiro. O setor tenta superar os números do ano passado, quando movimentou cerca de 9 bilhões de reais, o melhor resultado dos últimos 12 anos. Por ser uma data que aquece o consumo emocional, as famílias buscam presentes e experiências que envolvam diversão para todo mundo. A gerente adjunta do Sebrae Nacional, Milva Capanema, destaca que o foco do empreendedor deve ser criar uma boa experiência para o consumidor.
21: O Dia das Crianças é muito maior do que o mercado de brinquedos. É uma data que movimenta moda infantil, alimentação, restaurantes, lazer, entretenimento, turismo e principalmente experiências em família. Para o pequeno negócio, a oportunidade está justamente em entender o que o consumidor não está necessariamente procurando apenas um produto, mas uma forma de proporcionar um momento especial para as crianças e a família. Então, um restaurante, por exemplo, pode criar um menu com uma experiência especial para as famílias. Uma loja de roupas pode trabalhar kits. Espaços de lazer podem criar atividades para crianças.
1: Para aproveitar o movimento, o Sebrae orienta a organizar o atendimento, apostar em facilidades na compra e usar as redes sociais e o WhatsApp para divulgar ofertas. Como explica a gerente Milva Capanema, o segredo da data não é apenas vender mais, mas construir relacionamento.
21: A primeira recomendação é não pensar somente em vender mais, mas em vender melhor. O empreendedor precisa conhecer o seu cliente e planejar as experiências que ele vai oferecer. Isso passa por organizar o atendimento, facilitar a compra, oferecer diferentes formas de pagamento, estar presente nos canais digitais e usar as redes sociais e o WhatsApp para divulgar suas ofertas. A promoção pode trazer o cliente uma vez, mas uma boa experiência traz ele de volta sempre.
1: Na reta final para essa data, o segredo é facilitar a vida do cliente e transformar cada atendimento em uma boa oportunidade de negócio. Agência Rádio Web, produção e reportagem, Virgínia Alves.
6: Produtores rurais têm até o próximo domingo, dia 11, para adquirir o Sanebio, fertilizante agrícola desenvolvido pela Companhia de Saneamento do Paraná, a Sanepar. Ainda estão disponíveis cerca de 2.700 toneladas do Sanebio com destinação para a agricultura. A previsão é de que um quarto edital seja lançado até o final deste ano. Nesse terceiro edital foram disponibilizadas 5.500 toneladas do produto, mais que o dobro do distribuído na primeira fase do programa em março deste ano. Nos dois primeiros editais, todo o lodo disponível foi adquirido e vários agricultores ficaram em lista de espera para lotes subsequentes. A maior quantidade disponível neste terceiro edital é para as regiões de Curitiba e Ponta Grossa. Os resultados conseguidos pelo Sanebio são amplamente reconhecidos pelos usuários, com comprovação técnica e científica e com premiações nacionais e internacionais. O lodo agrícola da Sanepar pode ser solicitado por produtores rurais de qualquer porte, de qualquer região ou estado, mediante cadastro online, apresentação de documentos pessoais, comprovação de residência, informação de espécie cultivada, tamanho da área de aplicação e análise de fertilidade do solo. Todos os requisitos e documentos necessários estão no site do edital, onde é possível fazer a inscrição para participar. No site do programa, também é possível conferir os locais de produção do Sanebio desse edital, para que o solicitante verifique a distância. O biosólido oferecido a pessoas físicas e jurídicas, proprietárias, arrendatárias ou representantes legais de propriedades rurais, pelo programa de valoração do lodo agrícola, tem um custo simbólico, que pode variar entre R$ 20 e R$ 100 por tonelada do produto, conforme o tipo. A classificação consta no edital e varia de acordo com o tratamento do lodo. Este programa, o Sanibio, é tratado e higienizado sobre rigorosos padrões técnicos e ambientais. A destinação do lodo é um dos maiores desafios do saneamento básico mundial.
2: O Exame Nacional do Ensino Médio, Enem, será aplicado em dois domingos, nos dias 8 e 15 de novembro. A Rede Nacional de Cursinhos Populares, a CEPOP, reúne 1.535 cursinhos e mais de 58 mil estudantes em preparação para o exame. Os cursinhos oferecem aulas, acompanhamento pedagógico e apoio psicossocial. A rede atende principalmente estudantes que cursaram a educação básica em escolas públicas, com atenção a pessoas negras, indígenas, quilombolas e com deficiência. As atividades incluem revisão de conteúdos, resolução de questões e exercícios de redação. No primeiro dia do Enem, serão aplicadas as provas de linguagens, ciências humanas e redação, com duração de 5 horas e 30 minutos. No segundo domingo, os participantes farão as provas de ciências da natureza e matemática, com duração de 5 horas. As notas podem ser utilizadas em processos como o Sistema de Seleção Unificada, SISU, o Programa Universidade para Todos, ProUni, e o Fundo de Financiamento Estudantil, FIES. Saiba mais sobre o exame em gov.br/MEC. Com redação de Diego Freitas, da Agência Rádio Gov em Brasília, José Carlos Andrade.
7: Como vai o tempo e a temperatura?
22: Previsão do tempo para quarta-feira, 7 de outubro de 2026. Região Sul, em Curitiba, Paraná, previsão de céu cheio de nuvens. Os termômetros registram mínima de 15 e máxima de 21 graus. A umidade relativa do ar fica entre 100 e 70%. Rio Pardo, no Rio Grande do Sul, comemora aniversário com céu encoberto nesta quarta-feira. Termômetros registrando mínima de 16 e máxima de 27 graus. A umidade relativa do ar oscila entre 100 e 60%. Você ouviu a previsão do tempo para esta quarta-feira, 7 de outubro de 2026, com informações do IBGE Cidades e do Instituto Nacional de Meteorologia, IMET, com redação de Lucília Araújo, da agência Rádio Gov, em Brasília, Vladimir Filipim.
6: É hora de concluirmos mais uma edição do Bom Dia Marbeleiro. Obrigado pela audiência. Continuem conosco. Vem aí a próxima atração.
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Bom dia, querido amigo, querida amiga da Rádio Cristal. Mais um dia maravilhoso para juntos começarmos bem, falando sobre a Palavra de Deus e continuando, então, conversando sobre o devocional do Dr. Rodrigo Silva, Descobertas da Fé. Hoje veio um tema muito interessante sobre o consolo para os caídos. Está lá o texto base em 1 João 2:1 que diz: Meus filhinhos, escrevo-lhes estas coisas para que vocês não pequem. Mas se alguém pecar, temos um advogado junto ao Pai, Jesus Cristo, o Justo. Há muitas pessoas que se sentem desanimadas diante das próprias lutas, dos próprios pecados. Enxergam, né, como são grandes os seus pecados. Elas são prisioneiras de hábitos, e muitos hábitos até que elas têm vergonha de admitir que são seus. Outras não sofrem apenas por si mesmo, mas por um filho, né? Alguém muito querido que pode estar perdido nas drogas, na promiscuidade. E será que existe esperança para essas pessoas? A resposta, ela está na Bíblia e está na biografia dos heróis da fé. Está lá em Hebreus 11. Depois, com o tempo, vá lá, leia todo o capítulo de Hebreus 11. Nem todos os descritos ali nessa galeria de heróis da fé, eles eram bons meninos, como Enoque, Isaac, José. Até as suas debilidades, né, não chegaram ao nosso conhecimento, não estão descritas na Bíblia. Pelo contrário, a maior parte citada ali nessa lista daria um estudo de caso até psiquiátrico. Veja Jacó, ele era mentiroso, oportunista e fujão. Também a gente pode observar Sansão, né? Que até uma mãe piedosa ia querer a sua filha longe dele, não queria que ela fosse namorada de um rapaz tão inconsequente, né? Inconstante. Isso sem falar em Davi, que foi adúltero, assassino, omisso, olha só quantas coisas, né? Qualquer especialista em marketing sugeriria uma urgente revisão textual em Hebreus 11, buscando ao menos ocultar as faltas graves desses personagens, né, que eles cometeram. Em uma campanha publicitária, o que a Bíblia relata acabaria com a popularidade de vários de seus heróis? Então, por que Deus preservou fatos que poderiam manchar a imagem dos santos? Quando a gente fala santos, né, nós temos que ter em mente que santos significa escolhidos ali, né? Separados para um propósito. A resposta, então, é simples: para que ninguém possa alegar inaptidão para a santidade. Os pecados relatados na Bíblia não incentivam a negligência da salvação, mas apontam para o fato de que ninguém é naturalmente apto para o céu. Essa é uma dádiva da graça. Além disso, se houve transformação para gente como eles, que nós vimos ali, né? Assassinos, adúlteros, omissos. Se houve, então, né, graça para eles, transformação, então qualquer um pode chegar a essa transformação, né? Pode alcançar essa graça. Por que que não haveria essa transformação e graça também para nós? Você sabia que é mais difícil se perder do que se salvar? Para se perder, é necessário resistir à maior força de atração do universo, que é o amor de Deus. E para se salvar, basta aceitar a graça de Cristo. O Espírito Santo tenta até o último segundo salvar os que estão perdidos. O problema é o ponto vulnerável de Deus. E sabe qual é? Ele pode ser rejeitado. E ele não pode fazer nada se você o rejeita, né? Se uma pessoa o rejeita. Ele só busca. O Espírito Santo, né, vai lá e tenta convencer a pessoa. Sabe qual que é o nosso papel na salvação? Não interromper o trabalho de Deus em nós. Ele está mais interessado em nos salvar do que uma mãe está interessada em tirar os filhos de uma casa em chamas. Aceite a graça de Deus. Aceite a mudança que ele pode fazer na sua vida. Uma pessoa que antes, né, assim como aqueles personagens, talvez promíscua, adúltero, omisso, inconsequente, fujão, oportunista, mentiroso,
pode se tornar alguém muito diferente, se deixar Deus agir na sua vida, transformar a sua vida. Então, hoje, acredite nele e deixe que os resultados venham das mãos do nosso Criador. Vamos orar. Bom Pai que está nos céus, grandioso, misericordioso, hoje nós pedimos a transformação. Transformação de nossas vidas, Senhor. Nós sabemos que temos tanta coisa para mudar. O Senhor sabe da vida de cada um dos ouvintes. Talvez alguém que fez algo que o envergonha, que faz com que ele até não queira estar na presença de amigos, de irmãos, de parentes, pelo fato de ter feito coisas ruins, ter mentido, feito alguma coisa errada. Vergonha, que faz com que ele até não queira estar na presença de amigos, de irmãos, de parentes, pelo fato de ter feito

em Cristo Jesus, com o caráter de Jesus, que através da Tua palavra, da comunhão contigo, nós podemos ser pessoas melhores a cada dia. Tira de nós o sentimento de incapacidade, o sentimento de abandono. O Senhor nunca nos abandona, nós sabemos disso. Guia-nos, Senhor, nos Teus caminhos. Faça-nos enxergar a Tua vontade, o Teu amor. E que possamos, ao enxergar isso e ter essas transformações em nossas vidas, possamos ser luz no caminho de outras pessoas também. Isso é o que pedimos, Senhor, nesse dia. E agradecemos pela Sua misericórdia e bondade que nos acompanha a cada dia de nossas vidas. Em nome de Jesus, amém. Vamos então viver esse dia sabendo que Deus é misericordioso e que pode mudar muita coisa em nosso coração também. Até amanhã.

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bom dia, como é que você está aí? Tudo certo? Quarto, meio da semana, hoje dia 7 de outubro. Bem-vinda, bem-vindo, vamos chegando, né? Com as forças possíveis, reunindo forças daqui, forças dali. Certamente o seu dia vai ser especial, vai ser bacana, com muita fé em Deus, que tudo vai dar certo. Eu estava pensando aqui que a gente julga muito pelo que vê, é ou não é? Como se a aparência fosse suficiente para definir alguém. Mas a vida, ela mostra o contrário o tempo todo. Porque força não tem gênero, sensibilidade não tem idade. Sabedoria também não depende de estudo. Tem quem fale bonito e não viva nada. E quem em silêncio ensina só pelo exemplo. Rótulos são fáceis, mas quase sempre os rótulos enganam. Porque ninguém é só o que parece por fora. No fim, entender alguém de verdade exige mais do que olhar, exige sentir, exige conviver, perceber. Ler a descrição nunca será o mesmo que viver a experiência. Vamos pensar nisso, parar de rotular muito. 8h15, vem comigo. Bom dia, o nosso café da manhã com você.

0: Tem que ser hoje, né? Ontem eu pensei que o melhor dia ia ser hoje, né? Ontem foi o melhor dia. Pensei que seria hoje. Agora vou ficar pensando que o melhor dia vai ser amanhã, né? Hoje tá sendo aí dado de graça. Então vamos viver o hoje. Vamos aproveitar o hoje, porque é hoje, né? Que tem que viver. Vai ser com certeza o melhor dia, melhor do que ontem, esperamos, né? Talvez você já esteja aí com a sensação de que tá pior do que ontem, né? Cada dia pior, mas forças aí que tudo vai melhorar, né? Vai ser melhor que ontem, com certeza, ao longo desse dia 280 de 2026. 8 da manhã com 18 minutos, tem o Buricol forte para te ajudar, aquela sensação de peso no estômago, peso depois que você se alimenta. 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
4: Olá, amadinho! Estou chegando com previsões astrológicas para hoje, quarta-feira, 7 de outubro. 7 de outubro, dia mundial do habitat, dia do compositor também. E se for o seu aniversário hoje, feliz aniversário. Aproveite cada momento do seu dia, combinado? Venha pra cá, é saber o que os astros reserva pra você hoje. Áries, Touro, Gêmeos e Câncer, bom dia!
5: Áries, de 21 de março a 20 de abril.
4: Áries, uma conversa objetiva resultará num bom acordo e dará uma gostosa sensação de que você está no controle com elegância e zero desperdício. Aproveite o dia para consolidações, valerá ajustar preços, renegociar prazos e surpreender com uma apresentação impecável do seu trabalho, tá? Cor verde número 3.
5: Touro, de 21 de abril a 20 de maio.
4: Touro, jogue a autoestima pra cima e vá à luta. O dia será especial para iniciar relações, renovar sua imagem e abrir um caminho na carreira. Assuntos financeiros serão vistos por uma perspectiva diferente. Encontre maneiras de ganhar dinheiro. Será um ótimo momento para se reposicionar no trabalho e fortalecer a sua posição. Sucesso! Cor preto número 4.
5: Gêmeos, de 21 de maio a 20 de junho.
4: Gêmeos, o dia pedirá atenção aos detalhes e às entrelinhas. Encare temas complexos com passos simples e elimine pendências. No amor, sinceridade gentil criará aproximação. Diminua distrações digitais. As melhores soluções virão em momentos de relaxamento. Hora de colocar suas ideias no ar. A cor dourada número 33, Gêmeos.
5: Câncer, de 21 de junho a 22 de julho.
4: Valerá mandar mensagens, confirmar presenças e distribuir pequenas tarefas. Agende uma conversa rápida para alinhar objetivos com parceiros e compartilhar o andamento de um projeto, tá? Transforme afinidades em ação e movimente a vida. Cor vermelha, número 83. Já já a gente volta com previsões para Leão, Virgem, Libra e Escorpião.
0: Valeu, Jenny. Agora 8:22 na nossa quarta-feira nublada. Previsão hoje para pouca chuva, né? Só um rusco-fusco aí. 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Dona Neca Bilibil, bom dia, Dona Neca, homenageando hoje a Hilária, que aniversaria, recebendo os parabéns então da amiga Neca Bilibil, dos idosos do bairro Passarela. Dona Hilária, feliz aniversário, muita paz e muita saúde, que Deus a abençoe muito, muito, muito. Mais um dia aí para curtir e aproveitar o seu aniversário.
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0: Hoje é dia de conversa com a polícia, às 9 horas da manhã, com a Inviolável, né? Apoiando publicitariamente aqui, o Conversa com a Polícia da quarta-feira, daqui a pouquinho, então, né? 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
9: Essa moda apaixonada demais. Eu não queria viver uma história dessa não, viu?

0: 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Agora, 8h28, 8h28, hoje está de aniversário, meu amigo Toninho dos Santos. Ô, Toninho, um abraço, meu jovem, feliz aniversário. Hoje completando 36, eu achei que era 37, mas é 36 anos o aniversário do Toninho hoje. Toninho, escuta aqui, Toninho, escuta essa aqui, ó. Os parabéns hoje vai para o melhor companheiro, melhor pai, melhor nono, melhor vovô do sul do mundo. Agradeço a Deus pela sua vida na nossa, por estar sempre disposto a correr pelos outros, nunca está cansado para nos ajudar. Que Maria o cubra com seu manto, lhe conceda muita saúde, paz e muitos anos ao nosso lado. Obrigada por cuidar de mim, te amo. Palavras escritas aqui pela sua esposa, Lena, viu, Toninho? A Lena, sua esposa, e com certeza de toda a família, desejando muita paz e muita saúde para ti. Um feliz aniversário. Parabéns, Toninho. Abraço. Obrigado, Lena, por compartilhar conosco também esse momento especial, que é o aniversário do Toninho dos Santos, né? Freitas dos Santos está trabalhando, não tem folga nem no feriado. Os parabéns para você, Toninho.
1: 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Certas coisas que eu fazia nem com simpatia, hoje não faço mais. Tô ficando velho,
0: É assim, né, Toninho? O tempo passa, o tempo voa. Mas a vida continua numa boa. 8h29, alô, Mauro Conte, seja bem-vindo, meu jovem. Como é que vai aí em Curitiba?
2: Olá, uma ótima quarta-feira, meio da semana. E eu sou Mauro Conte, estou chegando também direto de Curitiba, me juntando a esse timaço para trazer para você também as informações da capital do estado, para você que se liga aqui na programação.
3: A Itaipu Binacional emitiu alerta para risco de alagamentos em áreas baixas de Cidade Leste, no Paraguai, após a elevação do nível do Rio Paraná, provocada pelas chuvas intensas na região. O monitoramento foi reforçado por causa do aumento da vazão e da possibilidade de avanço da água sobre pontos mais vulneráveis próximos ao rio. A situação também é acompanhada do lado brasileiro na região de Foz do Iguaçu, mas alerta divulgado até o momento está concentrado principalmente nas áreas baixas de Cidade Leste. O Aeroporto Regional de Maringá passou a contar com um novo voo da Azul para Curitiba com saída às 15h40. Com a ampliação da malha, o terminal terá 749 voos programados em outubro, o maior número desde o início das operações e mais de 110 mil assentos disponíveis no mês. Segundo a administração do aeroporto, o novo horário amplia as opções para os passageiros e fortalece a ligação com Curitiba, que funciona também como conexão para outros destinos nacionais. Grande abraço para você e até amanhã. De Curitiba, Mauro Conte, com informações da Rede AERP.
0: Alô, Mauro, até amanhã. 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
0: 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Bom dia, vamos lá.

0: equivocada e dormiu.
1: Pegou no sono, né? 8:34, Farma Ofertas, atendendo aqui Marmeleira, Farma Ofertas na Dambros de Piva, esquina com a Macali. 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Bom dia.
2: Bom dia, Valdecir. Eu queria que tu fizesse uma homenagem para a dona Hilária. Ela está de aniversário hoje. Fala que a Regiane fazer uma homenagem bem bonita, porque ela é uma senhorinha, ela é muito querida para a gente. Faz uma homenagem bem bonita para ela. E manda aquela música Flor do Meu Jardim para ela.
1: Certo. Dona Hilária, parabéns para a senhora, então. Felicidades em nome da dona da Regiane Borsato, né? Regiane Borsato te desejando muitas felicidades. Dona Hilária, pessoa querida, aí recebendo já cedinho, então, os parabéns pelo seu aniversário. Aquele abraço.
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1: 8:36, dona Nair Brum, que é a senhora Aparecida, estamos na semana também da Padroeira do Brasil, Nossa Senhora Aparecida, que ela visite o seu lar também e abençoe todas as famílias. Obrigado, dona Nair Brum. 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
1: Já de volta, bom dia pra você de Leão. Organize uma apresentação curta e bonita. O dia trará exposição e ganho de prestígio. Valerá também revisar contas e negociar preços de uma nova aquisição. Peça aí um feedback objetivo de seus clientes ou parceiros sobre uma proposta inovadora. Ao escolher o essencial e amparar excessos, você ganhará tração, tá? Popularidade em alta, a cor é cereja número 60.
2: Virgem, de 23 de agosto a 22 de setembro.
1: Virgem, estruture um roteiro de uma apresentação com etapas curtas, bibliografia, enxuta e data para cada avanço. O dia também favorecerá viagens, estudos e publicações nas redes. Confira a agenda cultural e enriqueça sua bagagem. Valerá aprender outro idioma ou se especializar num tema específico. A cor é dourado, 93, número de sorte.
2: Libra, de 23 de setembro a 22 de outubro.
1: Libra, renegocie contratos financeiros, organize documentos e defina limites claros em despesas compartilhadas. Uma boa dica será criar um cofre digital para as metas familiares e automatizar pequenos esportes. Conversas objetivas liberarão energia. Cuide das suas bases de sustentação e avance com leveza e segurança. Hoje, número de sorte 23, a cor é branca.
2: Escorpião, de 23 de outubro a 22 de novembro.
1: Escorpião, um plano simples com data reforçará a cumplicidade no amor. O dia pedirá privacidade, foco na vida íntima e decisões de mudanças. Sentimentos profundos transformarão antigos padrões emocionais, o que contribuirá com a construção de maior estabilidade material e afetiva. Determine prioridades. Finalize um ciclo e parta para a ação. A cor é caramelo número 20. Eu volto já com as últimas para hoje. Sagitário, Capricórnio, Aquário e Peixes.
3: Até já. Obrigado, Jane. 8:39 aqui em Marmeleiro.
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3: 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Alô, Jussara, bom dia. Felicidade mora onde? No coração que enxerga Deus. Cada detalhe de um novo amanhecer. Quarta-feira, sua linda.

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3: Previsão para hoje, de acordo aqui com o Foreca, de acordo com o Clima Tempo, é de pouca chuva, né? Bem pouca chuva ao longo do dia. Vamos ter, claro, um tempo nublado, talvez à tarde saia um pouco mais de sol, mas vai ficar mais ou menos aí, mas sem muita chuva. Para amanhã, mais uns 6 a 10 milímetros. Sexta-feira já tem previsão de quase 30 milímetros. Sábado, 30 milímetros também. Domingo, mais uns 15. Segunda-feira, mais uns 30. Terça-feira tem previsão para 20 e poucos milímetros. Quarta-feira, mais 20. E assim vai a chuva acontecendo um pouquinho por dia nos próximos dias também. 8h46, o almoço é na Lunegril. 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Seu Valdemar Schmidt, um abraço, Valdemar, um abraço, Marli, um abraço, Geis, todo mundo aí, aquele abraço, bom dia. Um abraço para o Ita também, o assador de peixe, e para o pescador, né? O pescador é o John, né? O John que é o pescador, né? Pegou uma carpa outro dia, esse que foi de cortar as mãos na linha, né? De tanto puxar a carpa, né? Para tirar fora da água aí do açude, né? John é fera na pescaria, né, Ita? Ninguém segura esse homem. 8h47, Guia dos Astros fechando. Jane de Paula, chega mais.
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6: De volta e as últimas previsões para esta quarta-feira, 7 de outubro. Sagitário, bom dia. Padronize a rotina para ganhar tempo e liberdade. Comece pela tarefa mais chata. Entregue cedo e ative o corpo com uma caminhada ou alongamento. O dia será bastante produtivo no trabalho e nos cuidados de saúde. No amor, o prazer estará nas coisas simples, cuidado mútuo e atividades compartilhadas. Respeite a intuição. A cor é marrom. 14 números de sorte.
7: Capricórnio, de 22 de dezembro a 20 de janeiro.
6: Capricórnio, um projeto autoral transformará prazer em resultado. Finalize um piloto criativo, publique ou envie para quem decide ganha relevância. O dia trará conquistas importantes e sucesso dos empreendimentos. No amor, planos a dois devolverão o encantamento. Solte a criatividade. A cor hoje é rosa e o número de sorte 92.
7: Aquário, de 21 de janeiro a 19 de fevereiro.
6: Aquário, resolva aquela pendência que drena energia e fortaleça suas bases afetivas. Valerá tornar a casa mais funcional, descartar coisas sem uso e dar leveza à experiência cotidiana. No amor, conversas objetivas reforçarão a união. Coroa de nude, o número de sorte, 31.
7: Peixes, de 20 de fevereiro a 20 de março.
6: Peixes, as comunicações estarão aceleradas. Envie mensagens claras a contatos-chave. Agilize o trabalho e as transformações comerciais. O dia será agitado e repleto de novidades. Palavras num tom mais doce contribuirão com bons acordos e evitarão conflitos desnecessários, tá? Hoje, números de sorte é o 2 e a sua cor é nude. Ficando por aqui, Guia dos Astros e suas previsões. De volta amanhã logo cedinho, tá combinado? Beijo estralado no coração, hein? Eu volto amanhã, tchau, tchau.
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3: Sequência, daqui a pouquinho conversa com a polícia. Já já o Sargento Ademir conosco aqui, num oferecimento da Inviolável, para falar de segurança pública. 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

0: Música boa essa aqui, né, Matheus e Cauã? Eu vou estar, estarei sempre. Agora quase 9 horas, faltando 5 segundos para as 9 horas da manhã, o nosso café da manhã com você nesta quarta-feira, hoje dia 7 de outubro, vamos entrar no quadro Conversa com a Polícia.
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0: 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A partir de agora, pelos 92,9, também no aplicativo, que é de graça, você baixa aí no seu celular, também no Facebook, é Rádio Cristal FM, o nosso Conversa com a Polícia, hoje recebendo aqui o Sargento Ademir, subcomandante do Pelotão da Polícia Militar de Marmeleiro. Tudo certo, Ademir? Seja bem-vindo para a gente conversar um pouquinho sobre a segurança pública, depois aí de um período mais tenso aí do fim de semana, das eleições. Bora lá, que mais uma semana já acontecendo. Tudo certo? Bom dia.
2: Bom dia, Valdecir. Bom dia a todos os ouvintes da Rádio Cristal. Tivemos uma semana, né, com eleições. Tivemos também o atendimento de algumas ocorrências que eu vou estar falando aqui, comentando, né, Valdecir? Durante a semana aí, teve algumas prisões, inclusive. No dia das eleições, a gente estava ali com o policiamento bem reforçado, né, com algumas equipes a mais nos 3 municípios aqui da comarca, Marmeleiro, Flor da Serra e Renascença. Eu e o subtenente Melo estávamos também de serviço, já assumimos durante a manhã, às 7 horas da manhã, ficamos até o final do horário ali, a gente foi, né, até depois, ali quando já estavam fazendo a apuração da votação. Foi um dia bem tranquilo nas eleições. A gente teve ali algumas... Na região, né, Valdecir, a gente teve alguns problemas relacionados aí à queda de energia, inclusive no interior de Francisco Beltrão. O pessoal teve bastante problema ali, mas depois foi, acho que foi levado o gerador no local ali para poder ligar as urnas, para o pessoal poder votar. Aqui em Marmeleiro, na nossa comarca, de modo geral, né, não teve nenhum problema de queda de energia, foi tudo bem tranquilo, né, foi conseguido trabalhar de forma normal ali. Tivemos algumas denúncias de boca de urna, denúncias, né, de divulgação irregular de eleitores, né? Inclusive a gente fez um boletim de ocorrência aqui no Jardim Bandeira, eu e o subtenente Melo deslocamos até o local, onde tinha uma placa ali, né, fora da medida que é estabelecida pela regulamentação, né, pela lei. A gente apreendeu essa placa no local e fizemos o boletim de ocorrência, identificamos a proprietária ali do local. Ela informou ali que quem colocou a placa foi o proprietário, ela é inquilina, né, da residência, e quem acompanhou toda essa ação aí foi a chefe do nosso tribunal eleitoral aqui da comarca, né, a Andréia. Estava também acompanhada aí do Ministério Público, da assessora do Ministério Público. A gente estava com uma equipe bem fortalecida no dia e graças a essa organização aí, né, todas as situações que surgiram a gente conseguiu verificar, né, e a única que foi necessário fazer um boletim de ocorrência foi essa da apreensão aí desse banner, né, que estava instalado lá de forma irregular.
0: Muito bem. Outros assuntos também importantes para esta quarta-feira: drogas no ambiente escolar. Aconteceu isso em Renascença, o suspeito ou o fato verídico?
2: Então, Valdecir, em Renascença, o diretor lá, a gente tem uma proximidade muito boa, né, um contato muito bom com ele lá. Ele é uma pessoa que não tolera nenhum tipo de irregularidade dentro da escola e ele sempre está acionando nós, né, através do contato comigo ou através do 190. Nesse caso aí da apreensão de droga, a gente vinha fazendo um acompanhamento desde o início do ano, né, logo que começou ali o ano letivo no Colégio Estadual de Renascença, né, havia suspeitas já de alunos estarem fazendo uso de droga na parte interna ali e alunos que estavam levando drogas para vender, comercializar, né, cometer o crime dentro da escola de aula de tráfico de drogas, dentro da escola, né, dentro das dependências da escola. Inclusive, a gente foi acionado algumas vezes durante o ano aí, anteriormente, né, teve um outro fato lá que o diretor constatou ali o cheiro, o odor da maconha no banheiro e ele foi até o local e constatou que tinha três masculinos ali, três alunos estudantes ali trancados dentro do banheiro. Ele bateu na porta, esses alunos demoraram um pouco para abrir a porta ali, né, e isso, né, fundamentou a ideia de que eles estavam fazendo uso e quando ele acessou ali o banheiro ele sentiu aquele forte odor de maconha. Na época ele acionou a Polícia Militar também, a gente foi até o local e a gente não conseguiu encontrar droga com eles ali, porque provavelmente já tinham usado, né? Então a gente orientou ali o diretor, ele fez os procedimentos administrativos dele e a gente deu continuidade. Algumas outras vezes a gente foi também até o local onde foi feito busca ali em algumas situações suspeitas, mas não tinha sido localizada a droga, né? E daí nessa última sexta-feira, novamente, o diretor acionou a Polícia Militar aí e a gente deslocou até o local, né? A suspeita ali no colégio é que esses alunos aí, eles estão também fazendo uso do cigarro eletrônico, né? O que é proibido no Brasil o uso, né? Existe uma portaria da Anvisa proibindo o uso do cigarro eletrônico e muito menos em ambiente escolar, né? Onde no ambiente escolar, além de ter, né, aqueles alunos que já estão ali na fase, entrando já na fase de maioridade penal, tem aqueles, né, que estão saindo da fase de criança para o adolescente. Então é inadmissível, né, que faça-se o uso, né, isso vai gerar um mau exemplo, né, para os alunos, para as crianças que estão indo já para a escola estadual e, além disso, vai prejudicar a saúde no âmbito escolar, né. E se existe essa portaria da Anvisa, é porque não pode ser usado, porque prejudica a saúde, né? Então, e o diretor lá, ele não aceita esse tipo de situação. Inclusive, né, eu vou estar falando aqui também sobre a saúde no âmbito escolar, né? E se existe essa portaria da Anvisa, é porque não pode ser usado, porque prejudica a saúde, né? Então, e o diretor...

0: acaba enfrentando o professor, a direção, né, nesse sentido. E daí na sexta-feira, né, para finalizar aí a situação da droga, a gente, né, tinha mais ou menos a informação ali de quem seria o aluno que poderia estar portando, né? Esse aluno ele é recorrente em situações de indisciplina dentro da escola, né? A gente já teve outras situações, conforme eu falei, e a gente acabou localizando com ele ali dentro da mochila dele, no estojo, né, uma certa quantia de substância análoga à maconha, se eu não me engano deu 5 gramas, né? O que já indica, né, é que realmente está acontecendo isso dentro da escola. Talvez ele levou para usar, né, porque ele admitiu que usa, e para, às vezes, passar para os colegas também, né? Mas aí já fica mais difícil de nós conseguir, né, provar que ele está fazendo esse... Ele está cometendo o crime de tráfico dentro da escola. Mas, enfim, a gente fez o boletim de ocorrência, né? Acionamos a mãe dele, que foi até o local, aparentemente uma mãe preocupada, né? Mas é necessário que essa mãe agora, né, faça o monitoramento desse filho, né, acompanhe e não permita que ele continue usando, né, porque essa droga é a porta para ele entrar em outros tipos de drogas mais fortes, né, e onde que vai começar a causar prejuízo para a família dele, né, para a sociedade, enfim. Né, essa situação foi encaminhada para a Polícia Civil, foi aberto o inquérito policial militar, a gente já prestou o depoimento nosso ali, a nossa equipe, né, e vai ser dado continuidade agora para verificar se esse aluno estava, ele só usa ou se ele está fazendo tráfico, que ele pode responder, né? Lembrando, Valdecir, que não é porque o indivíduo ele é menor de idade, ele não vai responder pelo crime, ele responde pelo ato infracional que é similar ao crime de tráfico de drogas, né? Ele vai responder da mesma forma.
1: E daí essas reuniões que aconteceram tanto lá em Renascença quanto aqui em Marmeleiro, nos colégios estaduais, também mais focado nisso?
0: Pois é, ontem eu fui acionado aí pelos dois diretores, né, através do coordenador do núcleo das escolas estaduais aqui da região, né, para deslocar, onde eles me apresentaram alguns problemas, algumas dificuldades que eles estão enfrentando no âmbito escolar dentro da sala de aula. A primeira situação ali que eles me passaram foi o fato de que os alunos não estão respeitando, né, uma norma federal, uma regulamentação estadual, né, que proíbe o uso do telefone celular dentro da sala de aula, né. Aqui em Marmeleiro, a diretora até comentou que no início do ano ela fez um acordo com os pais, né, porque tem alguns alunos que são do interior, né, para permitir que os alunos fiquem com o telefone, né, na mochila, mas que esteja desligado, né, e só em caso de extrema necessidade, né, com justificativa, ele pode usar esse telefone. No entanto, né, ela falou que no início do ano o pessoal acatou essa ideia de não usar o telefone, mas agora ela vem enfrentando muitas dificuldades. Os alunos pegam o telefone, eles tiram foto de professor, eles fazem figurinha, eles tiram foto de alunos e acabam postando em redes sociais, né? Isso vai gerando um problema, né? Além desses alunos estar, né, expondo a imagem, né, dos outros alunos, das professoras fazendo figurinha, né? O que pode, né, em alguns casos, se for confeccionado no boletim de ocorrência, talvez esse aluno que está fazendo isso pode, inclusive, responder, né, por expor a imagem, né? E mais uma situação, né, também é o fato do aluno não estar acatando uma ordem, né, uma lei, né, vigente, uma lei federal, uma norma estadual, né, que se o professor quiser pegar, né, porque o professor tem, ele é respaldado por lei de pegar esse telefone se o aluno não está cumprindo com essa ordem. E se o aluno se negar, não quiser entregar, ele pode incorrer no crime de desobediência, né? Porque ele precisa cumprir essa norma, né? Ele precisa cumprir a lei. Então, se ele não obedecer à lei vigente, não quiser entregar o celular para o professor, né, o professor, o diretor, ele pode acionar a Polícia Militar. Eu orientei os diretores ali que podem estar acionando a Polícia Militar nesses casos mais graves, né? A gente vai deslocar e a gente vai encaminhar esse aluno aí por desobediência, porque ele está descumprindo uma norma, uma lei, né? E é claro que a gente vai ter que chegar na escola e conduzir todos, né? Inclusive vai ter que chamar os pais desse aluno para também deslocar e acompanhar o aluno até a central de flagrantes, né? Para fazer os procedimentos necessários ali e imputar, né, no caso do aluno, por ser menor de idade,

0: é o ato infracional, que nem eu comentei antes. O ato infracional é a mesma coisa que o crime, né? Mas a gente faz esse procedimento, né? Encaminha para a Polícia Civil. Então, né, é importante que os pais tenham conhecimento disso, né? Saibam que, né, se o filho não obedecer essa norma estadual, né, essa norma federal, o aluno vai responder pelo crime, ele vai ser penalizado, inclusive os pais poderão também ser responsabilizados. Então, né, a gente faz um apelo aos pais, né, orientem os alunos, né, usem, né, a autoridade dentro de casa, né, não deixe que esse aluno seja moldado, né, enfim, que ele não tenha necessidade do professor em sala de aula estar educando o filho, né? Que quem tem essa competência é o pai, não o professor. Na sala de aula o aluno vai para estudar, para instruir, né? Para mais tarde, quando se tornar um adulto, né, ter uma profissão, né? Então a gente faz esse apelo aos pais, né? Fiscalizem os filhos, de preferência, né? Se não tem necessidade, não deixe nem o filho levar esse telefone na sala de aula, deixe em casa, né? Ou se levar, pede para o filho deixar ali na direção, né? Acredito que na escola tem ali um local que possa deixar, pelo que os diretores me falaram. Então a gente faz esse pedido aí aos pais. Inclusive, eu orientei a diretora, né? Já que eles não estão acatando essa ordem de não ligar o telefone, de ligar o telefone, de manter o telefone desligado na mochila, né? Proibir o uso, né? Se tiver alguma situação, o pai pode entrar em contato através dos telefones aí da escola, né? A escola pode entrar em contato com o pai também, porque a escola tem ali os contatos telefônicos. Então, eu não vejo a necessidade, né, desse aluno estar com esse telefone. Outra situação também, que nessa reunião aí os diretores, né, me relataram, que teve fato ali de eles tirarem o telefone do aluno e a família lá, pai e mãe, e fazer xingamento de baixo calão aos professores, né? Achar que o filho tem razão, né? Isso aí é inadmissível, Valdecir. Eu falei para os diretores ali, né? Essas situações são mais graves, né? Podem acionar a Polícia Militar diretamente, ali que a gente vai deslocar no local, a gente vai verificar o fato, né? E se caber ali, talvez uma ameaça contra um funcionário público, uma injúria ou até mesmo um desacato, a gente vai encaminhar o pai. Pelo crime, né, cabível no momento. Então é inadmissível esse tipo de situação. O pai, né, ele tem que entender, né, ele tem que ensinar o filho a respeitar as regras, né. Outra situação também, né, que a gente está enfrentando aqui, a reclamação dos diretores das escolas do Marmeleiro, é o uso de cigarro eletrônico, né. E os pais precisam também, né, orientar essas crianças, esses alunos aí, que não levem, fiscalizem, né? Se souber que tem os filhos usando drogas, se desconfiar de alguma coisa, né? Questione os filhos, se souber de alguma coisa e se souber quem é que está traficando aqui na nossa região, principalmente isso. Denuncie no 181 para nós poder tomar as medidas cabíveis para nós ir atrás, para nós, né, tirar de circulação essas pessoas que estão fornecendo essa droga aqui na nossa região, né? Porque conforme eu conversei anteriormente, né, o uso da maconha, ele abre portas para uso de outras drogas mais perigosas, que causam mais problemas psicoativos nas pessoas, né?
1: Muita gente participando aqui, bastante gente mandando mensagem aqui, principalmente com relação a esse assunto. A gente vai tentar aqui ver se dá tempo de atender todo mundo. São 9h17, 9h17, nossa conversa com a polícia, no oferecimento da Inviolável. Violência doméstica ainda continua acontecendo. Toda semana tem alguma situação de violência doméstica acontecendo, dessa vez em Renascença.
0: Sábado ocorreu essa situação de violência doméstica lá. Inclusive deu duas violências domésticas, uma bem próxima da outra. Nesse caso em específico, que a equipe acabou tendo que conduzir as partes para a Central de Flagrantes em Francisco Beltrão. Chegando lá no local, foi no bairro Cristo Rei, lá em Renascença, a situação do flagrante de violência doméstica. Foi constatado ali que o casal estava visivelmente embriagado no momento que a equipe chegou no local, então possivelmente tenha sido isso que gerou esse desentendimento entre o casal, né? Constataram ali que o homem, ele estava com uma leve lesão aí na perna, né, pelo que a equipe me relatou, e a mulher, né, alegou ali que o homem teria agredido ela, né, e tal. E por conta disso a equipe conduziu os dois para a central de flagrantes, onde após a autoridade competente ali, que é o delegado, né, fazer todos os procedimentos, ouvir os policiais, né, o homem ficou preso ali pela situação de violência doméstica. Né, logo que a equipe estava retornando dessa situação de violência doméstica, já deu outra em Renascença. A equipe deslocou até o local. Em ambos os casos, aí, Valdecir, são pessoas conhecidas já do meio policial por terem situações recorrentes de situação de violência doméstica, né? Na segunda situação, aí, a equipe não encontrou o masculino, aí, o autor da violência doméstica, e acabou não conduzindo, mas foi feito o boletim de ocorrência. E durante a noite, mais uma vez, foi acionado novamente para deslocar até o local, onde, de novo, tinha dado os entendimentos entre esse mesmo casal aí, né, que a equipe anterior tinha feito o atendimento. Então, situações de violência doméstica, né, a gente sempre comenta aqui, é uma das ocorrências que nós mais atendemos na comarca, né, tanto situação de violência doméstica quanto perturbação do sossego. E a gente pede assim, né, que orienta a população, né, que denuncie, né, use o canal 180 para denunciar situações de violência doméstica, né, as pessoas que são vítimas, né, procurem sair desse ciclo de violência doméstica. Se não dá certo, se convivem, né, dessa forma aí, é melhor, né, procurar um caminho diferente, né, para evitar uma situação mais grave, igual a gente vê, né, aqui na nossa região, na nossa comarca, principalmente, faz tempo que não ocorre uma situação mais grave de, né, por exemplo, um feminicídio, igual aconteceu recentemente em Francisco Beltrão, né? E o feminicídio, geralmente, ele ocorre quando deu muitas situações já, né? E nós, assim, tanto nós, quanto a Polícia Civil, quanto o nosso Judiciário, o Ministério Público, é levado muito a sério essas situações, e a gente faz um monitoramento, a gente procura dar um suporte para essas vítimas, né? Mas não depende só de nós, depende principalmente dessa vítima, né? Que ela entenda que aquela situação que ela está convivendo ali é prejudicial para ela e que aquilo ali pode vir a torná-la vítima de um feminicídio ou de uma situação mais grave ali que deixa ela com algum tipo de deficiência por conta de uma agressão mais grave, né?
1: Também em Renascença houve o furto e uma motocicleta furtada. Foi possível fazer a recuperação dessa motocicleta?
0: Sim, Valdecir. Teve ontem de manhã, a hora que eu estava ali no pelotão, inclusive veio até Marmeleiro, porque em Renascença não tinha equipe, né? Que é Marmeleiro que atende Renascença. E informou que durante a noite, né, de domingo para segunda, foi furtado a motocicleta. E a própria vítima falou que sabia quem que era o indivíduo que tinha praticado esse furto, né? Então a equipe já prontamente atendeu, né, pegou todas as informações ali da vítima e foi realizado diligências e localizado o possível autor, onde foi encontrado com ele ali a motocicleta, né, que foi furtada. Então, diante da situação, já foi encaminhado a motocicleta e a vítima e o autor, e mais uma testemunha até a Polícia Civil em Francisco Beltrão, da Central de Flagrantes. Foi feito ali todos os procedimentos, né, da autoridade competente, do delegado, e posteriormente foi entregue essa motocicleta aqui na Polícia Civil de Marmeleiro, onde tem que fazer os trâmites legais agora para devolver essa motocicleta para a vítima. E em relação a furto, né, a gente está muito tranquilo na nossa comarca. Faz tempo que a gente não faz, pelo menos nós, a Polícia Militar, a gente não faz um boletim de furto. E sempre quando acontece isso, né, a gente procura, né, dar uma resposta para a vítima, né, tenta buscar e recuperar esse bem furtado. E graças a isso, a gente está nessa tranquilidade. Né? Inclusive, a Polícia Civil também faz um trabalho, né, de investigação muito bem feito. E geralmente quando acontece os furtos que a gente não consegue recuperar no momento, né, que está acontecendo o furto, posteriormente a Polícia Civil consegue também dar uma resposta ou pelo menos identificar o autor e qualificar e punir ele pelo fato do crime de furto, né? Por isso que a gente está vivendo num momento bom de sensação de segurança aqui na nossa comarca.
1: Conversa com a Polícia, 9 horas 23 minutos. Se você tem alguma dúvida, algum comentário, alguma pergunta, né? Escreva aí resumidamente pelo nosso WhatsApp, 999-16-5518. Muito obrigado a você que nos acompanha nesta manhã de quarta-feira e também lá pelo Facebook. É, apreensão de drogas em Flor da Serra do Sul, que faz parte também aí do segundo pelotão. É, teve aí uma boa quantidade de drogas encontradas lá.
0: É, durante a madrugada de hoje, né, para amanhecer hoje, a polícia lá, a Rádio Patrulha lá de Flor da Serra do Sul, né, abordou um veículo ali, estava com dois indivíduos, e ao fazer buscas ali no veículo, constatou ali, encontrou uma balança de precisão, né, que é usada para pesar essa droga, para comercializar, e aproximadamente 1,5 kg de substância análoga à maconha, né. Foi constatado ali um indivíduo de 27 anos e um de 29. É, ambos informaram ser moradores aí da região de Santa Catarina, né, e teriam ido buscar essa droga ali na fronteira, na Argentina. E a abordagem foi feita ali na rodovia deles. Então, diante dessa constatação aí, foi dado voz de prisão a eles ali e conduzido a Polícia Civil de Francisco Beltrão também aí para fazer o flagrante aí dos dois, né. Então, vão responder pelo crime de tráfico de drogas. Esse já configura o crime de tráfico, né, porque é uma quantidade além ali do normal, que hoje é considerado até 40 gramas, né, considerado o cidadão ali que é apreendido com essa quantidade, ele responde só pela posse e pelo uso, né, mas a partir disso aí, de 40 gramas, já é considerado tráfico, então eles vão responder pelo tráfico de drogas dele.
1: 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Vou dar uma espiadinha aqui no nosso WhatsApp que as pessoas escreveram. É, esses dias precisei falar com a equipe do destacamento, diz aqui o ouvinte. O portão estava fechado e não tem nenhuma campainha ali no portão. Como é que faz para entrar quando o portão está fechado? Geralmente quando está fechado não tem ninguém lá, né, sargento? Como é que é?
0: É, não sei no qual destacamento que ele foi,
1: né? No pelotão ali da Polícia Militar.
0: É, isso. É, no pelotão, às vezes, tem o subtenente Melo, que ele fica mais aqui no pelotão, mas geralmente, né, ele tem bastante serviço administrativo, né? Às vezes precisa ir a Francisco Beltrão, né, ir a alguma reunião, ir para o interior fazer alguma visita, né? E vai chegar ali e não vai localizar ninguém. É, o que, que a gente orienta? É, se for conversar com nós ali, chama nós no telefone que a gente usa para trabalhos administrativos. O nosso telefone ele também está nos grupos aí de projetos de segurança pública do interior, da cidade. Chama nós ali no particular, né? Marca um horário para deslocar até o local, se quiser conversar sobre algum assunto, um determinado assunto. E se for fazer ocorrência, né, um BO de extravio de documento, por exemplo, ou uma ocorrência que não esteja ocorrendo o crime naquele momento, procure a Polícia Civil, que ali eles têm ali o plantão de atendimento, né, eu acho que é das 8h30 às 16h30 até às 17h, durante a semana. Mas assim, se for conversar com nós, Valdecir, é importante que chame ali, marque o horário com nós, porque a gente não fica ali, né? E a equipe, ela está em patrulhamento na rua, dificilmente ela fica ali, ou ela está em atendimento, ou ela está circulando aí na cidade, né, fazendo patrulhamento ostensivo. Tanto aqui quanto Renascença. É, hoje eu estou ficando mais lá em Renascença também, mas agora lá, por exemplo, não tem ninguém. Então, se for lá, não vai conseguir ser atendido. Então, chama lá também, né, se for de Renascença, chama o telefone lá, disponibilizado ali para receber informação e para que está nesses grupos, e marca um horário que a gente vai atender, ou a gente pode ir até na residência aí das pessoas para conversar, ver o que precisa, né?
1: A pessoa comentou aí que dentro do ônibus, dos ônibus, né, que vai para o interior, estão fumando cigarro eletrônico direto, né? Diz que já chamaram o conselho tutelar, diz que o conselho não pode fazer nada, diz aqui uma ouvinte. A situação também, como o senhor citou, no colégio, cigarro eletrônico, e também nos ônibus, né, que vem e voltam.
0: É, a gente tem essa informação, né? Inclusive a semana passada a gente fez uma abordagem de um ônibus ali onde tinha dado um problema, já que um aluno estava usando o cigarro eletrônico. Isso é inadmissível, né? Não pode. O motorista do ônibus ali, ele tem a competência, ele tem o respaldo para ir ali e tirar esse cigarro eletrônico também, se ele vê alguém usando. E a gente não vai tolerar. A gente, inclusive ontem eu me comprometi aí da gente fazer patrulhamento em frente às escolas também, durante a entrada e saída, né? E se a gente constatar algum tipo nesse sentido, né? Não é crime fazer o uso do cigarro eletrônico, porque não tem nenhuma lei, né, dizendo que é crime, né, mas é proibido, né, tem uma portaria da Anvisa que proíbe. A gente pode fazer o boletim de ocorrência e recolher esse produto e depois vai ser entregue à vigilância sanitária para fazer a destruição dele. Né.
1: A pessoa disse aí que no ônibus que vai para São Brás, né, que faz a linha de São Brás, aí diz que é direto, né, o cigarro eletrônico dentro do ônibus. Vamos ver o que mais aqui. É preciso urgente que tenha viaturas na frente das escolas, no Tom. Não tem lugar para estacionar as vans e ônibus, os transportes escolares estão ficando no meio da rua para pegar os alunos, que não são poucos. Dias de chuva, então, os pais vão pegar uma criança, os transportes mais de 15, né? E aí não tem lugar para os ônibus estacionar, porque os carros, pelo que eu entendi aí, estão estacionados nas áreas destinadas às vans e ônibus.
0: Isso aí é um problema que a gente tem. A gente já fez algumas notificações para alguns veículos que ficam na frente das escolas estacionados, né? Porque tem um horário determinado ali que não pode ser estacionado o veículo. A gente faz esse apelo à população, quem faz isso, né, não faça. Porque se a Polícia Militar, né, constatar ali no horário que não é permitido, nós vamos fazer a notificação. E é caro, né? Então não vale a pena, às vezes, o pai, na pressa ali, levar uma notificação aí de 200, 300 pila. Né? Então, use o bom senso, né? Quem comete esse tipo de situação, não faça. Ainda mais agora que, conforme eu falei, né, a gente vai fazer uma presença maior na frente das escolas, principalmente aqui em Marmeleiro, onde está gerando esses problemas, e se a gente constatar irregularidade de trânsito ali, a gente vai fazer a notificação.
1: O ouvinte fez aqui um comentário sobre drogas e cigarros nos colégios. Será que no colégio cívico-militar acontece esse tipo de coisa? Aqui não tem, né, para a gente saber, né?
0: Eu acho mais difícil acontecer, Valdecir, porque lá tem a presença de um policial militar, né? E essa presença, ele inibe, né, esse tipo de ação, e existe uma regra um pouco mais rígida, né? Uma regra interna da escola um pouco mais rígida quanto a isso, e acredito que a gente nunca teve, né? Eu mesmo nunca tive conhecimento de ter constatado gente usando droga em cívico-militar. Provavelmente já teve, né? Mas eu mesmo não tive conhecimento. Acredito que isso aí é mais difícil realmente acontecer, né? Por conta de ter a presença de um policial militar direto, né? Diuturnamente dentro da escola.
1: Aqui a pessoa também está comentando sobre o cigarro eletrônico, né? Diz que nem os motoristas não estão mais conseguindo ter autoridade, né, para inibir o cigarro eletrônico dentro dos ônibus. O outro ouvinte escreveu que essa do cigarro, nessa linha de São Brás aqui, que já até foram direto na prefeitura conversar para tentar resolver a situação.
0: Sobre essa linha aí, se eu não me engano, foi essa linha aí que nós fizemos abordar semana passada e a gente não conseguiu, infelizmente, ali não conseguimos achar ninguém com cigarro eletrônico, né? A gente revistou ali a mochila de alguns, né, para ver se achava alguma coisa, mas não foi achado nada.
1: A tentativa de golpe, a pessoa está comentando aqui que ela está num grupo de ofertas, né, de um supermercado, e alguém ligou para ela dizendo que ela tinha sido sorteada, né, para receber um prêmio no supermercado, que o supermercado não estava fazendo essa promoção, é golpe. Então ela quer saber como é que eles descobriram ela, como é que eles sabem que ela é cliente do mercado, como é que eles sabem que ela está no grupo. Hoje os bandidos têm jeito para tudo, né?
0: Pois é, né? Às vezes esse indivíduo ele está também no grupo, né? A gente não tem como identificar, né, qual foi realmente, como que ele chegou no telefone dela. Mas assim, né, de modo geral, essa situação de golpe, é sempre importante a população saber que se a oferta é muito boa, né, deve desconfiar. E quando desconfiar, né, antes de mandar dinheiro, né, fazer algum tipo de compra muito barato, né, procure a Polícia Militar, né, a gente tem um amplo conhecimento nas situações de golpe, a gente já vai perceber se é golpe ou não, para a gente poder orientar a população. Né?
1: Uma ouvinte aqui está indo um pouquinho mais além, né? Numa situação aqui, ela disse que... Uma pergunta que o ouvinte faz. Se o indivíduo ou o ladrão entrar no meu terreno e eu acabar abatendo o indivíduo, como devo reagir?
0: Na verdade, uma situação dessa, Valdecir, essa cidadã conseguir provar que ela agiu em legítima defesa, né? Ela vai responder igual pelo fato de abater o vagabundo que entrou no terreno dela, mas ela vai ter problemas igual, vai ter que contratar um advogado para poder se defender, né? É assim que funciona a lei. Mas ela, alegando uma legítima defesa ali, possivelmente, né? Não posso dizer isso, afirmar, mas possivelmente ela vai ser absolvida lá no final do processo dela, né? Mas eu faria isso, né? Se eu tomava essa medida, né? Depois, para frente, eu vou defender minha família, né? Vou me defender e, se precisar, né, agir em legítima defesa e abater, tem que fazer isso. Posteriormente, vai se defender, vai enfrentar o devido processo legal ali, vai justificar o motivo da ação e possivelmente vai ser absolvido, mas é claro que tem que agir, né, em legítima defesa daí.
1: 9h34, já estamos passando o horário aqui, mas vamos continuar aqui que tem mais algumas situações aqui. A pessoa aqui, o ouvinte, disse que se deparou com uma cena deplorável. Um homem deitado atrás da rodoviária com um cobertor em cima, se masturbando em plena luz do dia. Coisa muito feia e desagradável. Quem passava por ali perto, ela disse que estava com a filha dela, procurou a polícia pela rua, foi até ali onde eles ficam perto do posto de saúde, né? Mas não conseguiu avistar ninguém para relatar o fato no momento.
0: Ah, bem lembrado, Valdecir, dessa situação. Ontem, inclusive, a gente teve uma reunião do Consegue aqui de Marmeleiro, onde o principal assunto foi as câmeras de monitoramento aqui na nossa cidade, né? A gente está hoje com um grande número de câmeras, né, que fazem leitura de placas, que fazem leitura de face. E na rodoviária, a empresa que é contratada aqui pela Prefeitura de Marmeleiro se comprometeu em verificar ali a possibilidade de colocar mais câmeras ali por conta desses andarilhos que circulam ali naquela região, né? Uma coisa importante, eu já comentei aqui, até comentei ali na reunião, né, de fazer uma campanha conscientizando a população de não ajudar, né, os andarilhos, não ficar dando alimento, não ficar dando as coisas, porque isso, né, gera um conforto para eles, né, para eles permanecer aqui no nosso município. A gente tem os nossos andarilhos de estimação aqui, né? Mas esses eles acabam atraindo os outros, porque daí eles ganham as coisas, os outros vêm, eles dividem com os outros, e isso acaba atraindo mais, né? Então é importante que a população tenha essa consciência, não ajude. Hoje não trabalha quem não quer na nossa região. A gente tem inúmeros tipos de vagas de trabalho hoje aqui e não trabalha quem não quer, então não ajude, né? Se ajudar, vai atrair mais andarilho aqui no município e isso vai acabar gerando esse tipo de problema que a gente vem enfrentando.
1: O ouvinte aqui falou porque o que precisamos de colégio militar aqui em Marmeleiro, diz ele, comenta, né, o que precisamos. É uma norma aí da Secretaria Estadual de Educação. Já tivemos uma votação aqui em Marmeleiro, uma espécie de consulta popular, pública, né, com os ligados à escola, e não passou, né? Então não teve essa opção, porque a comunidade não optou por essa opção de ter colégio militar.
0: Infelizmente a gente apoiou na época, né? Eu não estava aqui, mas eu sei que a Polícia Militar apoiou essa ideia, mas teve uma votação, a maioria dos pais não aceitaram, né?
1: O ouvinte pergunta aqui qual o número de telefone para denunciar o Ministério Público, aí tem que entrar no site lá, ver qual é o número, né, do fórum lá, qual o setor, né? Tem vários telefones do fórum lá de Marmeleiro, num deles vai ser direcionado ao Ministério Público. Eu não sei de cabeça aqui agora qual é o número de lá.
0: Eu também não vou saber, mas é só procurar na internet ali, acredito que tem algum canal que possa facilitar aí essa comunicação, essa denúncia para o Ministério Público, ou procurar diretamente o fórum, né?
1: Em nome da Inviolável, 9h36, mais algo ainda para a gente encerrar a conversa, Sargento?
0: Seria isso aí, Valdecir, né? Agradecer aqui a oportunidade de nós vir aqui, né? Tá orientando a população, tá esclarecendo algumas coisas e a gente fica à disposição.
1: Na próxima quarta-feira tem mais conversa com a polícia, sempre às 9 horas aqui pela Rádio Cristal, no oferecimento da Inviolável para cuidar do seu patrimônio. 9h37, seguimos.
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1: Quarta-feira, o nosso conversa com a polícia foi produtivo demais, né? Como sempre, milhares e milhares na nossa sintonia, lá no Facebook também, se não travou a imagem no meio do caminho lá, né? Parece que foi tudinho aí ao vivo, né? Conversa com a polícia hoje com o Sargento Ademir. 9h39, Farmácia Brasil Poupalar. 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
1: 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O futsal de Marmeleiro ganhou ontem em Vitorino de 6-5, a última partida. Acho que vai escapar, né, do rebaixamento com essa partida aí, né, com essa vitória. Chegou a 5 pontos. Tem times que não conseguem mais chegar a 5, né, 2 times pelo menos aí pela pontuação, né, matematicamente. Então acreditamos que Marmeleiro não caia para a Série Prata, porque neste ano não foi como esperado, né, campeão da Ouro do ano passado. Esse ano ficou em último no grupo na Copa Sudoeste de Futsal Ouro. Mas é assim, né, nem sem você consegue dar o seu 100%. 9h44, ponto do mate, para tomar no chimarrão, erva mate Reolon, comprada no ponto do mate, ali na saída para Beltrão, pertinho da passarela, vai chegando. 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

11 para as 10, 11 para as 10 desta quarta-feira. 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Bom dia, Arli. Você está bem, Arli? Obrigado pela companhia. Bom dia, Célia. Bom dia, Ana. Alô, Clóvis. Alô, Marli. Toda a família aí. Bom dia para vocês aí no quilômetro 10. Família Sica Novícios também com a gente. Obrigado. 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Bom dia, Josi, obrigado. Bom dia, família Loh, aí no São Brás, certamente sempre com a gente também. Alô, Janete, bom dia. Alô, Thalita. Alô, Patrícia, aquele abraço, bom dia. Alô, John. Alô, Ademir. Alô, seu Tarcísio, bom dia. Alô, Dirce, bom dia. Bom dia, Marinês. Bom dia, Valdecir. Bom dia, Jussara. Tá todo mundo com a gente aí, né? Bacana. Muito obrigado, a gente manda um oizinho assim para vocês. Vocês confirmam de lá a audiência sempre, a gente fica feliz. Onde é que eu tava? 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Essa questão de falar agora há pouco aí de andarilhos, né, nas ruas de Marmeleiro, pessoal que dorme na rodoviária, e tem bastante gente, né? Ontem quase que um rapaz desses aí, com uma garrafinha na mão, né, devia estar tomando um suco de limão geladinho, quase que foi atropelado, né, no meio da rua, tomando uma, direto no gargalo, né, aí os caminhões buzinando, a rodovia que corta aí, né, muito perigoso, né, e aí o pessoal... populares aí ficam doido também, né? Como é que ele sobrevive? Eu não sei, né? Não sei, não trabalho, né? Estão sempre aí de boa.

0: sei de cor o nome dessa aí. 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Bom dia, Cecília. Ana Cecília, Ana Cecília, filha da Eliseta Espíndola, está mandando aqui um beijo para ela, falar que ama muito a sua mãe, pediu para tocar uma música de mãe para ela. Parabéns, não está de aniversário, né? Só para estar mandando abraço aqui, né? Pelo que eu entendi. A Ana Cecília, então, para sua mãe, Eliseta. Alô, Eliseta, bom dia. Família Espíndola, sempre com a gente aí também, né? Grande abraço, uma ótima quarta-feira para todos nós. Chuva forte volta ao sul do país hoje e deve atingir primeiro o Rio Grande do Sul. Na quinta, as áreas de chuva avançam por Santa Catarina e Paraná e há previsão de temporais em alguns pontos. Na sexta-feira, o tempo segue chuvoso em boa parte. No fim de semana, um novo ciclone extratropical pode se formar e aumentar a força dos ventos. Os ciclones extratropicais são os sistemas de baixa pressão que causam tempo adverso, né? São formados pelo contraste de temperaturas de diferentes massas, né? Quente e fria. Segundo a Climatempo, os temporais então devem começar a se intensificar no Rio Grande do Sul entre a tarde e a noite de hoje. Também há possibilidade de granizo e rajadas de vento que podem passar dos 90 km por hora. Rapaz, começa a ficar preocupante também para os próximos dias aí, esse tempo severo. Pelo menos é o alerta aí dos meteorologistas. 9:57 agora.
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0: Estamos chegando no finzinho de mais um Café da Manhã com você por aqui. A gente julga muito pelo que vê, como se aparência fosse suficiente para definir alguém. Mas a vida mostra o contrário o tempo todo. Força não tem gênero, sensibilidade não tem idade, sabedoria não depende de estudo. Tem quem fale bonito e não viva nada, e quem em silêncio ensina só pelo exemplo. Rótulos são fáceis, mas quase sempre enganam, porque ninguém é só o que parece por fora. No fim, entender alguém de verdade exige mais do que olhar, exige sentir, conviver, perceber. Ler a descrição nunca será o mesmo que viver a experiência. Pensando assim, deixamos o meu abraço. Bom dia, Venilda. O que está saindo hoje aí, Venilda? Ai, ai, ai, um doce de amorinha, é isso? Um abraço, Venilda. Capricha no, na geleia de amora, então, hoje aí, né? Depois de tarde é só fazer um pão caseiro, tá tudo certo, né? Aí fica nos conformes. Um abraço para todo mundo, um beijo no seu coração, que os anjos bons te cuidem. Fica bem, bom dia.

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0: Louvado seja nosso Senhor Jesus Cristo, para sempre seja louvado. Querido povo de Deus, quarta-feira, quarta Mariana, e por excelência Mariana. E nós estamos em plena novena, gente, dela, a padroeira do Brasil, Nossa Senhora Aparecida, rogai por nós. Nossa Senhora da Conceição Aparecida, intercedei por nós. E hoje, gente, é também o dia de Nossa Senhora do Rosário. Então tudo converge para Maria, mas de Maria a Jesus. Se você quiser, vou fazer uma sugestão. Acompanhe o programa hoje com o terço na mão. Eu tô com o terço da Santa Chagas e também a Mariano. É o mesmo. Vamos lá? Quero saudar a todos com grande maternal devoção. A todos que nos acompanham a partir da Rádio Evangelizar, de onde tudo começa. As rádios irmãs, cujos nomes cito neste momento.
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0: Saúdo a você pela TV Evangelizar, sinal digital em todo o país, em várias cidades, canal aberto. Pelo YouTube Padre Manzotti Oficial, aproveite e se inscrever. Se inscreve lá no YouTube. Pelo aplicativo da Associação Evangelizar é preciso. E todas as plataformas digitais, gente. Hoje, quarta Mariana, novena de Nossa Senhora Aparecida e dia de Nossa Senhora do Rosário. Vamos lá, em nome do Pai, do Filho, do Espírito Santo. Amém. Naquele tempo, o anjo Gabriel foi enviado por Deus a uma cidade da Galiléia chamada Nazaré, a uma virgem prometida em casamento a um homem chamado José. Ele era descendente de Davi. O nome da virgem era Maria. O anjo entrou onde ela estava e disse: alegra-te, cheia de graça, o Senhor está contigo. Maria ficou perturbada com essas palavras e começou a pensar qual seria o significado da saudação. O anjo então lhe disse: não tenhas medo, Maria, porque encontraste graça diante de Deus. Eis que conceberás e darás à luz um filho, a quem porás o nome de Jesus. Ele será grande, será chamado Filho do Altíssimo, e o Senhor Deus lhe dará o trono do seu pai Davi. Ele reinará para sempre sobre os descendentes de Jacó, e o seu reino não terá fim. Maria perguntou ao anjo: como acontecerá isso, se eu não conheço homem algum? O anjo respondeu: o Espírito virá sobre ti, e o poder do Altíssimo te cobrirá com sua sombra. Por isso, o menino que vai nascer será chamado Santo Filho de Deus. Também Isabel, tua parenta, concebeu um filho na velhice. Esse já é o sexto mês daquela que era considerada estéril. Porque para Deus, nada é impossível. Maria então disse: eis aqui a serva do Senhor, faça-se em mim segundo a tua palavra. E o anjo retirou-se. Com o terço na mão. Vamos fazer esse programa com o terço na mão? Padre, eu tenho que cozinhar aqui. Enrola o terço no braço. Padre, enrola no braço. Eu, para não tirar, vou enrolar aqui no meu braço. Terço inteiro. Com o terço na mão. O rosário. Que Deus me deu uma inspiração uma vez. Que o terço é uma cordinha que Deus mandou do céu. Sabe para quê? Abre aí a câmera. Deus mandou uma cordinha do céu. E rezando, a gente vai subindo até ele. Queridos irmãos, É verdade, o rosário, ele surgiu como oração dos pobres, daqueles que não sabiam ler a Bíblia, e foi estimulado como recitação da Bíblia. Me permita o algo que talvez você saiba, mas há tanta gente que não sabe. A primeira parte da Ave Maria, o que é, senão a saudação do anjo? Ave Maria, cheia de graça, o Senhor é convosco. Bendita sois vós entre as mulheres e bendito é o fruto do teu ventre, Jesus. Saudação do anjo e frase de Santa Isabel. A segunda parte, Santa Maria, Mãe de Deus. Como Mãe de Deus? Ora, filho, Teotocós, Jesus é Deus? É, padre. Então ela é Mãe de Deus. O primeiro grande mistério lá em Éfeso, declaração. Santa Maria, Mãe de Deus, rogai por nós, pecadores, porque o somos, Mãe. Olha, me arrepia. Porque somos pecadores. Agora, Mãe, na labuta de hoje, Mãe, na provação de hoje, Mãe, na doença de hoje, Mãe, roga por nós, Mãe. Mas principalmente, ou também, na hora da morte, na hora que eu tiver que passar. Eu sempre vejo essa passagem para lá, daqui para o outro lado. É minha visão, como se fosse na hora da morte, na hora que eu tiver que passar. Eu sempre vejo essa passagem para lá,

0: anos. E a visão que eu sempre tenho é que nessa passagem, dessa pinguela, dessa travessa, é Nossa Senhora que vai estar do lado. Com o terço na mão passarei essa hora, mãe. E hoje me comprometo de rezar o terço. E hoje me comprometo de rezar o terço. Ave Maria, cheia de graça, o Senhor é convosco. Bendita sois vós entre as mulheres. E bendito é o fruto do vosso ventre, Jesus. Santa Maria, Mãe de Deus, rogai por nós, pecadores, agora e na hora de nossa morte. Amém. A vossa proteção recorremos, Santa Mãe de Deus. Não desprezeis as nossas súplicas em nossas necessidades, mas livrai-nos sempre de todos os perigos. Ó Virgem gloriosa e bendita, Nossa Senhora do Rosário, rogai por nós. Nossa Senhora do Rosário, intercedei por nós. Eu vou para o intervalo, mas não tire o terço do teu pulso agora, até o final do programa comigo. Eu volto já.
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4: 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Nossa!

filhos e filhas, um dia muito especial hoje, né, de Nossa Senhora do Rosário. E aos poucos eu vou falando algumas declarações dos santos sobre a recitação do Rosário. Eu começo falando daquele que tenho muita intimidade. O que São Pio de Pietrelcina falou sobre o Rosário? Não vou dizer uma frase. Eu vou contar um fato. Esse homem rezava a média de 30 rosários por dia. Será que é importante o rosário? Será que é importante o rosário? 30 rosários por dia. Contra fato não há argumento. Ana Cláudia, bom dia, que a paz de Jesus esteja com você.

0: Anjos e santos sempre a nos guardar. Que surpresa é essa, Ana Cláudia? Que
1: Bom
0: coisa
1: dia,
0: linda.
1: Bom dia, padre. A sua bênção.
0: Deus abençoe. Quem estava cantando? Você e quem mais?
1: A minha filhinha, Alice.
0: Alice. Quantos anos tem a Alice?
1: 7 anos, padre.
0: 7 anos. Eu sou suspeito, né, sobre essa música. Né? A frase é de São João Paulo II. Mas eu acabei trazendo para a música Bênção do Lar, que inclusive vou terminar, num determinado momento nós vamos soltar essa música. Bem-vinda, minha querida, diga lá.
1: Padre, primeiro eu queria dar um testemunho.
0: Por favor.
1: Na verdade são dois testemunhos,
0: tá.
1: E depois eu gostaria de fazer um pedido de oração.
0: Claro, então vamos ao testemunho, querida.
1: O padre, há mais ou menos uns 2 anos atrás, eu pedi oração pelo seu Juarez. É um conhecido meu, de uma cidade aqui vizinha, né, que eu tenho um carinho muito grande por ele, pela família dele. Ele teve um acidente há mais ou menos uns 4 anos atrás, um caminhão passou por cima, né, das pernas dele. Ele ficou ali em torno de 1 ano e 8 meses, mais ou menos, em hospital, né, saía do hospital, ficava 1 mês, 2 meses no hospital, quando saía ficava 1 semana em casa, voltava para o hospital. Aí eu consegui, né, falar com a equipe do senhor, fizendo oração por ele.
0: Certo.
1: Ele conseguiu sair do hospital, graças a Deus e a Jesus das Santas Chagas.
0: Amém.
1: Porém, ficou algumas sequelas. Dentro dessas sequelas, às vezes acontece alguns desmaios com ele, né? Aí eu gostaria, assim, de agradecer a Jesus das Santas Chagas por ter libertado ele, né, conseguido ele poder ir para casa.
0: Sim.
1: Tem essas dificuldades, mas eu tenho fé em Jesus das Santas Chagas que a obra não é pela metade, né,
0: claro,
1: padre?
0: Com
1: ela
0: certeza.
1: Ela será completa.
0: Então é um testemunho, um pedido. Então,
1: isso,
0: pela vida preservada, graça recebida,
1: graça testemunhada.
0: Mas ao mesmo tempo é um pedido que ele possa superar essa sequela dos desmaios, né? O seu
1: isso,
0: Juarez, pai. É o nome, tá bom.
1: Isso.
0: Que mais?
1: Aí, aproveitando, eu já colocaria o nome da esposa dele, a dona Cirlei.
0: Tá.
1: Eles têm já uma certa idade, ela que cuida dele, né, juntamente com os filhos, porém ela também tem uma saúde um pouco, né, assim, difícil,
0: tá,
1: mas
0: bom.
1: Ela dedica o tempo dela, né, em cuidado dele.
0: Tá bom, filha, anotei.
1: E o outro testemunho, padre, é referente ao meu esposo. A gente tem 8 anos de casado, 9 anos junto. A gente é casado na igreja.
0: Sim, louvado
1: porém,
0: seja Deus.
1: Quando a gente, quando a gente casou, ele bebia bastante, padre. Era uma situação bem difícil. Quando ele bebia, ele não sabia se controlar, né? Enquanto não acabava aquela caixinha todinha, não parava, né? Porém, com bastante fé e junto com o senhor, tanto na novena de Nossa Senhora das Graças, da Cruz Bendita, a gente
0: tem muita fé na
1: com
0: Cruz
1: fé,
0: Bendita.
1: Isso, com bastante fé a gente pediu e graças a Deus hoje faz mais ou menos em torno de uns 3 anos que ele não coloca mais nenhuma gota de álcool na boca, padre.
0: Meu Deus! Então diga, meu marido é um milagre de Jesus das Santas Chagas.
1: O meu marido é um milagre de Jesus das Santas Chagas. E padre, hoje fazemos parte dos dirigentes do ECC. Fazemos parte da pastoral do dízimo aqui na nossa comunidade.
0: Que coisa maravilhosa.
1: Com o padre Edmar.
0: Um abraço ao padre Edmar.
1: Amém, padre. É uma graça muito grande a gente poder participar da igreja, poder comungar, né? Não tem graça melhor na vida do que a gente poder participar da nossa comunidade.
0: Amém. E agora eu quero fazer uma pergunta para você. Por que que você começou com a cantando? Qual foi a inspiração?
1: Porque, padre, essa música a gente ensinou para nossa menina. Quando ela nasceu, a gente passou por uma grande dificuldade, ela ficou vários dias internada, foi muito sofrimento, mas graças a Deus, hoje a gente tem ela aqui, ó, iniciando, cantando o programa do senhor, com a música que a gente ensinou ela. E não só essa música, mas entre outras músicas do padre, ela escuta, ela acompanha comigo hoje, no momento, eu não estou trabalhando. Estou ficando, estou me dedicando esse tempo para ela e a minha família, né? Então, a gente escuta todos os dias o programa do Senhor, acompanha o Terço das Santas Chagas.
0: Que maravilha.
1: Sempre que a gente pode, a gente está acompanhando o padre.
0: Tá certo. Posso falar com a... Você pode autorizar. Eu posso falar com a Alice?
1: Pode sim, padre.
0: Se autoriza.
1: Sim.
0: Oi, Alice.
2: Oi.
0: Tudo bem?
2: Sim.
0: Eu adorei escutar você cantar, ó, o sacristão soltou, ele pode até subir um pouquinho a música. Você gosta dessa música?
2: Sim.
0: Tá certo. E vamos rezar juntos? Hoje é dia de Nossa Senhora do Rosário. Vamos rezar uma Ave Maria? Você sabe rezar, Alice?
2: Sim.
0: Então vamos rezar. Eu quero ouvir a tua vozinha falar, a tua voz bem forte rezando a Ave Maria. Vamos lá. Ave Maria.
2: Ave Maria. Cheia de graça, o Senhor é convosco. Bendita sois vós entre as mulheres, e bendito é o fruto do vosso ventre, Jesus. Santa Maria, Mãe de Deus, rogai por nós, pecadores, agora e na hora de nossa morte. Amém.
0: Meu Deus, que coisa mais linda! Deus abençoe, Ana Cláudia. Deus abençoe seu marido.
1: Ô, padre,
0: oi.
1: Eu gostaria de colocar alguns nomes em oração, meu povo.
0: Diga, diga lá.
1: Ô, padre, eu quero colocar o meu pai, João Batista,
0: vai
1: que
0: lá.
1: Também tem um pequeno probleminha com o álcool.
0: Tá, João Batista, que mais?
1: Isso, a minha mãe, Roseli.
0: Pois não.
1: O meu irmão, Jorge.
0: Tá.
1: A minha irmã, Ana Paula, meus cunhados e sobrinhos, que é bastante, então eu vou colocar só assim.
0: Tá bom. Deus abençoe.
1: E padre, e em especial, eu queria colocar a pequena Helena Aguiar. É uma conhecida nossa, é uma menininha, padre, de um ano e meio, que está com leucemia.
0: Tá.
1: Ela
0: está
1: aí no Paraná fazendo tratamento, então a gente pede muito a Jesus das Santas Chagas a cura dela.
0: Tá bom, tá aqui a Helena pedindo a Deus.
1: Helena Aguiar, isso.
0: Deus abençoe, obrigada, Ana Cláudia. Padre. Família que reza unida. Unida sempre estará. Escute essa música, Benção do Lago, depois, gente. Ana Cláudia, ó, eu não tirei meu terço da mão. E, ó, você viu essa menina rezando com autoridade, gente, 7 anos. E eu pergunto, seus netos sabem rezar? Seus filhos sabem rezar? É, meu filho, criança já nasce mexendo no celular. Tela de celular já começa, não, nem fala, já fica animado. Mas tem que ser a mesma coisa para oração. Meu abraço, Ana Cláudia, de Nova Monte Verde, Mato Grosso. Aplicativo, Rádio Selva FM, de Apiacás, Mato Grosso. Rádio Nativa FM, Dom Canísio Claus, de Sinop. Eu vou para o intervalo e volto com a leitura dos profetas Eliseu. Volta comigo. E aí, você curtiu ontem no Instagram? Eu volto já.
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0: Eu quero lembrar dia de Nossa Senhora do Rosário. E o que diz São João Paulo II? O Rosário acompanhou-me nos momentos de alegria e nas provações. A ele confiei todas as preocupações. Nele encontrei sempre conforto. Eu falei de São Pio que rezava o terço, mas escute o que ele diz neste tempo difícil que estamos vivendo no Brasil. São Pio X. Se quiserdes que a paz reine em vossas famílias e na vossa pátria, rezai todos os dias em família o Santo Rosário, São Pio X. Se quiserdes que a paz reine em vossas famílias e em vossa pátria, rezai todos os dias em família o Santo Rosário. Bíblia aberta. Cartilha de oração.
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0: E abrindo esse momento da leitura orante, você tem gostado da leitura orante dos profetas? E de ontem? Eu postei no Instagram. Você conhecia aquele milagre? O de hoje eu tenho certeza que você já ouviu pregar. Mas e o de ontem? Dá uma olhadinha lá. Padre, eu perdi ontem, padre. Tá no YouTube. Tá lá recortado, leitura orante. Imperdível de ontem. Mas de hoje também. Segundo Reis, capítulo 4, versículo 8. Meu texto está aqui, ó. Cadê o teu texto? Não está na mão, não? Um dia, Eliseu foi à cidade de Sunem, onde morava uma mulher rica. Ela convidou para uma refeição e daí em diante, sempre que ia a Sunem, Eliseu tomava suas refeições na casa dela. Ela disse ao marido: atenção, tenho a certeza de que esse homem que vem sempre aqui é um santo homem de Deus. Vamos construir um quarto pequeno na parte de cima da casa e vamos pôr aí uma cama, uma mesa, uma cadeira, uma lamparina. E assim, quando ele vier nos visitar, poderá ficar lá. Um dia, Eliseu voltou a Sunem, subiu o seu quarto para descansar. Ele disse a Geazi, o seu empregado, que fosse chamar a dona da casa. Preste atenção. Quando ela chegou, Eliseu disse a Geazi: pergunte o que eu posso fazer por ela para pagar todo o trabalho que ela tem tido cuidando de nós. O que que ela fez? Ela foi muito generosa. Ele passava por lá. Além de hospedar, ela, com o consentimento do marido, construiu uma casa, gente. Construiu uma casa para ele morar, uma habitação, um quartinho. Isso mesmo, um quartinho. Que, inclusive, tinha até a parte de cima. Eram dois pisos. Talvez ela queira que eu vá falar em favor dela com o rei ou o comandante do exército. Mas a mulher respondeu: eu tenho tudo o que preciso aqui, no meio do meu povo. Eliseu perguntou a Geazi: então o que eu posso fazer para ela? Ele disse: bem, a mulher não tem filhos e o marido dela é velho. Ei, escutou? Ela diz: eu tenho tudo. Não precise falar por mim lá no com o rei, não. Eu tenho tudo. Mas o ajudante de Eliseu disse: ela não tem filhos e o marido dela é velho. Diga a ela que vem aqui, disse Eliseu. Ele a chamou e ela foi e ficou na porta. Então Eliseu disse: no ano que vem, você carregará um filho no colo. Mulheres que desejam tanto um filho, marido e mulher que há tantos anos estão esperando a graça da gravidez, a palavra de Deus é para você hoje. No ano que vem, por este tempo, você carregará um filho no colo. A mulher exclamou: por favor, Não minta para mim. O Senhor é um homem de Deus. Mas, como Eliseu tinha dito, no ano seguinte, no tempo marcado, ela deu à luz a um filho. Mas alguns anos depois, do tempo da colheita, o menino saiu para se encontrar com o pai, que estava no campo com os trabalhadores que faziam a colheita. De repente, ele começou a gritar para o pai: ai, que dor de cabeça! Ai, que dor de cabeça! Então o pai disse a um dos empregados: leve o menino para a mãe. O empregado carregou o menino até o lugar onde a mãe estava. Ela ficou com ele no colo até o meio-dia. Então ele morreu com uma dor de cabeça forte. Versículo 21. Aí ela carregou para o quarto de Eliseu e pôs na cama. Depois saiu, fechou a porta e chamou o marido e disse: mande um empregado trazer uma jumenta. Eu preciso ir falar com o profeta Eliseu. Volto o mais depressa que puder. O marido perguntou: por que você vai falar com ele hoje? Hoje não é sábado nem dia de festa de lua nova. Não faz mal, respondeu ela. Aí ele mandou que pusesse os arreios no jumenta e ordenou ao empregado: faça o animal andar mais depressa que puder. Só pare quando eu mandar. E assim ela saiu e foi ao Monte Carmelo, onde Eliseu estava. Quando ela ainda estava um pouco longe, Eliseu viu chegando e disse ao seu empregado: veja, a mulher de Sunem vem vindo aí. Corra até lá e pergunte se tudo está bem com ela, com o marido e com o filho. A mulher disse a Geazi que estava tudo bem, porém, quando chegou ao lugar onde Eliseu estava, ela se ajoelhou diante dele, abraçou os pés de Eliseu. Eliseu disse: não faça isso. Geazi tentou tirá-la dos pés. Não está vendo que ela está muito aflita? O Senhor Deus não me disse nada sobre isso. Então a mulher disse a Eliseu: Senhor, por acaso eu te pedi um filho? Não lhe pedi que não me enganasse? Eliseu virou-se para Geazi e disse: apronte-se, pegue o meu bastão e vá. Não pare para cumprimentar ninguém que você encontrar. Se alguém cumprimentar você, não perca tempo respondendo. Vá direto. Põe o meu bastão em cima do menino. Mas a mulher disse a Eliseu: juro pelo Senhor Deus e juro pelo Senhor mesmo, eu não deixarei aqui. Aí Eliseu se levantou e foi com ela. Geazi foi na frente, colocou o bastão em cima do menino, porém ele não soltou nenhum gemido, nem havia nele qualquer outro sinal de vida. Então Geazi voltou para encontrar Eliseu e disse: o menino não acordou. Quando Eliseu chegou, entrou sozinho no quarto e viu o menino morto na cama. Então fechou a porta, orou a Deus, o Senhor. Depois deitou-se sobre o menino, pondo a sua boca sobre a boca dele, os olhos sobre os olhos, as mãos sobre as mãos. Quando Eliseu se deitou sobre o menino, o corpo da criança começou a esquentar. Eliseu levantou-se, andou de um lado para o outro no quarto. Depois voltou e deitou-se de novo sobre o menino. Aí o menino espirrou 7 vezes e abriu os olhos. Então Eliseu chamou Geazi e mandou ele chamar a mãe. Quando a mulher entrou, Eliseu disse: pegue seu filho. Ela caiu aos pés de Eliseu, encostou o rosto no chão e depois pegou o menino e saiu. Palavra do Senhor. Graças a Deus. Que texto. Qual foi, padre? Segundo Reis, capítulo 4, do versículo 8 a 37. Mas, padre, o senhor vai explicar e rezar? Depois do intervalo.
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0: O meu rosário está aqui na minha mão. Nossa Senhora do Rosário, cadê o seu? E o texto, padre? Você viu que eu tive que fazer uma leitura rápida para não deixar para amanhã, porque tinha que ser tudo condensado hoje. Leitura do livro do profeta Eliseu. Segundo Reis, não conheci esse texto? Capítulo 4, do versículo 8 ao versículo 37. Como entender esse texto, padre? Vou tentar ajudá-los. A passagem começou, se você lembrar, mostrando uma mulher importante. Ela percebe que Eliseu é um homem de Deus e lhe oferece alimento, hospedagem, prepara um pequeno quarto para Eliseu com cama, mesa, cadeira e lamparina. Esse detalhe é precioso, porque ela abre espaço para Deus. Acolhendo o homem de Deus, ela abre espaço para Deus, para a missão de Deus na sua casa. Sua atitude não nasce de um pedido, ela simplesmente acolhe. A fé começa com generosidade. Eliseu percebe, você escutou o texto, você pode conferir depois, que a mulher não tinha filhos, seu marido era idoso. Então ele anuncia: o ano que vem terás um filho. Ela responde até com incredulidade: não mintas para mim, não me engane. Mas o menino nasceu. Aqui encontramos uma mensagem muito bonita. Deus conhece os desejos e as dores que muitas vezes carregamos no silêncio. Ela nunca tinha falado isso a Eliseu. Mas Deus sabe das nossas dores, dos nossos sofrimentos e desejos, mesmo que guardemos silêncio. Ela não tinha pedido um filho ao profeta, mas Deus conhecia. O que está no seu coração que ainda deseja em Deus, peça a Ele. O que acontece é uma tragédia. O menino sai, anos depois, gritando, encontro do pai, com dor de cabeça, fortes dor de cabeça, e ele morre. É claro que a mãe reage de forma humana, mas ela não aceita. Ela pede um jumento e vai correndo atrás de Eliseu. Ele pergunta: tudo bem? É interessante você perceber, a mulher encontra Eliseu e se agarra aos pés, uma mulher de fé. E ela não aceita: eu não voltarei sem você. Eliseu vai até o menino, entra no quarto e ora no Senhor. Se deita sobre a criança. Ele espirra 7 vezes e abre os olhos. E Eliseu diz à mãe: toma teu filho. Qual é a atitude da mãe? Ela se prostra de novo. Rezou se prostrando, recebe o filho e se prostra. O centro da passagem é mostrar: se tivemos fé, se temos fé suficiente, Deus nos atenderá. Nem sempre dará aquilo que queremos, mas Deus nunca nos abandonará. A passagem aponta uma verdade, aquilo que saberemos plenamente em Cristo: Deus não abandona o homem diante da morte. Lá, o menino foi reanimado. Também Lázaro foi reanimado. Mas Jesus dá o fim à morte, abrindo a ressurreição. Por isso, leiamos esse texto como uma prefiguração da ressurreição e da esperança pascal. Amém. Mais um grande fato miraculoso de Eliseu. Louvado seja Deus. Espero que você esteja gostando. Tá gostando, sacristão? Aí, tá gostando. E você? 41-3221-6060. Luziene, que a paz de Jesus esteja com você, Luziene. Alô?
1: Oi, padre. Bom dia.
0: Bom dia. Deus abençoe. Está falando de onde?
1: discerna, Espírito Santo.
0: Estava escutando o texto?
1: Estava.
0: Forte, não é, filha?
1: Muito forte.
0: Diga lá, minha querida, como é que você me acompanha ali em Serra, Espírito Santo?
1: Pela Rádio América e pelo YouTube.
0: Então diga lá, a palavra é sua, meu abraço, Rádio América.
1: Eu queria dar um testemunho, pai.
0: Mas fala mais alto, dê o testemunho bem alto, filha.
1: Tá. É, eu fiquei uns 3 anos com sangramento, que eu tinha mioma. E nesses anos, há mais de 10 anos que eu ouço o senhor. Sempre
0: Sim.
1: acompanho, fazendo as novenas, rezando o texto de Jesus da Santa Chagas.
0: Amém.
1: Aí eu fui fazer os exames para fazer a cirurgia e a médica falou que eu não precisava de cirurgia, porque eu já estava entrando na menopausa, que eu tenho 51 anos. E graças a Deus, eu creio que foi o milagre de Jesus nas Santas Chagas na minha vida. Eu não precisei passar por essa cirurgia e o sangramento cessou.
0: Sério, filha?
1: Aham.
0: Eu tô lembrando aqui da hemorroíça que tocou em Jesus e foi curada também do sangramento. Então diga, Luziane, eu sou o milagre.
1: Eu sou um milagre.
0: De Jesus das Santas Chagas.
1: De Jesus das Santas Chagas.
0: Graça recebida, graça testemunhada.
1: Graça testemunhada, eu toco sino, sacristão.
0: Deus abençoe, querida. Quer deixar alguém em oração, Luziane?
1: Eu quero deixar meu filho Lucas.
0: Tô anotando.
1: Meu marido Eduardo.
0: Tá.
1: Minha irmã Maria dos Anjos.
0: Peraí, Maria dos Anjos.
1: E minha amiga Célia Maria, que acompanha o senhor todo dia.
0: Tá certo, Célia Maria. Que Deus abençoe Luziene de Serra Espírito Santo pelo YouTube. Lá temos quem nos transmite a Rádio América AM, FM de Vitória Espírito Santo, ao arcebispo Dom Ângelo Ademir Mesari de Vitória. Gente, nós estamos hoje dia Nossa Senhora do Rosário. Nossa Senhora do Rosário. Você sabia que São João Maria Vianney, o cura d'Arce, assim dizia: com esta arma, o rosário, afastei muitas almas do diabo. Escutou? O patrono dos padres, São cura d'Arce, São João Maria Vianney: com esta arma, afastei muitas almas do diabo. Como se não bastasse, filho. Quanto Nossa Senhora tem nas aparições pedido, voltem a rezar o terço, voltem a rezar o terço. Fica aí o apelo. Querido povo de Deus, quero fazer um convite a você. Nós estamos agora buscando reformar, pintar, na verdade é climatizar, reformar o reboco fora do santuário que está caindo. É uma igreja de mais de 70 anos. 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Pelo QR Code ajuda. Mas também pelo Pix. 766-48-500. 0043 55 livro casadamãe.com.br. Você está vendo o livro? Ele é virtual agora. Muitos nomes, muitas colaborações. Mas o ano que vem já está certo. Vou fazer uma peregrinação. Ainda não anunciei o dia, mas vou levar a este santuário que você está vendo e eu está vendo na televisão e descrevo pelo rádio. É o Santuário de Nossa Senhora de Guadalupe, na cidade do México. Por isso, faça sua contribuição. Ajude-nos a pintar, reformar a casa da mãe de Guadalupe. Eu vou para o intervalo e eu volto, gente. Ó, o terço está aqui comigo. Está com você ainda? Nós voltamos para a novena de Nossa Senhora Aparecida. Volte comigo.

0: com a gente.
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4: Dez horas com 50 minutos, você está ouvindo a programação Experiência de Deus com o Padre Reginaldo Manzotti. 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
5: E também quero fazer um pedido para a Luziene. Você recebeu uma grande graça, gente, a cura de um tumor, de um sangramento. Torne-se uma líder mensageira das Santas Chagas. 0800-410-6060. Você sabe que a devoção ao Rosário é muito forte, muito forte. E eu gostaria de lembrar Santa Teresinha do Menino Jesus. Ela dizia assim, Santa Teresinha de Lisieux, a Teresinha, pelo Rosário, podemos tudo alcançar. Segundo uma bela comparação, continua ela, é uma longa cadeia que liga o céu à terra. Uma das extremidades está em nossas mãos. Lembra? Eu comecei o programa assim. E a outra na Santíssima Virgem. Enquanto o Rosário for rezado, Deus não poderá abandonar o mundo, pois essa oração é poderosa em seu coração. E agora, falando do nosso São Pio de Pietrelcina, ele diz: Satanás quer destruir a oração, mas nisso ele nunca terá sucesso. O Rosário é a oração daqueles que triunfam sobre tudo e todos. Foi Nossa Senhora quem nos ensinou esta oração. Assim como foi Jesus, que nos ensinou o Pai Nosso. O Satanás não triunfará. Lindo, né? E é verdade. Eu expliquei. Nossa Senhora nos ensinou a Ave Maria e Jesus nos ensinou o Pai Nosso. Santo Rosário. Oh, coisa linda. Oh, coisa linda, gente. Como é bom ser católico, gente. Filhos queridos, eu queria dizer que nós vamos no ano que vem celebrar Pentecostes e em dois lugares, em dois momentos. O primeiro momento vai ser em Assis, terra de São Francisco de Assis. E o segundo momento em Roma, com o Papa Leão XIV. Entre em contato conosco através do 419-8753-3300. Não deixa para a última hora não, gente. Fecha agora. Eu vou contar que é uma peregrinação que eu não fiz ainda nesses lugares. É inusitada. Nós começamos em Palermo, onde estão os restos de Santa Rosália. Também iremos conhecer a Igreja Martonara Bizantina, a Catedral de Santa Maria, coberta de mosaicos, que até inspirou o Santuário de Guadalupe. Cefalu, missa dominical numa catedral normanda. Siracusa, onde eu vou pagar uma promessa, porque lá foi onde Santa Luzia foi morta, martirizada. E lá tem as relíquias. Taormina, uma cidade lindíssima. Iremos também a Torreno. Tireno. Messina. Iremos a Pompeia, um vulcão do século do ano 79 depois de Cristo, Vesúvio. E Nossa Senhora da Pompeia, do Rosário de Pompeia. Pensou já aí na Costa Amalfitana? Pois bem, nós iremos. Também na Ilha de Capri, onde vamos também a uma igreja de São Miguel Arcanjo, em Nápoles, onde tem o tesouro de São Januário, aquele santo cujo sangue ainda liquidifica até hoje. E aí chegamos em Assis. Passamos em Assis, passamos 2-3 dias... onde vamos celebrar Pentecostes, mas você vai comigo. São Francisco de Assis, São Carlo Acuti, Santa Clara, e depois vamos para Roma, as Basílicas Papais, e o encontro com o Papa Leão XIV está prescrito para celebrar os 60 anos. 419-8753-3300. 419-8753-3300. E vamos agora à novena. Aqui o Terço Mariano e Jesus da Santa Chaga nas mãos. Rezemos o terceiro dia de Nossa Senhora Aparecida.
0: Rogai por nós,
5: ó incomparável Mãe, Nossa Senhora da Conceição Aparecida, Mãe de Deus, Rainha dos Anjos, Advogada dos Pecadores, refúgio e consolação dos aflitos e atribulados. Nossa Senhora Aparecida, cheia de poder e de bondade, lançai sobre nós um olhar favorável, para que sejamos socorridos por vós em todas as necessidades em que nos acharmos. E de modo particular hoje, faça o meu pedido, faça o seu pedido. Nossa Senhora Aparecida, padroeira do Brasil, livrai-nos de tudo que possa ofender-vos e ao vosso Santíssimo Filho. Nossa Senhora Aparecida, preservai-nos de todos os perigos da alma e do corpo. Dirigi-nos em todos os assuntos espirituais e temporais. Livrai-nos da tentação do demônio, para que, trilhando o caminho da virtude, possamos um dia ver-vos e amar-vos na eterna glória. Nossa Senhora Aparecida, rogai por nós. Nossa Senhora Aparecida, intercedei por nós. Nossa Senhora Aparecida, fazei-nos dignos das promessas de Cristo. O Senhor esteja convosco, Ele está no meio de nós. Hoje, dia de Nossa Senhora do Rosário, abençoai, Senhor, a água, a roupa dos enfermos, as fotos de família. Pai, Filho e Espírito Santo, amém. Eu termino com um clipe, pelas mãos de Maria, YouTube, Padre Manzotti, evangelizar é preciso.

0: 11 horas.
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6: Onze horas e 13 minutos, bom dia, amanhã de quarta-feira, né? Já é dia 7 de outubro, ano 2026. Estamos chegando aqui com o nosso programa da manhã, programa Ayrton José, nesta manhã, né? E vamos até ao meio-dia, levando para você as informações da cidade, da região, do Brasil e do mundo. Temperatura agora no estúdio da Rádio Cristal na casa dos 24 graus. Umidade relativa do ar na casa dos 58%. Quem está chegando com a previsão... Opa, vamos com a agenda do rádio primeiro, né, Matheus? Vamos com a agenda do rádio, trazendo a Elaine Dias. Depois a previsão do tempo, é claro. Música.

Oi, gente! Hoje é dia 7 de outubro, hoje é dia do compositor. Parabéns aos amigos e amigas compositores. Aniversariante do dia. Hoje apagam as velhinhas Ricardo Petralli, ator e cantor brasileiro. Toni Braxton, também atriz, cantora e compositora americana. Foi no ano de 1976 que nascia Aline Barros, cantora gospel brasileira. Tem aniversário da Pitty, cantora e compositora, e do ator brasileiro André Luiz Miranda. Parabéns, felicidades a quem hoje está apagando as velhinhas. Vamos viajar no tempo? Foi em 1949 que era criada a República Democrática Alemã, a Alemanha Oriental com apoio soviético. Em 1957, Moscou anunciava a criação de uma bomba poderosa. Em 2001, Estados Unidos e Reino Unido iniciavam ataques contra o Afeganistão em represália aos atentados contra o World Trade Center. E em 2016, após a passagem do furacão Matthew, o número de mortos subia para 800. A gente vai ficando por aqui com a agenda do rádio, lembrando que amanhã tem muito mais para você. Um grande abraço e até lá!

0: O tempo é bom, o tempo é claro aí no sudoeste do Paraná. Estamos agora com 20 graus de temperatura, umidade relativa na casa dos 69%. Tem algumas nuvens esparsas aí no firmamento, né? A Sofia Muniz chegando com a previsão do tempo para a região sul.
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2: Na região sul, a quarta-feira será de muitas nuvens, temperaturas amenas e possibilidade de chuva. Curitiba, no Paraná, terá mínima de 15 e máxima de 21 graus. A previsão indica pancadas de chuva isoladas durante a tarde e possibilidade de chuva com trovoadas à noite. Em Florianópolis, Santa Catarina, a temperatura fica entre 17 e 22 graus, com muitas nuvens e possibilidade de chuva isolada à tarde. A umidade pode chegar a 100%. Já Porto Alegre, no Rio Grande do Sul, terá mínima de 17 e máxima de 20 5 graus, com muitas nuvens durante o dia e possibilidade de chuva isolada à noite. Os ventos ficam entre fracos e moderados, com possibilidade de rajadas. O tempo permanece mais ameno nas capitais da região. As informações são do Instituto Nacional de Meteorologia. Sofia Muniz, o tempo e a temperatura.
0: Obrigado, Sofia. Obrigado. Um abraço para você. E hoje é dia de conversar com a Michelle, dá por menos, né? A Michelle já está aí sentadinha no estúdio para conversar com o Matheus. Fala aí, Matheus.
3: Bom dia, Ayrton. 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
1: 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Um abraço pra você e pra toda a equipe da Por Menos. 11 horas, 11 minutos. 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
2: Valeu, Matheus. Obrigado pela sua participação também, né? No nosso programa da manhã, o programa José, conversando com a Michele, né? Então, vamos lá para Por Menos para ganhar o chaveirinho, né? E ganhar as promoções. 11 e 11, quase 11 e 12 já. 20 graus é a temperatura. Vamos chamar o Valdecir Moraes para falar do esporte.
3: Bom dia para você, para o ouvinte também que acompanha a Rádio Cristal. O Campeonato Brasileiro da Série A será retomado hoje com a 29ª rodada, depois da data FIFA, onde alguns dias não tivemos jogos do Brasileirão por rodadas completas. A 29ª começa então hoje, 19h30, com Bragantino e Mirassol, Internacional e Corinthians, Remo e Grêmio. Às 20 horas tem Vitória e Chapecoense, 20h30 Botafogo e Vasco, 21h30 Cruzeiro e São Paulo. Para amanhã ficaram Santos e Flamengo, Atlético Paranaense e Atlético Mineiro, Fluminense e Coritiba, Palmeiras e Bahia. Pela Série B, a segunda divisão, ontem na 32ª rodada, Sport 2, São Bernardo 1, Goiás 2-1 no Atletic e o Juventude visitou a Ponte Preta em São Paulo, ganhou por 2-0 com muita chuva. Hoje tem Operário de Ponta Grossa e Botafogo de São Paulo, Avaí, Londrina, América Mineiro e Fortaleza, Atlético de Goiás jogando fora de casa contra o CRB, Vila Nova contra o Cuiabá. O Juventude pulou para a ponta da tabela com 59 pontos, mas o Vila Nova, que tem 57, ainda joga nesta noite de quarta-feira os dois primeiros que avançam direto para a Série A no ano que vem. Lionel Messi, com a camisa da Argentina, chegou ao fim de sua trajetória na seleção. Ontem, um dia histórico, 6 de outubro, como nos grandes jogos de todos os tempos, teve golaço de pênalti. Inclusive, Messi bateu no ângulo superior esquerdo, o goleiro caiu para o outro canto. Foi a modesta seleção de Benin. E o time da Argentina venceu por 3-0 na despedida de Messi da seleção brasileira daquele país. Pela Copa Sudoeste de Futsal, Marmeleiro venceu ontem Vitorino pelo placar de 6-5. Foi a última partida, foi a pior campanha do grupo, da equipe de Marmeleiro, já que Vitorino terminou em primeiro com 12, Planalto em segundo com 10, em terceiro Salto do Lontra com 7 e em quarto Marmeleiro com 5. Somente os dois primeiros se classificaram para a próxima fase da Copa Sudoeste de Futsal da Série Ouro. Ainda não terminou a primeira fase, alguns grupos ainda têm jogos para acontecer, para depois saírem os emparceiramentos para o mata-mata e os dois que serão rebaixados para a Série Prata no ano que vem. Bom dia!
2: Bom dia, Valdecir. Obrigado. Um abraço. 12h30, ele está de

0: Volta aí com as informações no Vanguarda Esportiva, aqui na programação da Rádio Cristal. 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Vamos com as informações, chegando agora no Giro Internacional, conexão com a Rádio França. Israel homenageia vítimas 3 anos após ataque no Hamas.
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2: Você ouve a RFI, estes são os destaques desta quarta-feira, 7 de outubro. Israel rememora nesta quarta-feira o 3º aniversário do ataque do Hamas em 7 de outubro de 2023. As cerimônias deste ano têm uma dimensão particular por acontecerem às vésperas de eleições gerais e serem as primeiras desde que o cessar-fogo entrou em vigor no ano passado na faixa de Gaza. Estão previstas para todo dia homenagens às vítimas do ataque, que resultou na morte de 1.221 pessoas, outras 251 foram raptadas e levadas à força para Gaza, incluindo 44 já mortas. Ainda no Oriente Médio, nova escalada no conflito entre a Arábia Saudita e os Houthis. O Ministério dos Transportes do Iêmen informou que os Houthis iemenitas, aliados do Irã, atacaram na quarta-feira o aeroporto internacional de Aden, no sudoeste do país. A ofensiva foi realizada com mísseis balísticos e drones carregados de explosivos. A Arábia Saudita também declarou ter interceptado e destruído mísseis dos Houthis disparados em direção a Riad, a capital saudita, e o sudoeste do reino. Após uma mobilização massiva de estudantes na França na terça-feira, o governo francês tenta amenizar a crise. O ministro do interior, Laurent Nunez, anunciou nesta quarta-feira a suspensão do uso de granadas de efeito moral após um manifestante de 15 anos ter perdido uma das mãos em uma explosão. Sindicatos de estudantes convocaram novos bloqueios nesta quarta-feira e novas marchas na quinta-feira em Paris e em outras cidades. O primeiro-ministro Sébastien Lecornu fará um pronunciamento nesta noite sobre as manifestações, mas também sobre outras crises que o governo enfrenta. Os Estados Unidos e a Organização Mundial da Saúde pediram na terça-feira que a Rússia demonstre transparência após a morte de uma técnica de laboratório de um instituto de pesquisa na Sibéria que estuda a peste. Donald Trump anunciou que conversaria sobre o assunto com o presidente russo Vladimir Putin. As autoridades russas negaram a implementação de medidas sanitárias após a morte da jovem. Em novas diretrizes comunicadas nesta quarta-feira, a OMS diz que medicamentos e cirurgia bariátrica não são a resposta para a obesidade em crianças de menores de 10 anos. Estes medicamentos são conhecidos principalmente pelos nomes de Ozempic, Wegovy e Mounjaro, os medicamentos da classe GLP-1 que são utilizados para promover a perda de peso. Rádio França Internacional, em parceria com a agência Rádio Web, de Paris, Ana Carolina Peliz.
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0: Isso mesmo, né? Um sucesso atrás do outro, aqui todos os dias com você nos 92,9. Agora 11:25. 11:25, estamos com você e vamos até o meio-dia, né? 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Ao persistir os sintomas, o médico será consultado. 11:28, vamos falar de coisa boa, né? 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
8: Se você fosse candidato a deputado federal ou estadual nas eleições de 2026, no Paraná, quantos votos acha que conseguiria fazer? Pois é, no Paraná, 53 candidaturas não chegaram a 100 votos. Entre elas, 19 foram votadas por menos de 50 pessoas. É o que revela o levantamento feito pelo Bem Paraná, com base nos resultados eleitorais divulgados pelo TSE, o Tribunal Superior Eleitoral. De acordo com o levantamento, 53 candidatos tiveram menos de 100 votos, sendo 25 mulheres, com 47,2% do total. Foram 15 candidatos a deputado federal, 7 mulheres, e 38 a deputada estadual, 18 mulheres. Além disso, entre essas 53 candidaturas, 19 tiveram menos de 50 votos, sendo 8 mulheres. Foram 5 candidatos a deputado federal, com menos de 50 votos, 2 mulheres, e 14 para deputado estadual, 6 mulheres. Chama atenção o fato de que a participação feminina entre as candidaturas, com votação inferior a 100 votos, foi maior que a registrada no conjunto dos candidatos aos dois cargos do Paraná. 47,2% contra 34,2%. Já no grupo com menos de 50 votos, as mulheres representaram 42,1%. A legislação eleitoral exige que as listas de candidaturas às eleições proporcionais respeitem o percentual mínimo de 30% para cada sexo. A votação baixa, porém, não permite concluir por si só que uma candidatura tenha sido apresentada apenas para cumprir a cota. No relatório da votação consultado, constam 995 candidatos aos dois cargos, incluindo os subjúdice, 591 a deputado estadual e 404 deputado federal. Desse total, 340 eram mulheres, 204 na disputa pela Assembleia Legislativa e 136 pela Câmara dos Deputados. Assim, embora fossem cerca de um terço das candidaturas, as mulheres responderam por quase metade dos nomes que receberam menos de 100 votos.
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0: Estamos com você na manhã de quarta-feira, né? Quarta-feira, acabamos perdendo um pouco a conexão lá com o nosso estúdio, né? Para visualizar aí as informações que estão postadas lá na nossa página. Já estamos tentando restabelecer a nossa conexão lá com o estúdio, né? Nós não estamos em Marmereiro no dia de hoje, né? E de vez em quando a tecnologia acaba nos judiando, né? A internet agora deu uma cortadinha aí na transmissão, né? A gente está tentando restabelecer a conexão lá com o estúdio para poder ler as matérias, os textos que estão disponíveis para a gente aí, né? Nesta manhã de quarta-feira, lembrando que hoje à noite tem futebol, né, gente? Hoje à noite tem futebol, você vai acompanhar a partir das 19h30 o Grêmio Internacional entrando em campo, né? Grêmio Internacional entrando em campo hoje à noite, né? E a Rádio Cristal vai transmitir tudo via Rede Bandeirantes de Rádio. O nosso amigo Eleandro, né? O Eleandro Vieira, né? Tem aí uma mensagem para dar para você, né? O nosso amigo Eleandro, agora sim estabeleceu aqui, Matheus, graças a Deus, né? Nosso amigo Eleandro Vieira tem um agradecimento a fazer aí, ouvinte da Rádio Cristal, preste atenção.
1: Olá, marmeleiro, aqui é o Eleandro Vieira, passando para agradecer os 945 votos do deputado estadual Beto Visotto, o deputado mais votado aqui no nosso município nessas eleições de 2026 e eleito. 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
0: Tá aí então o recadinho do Eleandro Vieira, né? Fazendo esse agradecimento a todos aí que votaram no deputado Beto Visotto, né? O mais votado aqui na cidade, né? 11 horas e 37 minutos. 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Dia 9 de outubro já começa o horário eleitoral de novo no rádio e na televisão. Aqui no Paraná teremos só 10 minutos, às 7h10 e do meio-dia ao meio-dia e 10. Mas as inserções de cada um dos dois candidatos que estão concorrendo ao segundo turno. Às 11h43 vamos trazer o Nelson Baldo agora, que tem um recadinho especial para você.
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1: 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E ontem faleceu lá em Francisco Beltrão o senhor Sérgio Moacir Zatta. Ele é mais conhecido como Tio da Seda Flor. Aos 65 anos de idade, né, ele deixa a esposa, dois filhos e demais familiares. Segundo as informações, o Sérgio Moacir Zatta teve um infarto fulminante e veio a falecer no dia de ontem. Ele foi velado lá em Francisco Beltrão, na Capela Cristo Ressuscitado, e depois levado para cremação no crematório Pietá. A família Zatta e as nossas condolências e sentimentos, tá bom? 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Agora é hora de números, cotação dos preços, mercado agrícola e mercado financeiro.
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1: 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A cotação de preços do mercado agrícola para hoje, os dados fornecidos pelo Deral, Núcleos Regional de Francisco Beltrão e de Dois Vizinhos. O milho amarelo tipo 1 saca de 60 quilos, variando de 51 a 59, o mais praticado 59. Teve queda de R$1 no preço máximo. O soja industrial tipo 1 saca de 60 quilos, preço variando de 134 a 138, o mais praticado 137. Também teve queda de R$1 no preço máximo. O trigo pão PH 78, saca de 60 quilos, varia de 80 a 82, o mais praticado é 82. Boi em pé, arroba 350, 360, mais praticado 355. A vaca em pé, padrão corte, arroba, variando de 300 a 320, o mais praticado 315. No mercado financeiro, dólar nesta manhã, sendo comercializado aí na casa de R$ 4,99. Euro da Europa, R$ 5,58. Libra do Reino Unido, na casa de R$ 6,59. Amanhã tem mais informações do mercado agrícola e mercado financeiro para você. 11h56, atenção, hoje é quarta-feira e hoje é dia de se reunir com a família, com os amigos, porque tem oferta imperdível, sabe aonde? 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Olha, hoje vamos falar de gente nova aqui na programação da Rádio Cristal, né? 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Meio-dia, panela no fogo, barriga vazia. 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Atenção, atenção, atenção. Tem um convite aqui para festa, né? Convite para festa. Quem vai festear é o Conselho Pastoral da linha Félix Marmereiro. Convidando o povo em geral para a grandiosa festa da padroeira Nossa Senhora Aparecida. Será realizada neste domingo, dia 11 de outubro. A programação prevê às 10h30 Santa Missa, ao meio-dia suculento churrasco, espeto padrão 3 quilos a R$ 140,00. Haverá pães, cucas, saladas e bebidas em geral. À tarde, haverá rodada de bingo com ótima premiação. Também vai ter o sorteio de uma rifa. A reserva de carne para a festa lá da linha Félix é no 469-9916-1222 ou no 469-9906-3857. 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Hoje à noite tem mais um culto na Igreja Adventista do Sétimo Dia. Você é convidado a participar a partir das 19h45. E no próximo domingo, dia 11, segue a série de domingos de evangelismo, Jesus a Esperança. Você e sua família são convidados a ouvir uma mensagem muito especial com o pastor Jerônimo Alves da Silva Júnior. 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Meio-dia, 3 minutos. 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E por hoje é só, né? Hoje é só, né? Vamos ficando por aqui com o nosso programa da manhã, programa Ayrton José. Amanhã a gente volta com mais informações para você. Chegando agora aí o Momento da Fé, depois tem o Rádio Repórter, Vanguarda Esportiva e segue a programação Cristal FM. Bom dia, um abraço e até amanhã.

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Bom dia, povo de Deus. Minha saudação a todos que estão sintonizados com a Rádio Cristal FM 92.9. Minha saudação na paz de nosso Senhor Jesus Cristo. E a todos os paroquianos da paróquia Santa Rita de Cássia, salve Maria, minha saudação também desta forma hoje que nós rezamos na Igreja Católica, na liturgia, a memória da Virgem Maria do Rosário, essa devoção atribuída ao auxílio da Santa Mãe de Deus, invocada com a oração do Rosário. Esta celebração é um convite a todos os fiéis para que meditem os mistérios de Cristo em companhia da Virgem Maria, que foi associada de modo muito especial à encarnação, vida pública, paixão e ressurreição do Filho de Deus. E vamos iniciar então esse nosso momento com devoção mariana, com a oração do Ângelus. O anjo do Senhor anunciou a Maria, ela concebeu do Espírito Santo. Eis aqui a serva do Senhor, faça-se em mim segundo a vossa palavra. E o Verbo de Deus se fez carne e habitou entre nós. Ave Maria, cheia de graça, o Senhor é convosco, bendita sois vós entre as mulheres, e bendito é o fruto do vosso ventre, Jesus. Santa Maria, Mãe de Deus, rogai por nós pecadores, agora e na hora de nossa morte. Amém. Rogai por nós, Santa Mãe de Deus, para que sejamos dignos das promessas de Cristo. Oremos. Derramai, ó Deus, a vossa graça em nossos corações, para que, conhecendo pela mensagem do anjo a encarnação do vosso Filho, cheguemos, por sua paixão e cruz, à glória da ressurreição. Por Cristo, nosso Senhor. Amém. Glória ao Pai, ao Filho e ao Espírito Santo, como era no princípio, agora e sempre. Amém. E vamos também agora ouvir a proclamação, realizar a proclamação do Evangelho desta liturgia da 27ª Semana do Tempo Comum, quarta-feira, dia 7 de outubro. Proclamação do Evangelho de Jesus Cristo, segundo Lucas. Glória a vós, Senhor. Lucas, capítulo 1, versículos 26 a 38. Naquele tempo, o anjo Gabriel foi enviado por Deus a uma cidade da Galiléia chamada Nazaré, a uma virgem, prometida em casamento a um homem chamado José. Ele era descendente de Davi e o nome da virgem era Maria. O anjo entrou onde ela estava e disse: alegra-te, cheia de graça, o Senhor está contigo. Maria ficou perturbada com essas palavras e começou a pensar qual seria o significado da saudação. O anjo então disse-lhe: não tenhas medo. Onde ela estava e disse: alegra-te, cheia de graça, o Senhor está contigo. Maria ficou perturbada com essas palavras e começou a pensar qual seria o significado da

não terá fim. Maria perguntou ao anjo, como acontecerá isso se eu não conheço homem algum? O anjo respondeu, o Espírito virá sobre ti e o poder do Altíssimo te cobrirá com sua sombra. Por isso o menino que vai nascer será chamado Santo, Filho de Deus. Também Isabel, tua parenta, concebeu um filho na velhice. Esse já é o sexto mês daquela que era considerada estéril, porque para Deus nada é impossível. Maria então disse, eis aqui a serva do Senhor, faça-se em mim segundo a tua palavra. E o anjo retirou-se. Palavra da salvação, glória a vós, Senhor. O Evangelho nos mostra Maria em atitude orante diante da saudação do anjo. Ela escuta a palavra, reflete sobre o seu sentido, deixa que a fé também supere o medo, abrindo sua vida à vontade de Deus, sempre, sempre, assim na vida de Maria. A oração que sustenta a espera, fortalece a comunhão e assim a prepara. E também, conforme rezamos hoje nessa memória, o rosário ajuda o coração a contemplar o mistério de Cristo, aprofundando a oração e a atenção à palavra. Devemos permanecer em silêncio diante de Deus, meditando sua palavra, até que transforme o nosso coração e nossa vida. Então, os avisos também para nossos paroquianos. Hoje, atendimento na Secretaria Paroquial dos Padres, também na parte da tarde. Hoje não teremos a missa das 15 horas, devido à novena à noite que temos, Senhora Nossa Senhora Aparecida, missa à noite às 19 horas. E hoje, às 15 horas, teremos a missa, então, no bairro Ipiranga. Então, o Frei Micael estará rezando a missa hoje, amanhã, quinta-feira, sexta-feira, 3 dias de missas às 15 horas. Hoje, quinta e sexta-feira, no bairro Ipiranga, essa missa em honra à Nossa Senhora Aparecida, que é a copadroeira no bairro Ipiranga. Amanhã, quinta-feira, então, visita aos doentes e bênção nas famílias, na parte da manhã. Às 13 horas, teremos a recitação das mil Ave Marias na Igreja Matriz, nesta quinta-feira. Então, 19 horas a novena. E após a novena, a partir das 20 horas, teremos apresentação, um show com o humorista Paulinho Micharia, no Salão Paroquial. Quem quiser adquirir o ingresso, então, temos na Secretaria Paroquial. Sexta-feira, na parte da manhã, atendimento do padre na Secretaria Paroquial. Então, à tarde, às 15 horas, a missa no Ipiranga. E à noite, 19 horas, a missa da novena. Sábado, às 10h30, missa de bodas de ouro, no bar Ipiranga, do Ivo e Marlene Furlanet. Sábado, às 19 horas, teremos a celebração com os ministros no bairro Ipiranga, porque teremos a missa com o padre Silvonei na matriz da novena de Aparecida, e o nosso pároco estará rezando uma novena de Nossa Senhora Aparecida no bairro Novo Mundo, em Francisco Beltrão. Domingo, dia 11, às 8 horas da manhã, a missa no bairro Santa Rita, a missa no bairro Passarela. Às 9h30, a missa no bairro Alvorada. No bairro Água Branca, teremos a celebração da palavra às 9h30, porque o Frei estará, o nosso pároco, estará rezando a missa no Alvorada. E o padre Silvonei, às 10h30, estará rezando a missa na comunidade da linha Félix, que tem Nossa Senhora Aparecida como padroeira. Então, às 10h30, a missa e a festa, com a liturgia do setor. Também está bem, então, com a comunidade do quilômetro 15, da comunidade do Anjo da Guarda, do quilômetro 10, do quilômetro 18, também auxiliando na comunidade, na liturgia da comunidade Linha Félix, neste domingo, participando da festa. Às 19 horas, então, teremos a missa da novena na matriz. Dia 12,

0: Então, é o dia de Nossa Senhora Aparecida. Então, às 9 horas da manhã, teremos a missa na Matriz. Às 10h30, teremos a missa na comunidade do São Mateus, que também tem por padroeira Nossa Senhora Aparecida. Teremos a festa no São Mateus. Então, na linha Félix, no domingo, dia 11, é festa. O São Mateus, no dia 12 mesmo, na segunda-feira. Às 10h30, a missa e a festa. Então, com a participação desse setor, ajudando na liturgia, a comunidade do Padre Anchieta, a comunidade do Bom Jesus, a comunidade do São Francisco auxiliando no São Mateus na festa. Quarta-feira, então dia 14, atendimento do Padre na secretaria paroquial, na parte de manhã e tarde. Então, na quarta-feira, dia 14, teremos sim a missa das 15 horas. E já teremos concluído então a novena de Nossa Senhora Aparecida. E teremos a celebração da palavra na quarta-feira, dia 14, às 19h30, na comunidade do bairro Jardim Bandeira. Então convidamos para participarem da nossa novena que está acontecendo na Matriz, em honra a Nossa Senhora Aparecida, sempre às 19 horas, que vai ser concluída neste domingo, dia 11, dia 12, recordamos, às 9 horas da manhã. Na segunda-feira, a missa aqui na Igreja Matriz. Então, são esses nossos comunicados até para o dia 14. Convidamos os jovens, adolescentes da nossa paróquia, um convite especial para o Dia Nacional da Juventude, o DNJ, que vai acontecer na paróquia de Bom Sucesso do Sul. Então, jovens, adolescentes, para participar desse encontro. No dia 18 de outubro, né, passe na secretaria nesses próximos dias para nós realizarmos a inscrição também de vocês. Muito bem, vamos invocar então nesse momento a bênção de Deus sobre todos nós, sobre nossas famílias, por intercessão da Virgem Maria. O Senhor esteja convosco, Ele está no meio de nós, por intercessão de Nossa Senhora da Conceição Aparecida, Virgem Maria do Rosário. Abençoe-vos o Deus Todo-Poderoso, Pai, Filho e Espírito Santo. Amém.
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0: meio-dia e 20.
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4: Olá, muito boa tarde, aquele abraço. Quarta-feira, meio de semana, hoje 7 de outubro de 2026. Nosso Rádio Repórter começa agora nas ondas da Cristal. O setor de veículos novos no Paraná comemora uma alta nas vendas em 2026. Segundo o levantamento do Departamento Econômico da FenaBrave, a Federação Nacional da Distribuição de Veículos Automotores, para a regional FenaBrave Paraná, o estado atingiu 374.203 veículos emplacados entre janeiro e setembro, uma alta expressiva de 37,11% em relação às 272.927 unidades registradas no mesmo período de 2025. No mês de setembro, foram comercializados 41.822 novos veículos no Paraná, embora tenha havido um recuo pontual de 6,83% em relação a agosto. O resultado mensal supera em 4,74% o volume registrado em setembro do ano passado. Os veículos leves continuam liderando o mercado paranaense, somando 192.175 automóveis e comerciais leves no acumulado do ano, respondendo por 51,36% do total de emplacamentos do estado. O segmento de motocicletas também mantém forte representatividade, acumulando 154.212 unidades licenciadas no ano, o equivalente a 41,21% de participação do mercado. No transporte pesado, o Paraná registrou 10.633 caminhões e ônibus emplacados até setembro. Se você fosse candidato a deputado federal ou estadual nas eleições de 2026 no Paraná, quantos votos acha que conseguiria fazer? Pois é, no Paraná, 53 candidaturas não chegaram a 100 votos. Entre elas, 19 foram votadas por menos de 50 pessoas. É o que revela o levantamento feito pelo Bem Paraná, com base nos resultados eleitorais divulgados pelo TSE, o Tribunal Superior Eleitoral. De acordo com o levantamento, 53 candidatos tiveram menos de 100 votos, sendo 25 mulheres, com 47,2% do total. Foram 15 candidatos a deputado federal, 7 mulheres, e 38 a deputada estadual, 18 mulheres. Além disso, entre essas 53 candidaturas, 19 tiveram menos de 50 votos, sendo 8 mulheres. Foram 5 candidatos a deputado federal, com menos de 50 votos, 2 mulheres, e 14 para deputado estadual, 6 mulheres. Chama atenção o fato de que a participação feminina entre as candidaturas, com votação inferior a 100 votos, foi maior que a registrada no conjunto dos candidatos aos dois cargos do Paraná. 47,2% contra 34,2%. Já no grupo com menos de 50 votos, as mulheres representaram 42,1%. A legislação eleitoral exige que as listas de candidaturas às eleições proporcionais respeitem o percentual mínimo de 30% para cada sexo. A votação baixa, porém, não permite concluir por si só que uma candidatura tenha sido apresentada apenas para cumprir a cota. No relatório da votação consultado, constam 995 candidatos aos dois cargos, incluindo os subjúdice, 591 a deputado estadual e 404 deputado federal. Desse total, 340 eram mulheres, 204 na disputa pela Assembleia Legislativa e 136 pela Câmara dos Deputados. Assim, embora fossem cerca de um terço das candidaturas, as mulheres responderam por quase metade dos nomes que receberam menos de 100 votos. Paraná amplia recursos para aprendizagem de estudantes cegos. Detalhes com William Sopa, agência Rádio Web.
0: A rede estadual do Paraná distribuiu 120 kits multiplano para salas de recursos multifuncionais e centros de atendimento educacional especializado. O material permite representar de forma tátil conteúdos de matemática, como gráficos, figuras geométricas, ângulos, frações e funções. A estrutura atende aproximadamente 2.430 estudantes com baixa visão e 172 com cegueira. Multiplano é utilizado principalmente nos anos finais do ensino fundamental e no ensino médio, complementando recursos como o Soroban, usado para cálculos. Cláudia Camargo Saldanha, coordenadora pedagógica de educação especial do Departamento de Educação Inclusiva do Paraná, explica que o objetivo é democratizar o aprendizado.
5: O princípio é muito importante, né? Então, não mudamos o que o estudante tem direito de aprender, mudamos a forma de acesso a esse conhecimento. Se o conteúdo é um gráfico, uma função, uma figura geométrica, precisamos também oferecer os recursos para que o estudante possa compreender esse mesmo conceito por outras formas de percepção.
0: O atendimento especializado também inclui ensino no sistema Braille, orientação e mobilidade, práticas para uma vida independente, informática acessível e tecnologias assistivas, como bengalas longas e leitores de tela. A rede estadual conta com 96 salas de recursos multifuncionais distribuídas em 67 escolas, além de 5 centros de apoio pedagógico para atendimento às pessoas com deficiência visual em Curitiba, Londrina, Maringá, Cascavel e Francisco Beltrão. Agência Rádio Web, de Curitiba, William Sopa.
4: As agências do trabalhador do Paraná e os postos avançados iniciam a semana com 16.825 vagas em emprego, com carteira assinada, disponíveis em todas as regiões do estado. A Regional de Pato Branco, aqui no Sudoeste, reúne 998 oportunidades, enquanto a região metropolitana de Curitiba lidera a oferta estadual com 5.163 postos de trabalho. As vagas contemplam diferentes níveis de escolaridade e qualificação profissional. Há oportunidades nos setores da indústria, comércio e serviços, além de funções técnicas de nível superior e estágios. A função com o maior número de vagas é a de alimentador de linha de produção, com 3.918 oportunidades em todo o estado. Na sequência aparecem Magarefe com 815 vagas, operador de caixa com 652 vagas e abatedor com 558 postos disponíveis. Pato Branco, aqui na região sudoeste, então, tem 998 vagas. Atrás de Cascavel, que tem o segundo lugar a nível de estado, né, com 2.966 vagas. Campo Mourão com 2.676. Foz do Iguaçu, 1.743. Londrina, 1.505 oportunidades. Então, Pato Branco é a regional que aparece na sequência, aí, né? Dentre muitas cidades, inclusive cidades maiores, né, que Pato Branco. Maringá tem 693 vagas. Guarapuava soma 506. Ponta Grossa, 172 vagas. Umuarama, 162 vagas. Paranaguá, 154. E Jacarezinho, apresentando 87 oportunidades. Produtores rurais têm até o próximo domingo, dia 11, para adquirir o Sanebio, fertilizante agrícola desenvolvido pela Companhia de Saneamento do Paraná, a Sanepar. Ainda estão disponíveis cerca de 2.700 toneladas do Sanebio com destinação para a agricultura. A previsão é de que um quarto edital seja lançado até o final deste ano. Nesse terceiro edital foram disponibilizadas 5.500 toneladas do produto, mais que o dobro do distribuído na primeira fase do programa em março deste ano. Nos dois primeiros editais, todo o lodo disponível foi adquirido e vários agricultores ficaram em lista de espera para lotes subsequentes. A maior quantidade disponível neste terceiro edital é para as regiões de Curitiba e Ponta Grossa. Os resultados conseguidos pelo Sanebio são amplamente reconhecidos pelos usuários, com comprovação técnica e científica e com premiações nacionais e internacionais. O lodo agrícola da Sanepar pode ser solicitado por produtores rurais de qualquer porte, de qualquer região ou estado, mediante cadastro online, apresentação de documentos pessoais, comprovação de residência, informação de espécie cultivada, tamanho da área de aplicação e análise de fertilidade do solo. Todos os requisitos e documentos necessários estão no site do edital, onde é possível fazer a inscrição para participar. No site do programa, também é possível conferir os locais de produção do Sanebio desse edital, para que o solicitante verifique a distância. O biosólido oferecido a pessoas físicas e jurídicas, proprietárias, arrendatárias ou representantes legais de propriedades rurais, pelo programa de valoração do lodo agrícola, tem o custo simbólico, que pode variar entre R$ 20 e R$ 100 por tonelada do produto, conforme o tipo. A classificação consta no edital e varia de acordo com o tratamento do lodo. Este programa, o Sanebio, é tratado e higienizado sobre rigorosos padrões técnicos e ambientais. A destinação do lodo é um dos maiores desafios do saneamento básico mundial. William Sopa, mais uma vez, da Agência Rádio Web.
0: As unidades do Programa Parceiro da Escola tiveram avanço no IDEB 2025, tanto nos anos finais do ensino fundamental quanto no ensino médio. Nas de tempo integral, o crescimento foi de 0,47 ponto no ensino fundamental, passando de 5,2 para 5,67, o maior avanço entre as modalidades analisadas no Paraná, empatado com as escolas do campo em tempo integral. Já nas escolas com oferta regular, o IDEB dos anos finais subiu de 5,17 para 5,55. No ensino médio, as unidades de tempo integral passaram de 4,6 para 5,04. Nas escolas com oferta regular, o índice subiu de 4,65 para 5. O secretário da Educação do Paraná, Rony Miranda, explicou algumas das estratégias adotadas para conquistar esse avanço.
6: O principal trabalho que foi desenvolvido em conjunto com as redes municipais e a rede estadual foi um trabalho muito forte de recompor a aprendizagem. Nós observamos que os alunos começavam a ficar estagnados em algumas habilidades e nós retomamos através de duas aulas a mais no terceiro ano, no nono ano, com dois professores ao mesmo tempo em sala de aula, com um currículo padronizado de acordo com as habilidades que os alunos tinham mais dificuldade. Compramos material para os estudantes, desenvolvemos material para os professores e também construímos um grande programa de formação continuada para os professores. E dessa forma a gente foi desenvolvendo e melhorando a qualidade, também através de uma avaliação trimestral, onde a gente conseguiu identificar quais eram as habilidades que os nossos estudantes tinham dificuldade e dessa forma retomar juntamente com nossos professores.
0: O levantamento considerou 152 unidades do parceiro da escola nos dois níveis de ensino. O programa conta atualmente com 95 escolas em 40 municípios e atua na gestão administrativa e de infraestrutura, enquanto a parte pedagógica permanece sob responsabilidade da Secretaria da Educação. No resultado geral do Paraná, o estado alcançou 5,1 no ensino médio, 5,8 nos anos finais do ensino fundamental e 6,9 nos anos iniciais da rede pública. Entre 2023 e 2025, a proficiência de matemática cresceu 10,7 pontos nos anos finais e 10,61 no ensino médio. Agência Rádio Web, de Curitiba, William Sopa.
4: Muito bem, muito obrigado, William Sopa, pelas duas informações. Minha gente amiga, edição de hoje, quarta-feira, está encerrando. Muito obrigado sempre pela companhia, aquele abraço para ti, para sua família, que Deus nos abençoe e nos proteja sempre. Amanhã tem mais informações. Tchau, tchau, até lá.
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9: Meio-dia e 34.
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0: Boa tarde, amigos do esporte. O Vanguarda Esportiva desta quarta-feira está entrando no ar a partir de agora pela Rádio Cristal. Bem-vinda, bem-vindo. Uma boa tarde para você. Daqui a pouquinho os números das loterias. Os números de ontem, se você apostou nas loterias da terça-feira, eu te conto as dezenas em instantes no oferecimento da Lotérica Renascença. Pela Copa Sudoeste de Futsal, o Marmeleiro jogou ontem em Vitorino e venceu lá por 6-5, né? Precisava vencer e venceu. Vitorino 5, Marmeleiro 6. Outros jogos dessa última rodada também que foram disputados ontem pela Copa Sudoeste Divisão Ouro. Chopinzinho 3, Enéas Marques 4. Coronel Vivida 1, Nova Esperança 6. Francisco Beltrão 6, Mangueirinha 2. E pelo grupo de Marmeleiro, Planalto 4, Salto Lontra 3. Agora teremos hoje dois vizinhos e Sulina ainda por esta última rodada. Dia 10, sábado, Ampere e Coronel Domingos Soares. E dia 13, ficou Honório Serpa e Salgado Filho para trás. Então esses três jogos ainda vão complementar esta última rodada da Copa Sudoeste de Futsal Divisão Ouro. No grupo A, em primeiro, Enéas Marques com 11 pontos. Em segundo, Coronel Domingos Soares, 11. E em terceiro, Ampere com 5, em quarto, Chopinzinho 2. Só que Ampere e Coronel ainda jogam entre eles. Ampere não consegue mais a classificação, mesmo que vença, vai a 8. Coronel Domingos Soares, se vencer, vai a 13, ou a 14, e toma a primeira ponta do Enéas Marques, que já tem 11 e não joga mais. Então, os dois classificados, Enéas Marques e Coronel Domingos Soares, os dois classificados para a próxima fase neste grupo A. No grupo B, ainda tem o jogo entre Sulina e dois vizinhos para acontecer, mas em primeiro, Nova Esperança do Sudoeste com 15 pontos, já classificado. Sulina tem 12, se vencer a última partida vai para 15, mas já está classificado também, porque dois vizinhos com 6, mesmo que vença vai a 9. E Coronel Vivida com nenhum ponto, já rebaixado. Coronel Vivida foi rebaixado no futebol e agora rebaixado também no futsal, né? Porque com nenhum ponto não tem como escapar aí de um rebaixamento, mesmo que seja alinhado aí de primeiro a 16º, os dois últimos serão rebaixados para a Série Prata. Então, 6 jogos, nenhuma vitória, o Coronel Vivida, nenhum ponto. No grupo C, Francisco Beltrão em primeiro, 14 pontos, já classificado. A outra vaga ainda está para ser definida, porque o Salgado Filho tem 8 e o Mangueirinha tem 7. É, mas não também, né? Porque o Mangueirinha não joga mais. Com 7 pontos, então já está definido. Francisco Beltrão, 14, Salgado Filho, 8. O Salgado Filho ainda tem mais um jogo contra o Honório Serpa, que tem 1. Honório Serpa, por enquanto, está sendo rebaixado também, né? Está lá com 1 ponto só. Se vencer, vai a 4 pontos. E aí pode derrubar Chopinzinho, que já tem, que tem 2. Chopinzinho daí pode cair, se for pela pontuação. E no grupo D, Marmeleiro escapando com 5 pontos em último. Primeiro, Vitorino 12, segundo, Planalto 10, terceiro, Salto do Lontra 7, quarto, Marmeleiro 5 pontos, com essa vitória de ontem lá em Vitorino, venceu quando precisava mesmo, né? Estava na situação difícil aí, apenas estava com 2 pontos. Então, Vitorino, primeiro 12, segundo, Planalto 10, Planalto vice-campeão do ano passado, da Ouro, e Vitorino que ficou lá nas quartas de final, perdeu para Marmeleiro ano passado nas quartas de final Vitorino, e agora estão os dois aí classificados nesse grupo D, Vitorino e Planalto, para a próxima fase da Copa Sudoeste. Agora tem que aguardar a SUPAR encerrar esses jogos que ainda estão pendentes, até quarta-feira, terça, dia 13, aliás, e depois saem os 8 classificados para as quartas de final da Copa Sudoeste de Futsal. Ontem lá em Vitorino, o Benhur e o Valeta tomaram o cartão amarelo, pelo que a gente entendeu da súmula. Os gols foram marcados por Chucha uma vez, o André, Vinícius Freitas uma vez, Maiquinho duas vezes e Benhur duas vezes. Os goleadores de ontem lá na cidade de Vitorino, os marcadores dos 6 gols de Marmeleiro nesta última partida da primeira fase da Copa Sudoeste de Futsal. Esta foi a Série Ouro. A Série Prata tem ainda alguns jogos para acontecer. Para amanhã, dia 8, Pérola do Oeste e São Jorge, Barracão e Pato Branco. Também amanhã, Pérola do Oeste, Iverê, Manfrinópolis e São João, Bom Sucesso e Pranchita, Nova Prata e Boa Esperança, Itapejara e Bela Vista da Caroba. São os jogos de amanhã. E no dia 9, sexta-feira, Saudade do Iguaçu e Palmas. Ainda não é a última rodada, é a penúltima ainda desta fase. Depois tem mais uma última daí para definir os que avançam, os que se classificam e seguem na Série Prata da Copa Sudoeste de Futsal. No feminino, ainda não aparece aqui jogos para a próxima fase. O feminino ainda não fechou os confrontos, não estão fechados os confrontos ainda da próxima fase do feminino. Sabemos que o Marmeleiro está classificado com uma das melhores campanhas então da fase, 9 pontos, ficou em primeiro no seu grupo, com 10 pontos ficaram dois vizinhos e Ampere, com 9 pontos, então Marmeleira e Mangueirinha. Então Marmeleira entre os 4 melhores, pela pontuação aqui deve fazer os jogos de volta em casa no mata-mata. Depois Chopinzinho e Capanema com 7 pontos, Realeza com 6 e Pinhal de São Bento com 6, são os próximos classificados no futsal feminino da Copa Sudoeste Aesupar. 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Aquele campeonato de futsal regional lá em Vitorino, que tem a equipe Atena de Renascença na decisão final, vai ser na sexta-feira que vem, dia 16. Renascença, Atena e Bellatrix. Bellatrix, às 20h30, na categoria feminina regional, vai ser a final desta competição lá em Vitorino. Então, sexta-feira, dia 16 da semana que vem. Ainda falando em futsal, pela Copa União de Futsal ontem, Dois Vizinhos ganhou de Coronel Vivida por 8-4. Jogos que acontecem na Copa União. Pela Série Prata, o Ibiporã ganhou do Mangueirinha ontem por 5-3. Jogos do futsal pelo estado do Paraná. O Campeonato Paranaense de Bolão, a fase final da Divisão Ouro, vai ser lá em Curitiba, de 30 de outubro a 2 de novembro. A equipe de bolonistas de Marmeleiro, a equipe de bolão, né? ABM, Associação de Bolonistas Marmeleiro, estará fazendo então essa fase final do Campeonato Paranaense de Bolão lá em Curitiba. E agora, nesse fim de semana, sábado e domingo, a equipe vai para Curitiba para fazer lá um reconhecimento, fazer um treino no local das partidas de 30 de outubro a 2 de outubro, da fase final do Campeonato Paranaense de Bolão, a chave ouro, a série ouro, né, do Campeonato de Bolão. Então, fim de semana treina e depois, lá no dia 30, estará de novo lá em Curitiba para essa grande final do Paranaense de Bolão. O pessoal da Bocha, também estou aguardando aí o Marretinho, o Pipo, o Cabinho me informar quando teremos, então, a final do Campeonato Paranaense de Bocha. Também tem uma fase estadual, né? Me parece que do Campeonato de Bocha, Campeonato Paranaense, com a presença da ABMABO, Associação Marmeleirense de Bocha de Marmeleiro. O Campeonato de Bocha em duplas com reserva lá na Cancha do Pedro teve ontem a terceira rodada da segunda fase. Os dois primeiros jogos pelo Grupo L e o terceiro jogo pelo Grupo H. O Nelsinho, o Tilica e o Magrão venceram o Alex, o Altair e o Taquara por 12-6. Manduri, Tareco e Tião, 12. Maicon, Nese e Namir, 11. Ade, Nico e Pedro, 12. Gancho, Fábio e Flávio, 1. Resultados de ontem, terça-feira, dia 6 do Campeonato de Bocha na Cancha do Pedro. Amanhã, quinta-feira, 19h30, Fio, Lolo e André contra Maurício e Marcelo. 20h30, Ademir, Ademar e Elton contra Seco, Valdemar e Ni. 21h30, Felipe, Belarmino e Tieta contra Zeca, Pipa e Douglas. Mais uma rodada que acontece amanhã, Campeonato de Bocha em duplas na Cancha do Pedro, aqui em Marmeleiro. O professor César está reforçando aí que para sábado, dia 10, tem mais uma rodada do Campeonato de Voleibol, 12º Campeonato de Voleibol, já é a terceira rodada, no ginásio Quirino da La Costa, no bairro Alvorada. Começando com o feminino e seguindo com o masculino a partir das 14 horas. Os jogos programados: Gomes e Companhia contra Clube das Wins, Vértice contra as Manas, Teams contra BMV, a partir das 14, depois às 15, às 16, esses três jogos. No masculino, 17 horas, Bloqueio Certeiro contra a Cepneus, 18 horas, Ostaura contra a Gralha, 19 horas, Zero contra a Tendinite. Prestigia então essa rodada do voleibol, sábado, dia 10, no Ginásio de Esportes Quirino da La Costa, no bairro Alvorada. Campeonato Brasileiro de Futebol da Série A, primeira divisão, hoje abrindo mais uma rodada. As informações com o repórter Humberto Ferretti.
1: 6 jogos abrem nesta quarta-feira a 29ª rodada do Brasileirão. Depois dela, faltarão apenas 9. Destaque para o jogaço das 7h30 da noite no horário de Brasília, entre dois gigantes que lutam contra a degola. Em Porto Alegre, o Inter, que está na zona de rebaixamento, recebe o Corinthians, que está fora, porém com apenas 4 pontos a mais que o Colorado. Também às 7h30, medem forças Red Bull Bragantino e Mirassol, Remo e Grêmio. A rodada segue às 8 com Vitória e Chapecoense e depois às 8h30 com o clássico carioca entre Botafogo e Vasco. O jogo que fecha a quarta-feira de Brasileirão será às 9h30 entre Cruzeiro e São Paulo. A rodada termina na quinta com mais 4 jogos e os líderes em campo. Os duelos serão entre Santos e Flamengo, Palmeiras e Bahia, Fluminense e Coritiba, Atlético Paranaense e Atlético Mineiro.
0: Obrigado, Humberto. Com a Série A do Campeonato Brasileiro de Futebol, passando a limpo aqui no Vanguarda Esportiva desta quarta-feira. O Grêmio e o Internacional estão entrando em campo hoje. E a primeira escalação do Internacional, do técnico Eduardo Batista, nele que assume então estreia no comando do Internacional, está definida. Ontem o treinador realizou o último treino antes do duelo contra o Corinthians e decidiu a formação então que vai utilizar no Beira-Rio nesta quarta-feira. A escalação provável do Internacional: Matheus Cunha, Bruno Gomes, Mercado e Juninho ou Maripan, Aguirre, Vilagra, Thiago Maia, Alan Patrick, Bernabé, Vitinho e Alejandro. O duelo contra o Corinthians, 29ª rodada, você acompanha pela Rádio Cristal a partir das 7h30 da noite de hoje no Beira-Rio. O Inter, que está na zona de rebaixamento, em 18º lugar. Renato Portaluppi tem ao menos 7 desfalques para montar o time do Grêmio, que enfrenta o Remo às 19h30 lá no Mangueirão, em Belém, no Pará. Nos últimos dias, o técnico deu indicativos do que pode ser a escalação titular para a partida de hoje, pela 29ª rodada. Um provável time do Grêmio tem o Everton, João Pedro, Wallace, Kahneman e Caio Paulista, Danilo Barbosa, Dodi e Vila Sante ou Nardoni, Pavon, Carlos Vinícius e Amuzu. São os prováveis titulares do técnico Renato Portaluppi, o Renato Gaúcho, para a partida de hoje lá em Belém, no Pará, também com transmissão pela Rádio Cristal pelo Campeonato Brasileiro de Futebol da Série A. A Série B do Campeonato Brasileiro teve ontem os seguintes jogos pela 32ª rodada. O Sport em casa ganhou do São Bernardo 2-1, o Goiás em casa ganhou do Atlético 2-1 e o Juventude foi a Campinas com muita chuva, ganhou lá da Ponte Preta por 2-0. O Juventude pula para a ponta da tabela, 59 pontos, o Vila Nova em segundo com 57, mas ainda joga. O Vila Nova joga hoje às 20h30 em casa contra o Cuiabá. Se vencer, o Vila Nova vai para a ponta de novo com 60 pontos. O Novo Horizontino tem 54 pontos, vai jogar amanhã fora de casa contra o Náutico. Se vencer, vai a 57, mas não chega mais em primeiro lugar, porque os dois primeiros avançam direto e os quatro seguintes vão fazer um play-off no final das 38 rodadas da Série B do Campeonato Brasileiro. Hoje, então, 19h30, em Ponta Grossa, o Operário contra o Botafogo Paulista. O clássico, às 19h30, Avaí, Londrina, lá no Ressacada, em Florianópolis. É um clássico sul, né? O Avaí de Florianópolis contra o Londrina do Paraná. Às 20h30, o América Mineiro recebe o Fortaleza. Às 20h30, CRB e Atlético de Goiás. E às 20h30, Vila Nova e Cuiabá. Para amanhã, Ceará e Criciúma, Náutico e Novo Horizontino. Campeonato Brasileiro da Série B, segunda divisão. 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Aqui na região, com quatro números, várias apostas, R$ 643,00 para cada uma. Três em Pato Branco, três em Palmas, uma em Nova Prata, quatro em Francisco Beltrão, uma em Dois Vizinhos, uma em Chopinzinho e uma em Marmeleiro. 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Loto Fácil, concurso 3.798, também de ontem, 6 de outubro. Números da Loto Fácil: 01, 02, 04, 05, 06, 07, 08, 09, 10, 11, 14, 18, 19, 20 e 23. Três apostas com 15 números. Fortaleza, Ceará, Guarulhos, São Paulo e Mogi das Cruzes, São Paulo. As três apostas que acertaram 15 dezenas. Cada uma leva R$1.584.000. Em Mogi das Cruzes é um bolão com 7 cotas e em Fortaleza um bolão com 50 cotas. Para dividir então os R$1.584.000 na Loto Fácil. O próximo sorteio hoje, R$2.000.000. Quina, concurso 7.136, os números de ontem, 13, 14, 30, 53 e 60, 60. R$26.800.000, valor acumulado na quina de ontem. Time Mania, concurso 2.451, números sorteados, 04, 06, 34, 38, 53, 58 e 69, 69. O prêmio acumulado já na Time Mania chega a R$19.000.000. Amanhã um novo sorteio. Time do Coração, R$ 8,50 para cada uma das 8.921 apostas no América do Rio Grande do Norte, o time do Coração. Dia de sorte, concurso 1.316, números sorteados no dia 6 de outubro, 01, 06, 10, 16, 18, 22 e 29. O mês da sorte, setembro, 106.294 apostas, R$ 2,50 para cada uma, R$3.300.000 o valor acumulado para 7 dezenas. Dia de sorte, novo sorteio hoje. Também hoje temos a Super 7, que pode pagar R$10.500.000, mais milionária R$102.000.000, dupla cena hoje R$7.100.000, dia de sorte R$3.300.000, quina hoje R$26.800.000, loto fácil R$2.000.000 e a loto mania R$9.300.000. 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A Daniela Esperon traz um balanço aí da despedida ontem do Messi, da seleção da Argentina. Não vai mais jogar pela seleção argentina, Lionel Messi, mas o cara é diferenciado, fez um golaço de pênalti ontem. Goleiro num canto, bola no outro, mas a bola foi lá na gaveta, acordando a coruja, como se diz. Daniela Esperon chega mais.
2: Fim da era, Lionel Messi com a camisa da Argentina. Após quase 20 anos com o time albiceleste, o camisa 10 fechou sua brilhante trajetória com a seleção, como fez na maioria das vezes. Um gol e duas assistências e vitória da Argentina em cima de Benin, em Buenos Aires, pelo placar de 3-0. Com mais de 85 mil pessoas no Monumental de Núñez, o amistoso foi marcado por inúmeras homenagens a Messi. A primeira delas foi uma salva de aplausos dos torcedores nas arquibancadas aos 10 minutos do primeiro tempo. Em campo, Benin não queria ser apenas um coadjuvante na festa argentina e até segurou o 0-0 no primeiro tempo. Mas na segunda etapa, Otamendi, que também se despediu da seleção, abriu o placar após um escanteio cobrado por Messi. Na sequência do segundo tempo, Nigo Paes, que é tratado como um dos possíveis substitutos de Messi, ampliou num chute de fora da área após o passe do camisa 10. Mas para a festa ficar completa, faltava o gol do protagonista. Giai sofreu o pênalti e Messi cobrou com perfeição. Aos 39 anos, Lionel Messi fecha sua trajetória na seleção de país com 208 jogos, 126 gols, 70 assistências e 4 títulos. O futebol agradece Messi. Agência Rádio Web com informações do futebol internacional, Daniela Esperon.
0: Obrigado, Daniele. Assim finalizamos o Vanguarda Esportiva desta quarta-feira, neste 7 de outubro. Muito obrigado pela companhia. Uma ótima tarde para você. Fica bem e siga na Rádio Cristal.
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7: Eu sou Humberto Ferretti e esse é o Giro Rural. O preço do café arábica no campo deu sinais de reação nos últimos dias, mas nada perto de recuperar o forte tombo registrado em setembro, na casa de 10%. Dados do CPEA indicam que a saca é vendida na casa de R$ 1.570. No geral, compradores fazem pressão por cotações cada vez menores. Eles estão de olho, por exemplo, no aumento da oferta, com a colheita praticamente encerrada, e na volta da chuva, que faz bem para os cafezais. A cotação do arroz no campo segue firme, com a saca vendida em torno de R$ 83,00, indicam dados do CPEA. Mesmo assim, ainda tem agricultor no prejuízo, uma vez que o valor não cobre os custos de produção em algumas áreas do Rio Grande do Sul, o maior produtor nacional. As cotações despencaram no ano passado, quando houve uma super colheita e sobrou mercadoria. O que levou a um corte de investimentos no cultivo de arroz, reduziu a oferta e tem puxado os preços para cima. A safra brasileira de mamona cresceu em 2026. Dados da Conab apontam uma colheita 21% maior, de 121 mil toneladas, consequência dos aumentos da área de cultivo e do rendimento das lavouras. Também saíram números sobre as colheitas de gergelim, com queda de 44% para 340 mil toneladas, e girassol, com uma pequena redução para 97 mil toneladas.
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Bora lá, chegando com a comunicação de hoje. Boa tarde, bem-vinda. Estamos chegando então para a nossa tarde musical, né? 13 horas, 1 minuto. Você pode participar, você pode sugerir, torcer a favor, torcer contra, como você quiser. Aqui é para você que a gente faz. Boa tarde.

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0: 1 e 8, a nossa tarde de quarta-feira, uma boa música. 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
3: 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Teremos uma tarde assim hoje, mas esquentando, subindo a temperatura, talvez não tenhamos chuva, pelo menos a previsão que aparece aqui nos principais sites da meteorologia não indica, indica talvez alguma garoa, mas muito leve neste começo de tarde. Depois o sol vai continuar aí entre nuvens durante toda a sequência desta quarta-feira. Quinta-feira, também conhecida por amanhã, a previsão também é de tempo meio que sem chuva, não tem previsão para muita chuva para amanhã. Tem sim, tem 7 milímetros, tá certo. Agora que eu abri aqui o site direitinho, né? 7 milímetros de chuva prevista para amanhã. Para sexta, daí vem mais um pouco. Sábado e domingo também. 1h17, a agenda dos aniversariantes daqui a pouco. A gente passa aqui no nosso Comunicação. Agora estamos com 24 graus a temperatura em Miami City neste começo de tarde. Bora lá, 1h18, com a boa música, com a sua participação, com o recado dos nossos anunciantes aqui, aqueles que chegam mais perto do cliente anunciando na Rádio Cristal. Música nova, Bruno e Marrone.
4: Boa noite.

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0: Que tal do Duque Dalvan lá das 1900 e lá vai fumaça, 1h28, quem sou eu aqui na tarde da Cristal FM com a loja Luna. 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
2: O setor de veículos novos no Paraná comemora uma alta nas vendas em 2026. Segundo o levantamento do Departamento Econômico da FENABRAVE, a Federação Nacional da Distribuição de Veículos Automotores, para a regional FENABRAVE Paraná, o estado atingiu 374.203 veículos emplacados entre janeiro e setembro, uma alta expressiva de 37,11% em relação às 272.927 unidades registradas no mesmo período de 2025. No mês de setembro, foram comercializados 41.822 novos veículos no Paraná, embora tenha havido um recuo pontual de 6,83% em relação a agosto. O resultado mensal supera em 4,74% o volume registrado em setembro do ano passado. Os veículos leves continuam liderando o mercado paranaense, somando 192.175 automóveis e comerciais leves no acumulado do ano, respondendo por 51,36% do total de emplacamentos do estado. O segmento de motocicletas também mantém forte representatividade, acumulando 154.212 unidades licenciadas no ano, o equivalente a 41,21% de participação do mercado. No transporte pesado, o Paraná registrou 10.633 caminhões e ônibus emplacados até setembro.
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0: Essa tarde, então, já está no serviço. Bom trabalho para você, 1h31 e meia. A gente faz a trilha sonora daqui para lá, juntamente com o Shopping Marmeleiro também. 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Boa tarde.

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3: 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Zezé de Camargo e Luciano estão numa turnê, Novos Tempos. Passaram em Lavras, Minas Gerais, passaram também em Londrina, no Paraná, no fim de semana. E tiveram aí um recorde de bilheteria. E o público, né, que cantou do começo ao fim os sucessos aí, No Dia em que Saí de Casa, É o Amor... É, Sem Medo de Ser Feliz, Você Vai Ver, Para Não Pensar em Você, e por aí vai, né? Os fãs tiveram a oportunidade de acompanhar de perto cada momento de Zezé de Camargo e Luciano nessa turnê que eles estão fazendo por diversos municípios e passaram pelo Paraná, na cidade de Londrina. E uma das músicas em destaque também, que tá na moda, tá na mídia, essa aqui, ó.

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3: 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Deveremos receber daqui a pouco aqui no Comunicação a visita do Frei Micael, né? Não sei se mais alguém vem com ele, Frei Micael, para falar isso da novena, né, de Nossa Senhora Aparecida, que está acontecendo até dia 12, quando aí dia de Nossa Senhora Aparecida, padroeira, na paróquia Santa Rita de Cássia. Então daqui a pouco ele passa por aqui, o Frei Micael. Imagino que teremos mais visitas também para falar desse momento importante aí da comunidade também. 1h45 e a boa música segue, um ventinho soprando de leve nessa tarde, vai refrescando um pouquinho, é ou não é? O vento sopra aqui em Marmeleira, aqui na Avenida Dampos e Piva, mais ou menos a 14 quilômetros, com rajadas de 29 quilômetros por hora.

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4: Vamos saber quem hoje, dia 7, então, está de aniversário e o seu nome consta aqui na nossa agenda. Aline Scatolin, Angelino Wilski, Wilson Biava. Alô, seu Wilson Biava, parabéns. Sidney Lucas Beneman, Sérgio Silva, Sérgio Bender de Ávila, Roseli Maria Girandello, Roseli Policeno, Pedro Antunes de Oliveira, Nésio Belé, Nadiva Grasman Botega, Mauro Soranço, Luísa Serrati, Lucas Dias, Lilian Cavalheiro, Leonardo Volpato, Jaqueline Scatolin, Hilária Klaus, Ivonir da Silva, Ivone Bender, Ivete Tesser, Helena Vitória Felipe Lameira, Gisele Gabriel, Gilvana dos Santos, Dirceu Ferla, parabéns jovem, Cleverson de Almeida, Claudemir de Balde, Catarina Lourdes Alves Litinau, Kátia Reis, Camila Cardoso Perim, Antoninho Matias dos Santos, o Toninho, né, Toninho? Parabéns para ti, muitas felicidades, são os aniversariantes do dia, desejamos em muita paz, muita saúde para todo mundo nesta quarta-feira, 7 de outubro, 4 para as 2.

0: Bora lá, 1h59, um minuto antes das 14h, como eu disse agora há pouco, né? O Frei Micael, que é o diretor da paróquia, né? O coordenador, o pároco, enfim, da paróquia Santa Rita de Cássia de Marmeleiro, está comigo aqui no estúdio, nos fazendo uma visita, né? Para passar por aqui, para a gente falar um pouquinho sobre a Romaria de Nossa Senhora Salete, entre outros assuntos. Ele veio correndinho de lá, né? Chegou suado aqui, hein, Frei Micael? Boa tarde, tudo bem?
1: Boa tarde, Valdecir. Boa tarde, os ouvintes da Rádio Cristal. Isso aí, calor, né? Já é época e o gordo sofre mais do que os outros, então é normal, né? Transpirar um pouco mais, isso faz parte.
0: É, e diz que o El Niño aí é que está causando tudo isso, né? E diz que a previsão é para muito El Niño ainda até março, abril aí.
1: Então, tem um desequilíbrio muito grande, né? Cada pouco que o tempo fecha é uma preocupação muito grande de todos nós, porque onde está passando o tempo aí, os estragos são de grande montas, né? E a gente fica preocupado. Principalmente a gente se preocupa muito com a questão de lavoura, né? Porque, querendo ou não, nós dependemos da agricultura por inteiro, né? Se a agricultura não produz, nós não comemos.
0: Verdade. E baseado nisso, o que a gente precisa é rezar bastante. O senhor disse outro dia até que as pessoas estão bastante sedentas por procurar Deus, por procurar proteção, né? E diante disso, nós estamos em andamento aí, né? O senhor programou lá a novena de Nossa Senhora Aparecida.
1: Isso, justamente. A gente nota essa sede, essa busca por Deus e algo muito bonito das pessoas, é buscar essa referência, buscar esse preenchimento existencial. Porque o que de fato dá sentido à nossa existência, à nossa vida, é Deus. E quando nós falamos de Deus, é uma harmonia de tudo. Nós falamos uma harmonia pessoal, uma harmonia familiar, uma a harmonia no seu campo profissional, nos seus relacionamentos. Quando a pessoa está centrada em Deus, ela consegue viver essa harmonia e ter a paz, mesmo passando por todos os percalços, por todas as situações que a vida oferece no dia a dia. O fato de crermos em Deus e caminharmos com Ele, nós não estamos isentos da temporalidade. A temporalidade faz parte do nosso dia a dia. No entanto, quando você tem Deus, então fica muito mais fácil para você compreender e superar as dificuldades que aparecem. E dentro desse contexto, nada melhor do que este ano vivemos a novena de Nossa Senhora Aparecida. Muitos de nós acompanham a novena de Nossa Senhora Aparecida pelo santuário, que é uma magnífica novena preparada com muito esmero, eles fazem. E aí a gente conversando com o diácono Fernando, o padre Silvonei, com as lideranças, pensamos, mas por que nós não termos essa oportunidade? Por que nós não rezarmos uma novena esse ano? E de fato nos propusemos. Então hoje nós vamos celebrar já a quinta noite da nossa novena.
0: Começou no dia 2 e vai, daí na dia 3, né? E daí na segunda-feira é véspera do dia, não, segunda-feira é o dia da Nossa Senhora Aparecida. Vai ser já o encerramento ou já terminou até lá?
1: A novena ela termina no domingo à noite.
0: É no domingo, que dá a nona à noite, né?
1: E aí no dia de Nossa Senhora Aparecida, que é segunda-feira, a missa aqui na Matriz será às 9h. E lá na comunidade São Mateus, que é dedicada a Nossa Senhora Aparecida, eles estão percorrendo as comunidades. Se não me falem a minha memória, que às vezes a memória da gente trai. Como não tem nada escrito, fica um pouco mais difícil. Mas, se não me engano, é 20, 21 comunidades que eles estão percorrendo com a imagem. Todas as noites, comunidades de Marmeleiro, comunidades de Renascença, comunidades também de Campo Herê. Então é uma missão muito bonita de evangelização com todos os ministros e se preparam com uma caminhada que sai de Campo Herê, descendo a serra, até a igrejinha de madeira, bonita, aquela comunidade, não é? Lá Nossa Senhora Aparecida no São Mateus. Lá a missa é às 10h30 com a festa. Lá será a festa na segunda-feira. E domingo tem festa na Linha Félix, que também é Nossa Senhora Aparecida. E o bairro Ipiranga também tem a sua copadroeira, a Nossa Senhora Aparecida. Então, às 15 horas hoje, amanhã e sexta, às 3 da tarde, tem missa lá no Ipiranga. A gente vai estar celebrando lá com a comunidade que vem fazendo sua novena também.
0: E nessa da Matriz, todas as noites tem equipes diferentes, variadas, ministros também, todo mundo participando.
1: Sim, nós justamente pedimos que contemplasse as nossas comunidades. Nós temos 37 comunidades. Envolvendo todas as comunidades, não pesa, não sobrecarrega a ninguém. De modo convidar equipes para cantar, equipes para ler, animar, viver a novena. Uma interação. a comunidade ela é sempre um movimento, a comunidade ela nunca ela está parada, é como uma família, ela está sempre em constante movimentos, mudanças, mas temos um ponto de encontro, que é a casa. Essa casa é a casa onde você mora e a igreja é a comunidade. Então, o objetivo dessa novena de Nossa Senhora Aparecida é fazer esta preparação, Valdecir, você que nos ouve, para as missões 2027 que estão aí, já estão se aproximando. Inclusive, na noite de ontem, Padre Silvonei deu a benção nos andores, não é? Que vão percorrer os grupos de família em preparação às missões que será no mês de fevereiro ao mês de março de 2027.
0: Quando a gente era pequeno, a gente tinha que pedir um dinheiro para o pai, pedir alguma coisa para o pai, a gente pedia para a mãe, né? Geralmente a mãe, ela intermedia, né? Assim é a mãe de Jesus.
1: Com toda certeza, a mãe é aquela que está sempre atenta às necessidades de casa. Não é à toa que se nós perguntarmos para um homem o que falta em casa de alimentos, 99,9% de nós homens dificilmente saberemos. Mas a mãe, a mulher, a esposa dentro de casa, ela sabe exatamente o que tem, né? O que tem de sobra, o que precisa comprar, o que não precisa, ela tem essa delicadeza que Deus deu à mulher. Então Maria é essa mulher muito atenta. Se a gente volta lá no texto bíblico, nas bodas de Canaã, né? Quando faltou vinho, Maria automaticamente foi a Jesus e diz, olha, eles estão em festa, estamos em festa, mas faltou vinho, não é? Uhum. Então Maria é sempre muito atenta, Maria é essa que é intermediária, como a igreja coloca, a grande medianeira, não é? Entre nós e Deus. Maria é a mãe, mãe de Jesus.
0: Vamos falar um pouquinho das comidas. Toda noite, da tarde já, tem o pastel, tem outras guloseimas lá durante a novena toda.
1: Exatamente. Nós nos propusemos com as pastorais, os movimentos, isso é importante que a comunidade também saiba. Nós temos uma casa de formação, uma casa de retiro, a casa Padre Afonso, que foi construída no período dele. Nesse período que foi construído, então os padres eram belgas que estavam aqui e nas suas férias eles iam à Europa, na Bélgica, e lá faziam uma arrecadação nas comunidades, nos benfeitores, nas pessoas de boa vontade, onde eles arrecadavam um valor, traziam para a comunidade e a comunidade construiu esta casa. Com donativos aqui de Marmeleiro, mas sem dúvida vindos da Europa. Hoje nós não temos mais os padres europeus, somos hoje brasileiros até o momento. Uhum. Chegará um tempo que nós teremos padres indianos da Indonésia, nós temos o padre Vianney de Francisco Beltrão, que é da Indonésia. Então, nós vamos ter padres da China, padres da África, porque a igreja é esse movimento, justamente. Uhum. Então, nós nos propusemos a fazer à noite um cachorro quente, um pastel, a partir das 18h30 a vender, para arrecadarmos um valor, porque nós precisamos pintar a casa, temos que trocar as camas, já trocamos uma quantidade de colchões, tem mais de 40 anos as camas, né? Brincando até com o Baldo esses dias, quando ele começou a loja, foi uma das primeiras camas que ele vendeu, estão lá, são camas boas, de madeira, né? Camas que, pensam, são 40 anos de uso, então aguentando, o material era bom.
0: Sim, aguentando firme, né?
1: Aguentando firme, mas chega um tempo que termina, não tem o que fazer. Então, o nosso objetivo é reformar a casa por dentro, né? Dando maior conforto, maior comodidade e cuidado, porque a gente tem que cuidar daquilo que foi construído. Essa também é a nossa missão enquanto comunidade. Então, a partir das 18h30... o pessoal está preparando as guloseimas.
0: E dentro desse contexto todo tem um show com o Paulinho Micharia amanhã, né?
1: Justamente, né? Aí tem os amigos aí, o pessoal que organiza aí, o senhor Luiz Bandeira, o Nircolini aqui, né?
0: O Christian, né?
1: O Christian Nircolini, tem tantos outros, vou citar só o nome deles, mas em nome deles a gente agradece a todas as pessoas que se propuseram a fazer esse show de humor e amanhã à noite, não é? Depois da missa, nós vamos ter no pavilhão, então, um carreteiro, quem deseja, né? Pode estar adquirindo, você pode comprar na hora o carreteiro, pastel, cachorro quente, e tem o show, né? O show aqui a gente está marcado por umas 20h30, provavelmente, lá para umas 21 horas, até as pessoas jantar, porque um show de humor precisa silêncio, né? É diferente de um show de banda aí, então você pode estar adquirindo esses ingressos, você encontra na secretaria, no comércio, à noite, nós estamos vendendo lá no pavilhão no valor de R$ 50.
0: Vamos fazer o seguinte, então, já que o senhor falou do show Micharia, a primeira pessoa que ligar lá para a Bruna no 3525-1183, vamos dar um ingresso. Vamos
1: com
0: dar.
1: Certeza, com certeza.
0: Primeira ligação, então, Bruna, aí você traz o nome aqui de quem ligou lá, mas tem que ser lá, no 3525-1183, no telefone fixo, é lá que a Bruna atende. Primeira pessoa que ligou lá, que vai ligar, já está ligando, vai ganhar um ingresso aqui para assistir, então, o show do Paulinho Micharia, que é um humor sem palavrão, né?
1: Exatamente, isso é bonito, né? Que o humor ele não precisa ser uma baixaria, você não precisa ser humor negro, né? Você não precisa baixar o nível, esculhambar com o público, né? Porque às vezes tu vai em alguns lugares que a pessoa tem que esculhambar com quem está na plateia para ser engraçado. E não, o Paulinho Micharia por si ele já é engraçado, né? Uhum. Porque o contador de piada ele deve ser engraçado. É um estilo de humor, de piada que pode levar criança, quem você quiser. Ele vai contando causos, né? Causos, anedotas. E o jeito que ele vai contando vai ficando engraçado. Então o objetivo é isso, trazer um pouco de humor, trazer um pouco também de alegria para a nossa comunidade de Marmeleiro.
0: Muito bem, já tem o quê que o senhor está em Marmeleiro? 2 anos já?
1: Dia 8 de março do próximo ano vai fazer 2 anos. O tempo passa ligeiro, né?
0: Já está bem ambientado?
1: Ah,
0: já?
1: Não, sem dúvida, estamos ambientados, né, nessa missão bonita que a gente vem trabalhando, fazendo. No último sábado nós conseguimos benzer as casas lá na comunidade do Quibebe, até quero saudar a comunidade, aproveitar esse momento. Dia 31, se o tempo nos permitir, nós vamos fazer Itaíba e finalizamos todo o interior, não é? E aí, a partir do próximo ano, nós vamos começar nos bairros, na cidade, de modo que queremos abençoar as casas de todos para contemplar, então, esses 25 anos das missões. Foi em 2002 que ocorreram as missões. O senhor era 25 anos... mais jovem.
0: Então, num recapítulo, nós teremos agora a novena, então. Depois nós vamos ter a programação de Santa Catarina.
1: 25 anos das missões. Foi em 2002 que ocorreram as missões. O senhor era 25 anos mais jovem.

0: tem que ser algo em saída, com catequeses, com comunidades. Sim, nós temos o trido em honra à Santa Catarina nos dias 5, 6 e 7, né, que nós vamos celebrar. E aí, no sábado à noite, nós vamos fazer um jantar com um show de prêmios. Né? Inclusive, o pessoal já está oferecendo, vendendo a cartela R$50 e o jantar R$35. Quem compra uma cartela, por exemplo, tem direito a comprar duas jantas. Se quiser ir jantar, se não quiser, é bem tranquilo. De modo que o pessoal pode organizar o jantar esse ano.
1: Não vai ter a festa, sim o jantar.
0: Vamos fazer um jantar, exatamente, né? Como a gente se dedicou, a gente fez um grande trabalho muito bonito aí para a festa de Santa Rita. O objetivo é isso. Não vamos deixar de celebrar a padroeira do município, né? Santa Catarina de Alexandria. Mas então faremos um trido celebrativo e no sábado à noite então faremos esse jantar com um show de prêmios aí que o pessoal da comunidade está oferecendo, vendendo, para organizar esse momento onde nós queremos então assim reunir. E depois, claro, vamos viver o Natal, está perto, né? Meu Deus, terminou agosto, o ano
1: anda,
0: vai andando, verdade.
1: Então o ingresso saiu aqui para o show do Micharia amanhã, para Mônica Giacometti. Imagino que a Mônica Giacometti esteja participando da novena, se não está, tudo bem, não tem problema, mas amanhã ela vai lá para agradecer então o ingresso, né? E assistir o show do Paulinho Micharia, Mônica Giacometti. Ela pode passar aqui na portaria da rádio, então, que o Frei deixa aqui, né? O ingresso para a Mônica retirar, então, até às 5 hoje ou amanhã, a partir das 8. Mônica Giacometti, então, a ganhadora. Vamos ver amanhã aí, se for, de repente, o Frei estiver bem bonzinho, o pessoal da música aí também, quem sabe amanhã tem mais alguns, né?
0: Isso aí, não, é verdade. Vamos deixar aí com vocês, com você e Valdeci, para você possa sortear para o pessoal. É bacana, é um humor leve, um humor engraçado. E há 30 anos de Paulinho Micharia, né? E ele tem muitos amigos aqui na cidade, na comunidade. Então você convide sua família, as crianças não pagam, né? Bem tranquilo, a gente não. O objetivo é levar você, levar sua comunidade, primeiro ir na missa, rezar, né? Uhum. Vamos rezar, depois se quer comer um cachorro quente, você come, se quer comer um carreteiro, o pessoal vai preparar um carreteiro lá na hora, não é? Vamos fazer as porções, as cambuquinhas, para a pessoa, né, ficar fácil, que a gente não vai montar mesas dentro do pavilhão.
1: Vai comendo, na mão.
0: Exatamente. Senta, come, quiser tomar um água, um refri, um chopp, sei lá. Quiser tomar um ar, abre a janela, liga o ar-condicionado também, isso aí.
1: Sim.
0: Segundo o gosto e critério de cada um.
1: Eu gostei muito uma situação que o senhor citou um dia, né? De repente a pessoa vai reclamar, bah, mas comer na mão aqui, não colocar a mesa, e o senhor diz assim, mas não é para você então. Se você não quer comer na mão, isso não é para você.
0: Não, exatamente, exatamente. É que nem, por exemplo, ir em show e ficar em pé, não é uma coisa para mim.
1: Sim, então não é para
0: o
1: senhor.
0: Não, exatamente, a gente tem que saber o que é para a gente e aquilo que não é. Não é que não é bom, é bom.
1: Porque a gente gosta de reclamar de tudo, né? Então não é para você, então não vai, né?
0: Às vezes a gente tem esse hábito e a gente se torna chato, né? Porque reclama disso, reclama daquilo. Não, tem coisa que não é pra gente. Por exemplo, você ir numa festa, num baile, sei lá, esperar meia-noite pra começar. Isso, sim, é coisa de quem é novo, de piazada, que é nova, vai, espera você começar uma, duas horas da manhã, tá tudo certo. A gente já não. A gente já procura um espaço que tem uma cadeira pra sentar. E já pergunta se vai ter alguma coisa para comer. Né? Aí você fica.
1: Não, não. Frei Micael, mais alguém que o senhor queira destacar?
0: Não, quero agradecer imensamente. Obrigado a você. Obrigado ao Ayrton, que é o diretor aqui da Rádio Cristal, inclusive que transmite a missa todos os domingos, às 8 horas da manhã. Agradecemos aos patrocinadores, às pessoas, em nome do Conselho, as pastorais, que cada noite tem um movimento, uma pastoral. Tem feito, tem abraçado. O objetivo justamente é levar esse encontro com as famílias, né? E nós queremos muito viver as nossas missões a partir do próximo ano. E você que está fazendo os grupos de família, se ainda não está num grupo de família, vamos começar, vamos nos encontrar. A gente precisa nos visitar mais. A gente às vezes mora tão perto e se visita tão pouco, né? Então, como comunidade, como igreja, nós temos esse intuito, levar você, levar a sua família a viver bem esse encontro. E aqui, saúdo imensamente todas as nossas comunidades, as nossas lideranças, o nosso povo de Deus, para que a gente viva em paz. Então, meu muito obrigado, que Deus abençoe todos os ouvintes aqui da Rádio Cristal nessa tarde.
1: Muito bem, obrigado, Frei Micael Mesomo, então, conversando conosco aqui sobre a Romaria, aliás, a novena, né, de Nossa Senhora Aparecida, que já está acontecendo na Igreja Matriz, terminando no domingo, e daí na terça-feira, a missa às 9 da manhã, né, a missa segunda-feira, às 9 da manhã, segunda, que é o dia de Nossa Senhora Aparecida. Música.

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1: Michel Teló, me odeie. Às 2h24, sol vai esquentando a tarde aqui em Mar Medeiro, na Passarela do Sudoeste. E a gente vai fazendo a trilha para você curtir de boa, né, o seu trabalho, o seu descanso. Que Deus abençoe muito aí, que tudo te aconteça da melhor forma, né, com saúde principalmente, que é o que todo mundo quer e precisa.

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1: O número de jovens brasileiros sem trabalho e fora da escola atingiu o menor patamar dos últimos 10 anos. Os dados são do TIES, com base na Pesquisa Nacional por Amostra de Domicílios Contínua. A PNAD continua, do IBGE. No segundo trimestre de 2026, cerca de 8 milhões e 800 mil pessoas entre 14 e 29 anos estavam nessa situação. O grupo representa praticamente 18% da população nessa faixa etária. Segundo o levantamento, a queda está ligada à melhora do mercado de trabalho. A taxa de desocupação entre jovens recuou para 10%, o menor nível da série histórica da pesquisa. O estudo também destaca que a maioria desses jovens não está inativa. Cerca de 60% estavam procurando emprego, realizando afazeres domésticos ou participando de cursos fora da educação regular. Apenas 2% dos entrevistados afirmaram que não trabalhavam porque não queriam. Entre os jovens ocupados, o rendimento médio foi de R$ 2.459 por mês. O valor é 32% menor do que o recebido pelos trabalhadores com 30 anos ou mais. O levantamento mostra ainda que 41% dos jovens empregados ganhavam até um salário mínimo. Quase metade, 48%, trabalhavam com carteira assinada.
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1: Nossa tarde segue, 2h37, o segundo turno das eleições, dia 25 de outubro. 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O Tribunal Superior Eleitoral aprovou por unanimidade ontem a minuta de resolução que estabelece o plano de mídia do horário eleitoral gratuito, obrigatório, para o cargo de presidente da República no segundo turno. O relator da corte, o ministro Cássio Nunes, presidente, submeteu a proposta para análise do plenário. Então ficou definido o seguinte: a partir da próxima sexta-feira, dia 9, até o dia 23 de outubro, as emissoras de rádio e televisão de todo o país, incluindo as rádios comunitárias e os canais por assinatura, sob a responsabilidade do Senado Federal, da Câmara dos Deputados, das Assembleias Legislativas e da Câmara Legislativa do Distrito Federal ou das Câmaras Municipais, deverão reservar 10 minutos diários de segunda a sábado em cada bloco para propaganda eleitoral gratuita em rede e 25 minutos diários de segunda-feira a domingo para propaganda eleitoral por inserções. Então, esse tempo será dividido igualmente entre os dois candidatos à presidência da República. A veiculação vai começar pela candidatura mais votada no primeiro turno, com alternância da ordem a cada programa em bloco ou inserção, conforme o plano de mídia aprovado pelo TSE. Então, propaganda em rede. Partido Liberal, 5 minutos. Coligação Brasil Pronto para Mais, formada por PDT, PSB, Federação Brasil da Esperança, Fé Brasil, PT, PCdoB e PV e Federação PSOL, Rede, são 5 minutos também. Propaganda por inserções, Partido Liberal PL, 12 minutos e 30 segundos, Coligação Brasil para Mais, 12 minutos e 30 segundos também. O pool de emissoras instalado no TSE permanece responsável pelo recebimento, então, das mídias e pela transmissão da propaganda eleitoral para presidente da República. O plano de mídia, então, do segundo turno será publicado aí no Diário Eletrônico da Justiça Eleitoral, Diário da Justiça Eletrônico, para que as rádios, então, forneçam, né? É obrigatório as emissoras de rádio e televisão fornecerem esse tempo pedido pelo TSE para que os candidatos façam as suas propagandas. Então, 10 minutos das 7 às 7h10 e 10 minutos das 12 às 12h10 de segunda a sábado e mais 12 minutos e 30 segundos, aquelas chamadinhas durante o dia, alternando aí entre os dois candidatos à presidência da República aqui para nós. Nos estados onde haverá segundo turno, aí tem mais 10 minutos e mais as inserções diárias também para aqueles candidatos que estão concorrendo, acho que são 7 ou 8 estados só. No Paraná, não. Aqui no Paraná, somente para a presidência da República, então horário eleitoral gratuito. 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
2: Seguimos com a nossa tarde, você de lá e nós de cá juntos, pela Cristal FM. Agora 2h52, o Comunicação tem a música, tem os recados também. Bom trabalho!

0: Que tal a flecha da saudade que a gente ouviu aqui com Chris Ralph, 2h57. Já vai indo pro finzinho de mais um programa Comunicação por aqui. Espero ter atendido a sua expectativa. Bastante música a gente coloca sempre no ar neste horário aqui pela Rádio Cristal. O Reginaldo daqui a pouco vem aí com o Boteco. Deixamos o nosso abraço, nosso carinho. Fica bem, que os anjos bons te cuidem. Ótima sequência de tarde para você e até amanhã.
1: Essa moça é pra casar.
2: Vocês estão falando besteira.

0: essa moça é pra casar, São Paulo.
1: Essa é pra casar, viu?
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9: Investimento em inteligência artificial agiliza em 48 vezes as análises do Disque Denúncia do Rio de Janeiro. Com apoio da BAT Brasil, o Parque Tecnológico do Serviço ganhou um novo sistema de inteligência artificial. A solução está integrada à assistente virtual da plataforma, chamada Dora, que agora recebe pedidos de análise em linguagem natural e responde muito mais rápido. O investimento permitiu ampliar a capacidade de recebimento de denúncias, processamento, triagem e análise de dados. A CEO da BAT Brasil, Cláudia Woods, destaca que a parceria reforça o apoio da empresa para a segurança pública.
10: A tecnologia ela está no centro de tudo que a gente faz, seja na nossa logística, seja na nossa manufatura, seja até nos nossos sistemas de gestão do varejo. Então, quando a gente identificou a tecnologia como uma grande oportunidade por trás dessa parceria, para mim foi realmente um encontro perfeito entre esse propósito tão nobre do Disque Denúncia e do que a gente entende que é o nosso grande valor para aportar dentro desse programa.
9: Cláudia Woods diz que o investimento é a contribuição da BAT para tornar o Rio de Janeiro mais seguro.
10: A BAT atua no Brasil inteiro, mas ela tem uma história com o Rio de Janeiro. Então, estar mais próximo, inclusive, do Disque Denúncia para a gente, é estar mais próximo de manter o nosso Rio de Janeiro seguro e com uma evolução da nossa pauta de segurança pública, que eu acho que hoje é uma pauta não só em comum entre Disque Denúncia e BAT, mas também em todas as grandes empresas do Brasil.
9: O investimento diminuiu em quase 98% o tempo necessário para gerar análises no banco de dados de mais de 3 milhões de denúncias recebidas pelo serviço desde que foi criado. O diretor-geral do Disque Denúncia, Renato Almeida, diz que a nova tecnologia também reforçou a segurança do banco de dados.
11: A gente já vê resultados com a velocidade, né, das informações que chegam nos órgãos de segurança pública, sem falar da atualização do equipamento, a gente consegue já trabalhar tanto com a inteligência artificial quanto com a segurança do nosso banco de dados.
9: Da Rádio 2, Fabíola Altran.
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1: Muito bem, aquele abraço. Estou chegando aí na sua quarta-feira, meio de semana. Hoje é 7 de outubro de 2026. É sempre um prazer enorme estar contigo. É sempre um prazer enorme estar comunicando contigo. Você que se liga com a gente, ouve a Cristal em todas as horas do dia, né? Essa é mais uma programação aqui da Rádio Cristal FM, uma emissora do sistema Celesc de Comunicação, que está começando agorinha, eu lembro, né? Vale a sua participação, eu aceito, eu atendo o seu recado especial através do nosso 999-1655-18. A mensagem de texto vale, seu áudio vale, também através do fixo, está liberado a sua interação aí também. 3525-1183, quarta-feira, meio de semana, dia 7 de outubro. Seja bem-vindo, seja bem-vinda. Eu agradeço imensamente o carinho. Peço sempre, né? Aumenta o volume do rádio, vem comigo que o boteco tá começando agora.
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1: Começo com Israel e Rodolfo. Escuta essa aqui, ó. 3 e 8.
3: Ali, pode anotar, não vai ligar.

Sétimo Sentido com quem? Com Brilha Som, que legal, né? Aposta, Banda, Eu Te Seguro, e teve Israel e Rodolfo também, Forró dos Véi, Forró dos Véi. 15 e 15, na hora da coincidência, 15 e 15, e tempo bom, por enquanto, né? Tempo bom, por enquanto. Temos alguns pingos de chuva, alguns sites contam que teremos algumas pancadas de chuva, outros dizem que não. E é sempre aquela questão, né? Chove ou não chove? E agora, locutor? Te vira! Temperatura nesse momento 27 graus, né? Sensação térmica de 29. Isso aí. A umidade relativa do ar agora tá na... na casa dos 56%. O Teco entrou no ar agora. Eu vou contigo até as 5 da tarde. Sua participação vale. Eu atendo você, tá? Intervalo rapidinho, preciso faturar um pouco. Já volto.

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13: 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Pessoal aí também da cidade de Marmeleiro, você que tá antenado com a Cristal, você que ouve pelo radinho, você que ouve pelos 92.9, é aqueles que ouvem pelo aplicativo, o app da Cristal, e permite você ouvir através do Android, né? 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Ok, Google, Rádio Cristal FM Marmeleiro, Paraná, Brasil, mundo, já saiu ouvindo, né? Já ouve aí no tudorádios.com e muito mais. Meu amigo Nereu Mizerski, grande Nereu, um abraço, Nereu, tamo junto. Ótima quarta-feira aí, claro, né? Vamos ajeitar essa aqui do Roberto Carlos, a música Baile do Roberto Carlos. Vou deixar prontinho para rodar daqui a pouquinho, nesta quarta-feira, meio de semana, 7 de outubro. Dando uma olhada aqui no nosso calendário, hoje é o dia do compositor, né? Comemora-se hoje o dia do compositor brasileiro. Muitos compositores brasileiros renomados, né? O caso aí também recente do Rick, né, que nos deixou, um dos grandes compositores do cenário sertanejo, mas temos muitos compositores brasileiros, né, muitos compositores de vários segmentos que se consagraram a nível mundial, né. Hoje também o município de Varginha, Minas Gerais, também Januária e Bonfim, no Minas Gerais, nas Minas Gerais, de aniversário. Também Pirinópolis e Goiás, Paranaguá e Colombo, aqui no Paraná, em solenidade a Nossa Senhora do Rosário. Hoje, então, comemora-se o dia da Nossa Senhora do Rosário. Então, os municípios que têm como padroeira Nossa Senhora do Rosário, então o pessoal está de buenas lá. Hoje está mais cegadão, né? De folga e tal. Hoje também é o dia do Papa Marcos, dia de Sérgio e Baco, e também de São João, o Eremita, né? Dia 7 de outubro, um pouquinho do dia de hoje. Vamos trazer qual moda agora aqui? Vamos trazer já o Roberto Carlos ou tá na vez outra moda ali? Tá na vez? Vamos trazer primeiro essa aqui, depois eu trago o Roberto Carlos, nosso amigo Nereu, que tá na audiência lá, né? Esta aqui é a novidade do Matheus e do Cauã e o Panda. Fez uma música legal. Essa aqui, bem bacana. Eu achei muito, muito interessante essa música aqui, ó. 3 com 22.

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1: O Dia das Crianças, comemorado na próxima segunda-feira, dia 12 de outubro, deve movimentar cerca de 20 bilhões e 200 milhões de reais em compras no país neste ano. A estimativa é da Associação Brasileira das Empresas de Cartões de Crédito e Serviços, a ABECS, com base em pesquisa realizada pelo Instituto Datafolha. Segundo o levantamento, 7 em cada 10 brasileiros pretendem comprar presentes para a data. O valor projetado representa um crescimento de 7,5% em relação ao ano passado. Os brinquedos lideram a preferência dos consumidores, citados por 57% dos entrevistados. Em seguida, aparecem roupas e acessórios e artigos esportivos, como bolas e bicicletas. A pesquisa aponta ainda que a maior parte das compras deve se concentrar na região sudeste, responsável por uma movimentação estimada em 8 bilhões e 800 milhões de reais. As lojas físicas continuam sendo a principal escolha dos consumidores. 63% dos entrevistados disseram que pretendem fazer as compras presencialmente. Já as compras pela internet foram mencionadas por 33%. Entre os meios de pagamento, o cartão aparece na liderança. 38% dos consumidores afirmaram que pretendem usar cartão para comprar os presentes. Desse grupo, a maioria deve optar pelo crédito.
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3: Muito bem, tamo junto, 3:33. Minha amiga Paula, tudo bem por aí, Paulo? Tudo joia? A Paula tá com o rádio ligado também, né, Paulo? Sempre nos 92.9, toda a família Botega na sintonia aí, né? Vamos procurar isso aqui que faz tempo que a gente não ouve. Eu faz tempo que não ouço isso aqui, viu, Paulo? Vamos ajeitar aqui. Vou mandar lá também pra Dona Marli. A Paula falou pra mim aqui que estão na casa da Dona Marli fazendo uma faxina. Então, tá bom, um abraço, tudo de bom. 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Os atuais chegando aqui então com aquela 150 por minuto. Fica meu coração quando te vejo.
4: 150 por minuto. 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

0: Fred Fabrício aqui com Maiara e Maraíza. Daiana Azevedo, pensa nas modas de lurido, né? Barbaridade. Essa aqui da carta, que só uma carta. É apenas uma carta. Uma carta. Ou diga pra mim. Fala na música. Meu mel, teve aí também. 3:45, agora 15 para as 4 da tarde. O recado que eu recebo aqui, sabe de quem? Da minha amiga Dona Albina Pérez. Ô, Dona Albina! Homenagem especial aqui de primeira. Tem gente completando idade nova hoje, mas que coisa boa, né? Quer dizer que tem bolo por aí. Festa de aniversário, sempre bom, sempre uma maravilha, né? Olha só, a irmã da Dona Albina, Dona Deonilda, ela tá de aniversário, mas não é hoje, locutor. É amanhã, né? É amanhã. Ela veio lá de Santos, São Paulo, veio visitar aqui a Dona Albina Pérez e já vai passar o aniversário aqui, né? Que maravilha. E então, os parabéns. Parabéns à turma da Rádio Cristal. A gente deseja tudo de bom, né? Muitos anos de vida. Que Deus abençoe grandemente, continue abençoando grandemente a Dona Deonilda, que amanhã está completando idade nova. Seus 70 anos, comemorado aqui pertinho da família, né? Que coisa boa. Então, eu também agradeço aqui as palavras, Dona Albina. As palavras, né, Dona Albina? Sempre com positividade, coisa boa, sempre bom ouvir, né? Palavras de incentivo e palavras que animam. Dona Albina Pérez, daqui a pouco a gente comemora junto aqui o aniversário da Dona Deonilda. Vou trazer a música de aniversário, então, depois do intervalo comercial. Já volto.
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0: E aí, tudo bem? Tô chegando na quarta-feira com as notícias do mundo da música. E pra falar que Henrique e Juliano tá com a agenda cheia pra este mês, viu? Henrique e Juliano já entraram em outubro com a agenda movimentada. A dupla já fez um show no dia 1º de outubro em Porto Velho, Rondônia. E depois seguiu pra outra cidade durante este mês. Já no próximo dia 9, os dois estarão em Tangará da Serra, no Mato Grosso. No dia seguinte, dia 10, a dupla se apresenta em Rondonópolis. E a agenda continua com shows em Itajaí, Santa Cruz do Sul, Ponta Porã e Foz do Iguaçu. A sequência faz parte da atual fase de shows da dupla, que continua percorrendo o país, levando seus grandes sucessos e novidades do repertório. A dupla que continua trabalhando a música que tem a participação de Ana Castela, Mentirosa, que foi lançada nos últimos dias. Vale a pena conferir Henrique, Juliano e Ana Castela em Mentirosa. Daqui a pouquinho volto com mais notícias. Até já!
1: Muito bem, Joel Cabral, obrigado, rapaz. Daqui a pouco tem mais informação do mundo da música. Eu tô de volta com mais música.
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1: É sucesso. 10 para as 4. JM.

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0: Zezé de Camargo e Luciano fechando todas da primeira hora de Boteco. A Saudade Bandida, também Dilcinho com o Som Pagodeiro. Feliz aniversário com o JM. Fechou a primeira hora, 4 horas em ponto. Volto daqui a pouquinho.
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3: As unidades do programa parceiro da escola tiveram avanço no IDEB 2025, tanto nos anos finais do ensino fundamental quanto no ensino médio. Nas de tempo integral, o crescimento foi de 0,47 ponto no ensino fundamental, passando de 5,2 para 5,67, o maior avanço entre as modalidades analisadas no Paraná e empatado com as escolas do campo em tempo integral. Já nas escolas com oferta regular, o IDEB dos anos finais subiu de 5,17 para 5,55. No ensino médio, as unidades de tempo integral passaram de 4,6 para 5,04. Nas escolas com oferta regular, o índice subiu de 4,65 para 5. O secretário da Educação do Paraná, Rony Miranda, explicou algumas das estratégias adotadas para conquistar esse avanço.
4: O principal trabalho que foi desenvolvido em conjunto com as redes municipais e a rede estadual foi um trabalho muito forte de recompor a aprendizagem. Nós observamos que os alunos começavam a ficar estagnados em algumas habilidades e nós retomamos através de 2 aulas a mais no terceiro ano, no nono ano, com 2 professores ao mesmo tempo em sala de aula. Com um currículo padronizado de acordo com as habilidades que os alunos tinham mais dificuldade, compramos material para os estudantes, desenvolvemos material para os professores e também construímos um grande programa de formação continuada para os professores. E dessa forma a gente foi desenvolvendo e melhorando a qualidade, também através de uma avaliação trimestral, onde a gente conseguiu identificar quais eram as habilidades que os nossos estudantes tinham dificuldade e dessa forma retomar juntamente com nossos professores.
3: O levantamento considerou 152 unidades do parceiro da escola nos 2 níveis de ensino. O programa conta atualmente com 95 escolas em 40 municípios e atua na gestão administrativa e de infraestrutura, enquanto a parte pedagógica permanece sob responsabilidade da Secretaria da Educação. No resultado geral do Paraná, o estado alcançou 5,1 no ensino médio, 5,8 nos anos finais do ensino fundamental e 6,9 nos anos iniciais da rede pública. Entre 2023 e 2025, a proficiência de matemática cresceu 10,7 pontos nos anos finais e 10,61 no ensino médio. Agência Rádio Web, de Curitiba, William Sopa.
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0: Muito bem, tudo isso e muito mais aqui no Boteco. Na 4 e 4, depois das informações, tem mais música. Eu trago aqui Brilha Som de Alma Pura. Mais uma hora de sucesso. Vem comigo, 999-16-5518 para sua participação.

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De volta aí pra falar de Zezé Di Camargo, que faz show gratuito em Goiás. Zezé Di Camargo será a principal atração da comemoração de 299 anos de Pirenópolis, em Goiás, nesta quarta-feira, dia 7 de outubro. O cantor se apresenta no Largo da Matriz, no Centro Histórico, a partir das 10 horas da noite, em um show gratuito. A apresentação faz parte da programação especial de aniversário da cidade, que começou na segunda-feira e termina justamente com o show do Zezé hoje. O sertanejo, que nasceu em Pirenópolis, prepara um repertório que reúne sucessos da sua trajetória e músicas da atual fase da carreira. E falando em sucesso, a música que vem ganhando destaque na atual fase de Zezé é Irmão da Lua, Amigo das Estrelas, uma nova regravação. Daqui a pouquinho eu volto com mais notícias. Até já!

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1: Aí é música, meu amigo.
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1: Vamos acabar com eles hoje.

0: Marcelinho de Lima com Panda, num gole só. André Renner vem me amar, vem me ajudar, né? Me amar, vem me ajudar. Também teve o Rio Negro e Solimões com Vivela com Vivela.
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0: 4h28, daqui a pouquinho tem Valdecir Moraes, está se preparando ali, daqui a pouco tem Cristal Notícias, fique atento aí já já. 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Sala de redação tem Valdecir Moraes com Cristal Notícias.
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3: Os lances do leilão de veículos do governo do Paraná abriram na última segunda-feira, dia 5, e seguem até 14 de outubro. Todos os veículos são classificados como recuperáveis, com lances iniciais a partir de R$ 1.636,50. Entre os itens estão modelos como Hilux, Equinox, Saveiro, Amarok. Os 92 itens que serão leiloados estão disponíveis para visitação. Os interessados podem conferir os lotes 11 a 75 em Curitiba e os lotes 76 a 92 em Maringá até quinta-feira. Para participar do leilão, é necessário realizar inscrição prévia por meio do site Leilões Paraná, leilãopublico.paas.pr.gov.br. Por ser conduzido por um servidor público, este leilão não terá cobrança da comissão de 5% destinada ao leiloeiro. O pagamento deve ser efetuado até 2 dias úteis após o encerramento do leilão eletrônico. 11 eleitores do Paraná puderam votar no primeiro turno das eleições, realizado neste domingo, por intermédio do programa Seu Voto Importa. Promovido pelo TRE do Paraná, o serviço disponibiliza transporte acessível de ida e volta para pessoas com algum tipo de deficiência. Os eleitores beneficiados no primeiro turno eram de Maringá, Foz do Iguaçu e Curitiba. Segundo o Tribunal Regional Eleitoral, o transporte disponibilizou, buscou os eleitores em casa, prestou auxílio quanto à necessidade e levou-os de volta após a votação. Para o segundo turno, que ocorrerá no dia 25 de outubro, o transporte dos eleitores atendidos no primeiro turno está garantido. Sobre o programa, eleitores com deficiência ou mobilidade reduzida que não dispõem de meios próprios para chegar ao local de votação puderam solicitar até 14 de setembro, via formulário, transporte especial gratuito para os dias de votação. Entretanto, apenas moradores de municípios paranaenses com mais de 100 mil eleitores, Araucária, Cascavel, Colombo, Curitiba, Foz do Iguaçu, Guarapuava, Londrina, Maringá, Paranaguá, Pinhais, Ponta Grossa, São José dos Pinhais e Toledo.
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De volta e pra falar da Ludmilla, hein? Abriu nova fase com o fervo da Lud. Ludmilla começou uma nova fase hoje, quarta-feira, dia 7 de outubro. Depois de encerrar o ciclo de fragmentos com sessões especiais dos cinemas, a cantora coloca nas plataformas o novo projeto Fervo da Lud. A proposta mistura diferentes ritmos brasileiros, incluindo funk, pagode e R&B, e prepara terreno para um projeto que vai seguir até o carnaval. A nova era chega depois de uma fase marcada por fragmentos. Álbum que a cantora vem encerrando oficialmente com uma série de ações especiais. Fique ligado! Amanhã eu trago mais notícias do mundo da música. Até lá! Tchau!

0: Oração com o Hugo e Guilherme aqui na Cristal, agora 4h56. Antes teve aqui também Bruna Viola com o Caminheiro e Pagode em Brasília.
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0: Munhoz e Mariano, a Bela e o Fera.
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0: Nosso Boteco 92 vai chegando no final já. Agradeço sua companhia, sua audiência, seu carinho, paciente de sempre. Amanhã, quinta, dia de TBT musical, tem mais Boteco pra você. Continue com a gente.
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0: Grupo Marcação, chegando com o Anjos Não Mentem. Tchau, tchau. Até amanhã. Que Deus nos abençoe, nos proteja, nos guie sempre.

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3: A rede estadual do Paraná distribuiu 120 kits multiplano para salas de recursos multifuncionais e centros de atendimento educacional especializado. O material permite representar de forma tátil conteúdos de matemática, como gráficos, figuras geométricas, ângulos, frações e funções. A estrutura atende aproximadamente 2.430 estudantes com baixa visão e 172 com cegueira. Multiplano é utilizado principalmente nos anos finais do ensino fundamental e no ensino médio, complementando recursos como o Soroban, usado para cálculos. Cláudia Camargo Saldanha, coordenadora pedagógica de educação especial do Departamento de Educação Inclusiva do Paraná, explica que o objetivo é democratizar o aprendizado.
4: O princípio é muito importante, né? Então, não mudamos o que o estudante tem direito de aprender, mudamos a forma de acesso a esse conhecimento. Se o conteúdo é um gráfico, uma função, uma figura geométrica, precisamos também oferecer os recursos para que o estudante possa compreender esse mesmo conceito por outras formas de percepção.
3: O atendimento especializado também inclui ensino no sistema Braille, orientação e mobilidade, práticas para uma vida independente, informática acessível e tecnologias assistivas, como bengalas longas e leitores de tela. A rede estadual conta com 96 salas de recursos multifuncionais distribuídas em 67 escolas, além de 5 centros de apoio pedagógico para atendimento às pessoas com deficiência visual em Curitiba, Londrina, Maringá, Cascavel e Francisco Beltrão. Agência Rádio Web, de Curitiba, William Sopa.
5: 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Ana Carolina Peliz.
6: Você ouve a RFI, estes são os destaques desta quarta-feira, 7 de outubro. Israel rememora nesta quarta-feira o terceiro aniversário do ataque do Hamas em 7 de outubro de 2023. As cerimônias deste ano têm uma dimensão particular por acontecerem às vésperas de eleições gerais e serem as primeiras desde que o cessar-fogo entrou em vigor no ano passado na faixa de Gaza. Estão previstas para todo dia homenagens às vítimas do ataque, que resultou na morte de 1.221 pessoas, outras 251 foram raptadas e levadas à força para Gaza, incluindo 44 já mortas. Ainda no Oriente Médio, nova escalada no conflito entre a Arábia Saudita e os Houthis. O Ministério dos Transportes do Iêmen informou que os Houthis iemenitas, aliados do Irã, atacaram na quarta-feira o aeroporto internacional de Aden, no sudoeste do país. A ofensiva foi realizada com mísseis balísticos e drones carregados de explosivos. A Arábia Saudita também declarou ter interceptado e destruído mísseis dos Houthis disparados em direção a Riad, a capital saudita e o sudoeste do reino. Após uma mobilização massiva de estudantes na França na terça-feira, o governo francês tenta amenizar a crise. O ministro do interior, Laurent Nunez, anunciou nesta quarta-feira a suspensão do uso de granadas de efeito moral após um manifestante de 15 anos ter perdido uma das mãos em uma explosão. Sindicatos de estudantes convocaram novos bloqueios nesta quarta-feira e novas marchas na quinta-feira em Paris e em outras cidades. O primeiro-ministro Sébastien Lecornu fará um pronunciamento nesta noite sobre as manifestações, mas também sobre outras crises que o governo enfrenta. Os Estados Unidos e a Organização Mundial da Saúde pediram na terça-feira que a Rússia demonstre transparência após a morte de uma técnica de laboratório de um instituto de pesquisa na Sibéria que estuda a peste. Donald Trump anunciou que conversaria sobre o assunto com o presidente russo Vladimir Putin. As autoridades russas negaram a implementação de medidas sanitárias após a morte da jovem. Em novas diretrizes, comunicadas nesta quarta-feira, a OMS diz que medicamentos e cirurgia bariátrica não são a resposta para a obesidade em crianças de menores de 10 anos. Estes medicamentos são conhecidos principalmente pelos nomes de Ozempic, Wegovy e Mounjaro, os medicamentos da classe GLP-1, que são utilizados para promover a perda de peso. Rádio França Internacional, em parceria com a agência Rádio Web, de Paris, Ana Carolina Pelis.
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Maravilha, meu povo amigo, um abraço, boa tarde, boa tarde. 17 horas com 6 minutos, 5 da tarde, 6 minutos. Nesta quarta-feira, neste meio de semana, 7 de outubro de 2026. E aí, tudo bem? Tudo certo contigo? Como é que está sendo o seu dia? Espero que maravilhoso, que fique melhor a partir de agora também. Friozinho de manhã, quente à tarde, tem previsão de chuva, uns pinguinhos para hoje, para amanhã e assim por diante. Boa tarde cidade, boa tarde interior, sudoeste, oeste paranaense, extremo oeste, oeste catarinense, de bem com a vida. Bora lá, mandando um alô para ti que está na lida, garantindo o pãozinho nosso de cada dia, você que está aí pelos lados da tua residência, nos afazeres, no automóvel, nos dando uma carona. Boa tarde, vem comigo. 469-9916-5518 é o WhatsApp, é o nosso canal de comunicação. Segunda tarde, 7 minutos, a primeirinha do Mix da Saudade, Mordida de Amor e a Rua.

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De volta, segunda tarde, mais 19 minutos, 5 com 19, hora certinha para você desta quarta-feira, é 7 de outubro de 2026. Meu amigo Paver, se dirigindo para os lados de Pato Branco, diz que passou há pouquinho aqui por Marbeleiro, né? Olha o pedágio aí, isso, tem a tag já. Um abraço, Paver, tudo de bom para você, toda a moçada, toda a equipe. Paver todos os dias, ligadinho na Cristal FM 92,9. Não esquece a feijoada sábado, né, Paver? Já estávamos esquecendo. Abraço mais uma vez, Paver pediu Nazaré, trago Holly Roller.

Maravilha, tá aí a participação de Tigres de Bengala, Elefante Branco. Já já tem edição Cristal Notícias. Antes do noticiário, antes das informações, eu trago a participação de Simon e Garfunkel, de boxer. É o lutador. 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
3: O Campeonato Brasileiro de Futebol da Série A tem rodada completa neste meio de semana. Começando hoje, quarta-feira, abrindo a 29ª rodada. 19h30, Bragantino e Mirassol, Internacional e Corinthians, Remo e Grêmio. 20 horas, Vitória e Chapecoense, 20h30, Botafogo e Vasco, 21h30, Cruzeiro e São Paulo. Amanhã, quinta-feira, 19h30, Santos e Flamengo, 20 horas, Atlético do Paraná e Atlético de Minas, 21h30, Fluminense e Coritiba, Palmeiras e Bahia. A liderança é do Flamengo com 60 pontos, seguido por Palmeiras 57, ambos brigando pelo título do Campeonato Brasileiro. Na zona de rebaixamento, Grêmio 29, Internacional 28, Remo 23 e Chapecoense 18 pontos. Pela Série B, segunda divisão, o Sport ganhou ontem do São Bernardo 2-1, Goiás ganhou do Atlético 2-1, Ponte Preta 0, Juventude 2. Hoje tem Operário de Ponta Grossa e Botafogo de São Paulo às 19h30, mesmo horário para Avaí e Londrina. 20h30, América Mineiro e Fortaleza, CRB e Atlético de Goiás, Vila Nova e Cuiabá. Amanhã, fechando a rodada da B, Ceará e Criciúma, Náutico e Novo Horizontino. Juventude venceu ontem, voltou para a liderança com 59 pontos. Em segundo, Vila Nova 57, ainda joga hoje nesta rodada da Série B, segunda divisão. Pela Copa Sudoeste de Futsal Série Ouro, Marmeleiro jogou ontem na cidade de Vitorino e venceu pelo placar de 6-5. Termina a primeira fase da competição, em último no seu grupo, mas escapando de um possível rebaixamento. Com a vitória de ontem, Marmeleiro chega a 5 pontos. Neste grupo estão classificados Vitorino com 12 e Planalto com 10 para a próxima fase da Copa Sudoeste de Futsal. Marmeleiro segue na Copa Sudoeste somente no futsal feminino, que está entre as 4 melhores campanhas da primeira fase, aguardando confrontos para as quartas de final.
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7: 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Segredo da Luz, 5 com 36, é Raul Seixas.

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3: Cristal FM, faltando 11 para as 18. Laban, give me your name, give me your number.

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Maravilha, gente boa. 5 da tarde, 56 minutos já. Suzy Q, Johnny Rivers, você conferiu aqui na programação Cristal FM, Mix da Saudade. Vamos trazendo a última saudade de hoje. Já já chegando por aí, oração da Ave Maria. E depois tem Hora do Gaúcho. Fica aí, Blitz. A 2 passos do paraíso. Boa tarde.

0: É verdade, meu caro Evandro. E eu tenho aqui em minhas mãos, na noite de hoje, uma carta de um ouvinte que nos escreve e assina com um singelo pseudônimo de Mariposa Apaixonada de Guadalupe. E ela nos conta que no dia que seria o dia do dia mais feliz de sua vida, Arlindo Orlando, seu noivo, um caminhoneiro conhecido da pequena e pacata cidade de Miracema do Norte, fugiu, desapareceu, escafedeu-se. O que é que você me diz, meu caro Evandro?
1: Oh, Arlindo Orlando, volte! Onde quer que você se encontre?

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1: Com Maria, levamos o terço e a Bíblia na mão e no coração. E o tema que convidamos você a meditar em preparação para a festa de Nossa Mãe Aparecida. Como nos deixam felizes segurar o terço a cada dia de mãos dadas com Maria, Nossa Mãe, enquanto contemplamos cada um dos mistérios gozosos, luminosos, dolorosos e gloriosos, meditando a palavra de Deus que ilumina nosso caminho espiritual. Como é belo ver a relação que há entre a oração do terço e a contemplação da palavra que relatam os episódios significativos da vida de Cristo e Maria. No terço, pela oração e meditação da palavra, o fiel pode mergulhar na história da redenção. Um dos motivos pelos quais devemos rezar o terço contemplando os mistérios deve-se ao fato de que esta oração é um pedido de Maria, Nossa Mãe. São João Paulo II escreveu: "O terço é minha oração predileta, maravilhosa na simplicidade e profundidade." Também o Papa Bento XVI: "Rezai o terço todos os dias. Deixai a Virgem Maria possuir vosso coração. Confiai-lhe tudo o que sois e o que tendes. E Deus será tudo em todos." Consagremos-nos hoje a Nossa Senhora do Rosário e com ela rezemos, onde estivermos, em família ou na comunidade, alimentando-nos pela palavra e nos leva à salvação. Amém.
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6: Das 18 horas, 2 minutos e meio até as 19, sim, Hora do Gaúcho. Nosso encontro aqui pela Cristal FM 92,9. Hoje, meio a semana, povo, quarta-feira, 7 de outubro de 2026, 18 horas com 3 minutos. Para quem já está no mate amargo bem cevado, bom mate. Para quem está se dirigindo para casa, nos dando uma carona aí pelas ruas da cidade, a você cortando as rodovias do Sudoeste, está na hora extra, vai para o trabalho essencial daqui a pouquinho. Tudo de bom e mais um pouco, é hora do recolhimento. É hora da boa música gaúchesca até as 19 horas aqui na Cristal. Hoje vamos fazer umas músicas gaúchas até as 19h15, porque hoje tem jornada esportiva em dose dupla. 19h15 tem transmissão internacional e Corinthians, também Remo e Grêmio. Hoje, excepcionalmente, a Voz do Brasil às 10 horas da noite, tá bom? É, vero. Pode pedir a tua aí, 469-9916-5518, o Gaúcho Sulino e o Peão Trecheiro.

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7: São 18 horas mais 16 minutos e meio. 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O Simval de Francisco Beltrão, como é que está, nobre e distinto amigo Simval? Buenas, Chiquinho. Roda duas modas, sem matear não vou. E a vaneira de nego velho, bora lá então, Simval.

Aê, Maneira de Negueio, olá pro Simbal, acompanhando pelos lados de Francisco Beltrão. 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Alô, alô, alô, alô, família Botega, dona Marlita lá, visitando a Paula, o Tonho, a Vitória, o Ruano, o Marcos também. Tudo de bom para vocês. Obrigado pela audiência. Obrigado pela companhia de todos os dias. Né? Tudo de bom. Vamos com a velha porteira, os Bertucci. Já já tem Padre Reginaldo.

0: 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Boa tarde, querido filho. Boa tarde, família amada. Quero muito levar nas missas do final de semana as suas intenções. Acesse o site www.padrereginaldomanzotti.com.br. Em nome do Pai, do Filho, do Espírito Santo. Amém. Nossa Senhora Aparecida, o sol se põe, a tarde chega. E nesta tarde, Mãe Aparecida, eu quero renovar a minha consagração total e plena a Jesus. Entregar-me, Mãe, sobre os teus cuidados. Porque bem sei, Mãe, padroeira do Brasil, que se me colocar sob os teus cuidados, não me perderei. Eu consagro os meus trabalhos, sofrimentos e alegrias. Eu vos consagro, Mãe, o meu corpo, a minha alma e toda a minha vida. Eu vos consagro, Nossa Senhora Aparecida, minha família. E peço, Mãe, livrai-nos de todo mal, das doenças e do pecado. Nossa Senhora Aparecida, abençoai nossas famílias. Protegei os doentes, as criancinhas. Abençoai a igreja. Abençoai o povo de Deus. Nossa Senhora Aparecida, lembrai-vos que sois a nossa padroeira, poderosa padroeira de nossa pátria. Abençoai todos os governantes. Cessai a corrupção, a mentira. De modo especial, Mãe, olhai pelos desvalidos, excluídos e empobrecidos. Dai-nos a vossa bênção, Mãe. Ave Maria, cheia de graça, o Senhor é convosco. Bendita sois vós entre as mulheres, e bendito é o fruto do vosso ventre, Jesus. Santa Maria, Mãe de Deus, rogai por nós, pecadores, agora e na hora de nossa morte. Amém. Nossa Senhora, fazei-nos dignos das promessas de teu Filho Jesus. Amém.
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0: essa prece de Xiru.
1: E rezo trançando dedo.
0: Alô, alô, Nereu Mizerski, Nadir, um abraço, boa noite, obrigado pela audiência, obrigado pela companhia.
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0: Vamos ver mais uma do velho milongueiro. Seu Assis, como é que tá? O Assis lá pelos lados de Francisco Beltrão, na trincheira, lá pelos lados do bairro São Miguel, curtindo o programa, tudo de bom e mais um pouco, viu, Assis? Isso mesmo, vamos ver o que o João quer também aí. Meu amigo Zébio, o Carlos Teló presente. Opa, Zébio, um abraço pra ti aí no Araucária.
1: Boa tarde, tchê. Tchê. Como é que tem? Tudo certo?
0: Valeu.
1: Roda aquela do Mano Lima, já nasci de bigode.
0: Opa!
1: Belê.
0: Belê. Abraço, João Paulão.

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Dona Marlene Bonetti, aí do Pocinho, boa noite, bom mate amargo bem cevado. Dona Salete Polita Halas, aí pelos lados de Renascença, tomando aquele chimarrão de patrão lá com o seu Valdir, né? Dona Salete e a Dona Marlene gostam muito da música, já estão adivinhando qual que é, né? Já sabem qual que é. Essa aí também oferecendo para o amigo Neco Pneus. Alô, Neco Pneus, Dona Salete, boa noite. Obrigado pela audiência, obrigado pela companhia. Sexta-feira tiramos dedo de prosa, então, tá um beleza. Deixa umas cuias de mate pro seu Chiquinho aí também. Vamos matear e prosear com o Neco. É verdade, verdadeira. Um abraço, Neco. Neco Pneus e a Salete também ligadinhos com o programa. Dona Marlene Bonetti já mandou o seu boa noite. Dona Salete Polita Rala, seu Valdir também na audiência. É o Teixeirinha e a Sombra do Arvoredo.

Olha aí, gente, boa ação, 18:53. Lembrando que hoje tem jornada esportiva, logo mais às 19:15. Internacional e Corinthians, Remo e Grêmio. E a Voz do Brasil, 10 da noite hoje.

Alô, alô, meu amigo Paver, na audiência do programa são 18:58, acompanhando o nosso Hora do Gaúcho. Abraço, Paver!

Maravilha, gente boa, não dá tempo para mais nada. Faltando 20 segundos agora para as 7 da noite. Vem aí mais um musical até as 7h15. Nas 19h15 nós teremos então a Jornada Esportiva e a Voz do Brasil às 10 horas da noite. Um abraço a todos, fiquem com Deus, me coloquem em suas orações e até amanhã.

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2: Sete e quinze.
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4: Depois foi caindo de rendimento, especialmente nesse ano, no ano passado também, na reta final, né? Jogo contra o Mirassol ficou muito marcado. Mas é o Inter que precisa hoje de atitude e de capacidade que o Eduardo Batista, quem sabe, tenha colocado de bola parada nos jogadores, que era algo muito pedido no antigo trabalho e pouco visto, para ser superior, pelo menos hoje, diante do Corinthians, Daniel.
5: Valeu, a vaia foi para o nome de Yuri Alberto, anunciado aqui no sistema de som do Beira-Rio. Theo Castro, no futebol Bandeirantes, em nome de Trilegal, a história de Internacional e Corinthians, toda essa história em números, Theo.
6: Desvantagem colorada, Daniel. 103 jogos com 27 vitórias do Inter, 42 empates e 34 vitórias do Corinthians. 108 gols marcados pelo Colorado e 114 gols marcados pelo Timão. O último jogo, Corinthians 2, Inter 1, pela Copa do Brasil.
5: Daqui a pouquinho nós teremos Internacional e Corinthians entrando no gramado do Beira-Rio. E a bola vai rolar às 7h30, mesmo horário para Remo e Grêmio. Jô Soares.
7: Alô, Daniel Oliveira. Vamos então conhecer a ficha técnica. Vamos para as escalações, porque 7h30. Bola vai rolar em Belém do Pará, no Mangueirão. É decisão para o Grêmio. 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Nosso futuro é aqui, Leonardo Sonda, escala o Grêmio.

0: cobrado pelo técnico Renato Portaluppi após a data FIFA, precisando desesperadamente vencer. O Everton é o goleiro camisa 1. João Pedro, lateral direito, 18. Wallace tem a 82, é o parceiro de Walter Kahneman, camisa 4, capitão da equipe. Na lateral esquerda, Caio Paulista tem a 38. No meio campo, Danilo Barbosa veste a 15, Vidia Sante de volta ao time com a 20, Dodi tem a 17, no ataque, três jogadores, Pavon com a 7, Amuso com a 9 e Carlos Vinícius, centroavante, camisa 95. Time do Grêmio escalado. Renato ainda tem como opções no banco: Gabriel Grando, Balbuena, Wagner, Leonardo, Marcos Rocha, Emanuel, Juan Nardoni, Krovnovich, João Borne, Bernardo Zortea, TT, Bright White e Enamorado. Time o banco do Grêmio na informação Banrisul.
1: 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Vamos conhecer o adversário do Grêmio, o time do Remo Sonda.
2: Atletas azulinos somos nós.
0: O Remo, que vai hoje de camisa vermelha, o seu terceiro uniforme escalado, com Marcelo Rangel, goleiro 88. Marcelinho tem a 79. Marlon.

0: capitão, zagueiro, camisa 13. Ao lado deles é Ivaldo, 27. A lateral esquerda é de Marlon, camisa número 6. Atenção, são dois Marlons na defesa do Remo. No meio campo, Leonel Pico tem a 14, Zé Ricardo, 55, Vitor Bueno, a número 15. E no ataque, Galeano, a 21, Iago Pikachu, interminável, camisa 22. E o centroavante, ex-juventude, Gabriel Tagliari, camisa 19. O técnico da equipe do Remo, Thiago Carpini, ainda tem no banco o goleiro Ivan Ex-Inter, Matheus Alexandre, Léo Andrade, Jajá, Patrick, também ex-internacional, Jaderson, Andrés Gonzalez, David Braga, Eduardo Melo, Tico e Igor Vinhas, time e o banco do Remo na informação CMPC.
1: 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Vamos fechar a ficha técnica de Grêmio e Remo no estádio do Mangueirão, Leonardo Sonda. 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Arbitragem, quem apita, Sonda?
0: Ele que para muitos era um dos melhores do Brasil, mas caiu um pouco no conceito. David Oliveira Lacerda, do Espírito Santo, apita, auxiliado por Vitor Hugo Imazu, do Santos, do Paraná, e por Douglas Pagum, também do Espírito Santo. Quarto árbitro, Viomar Santana de Oliveira, de Alagoas, e o VAR é Pablo Ramon Gonçalves Pinheiro, do Rio Grande do Norte.
1: 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Hora de opinião no Futebol Bandeirantes, Bruno Soares. 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A sua expectativa, Bruno, para Remo e Grêmio. Boa noite.
2: Tudo bem, Jean? Mais uma vez, um abraço para você, para a nossa equipe, para quem está acompanhando aqui na Bandeirantes. Vencer ou vencer, essa é a verdade. O Grêmio não pode, de forma alguma, não somar os três pontos nesta noite. De modo geral, né, empatar fora de casa no Campeonato Brasileiro, para quem não briga pelo título, é um resultado ok, positivo, mas não é o caso, né, devido a todo o contexto. O Grêmio não ganhou nenhum jogo fora de casa, então tem que ganhar. O Grêmio vai enfrentar um time que, embora esteja se debatendo, embora tenha trocado de treinador, eu gosto inclusive do Thiago Carpini, é um time muito ruim. Olhando para a escalação do Remo, o Grêmio tem que ganhar. Então o Grêmio, ele hoje precisa da soma dos três pontos para sair da zona de rebaixamento, independente de desempenho. O time do Grêmio é fraco. Ter Caio Paulista na lateral esquerda é uma dureza. Ele é muito ruim, ele é o terceiro na hierarquia, mas é o que tem. Que possa pelo menos não comprometer. O João Pedro não é melhor do que o Diego Caíto, mas fez uma partida honesta contra o Palmeiras, que possa fazer mais uma vez. O Danilo é melhor do que o Noriega, essa ausência eu não sinto. Acho que o Renato vai falar, né, Theo? Na sequência teremos então o Renato.
3: Não temos o Renato.
2: Não temos, tá bem. Então eu sigo aqui dizendo o seguinte, que o Vilhaçante é um retorno, embora descontado, né, jogou na segunda-feira. Ele é um jogador muito superior a qualquer outro que o Grêmio tenha no meio campo. Ele não é um grande jogador, mas dentro de uma régua baixa é um atleta importante, então valorizemos o retorno do Vilhaçante. Muita gente está reclamando, por que o Dodi não Nardoni? O Dodi é limitado, todo mundo sabe que tem um teto, mas qual é a garantia de que o Nardoni vai entregar alguma coisa? Porque agora é o Renato, porque o posicionamento é diferente, a orientação é outra, daqui a pouco está mais magro, mas ainda é o Nardoni. Então não acho que seja um grande prejuízo, uma grande mudança. Esperamos uma postura diferente, uma organização melhor de um time que sabe o tamanho e a importância do jogo, uma partida decisiva, que o Grêmio saia com a vitória. É isso que o Grêmio precisa e é isso que o torcedor quer, Jean.
1: Falou Bruno Soares, comentarista, Bandeirantes. 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Theo Castro, as equipes já no campo de jogo para a execução do hino nacional brasileiro e a história envolvendo Remo e Grêmio, Theo.
4: Aqui vantagem absoluta tricolor, já. 5 jogos, 4 vitórias do Grêmio, apenas um empate. O Remo nunca venceu o Grêmio. São 9 gols marcados pelo tricolor E também o Remo nunca marcou contra o Grêmio. Zero gol marcado justamente então pela equipe paraense. O último jogo, o único empate, Grêmio 0, Remo 0, no primeiro turno do Campeonato Brasileiro.
1: Em relação à tabela, o Grêmio tem que ganhar o seu jogo, secar o Inter, um empate seria interessante, tem o Mirassol. O que, que o Grêmio precisa fazer além do seu compromisso lá no Mangueirão, hein, Théo?
4: Vencendo, o Grêmio encosta em pontuação no Mirassol, que entra em campo ao mesmo tempo contra o Bragantino fora de casa. E dessa forma poderia ter uma pontuação de 32 pontos, ultrapassar o Vasco, que também entra em campo ainda hoje às 20h30 durante o prorrogação. Estaremos acompanhando, além já ainda durante a jornada, a gente já vai saber os primeiros movimentos desse jogo, destes jogos também. Os dois importam muito para a dupla Grenal. Além disso, hoje tem vitória contra a Chapecoense, mais uma disputa na parte de baixo da tabela, o Z4 em campo de forma simultânea, Jean.
1: Maravilha, Daniel Oliveira, as equipes já no gramado, a execução do hino nacional brasileiro, 7h30, rola a bola em Belém do Pará para Remo e Grêmio, Daniel.
5: Mesmo horário aqui no Beira Rio, Internacional de camisa vermelha, calção branco, meia branca, o Corinthians de camisa branca, calção preto, meia preta. É a situação dos times perfilados em campo, ali com a entrada alusiva ao outubro rosa, o Beira Rio com as placas nesta cor. Os times, portanto, já estão no gramado e daqui a pouco a bola vai rolar no futebol da Bandeirantes. 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Uruguaiana, Uirapuru de Passo Fundo, Santa Catarina do Sul, pelas rádios Aliança, Concórdia, Momento FM, Xanxerê, Imigrantes em Turvi, Super Condá em Chapecó, Rádios Cristal, Marmeleiro, Guaçu, em Toledo, Sucesso FM 100,1, em Itapejara do Oeste, no Paraná.
6: Mais um pouco, eu ia embora aqui, rapaz. Faltou sentar no meu colo, Júlio Mesquita. O que está acontecendo com esse rapaz aí, rapaz? Oh, vou te contar, hein? Daqui a pouco, portanto, a bola vai rolar aqui no Beira-Rio. Tem gente chegando! Tem gente chegando no estádio, aumentando a presença de público. Agora eu estou mais vendo esse cenário mais otimista em relação aos 30 mil torcedores aqui no estádio Beira Rio. Théo Castro, Central Bandeirantes do Esporte. As demais informações antes da bola rolar, rodada número 29 do Campeonato Brasileiro, Théo Castro.
4: Vamos lá, retomando com calma então as partidas simultâneas. 19h30, Bragantino contra o Mirassol. 20 horas, Vitória contra a Chape. 20h30, Botafogo contra o Vasco. Esses os jogos que interessam para termos de Z4. Na parte de cima da tabela, outros confrontos. 21h30, Cruzeiro contra o São Paulo. Amanhã, 19h30, tem Santos contra o Flamengo. 20 horas, Atlético Paranaense contra Atlético Mineiro. 21h30, Fluminense contra o Coritiba. E também 21h30, amanhã, Palmeiras contra o Bahia. No Z4, o Grêmio é 17º com 29, o Inter é 18º com 28, o Remo tem 23 e a Chape tem 18. Um pouco do lado de fora, o Vitória é 13º com 33, o Corinthians tem 32 pontos, é o 14º, o Mirassol também tem 32, é o 15º e o Vasco da Gama com 31 pontos, é o primeiro time fora da zona do rebaixamento, 16º colocado. Nesse momento, a 2 pontos de distância do Grêmio e a 3 pontos e uma vitória de distância do Internacional. 2 vitórias, perdão, de distância do Internacional.
1: 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Daniel Kahneman e o Marlon são os zagueiros, os capitães de Remo e Grêmio. Neste momento, David Oliveira Lacerda realizando o sorteio. Na sequência, a bola rola lá no Belém do Pará, Daniel.
5: Olha, eu acho que aqui vai começar primeiro, hein, Jean? Teremos uma diferença de alguns segundos. O Internacional agora inverte a sua posição no campo Num primeiro momento atacaria na coleira do Gigantinho. Agora o Internacional se defende na coleira do Gigantinho, Leonardo Mol.
0: Como o costume de atacar de frente à guarda popular no segundo tempo, agora a inversão dos campos. O Corinthians vai se defender no campo à direita das cabines de transmissão neste primeiro tempo. E o Internacional terá que atacar para o outro lado, em direção ao Gigantinho, na segunda etapa, à esquerda das cabines de transmissão.
5: Bom, o Internacional tem Alejandro e Alan Patrick no centro do gramado. Os jogadores do Corinthians fazendo aquele círculo. Sim, eles entram aqui com aqueles fones, né? Eles entram nos estádios, não conversam entre eles, parece. Deixa para conversar antes da bola rolar. Aí vem aquela resenha. 19 horas 29 minutos, a saída do Internacional. Como é que está a situação em Belém do Pará, Jean?
1: O sorteio já realizado, o Grêmio vai ficar à esquerda das cabines de imprensa, do Mangueirão à direita, fica o Remo na sequência, a bola vai rolar, vamos juntos, Daniel para o duplex, para a decisão, é dupla Grenal no Campeonato Brasileiro.
5: Começa, portanto, a fase de decisão de 10 jogos. O primeiro de 10 jogos decisivos para a dupla Grenal. Felipe Fernandes de Lima, o mineiro, vai autorizar a saída de bola do time colorado. Ele está no centro do gramado, Alejandro e Alan Patrick. Pode ser uma jogada ensaiada ali, geralmente é só um jogador no toque de bola. O Internacional tem dois, eu vejo mais Vitinho e Aguirre do outro lado. O Bernabé e Thiago Maia. Apita o árbitro. Bola rolando no Beira-Rio. E é o que acontece. Ligação feita na ponta direita para o Aguirre. Não alcança para vai pela linha de fundo. O Internacional fez a saída de bola imediato. O Mercado lançou na ponta direita. O Aguirre que disparou. Era jogada ensaiada. Eu estava certo. Bom.
0: Um lançamento que atravessou o campo em busca do Brian Aguirre. Lateral direito hoje titular. Não chegou a tempo. Lateral para o Corinthians, mas o Inter um pouco diferente agora. Começou. Com o Eduardo Batista.
1: Bola rolando em Belém do Pará, Mangueirão, saída para o time do Grêmio. A bola volta com o time do Remo, com o Vitor Bueno, abertura pela ponta esquerda, tentava...
5: Para o Internacional, bola, Patrick na área para o Vitinho, tirou! Gol! Do Internacional, 54 segundos de partida, 54 segundos de partida, o Internacional simplesmente dispara em altíssima velocidade, a bola chega pelo lado esquerdo, Vitinho enche o pé e põe para o fundo do gol, menos de um minuto. Há uma nova energia do Beira-Rio. Um para o Internacional. Vitinho, zero para o Corinthians. A história do gol. Conta do futebol da Bandeirantes, Leonardo Mol.
0: É o que chamamos de começo com o pé direito. Um início fulminante do Internacional. Assim como a celebração do novo comandante, Eduardo Batista. Alan Patrick arrancou no campo ofensivo. Encontra entre os zagueiros Vitinho, que com a perna esquerda tira qualquer chance de defesa. Douglas Souza coloca no canto direito do goleiro da seleção brasileira e o Inter, Calvin Correa, abre o marcador. Inter 1, Corinthians 0.
7: Melhor começo impossível e com a escolha do treinador, né? Pelo Alejandro, que faz a parede, faz ali o pivô, escora para quem vem de trás, que é o Alan Patrick, e o Alan Patrick faz o passe em profundidade pro Vitinho, rasgando a defesa do Corinthians, com mais liberdade, sendo atacante, não um ala, né? O Vitinho faz essa movimentação entre os zagueiros, recebe e finaliza, tirando completamente a possibilidade do Hugo fazer a defesa. O Inter sai na frente, menos de um minuto, e o Inter está ganhando. Vitinho, 1-0 Inter, Tel.
8: Vitinho marca o seu 8º gol na temporada, 3º dele no Campeonato Brasileiro. O Inter agora tem 31 pontos, é 17º colocado, o Grêmio 18º com 30, o Vasco tem 31, o Inter tem uma vitória a menos.
1: No Mangueirão, 2 minutos e meio, o primeiro tempo aqui, Bandeirantes. Bola do Grêmio com o Vilaçante, ele dominou no campo de defesa, abertura para Danilo Barbosa. No círculo central do gramado, ele passa o pé por cima da bola, se fecha o Remo. Ele recua para Kahneman com a perna esquerda, abertura para o seu companheiro, que é o Wallace. Tem aberto aqui pelo setor direito o João Pedro, volta para Danilo Barbosa. Vamos para 3 minutos, primeiro tempo, 0 Remo, 0 Grêmio pelo Campeonato Brasileiro. Kahneman, a abertura na esquerda para Caio Paulista. Ele domina com muitas dificuldades e vai recomeçar o jogo. Zero Grêmio, zero Remos. Primeiros minutos, movimentações do Campeonato Brasileiro, Daniel.
5: 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Arranca o time colorado. Bola sobra na ponta direita para Alejandro. Alejandro para Vitinho. Vitinho levou para o lateral do gramado. Tocou para o Baquinho. Derrota para o Mengo. Ataca em bloco Internacional. Juninho, a linha de três, está na altura do círculo central do gramado. Bernabé bateu para o Mercado. Mercado na ponta para o Baquinho. Na direita. Chega na Maracanã. Matheus Pitu de cabeça. Põe para fora. É um Internacional nos primeiros minutos, diferente aqui no Beira-Rio. O placar é de 1-0 para o Inter.
1: 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Ele tenta a abertura no meio, onde está colocado o jogador, que é o Zé Ricardo. A bola ficou pipocando.
5: Olha
1: no meio.
5: O Internacional de Diagra levou pela ponta, vai para o levantamento, botou pela fechada na área e segura firme o goleiro Hugo Souza, porém a bola fez a curva e saiu uma linha de fundo e atiro de meta.
1: 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Aí o Grêmio com a Muso lá pela ponta esquerda. Marlon antecipou, colocou junto à linha lateral. Fica para Caio Paulista, ele volta o jogo lá no campo defensivo. Fica para Wallace, passa o pé por cima da bola. Tem aberto Walter Kahneman, zagueiro do Grêmio. Domina com categoria. Vai voltar de novo para o Wallace, aperta Gabriel Talhari. O Wallace com a perna direita trabalhando para Kahneman no meio, bola apertada para Danilo Barbosa, ele recomeça. 5 de jogo, primeiro tempo, 0 Grêmio, 0 Remo.
5: 5 minutos e 40 de partida, esse é o futebol da Bandeirantes. O placar está marcando 1-0 para o time do Inter. Gol de Vitinho aos 54 segundos de jogo. 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Eduardo Batista vibrou muito no gol colorado no comecinho do jogo. Inter domina para com Juninho, ele toca no meio para Mercado, olha pela direita, tentando no Gomes, aperta por ali o carro, ele põe a bola na ponta direita, Vitinho cabeceou no pico da área para Alejandro, tapa no meio, não deu para o Patrick, chegou Bernabé pela esquerda, cruzou no interior da pequena área, corta Gabriel Paulista para Pipa na área de cabeça para o Gonçalves, segura firme Alejandro por ali. 6 e meio de partida, o placar é de 1-0 para o Internacional, que por pouco não amplia o marcador. Jean,
1: o Remo vai tocando a bola no campo de ataque, ali está colocado Marlon, volta no centro do campo, bola onde está colocado o Pico, ele passa o pé por cima da bola, abertura para o Vitor Bueno lá pelo setor direito, trabalhando com o Iago Pikachu, passe muito forte, a bola vai para além de fundo, é tiro de meta. 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Vamos para 7 no primeiro tempo. 0 Remo, 0 Grêmio.
5: 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Bola dominada pelo Matheus Bidu, pelo lado esquerdo. Gira em cima do marcador, aperta por ali em curta distância. Aqui a bola foi para a lateral, já cobrado pelo time do Corinthians. Calvin Correia, 7 e meio do primeiro tempo, inteiro 1-0. Melhor do que o que está acontecendo agora, impossível, Calvin.
7: Impossível, Daniel. Começo arrasador do Inter, de gol antes do primeiro minuto de partida e de uma energia na marcação, né? Cada roubada de bola, pouco Alan Patrick fez um esforço, conseguiu um desarme, já puxou um contra-ataque. Então é o Inter muito sólido nesses minutos iniciais, com muito mais atitude, muito mais pegada do que o Corinthians, que é aquilo que a gente falava sobre o Garro, tá jogando mais recuado e o Bidon mais aberto pela esquerda. Corinthians que tem técnica, mas não tem pegada. E o Inter justamente compete mais e por isso já fez o primeiro gol cedo.
1: Vamos para 8 do primeiro tempo no Mangueirão em Belém do Pará. Bruno Soares, as primeiras movimentações de Remo e Grêmio, Bruno.
2: Até pela dificuldade do gramado, o jogo é ruim, né? Nem o Remo oferece pressão, nem o Grêmio. Um jogo de meio campo, muita disputa, erros técnicos, alguns até bem bizarros. Um jogo de baixa qualidade, como já era esperado de duas equipes ruins, como o Grêmio e Remo.
5: 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Vamos chegando a 9 minutos de partida. Primeiro tempo, Internacional ganha por 1-0. Prepara-se Depay para cobrar o escanteio. Cobrou a bola baixa, cortou a zaga, voltou para Depay para o levantamento na pequena área. Segura firme o goleiro Mantoni.
1: Bola do Remo lá pelo setor direito. Vai dominando com o Iago Pikachu. Tem aproximação lá do outro lado do Galeano. Ele passa o pé por cima da bola. Voltou lá no campo de defesa. Vai dominar o zagueiro Marlon. Tem o Zé Ivaldo. Abertura pela ponta esquerda para o Marlon. Lateral esquerdo. Ele domina junto. Arrisca aqui. Divide o campo. Volta mais atrás. Vai trabalhando com o Zé Ivaldo. Do outro lado para o zagueiro Marlon. Ingressando o campo de ataque. 9 minutos. Primeiro tempo 0-0. Chega o Remo. Iago Pikachu invadiu a grande área. A bola bateu no braço. Arbitragem não marcou o pênalti. Os jogadores do Remo estão cercando o árbitro, bateu no braço do zagueiro do Grêmio, muita confusão, agora os jogadores querem colocar a bola para fora, o Leonardo Sonda.
9: Fiquei com a sensação de toque no braço do Kahneman, o Iago Pikachu tentou o cruzamento, agora pinta cartão por reclamação, jogadores do Remo cercam a arbitragem, mas me parece ter tido um braço ali do Kahneman no toque do Iago Pikachu, por enquanto nada marcado pelo árbitro.
1: É, confusão tá armada, o árbitro deve ir conferir no monitor, cartão amarelo ali pro Vitor Bueno, jogadores do Grêmio também estão cercando a arbitragem. Vamos para 10 minutos, momento tenso pro torcedor gremista. O cruzamento do Iago Pikachu, a mão do Kahneman aberta, ela literalmente bate no braço, na sequência da vídeo Oliveira Lacerda, Leonardo Sonda, deve ir no monitor para marcar
5: aqui,
1: o pênalti.
5: Aí, vamos aguardar o que vai correr lá, mas a bola está rolando e vem para o ataque pela direita, acompanhando a metade do gramado. Bola para o Mateuzinho. Diga.
1: É, ele não vai marcar o pênalti, o Daniel. Ele mandou jogar, o Grêmio se safa, viu? A bola bateu no braço aberto do Kahneman, o árbitro não marcou, o Grêmio se salva no jogo que poderia já começar tudo errado, Daniel.
5: Cobra o lateral do time do Corinthians, para na ponta direita, fica para Depay, Depay para Mateuzinho, recua, bola para Carro, o Carro põe, atrasa o jogo, ela cai para Gabriel Paulista, o Corinthians agora está todo ele no ataque, porém recuando, a bola para Gustavo Henrique, a impressão que dá que o Corinthians está surpreso com a pecada do Internacional, olha aí, retomou a bola de novo, grande bola do Aguirre, trabalha no meio, Alejandro volta, a bola para Aguirre na ponta, tentou a bola na ponta direita para Vitinho, falta, Matheus Pitu, chegou ao juiz, diz que não, o banco do Internacional reclame a bola do Corinthians pelo lado esquerdo no campo de defesa.
1: Vamos para 11 minutos, primeiro tempo, a bola do Remo, campo de defesa, ali está colocado o Zé Ivaldo, ele faz o passe na ponta esquerda para Marlon, recolheu, tocou mais à frente para Vitor Bueno, antecipa-se João Vitor, o gramado não ajuda, a bola sai, o lateral é para o Remo pela ponta esquerda, na marca de 11 minutos e meio, primeiro tempo, Trilegal, diversão e prêmios para sua vida, muito mais Trilegal, o placar é fechado. Em Belém do Pará, Mangueirão, Grêmio e Remo.
5: 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Vamos conferir os números do mundo da bola. Primeiro tempo de jogo no Beira Rio. 12 minutos e 20, 12 e 20 de partido, o placar está marcando 1 para o Internacional, gol de Vitinho, 0 para o Corinthians, Jean.
1: No Mangueirão, Belém do Pará, são 12 minutos do primeiro tempo, 0 Remo, 0 Grêmio, Théo Castro.
8: E lá em Bragança Paulista, Bragantino 0, Mirassol também 0, 12 minutos do primeiro tempo. Na tabela, o Inter é 17º com 31, o Grêmio 18º com 30.
1: 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Toca a bola o Remo, Vitor Bueno pela ponta esquerda, acionando Galeano, abertura para Gabriel Talhari, girou, levantou a cabeça, marcado pelo Vila Sante. Ainda Talhari com a perna direita, inverteu o jogo do outro lado para Marcelinho, domina no peito, baixa no gramado, tem a presença ali do Iago Pikachu, marcada pelo Caio Paulista. Ele volta o jogo ali para Zé Ricardo, recolhe, toca no meio para Pico, círculo central do gramado, achando Marlon, se fecha o Grêmio, 13 minutos primeiro tempo, ainda Marlon passou o pé por cima da bola, entregou na entrada da grande área para Vitor Bueno, abertura na esquerda para o Galeano, passe é muito forte na linha de fundo, vai cruzar, cruzou, bola bate na defesa do Grêmio, o Remo tem escanteio, segue placar fechado no Mangueirão, Daniel.
5: 13 minutos e meio de partida, o Rio Grande do Sul é a terra que a CMPC escolheu para crescer, investir e construir o futuro junto com os gaúchos. 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Jogo parado aqui no Beira Rio, vai no escanteio.
1: Escanteio para o Remo, torcedor se agita na arquibancada, vamos para 13 minutos, escanteio cobrado curto, Pikachu para Vitor Bueno pelo setor direito na entrada da grande área, achando o Galeano, perna esquerda, levantou no segundo pau de cabeça, a bola ficou dentro da grande área, afasta a zaga do Grêmio, rebote do Galeano, bate, o Everton tá lá para fazer a defesa, 0-0 Grêmio Remo.
5: 1-0 no Peirativo, gol de Vitinho aos 54 segundos de partida. Domina para o time do Corinthians com Ranieri, ele sai para o jogo lá pelo outro lado com Gabriel Paulista, ele já bate a bola para Matheuzinho, rompendo a metade do gramado, volta o jogo, o time do Corinthians pela direita, recuando a bola para Gabriel Paulista, ao lado do grande círculo, campo de ataque corintiano, distribui a bola na direita para Galo, Galo para Matheuzinho, recua para Biton, Biton dá o tapa ali para a esquerda, toca a bola pelo lado direito, Galo levantou da área, o Nilberto caiu, se jogou. Ele está ali reclamando do árbitro, a bola foi pela linha de fundo, chegou por Nova Aguirre, escanteio para o time do Corinthians, 15 de partida no primeiro tempo inteiro, 1-0.
1: Ataca o Remo, Galeano dominou, abertura lá pelo setor direito, onde está o cara Marcelinho, dominou no peito, baixou no gramado, tem a presença do Iago Pikachu de novo para Marcelinho, para o Zé Ricardo na entrada da grande área, tentou devolver, afasta a zaga do Grêmio, fica para Caio Paulista, quem sabe agora no contra-ataque, Carlos Vinícius. Meteu pela ponta esquerda para Muso. Ele partiu para cima na marcação do Marlon. E aí saiu com bola e tudo. 15 de jogo, 0-0. Grêmio Remo no Mangueirão.
5: Escanteio cobrado, corta bem o Aguirre. Bola sobra de longe. Mateuzinho bateu, mal desviou. Corre. Antônio evita o que seria o meu escanteio. 15:40 de jogo no primeiro tempo no Beira Rio. 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Muito mais Trilegal, o placar é de Inter. 1-0.
1: O Remo tem a bola no meio, ali está colocado o Zé Ricardo, abertura para Marlon, jogou na entrada da grande área por Iago Pikachu, chegou rasgando o Kahneman, corta, fica para Muso, ainda no campo de defesa, ele domina, recebe a marcação, volta para Kahneman, este para Danilo Barbosa, uma vez mais para Kahneman na ponta esquerda, para Caio Paulista, ele volta o jogo com o goleiro Everton, 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Jogo lento, estudado. 16 do primeiro tempo, 0-0. Remo e Grêmio no Mangueirão.
5: 24.446, a parcial de público, 16,5 de partida no primeiro tempo no Beira Rio. 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O Internacional ganha o jogo por 1-0 e vem para o ataque. Aguirre tentou para Bruno Gomes, obstruído. O árbitro parou e marcou falta para o Internacional na junção do meio de campo com a lateral pela direita.
1: O Grêmio tem a bola no círculo central, ali está colocado o Wallace com a perna direita, tentou na base do chutão para o Caio Paulista, sobe e tira de cabeça a defesa do Remo, fica com o Galeano na dividida, a bola bateu no braço ali do Danilo Barbosa, a arbitragem não marcou, o Dodi caiu agora sim, falta para o Grêmio pela ponta esquerda, o Dodi acabou caindo e quem sabe na bola parada, uma oportunidade para jogar dentro da grande área, são 17 no primeiro tempo, está com crédito no Banrisul, soluções com ótimas taxas para organizar a vida financeira, ou dar fôlego para o seu negócio. 17 no primeiro tempo, o Grêmio tem uma falta, mas é longe da grande área, Daniel.
5: 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Anunciando para daqui a pouquinho, Luiz Henrique Benfica comandar o intervalo Bandeirantes aqui do Beira Rio Internacional 1-0. Disso parou pela direita, caiu o Chancellor para o Corinthians, foi para o chão, é falta para o Corinthians. Lá vem o Depay cobrado na lateral direita do gramado e a bola que pelo jeito vem para a área colorada. 18 minutos e 20 de partida, Internacional 1, Corinthians 0.
10: Olha o Grêmio chegando, Caio Paulista levantou para a grande área, corta a defesa do Remo, rebote do João Pedro na entrada da grande área. Ele conduz a bola com a perna direita e esticou para Caio Paulista. Caio Paulista tentou devolver para o João Pedro, apareceu Iago Pikachu, colocou para a linha lateral. Arremesso para o time do Grêmio fazer a cobrança. Vamos para 18 no primeiro tempo. Caio Paulista está cobrando o lateral, entregando ali no peito do Dodi. Abertura pelo setor direito para o Wallace. Círculo central do gramado para Vila Sante. Ele levanta a cabeça e vai recomeçar o jogo. 18 e meio, primeiro tempo. Placar fechado no Mangueirão. 0 Grêmio, 0 Remo, Daniel.
5: Pega a bola o Internacional pelo lado esquerdo. Alan Patrick para Leandro. Botou para correr pelo lado esquerdo. Tentou levar Vitinho, mas o recuo. Bola no interior. Dário Souza corta, tira errado. Pegou a bola o Internacional. Aguirre na meia lua da grande área. Tenta o passe pelo lado esquerdo. Corta o time do Corinthians. Pegou Thiago Maia. Que energia do time colorado. Lá vem o Thiago Maia pelo lado esquerdo. Levou para o bico da grande área. Recua o jogo. O Internacional domina para com Vidiagra. Vidiagra para Thiago Maia pelo esquerda. Põe um pouco atrás no círculo central. Toca na mão. Cura bastante Eduardo Batista. Bola de mercado. Mercado na ponta direita para o Aqui é o lado da área, cabeceou para o interior da área e segura firme o Souza. 19:40 de jogo, placar Bandeirantes, marca Inter 1-0.
10: E aí tem cartão para o time do Grêmio, entrada dura do Pavão aí, Leonardo Sonda.
9: Carrinho forte para cima do jogador da equipe do Remo, tá amarelado, o Pavão não era um dos pendurados.
10: 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Bola do Remo, trabalhando no campo de defesa, ali está colocado o Vitor Bueno, girou, tocou para Pico na ponta esquerda. Esquerdo, onde está colocado Marlon. Ele passou pela marcação ali do Vilaçante. Devolveu no meio para Pico. Com a perna direita ele jogou. Na grande área cruzou. O Everton ficou no gol. E a bola está indo para as mãos do goleiro do Grêmio. Placar fechado. 20 minutos, primeiro tempo.
5: 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E aí, Calvin Correia, primeiro tempo de jogo. Estamos chegando a 21, Internacional 1-0, Calvin.
11: É, o Inter que tem aí a capacidade de anular as principais jogadas ofensivas do Corinthians. É o Inter que disputa muito essa bola no meio de campo, né? Tanto que os números mostram, nesse momento, o Inter tem 9 desarmes contra apenas um do Corinthians. É o Inter que sempre põe o pé e consegue ganhar as divididas. Falta agora elaborar um pouco mais ofensivamente para marcar o segundo, né? Porque o Inter sempre tem aquele receio de quando o tempo vai passando e o time não vai criando mais, pode sofrer. Então, aproveitar esse bom momento para começar a criar mais oportunidades.
10: 21 minutos de jogo no Mangueirão em Belém do Pará. Tem escanteio o time do Remo para fazer a cobrança pela ponta esquerda. O Lassante pediu falta, a arbitragem não marcou. Na sequência, vem o escanteio. É pela ponta esquerda. Iago Pikachu levantou. Everton dá um soco, a bola vai sair do outro lado. Corre atrás dela Marcelinho, Caio Paulista despachou. Bruno Soares, 20 minutos e meio, primeiro tempo, 0-0.
12: Esse time do Grêmio é uma verdadeira obra de arte da direção incompetente que segue no cargo, né? Não sei como conseguiram contratar tantos jogadores ruins, né? Uma montagem que foi feita, evidentemente, com o treinador anterior. É difícil fazer milagre. O Grêmio está mais organizado em campo, está mais agrupado, né? Os jogadores estão tentando, estão correndo, mas falta qualidade. O gramado, evidentemente, que atrapalha muito. É um jogo feio, o Remo não oferece pressão, não criou oportunidade, mas o Grêmio muito menos, né? Um jogo parelho, ruim e parelho, por isso 0-0 no placar.
5: 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Você ligado na Bandeirantes, são 22 minutos e meio. A bola do Corinthians no centro do gramado, Internacional 1-0. Bola para Ranieri, depois pela esquerda. Vai perder a bola e perdeu, ganhou Vitinho, Alejandro pelo meio em disparada, Vitinho entrou na área, bateu para o gol, espalma o Hugo Souza! linha de fundo, escanteio, Vitinho pede a reação da torcida, a galera responde, escanteio para o Internacional aos 23 de partida, Inter 1 a 0 no jogo.
10: No Mangueirão toca a bola o time do Grêmio no campo de defesa, com Kahneman, tenta ali para Caio Paulista, ele força, levou para a linha de fundo, volta onde está colocado o Amuncio, o Grêmio vai trocar passes no campo de defesa, vai no escanteio aí, Daniel.
5: Prepara-se para bater na bola, Alan Patrick olha para o interior da área, Alan Patrick cobrou no meio, quase a batida de longe do Aguirre, explodiu na marcação, escanteio do Internacional, por pouco não sai gol, e seria do Vitinho, levantamento para o interior da área, ficou para Bidu, se atrapalhou, Bidu levou para a linha de fundo, bateu por último no zagueiro Juninho, linha de fundo e atiro de meta para o time do Corinthians cobrar.
10: Chega o Grêmio na ponta direita, levantou para a grande área, Danilo Barbosa corta a defesa do Remo, bateu por último no Zé Ivaldo, se perdeu junto à linha de fundo. O Grêmio a 23 minutos está ganhando o primeiro escanteio, quem sabe na bola parada, quem sabe agora. Vamos para 24 minutos no Mangueirão em Belém do Pará, que Bandeirante, 0 Grêmio, 0 Remo. Aí para a cobrança pelo setor direito, ajeita no quarto de círculo o Pavon, quem sabe o gol é na bola parada, é só assim que o Grêmio pode, quem sabe fazer o primeiro gol. Capricha Pavon, autoriza a arbitragem, Pavon, perna direita, levantou, de cabeça apareceu para cortar Marlon, sobe o João Pedro, voltou pro Pavon pelo setor direito, ele dominou, invadiu a grande área, escorregou com a perna esquerda, bateu e a bola passa sobre o poste do goleiro Marcelo Rangel. O Grêmio quase abre o placar, Pavon com a perna esquerda, foi a primeira chegada com perigo do tricolor, segue o placar fechado.
5: 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Atenção, torcedor ligado no futebol da Bandeirantes. Vem comigo, vamos juntos para conferir os números no mundo da bola. Hoje a Vietinha tá certa, Pepão, feliz da vida, o seu Inter tá vencendo o Corinthians por 1 a 0, primeiro tempo de jogo. 25 minutos de partida no Beira-Rio, 1 para o Inter, Vitinho, 0 para o Corinthians.
10: No Mangueirão em Belém do Pará, 25 minutos, primeiro tempo, o jogo é ruim, o jogo é suado, mas segue, 0 para o Remo, 0 também para o Grêmio, Théo Castro.
13: Em Bragança Paulista, Bragantino 0, Mirassol também 0, 24 do primeiro tempo, em 5 minutos a bola rola para a vitória chapecoense do Manuel Barradas.
10: Que Bandeirantes 94,9 no YouTube, Esporte Band RS, tem escanteio o time do Remo, o jogo é mais movimentado, os jogadores já suando, com calor, com uma temperatura altíssima, em Belém do Pará são 30 graus, Iago Pikachu pela ponta esquerda, escanteio, Remo cobrou fechado, Everton vai em cima e faz firme defesa.
5: Alan Patrick dominou, entrou na área, demora para passar a bola, demora para passar ou para bater. Era uma boa chance do Inter, foi lento demais o Alan Patrick. E o Corinthians vem para o ataque, bola do Caio César, passou pelo primeiro, passou pelo segundo, depois no grande círculo, bateu pelo lado esquerdo. Lá vem Matheus Bidu, Bidu para Mendes, pintou pelo meio, meia lua da área, outro drible, entrou na área, bateu! Antônio! Uma bola desviada que foi no seu canto direito. Escanteio para o time do Corinthians aos 26 minutos e 40. Chegou com perigo Memphis na bola. Vem bola para o interior da área. O placar é de Internacional. 1 a 0, Jean.
10: Vamos para 26 minutos de jogo. Ataca o Remo em velocidade pelo setor direito com Marcelinho jogando a entrada na grande área para Gabriel Talhari. Não está valendo nada. A arbitragem está marcando uma falta.
5: Escanteio.
10: Lá pelo setor direito vai no escanteio aí, Daniel.
5: Para a bola de pai, cobrou a bola para o interior da área, entrou bem Bruno Gomes de cabeça, tira, e arremesso lateral para a equipe do Corinthians, cobraram pela esquerda, o placar Bandeirantes está marcando 1 a 0, 27 minutos e meio de partida, é bola ao lado da área do Internacional, o lateral é cobrado, bola veio para o bico da grande área, picou para... Opa! Isso aí é para cartão amarelo, hein? Isso aí é para cartão amarelo, amarelo para Piton. O carrinho entrou, acertou ali o jogador colorado, portanto tem cartão para ele, Breno Piton. O jogo para 27 minutos e 40, Inter 1-0 para o Corinthians.
10: 27 minutos e meio o primeiro tempo, tem cartão amarelo aí, Sonda.
9: Pintou cartão para o Dodi, viu, Gia? Camisa 17 do Grêmio, uma falta lateral, está fora do Grenal, estava pendurado. O camisa 17, Dodi, não joga o Grenal.
10: Falta para o Remo, é lá pelo setor direito, longe da grande área, te cuida o Everton, vai para a cobrança com a perna esquerda, Marlon, apenas o Dodi na barreira, Marlon levantou, afasta a zaga do Grêmio com o Caio Paulista, voltou para Marlon de novo, perna esquerda, suspendeu de cabeça, o Everton está lá para fazer a defesa. 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Alô, Priscila, ligada no som da Bandeirante, zero Grêmio, zero Remo, Daniel.
5: 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O Internacional vence o jogo por 1-0. O lateral é cobrado pelo Bidu. Entregou a bola para o Alejandro. Dominou, melua da área, bateu o Alan Patrick. Espalma com o Souza. Voltou a bola na área. O chute foi do Bernabé anterior. Alan Patrick entrou na área. Caiu, o árbitro não deu nada. Eu fui pela cor da chuteira, que é a mesma naquele bolo de jogadores. O Bernabé meteu um balaço e o Gonçalves fez a defesa. Por pouco, mas por pouco não sai. O banco do Internacional, todo ele está reclamando. O que está acontecendo no mercado ali com alguém no banco, hein?
14: Deu uma regada no quarto árbitro, Leonardo Lorenzato, agora pedindo a penalidade. Mais uma vez o banco do Inter indignado nessa disputa entre o Alan Patrick, depois da bola espalmada pelo Hugo Souza. O Matheus Bidu tentou o desarme, acabou derrubando o camisa 10. O Inter pede pênalti e agora aguarda a sinalização do árbitro. 1-0 para o Inter no Beira-Rio.
10: O jogo também está paralisado no Mangueirão, na sequência o depoimento aí com o Daniel Oliveira e o Leonardo Moll. Vamos para 29 minutos, segue 0 Grêmio, 0 Remo, lance aí, Daniel.
5: Olha, foi alguém da comissão técnica do Inter ali.
14: Pablo Fernandes, vermelho, hein? Auxiliar técnico da comissão permanente, expulso pelo árbitro Felipe Fernandes de Lima.
5: Bom, o juiz não deu nada, então o jogo segue, bola do Corinthians, 30 minutos de partida, entre 1-0, Jean.
10: 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Gravados 30 minutos, primeiro tempo, em Belém do Pará, Mangueirão, o jogo está paralisado, o zagueiro Wallace está sendo atendido dentro do campo, está sangrando, informa aí, Théo Castro.
15: Tem jogador expulso em Bragança Paulista, o Mirassol joga com a menos.
5: Você tá ligado na Bandeirantes, 30 minutos e meio de partida, o Corinthians chegou com perigo, agora se tivesse uma perna de alguém para desviar a bola de empatar o jogo, tentou levar o Bidon, tocou pro Mendes, a bola caiu para Matheus Bidu, distribui no centro do gramado com Gago, Carro domina a bola no campo de ataque, o placar é de 1-0 para o time colorado, gol marcado pelo Vitinho, vem bola pela esquerda, recorre, gira o corpo, bola para Bidon, Bidon para Gago, Gago para Bidon, Bidon recua para Ranieri. Corinthians tem a bola no canto de frente, falta, o jogo ela cai para Gustavo Henrique, que toca para o Gabriel Paulista. Internacional se posiciona para uma retomada de bola, veio para o círculo central do gramado, ficou na boa para o Carro, tentou o passe na frente, volta a bola na boa para Bernabé, que toca para Vidiagra. É o Internacional de novo, ele preferiu rodar a bola atrás e ela fica na boa, controlada pelo Thiago Maia no campo de defesa. 31 de jogo, Inter 1, Corinthians 0.
10: O jogo segue paralisado no Mangueirão, o Wallace está sangrando o nariz, departamento médico do Grêmio está no campo de jogo. Vamos aproveitar para ouvir Bruno Soares, são meia hora, de até agora nada vezes nada, Bruno.
16: É, o Grêmio teve uma oportunidade, né, na boa jogada ali do Pavon, aquele corte tradicional dele para a perna esquerda, né, um cruzamento que a bola poderia ter entrado, o Carlos Vinícius não conseguiu aparar, e o time do Remo vive de lançamento direto, tentando provocar a jogada aérea, né? Teve um pênalti reclamado, eu achei que estava no lugar o braço do Walter Kannemann, mas é um lance no mínimo discutível. De modo geral, reitero o que disse na última vez, um jogo de baixíssima qualidade, um jogo ruim de acompanhar em Belém, no Pará. Daniel.
5: 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Bola do Memphis no pico da área, bateu para Mateuzinho, levou na ponta direita, tocou a bola na ponta, mais à frente para Yuri Alberto, vem para o fundo, para o cruzamento, explodiu a bola na zaga. tentou contra-atacar o time colorado, direcando o Corinthians, pega para o Alan Patrick. Chapelou bonito o Garro, coisa linda de se ver. Botou a bola na ponta direita, arranca o Internacional bem diagonal pela direita. Bola do Aguirre, Aguirre para o Alan Patrick, recua o jogo, cutuca pelo lado esquerdo, vem com ela, toca a bola Vidagra. Ele abre o jogo na direita para Thiago Maia, Thiago Maia para Bruno Gomes, voltou a bola para Thiago Maia, protege pela manga direita, recua no Ciro, coro central do campo. 33 de jogo, Internacional está vencendo Corinthians pelo placar de 1-0 no Beira-Rio. Mercado meteu bola longa na ponta direita, protege o zagueiro Gustavo Henrique, a bola vai pela linha de fundo e é tiro de meta para o Corinthians.
10: 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Segue 0-0 Grêmio e Remo num jogo terrível. Bola com Marlon lá pelo setor direito, abertura para Iago Pikachu, uma vez mais para Marlon. Está colocando no círculo central para Pico, ele gira o corpo, levanta a cabeça. O passe aconteceu para a ponta esquerda. Marlon vai dominar, abertura para Vitor Bueno, veio buscar o jogo. Meu Deus, olha o passe do Vitor Bueno. Marlon com muitas dificuldades dominou na canela, conseguiu evitar que a bola saísse junto à linha lateral, deu passe errado. Recupera o time do Grêmio, tava no contra-ataque com o Dodi, apareceu ali para colocar lá no goleiro Marcelo Rangel, que manda pro setor de ataque. O jogo é terrível, Daniel, 0 Grêmio, 0 Remo.
5: Alô, André Ramos, ligado no futebol Bandeirantes, está na expectativa. O Inter tá ganhando o jogo por 1-0 e o Roberto pegou a bola, tocou para Ranieri, recua para Gustavo Henrique. 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Atenção, torcedor ligado no futebol da Bandeirantes. Tá com pressa, filho? Vamos conferir os números no mundo da bola. 34,5, primeiro tempo de jogo. Beiradinho, o placar tá marcando 1 para o Internacional, 0 para o Corinthians, Jean.
10: 34,5 no Mangueirão Belém do Pará. 0 Grêmio, 0 Remo, Tel Castro.
15: Em Bragança Paulista, Bragantino 0, Mirassol também 0, 34 do primeiro tempo, Mirassol sem João Victor, que foi expulso, e o Vitória vai empatando em 0-0 com a Chape em casa, 2 minutos do primeiro tempo.
10: 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Para quem está nos acompanhando, Leonardo Suna, pintou cartão amarelo agora para o time do Remo.
9: Talhari, uma chegada forte em cima do Walter Kahneman, ex-juventude, está amarelado, Gabriel Talhari.
5: Vem para o ataque Internacional, uma bola de Vitinho, conduziu para a ponta direita, o autor do gol colorado, que chegou batendo firme pelo lado esquerdo, tocou bola para o Aguirre. Aguirre dominou, deu tapa no meio, Alan Patrick fora da área, bateu para o gol, mergulho com o Souza, e aí apenas observa a saída de bola pela linha de fundo, atiro de meta para o time do Corinthians.
10: 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O árbitro vai mandar voltar, dizendo que o lateral é lá na linha de fundo. Está conversando ali o Vitor Hugo Imazu dos Santos, né, que é o auxiliar de número 1. E novamente o árbitro vai mandar voltar a cobrança pelo setor direito, vai no latereio lá pelo setor direito, agora tá sentindo ali o zagueiro Zé Ivaldo, tá sentindo o pulso, arbitragem mais uma vez para o jogo, 36 minutos e até agora de pouco futebol, vai autorizar, agora sim lateral pro time do Grêmio, vai João Pedro na cobrança, abertura para Pavão, devolveu para João Pedro, ele recolheu, tentou passar pela marcação, alto jogo, tem aproximação do Danilo Barbosa, alto jogo mais atrás ainda pro Kahneman, com a perna esquerda ele vai tentar cruzar, jogou na entrada da grande área de primeira, Danilo Barbosa meteu para João Pedro pelo setor direito, vai cruzar, suspendeu para a grande área, ficou, para o Amuzi, ele dominou lá pelo setor esquerdo, vai encarar a marcação, puxou para a perna direita, bateu fraquinho e o Marcelo Rangel está lá para fazer a defesa.
5: 37 minutos de partida no primeiro tempo, Inter ganha o jogo por 1-0, o Corinthians vem para o ataque, bola sobra para o Mateuzinho, recolhe pela direita, gira, toca, traz, opa, mordeu. Atrapalhado ali o Gabriel Paulista, redonda a bola no centro do campo para Gustavo Henrique. abrindo o jogo na esquerda para Ranieri, Ranieri mais à frente para Bidu, Bidu recua, bola para Garro, toca traça para Gustavo Henrique, Calvin Correia, em nome de Sim de Bancários, diga sim para quem defende você, 37, meio de jogo no Beira-Rio Inter, 1-0.
7: É, o jogo ele fica perigoso, Daniel, porque só está 1-0, né? O Inter só tem um gol de vantagem, o Corinthians tem mais a bola, mas finaliza menos. Há pouco até teve um chute mais perigoso do Matheus Bidu, mas é o Inter que consegue marcar atrás, consegue recuperar a bola, sair em contra-ataque. Falta agora é criar um pouco mais de oportunidades, buscar o segundo gol para aí sim tranquilizar a partida. 1-0, o jogo está controlado, só que o Corinthians está tendo a bola e tem qualidade técnica para buscar uma jogada diferente. Mas é um Inter muito acima das expectativas, pelo menos nesse primeiro tempo.
10: Chega o Remo lá pelo setor direito, Marcelinho tentava para o Iago Pikachu, muito forte. A bola está saindo na linha de fundo, Bruno Soares. O jogo está se encaminhando para esse primeiro tempo, para um empate, né? Porque ninguém assusta ninguém.
16: É, se esperava muito mais, né? Por ser o Grêmio do Renato, né? A organização, ela até está presente, mas falta qualidade. Por exemplo, o meio-campo do Grêmio, ele é sofrível, né? Não vê nada do Danilo, o Vilhaçante pouco aparece para jogar, o Dodi não toca na bola. E aí o Carlos Vinícius fica lá na frente, completamente isolado, não tem a aproximação que se esperava dos pontas, o Pavão e o Amuso. Recebe sempre a bola quebrada entre os zagueiros adversários. O Grêmio não explora a lentidão da dupla de zaga do Remo. É um péssimo jogo que faz o Grêmio precisando da
5: Olha
16: vitória.
5: Olha o Corinthians, o Yuri Alberto meteu para Matheusinho, entrou na área, bateu na trave. Explodiu a bola na trave, linha lateral, houve o desvio ainda no meio do caminho do Antony. É lateral para o time do Corinthians que pressiona, 39 minutos de jogo, bola para Ranieri. Ranieri para Gustavo Henrique, leva para Luciano Cruz Central, recua o jogo para Gabriel Paulista, 39, acabei te cortando aí o Bruno.
16: Capaz, Daniel, não, você estava concluindo, dizendo que mesmo precisando da vitória, o Grêmio não está jogando nada.
5: 39. Olha o Yuri Alberto, levou na minha lua da área, bateu para o Gomes, palma, Antony, bate a bola na trave de novo. De novo, bola na trave do Corinthians, 39 minutos e meio. Na sequência, bola para o time colorado lá pelo outro lado, em falta pela esquerda. Segunda bola do Corinthians na trave, Internacional 1-0 no jogo.
10: 39 de jogo, em Belém do Pará, Mangueirão tem escanteio Remo. Iago Pikachu ajeita para fazer a cobrança no quarto de círculo. É lá pelo setor direito, perna direita, ele levantou na marca do pênalti de cabeça, corta a zaga do Grêmio. Tira ali o perigo, Danilo Barbosa voltou para Vitor Bueno. Na entrada da grande área trabalhou com o Marlon. Ele conduz a bola com a perna esquerda, vai cruzar. Passou pelo Pavão, levou para a linha de fundo, cruzou prensado pela marcação, Pavon se recupera com a perna direita, manda para o setor de ataque para o Carlos Vinícius, vamos ver se vai chegar. Marlon se antecipou, mas o Carlos Vinícius acabou empurrando, arbitragem paralisa e marca falta do Carlos Vinícius em cima do Marlon, 40 de jogo, primeiro tempo, o placar é fechado, Daniel, 0 Grêmio, 0 Remo.
5: 1 para o Inter, Jean, 0 para o time do Corinthians. 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Lá vem o Mendes pela direita, bola dividida na sobra, mata no peito, põe a bola na grama, recorre por na Mateuzinho, porém já anulou. Parou, marcada irregularidade, a bola pelo lado esquerdo para o Inter, aos 41 do primeiro tempo, Internacional 1-0.
10: Este é o Futebol Bandeirantes em 94,9. Lá no YouTube, muito obrigado pela audiência, pelo carinho. Daqui a pouco tem ele, Luiz Henrique Benfica. E o intervalo da Bandeirantes. A bola fica com o goleiro Marcelo Rangel. Ele tocou para Zé Ivaldo. Vem buscar jogo Zé Ricardo, volante do Remo. Levanta a cabeça, abertura já no campo de ataque para Iago Pikachu. Livre de marcação, ele girou. Tocou para Marcelinho lá pela ponta direita. Levantou a cabeça. Vai cruzar, preferiu brecar uma vez mais ali para Zé Ricardo. Aproximação do pico marcado pelo Vilaçante. Ataca o Remo, 41 de jogo, reta final do primeiro tempo. Para Vitor Bueno na entrada da grande área, levantou a cabeça, meteu para o Galeano, para o Gabriel Talhari. Na ponta esquerda para o Marlon, antecipa-se, Pavão recua para o Everton. 41 de jogo, 0 Grêmio, 0 Remo, Daniel.
5: 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A bola é dominada pelo time do Corinthians, fica para cargo na faixa central do campo, ele recua para o zagueiro Gabriel Paulista, devolve para cargo, cargo para Bidon, Bidon toca para o Paulista, Paulista mais atrás ainda no meio com o Ranieri, entre os dois zagueiros aberto, Gustavo Henrique pela esquerda, bola chega para Matheus Bidu, tentou levar Depay, bateu no Vidiagra, cortou Aguirre, voltou para o time do Corinthians, cai de novo para o Internacional, Alan Patrick é lento, ele perde a bola, Gago pega, toca ao lado do Zira, cruz central, bola do Mateuzinho, abriu para Caio César, pela direita, dominou, vem por dentro, arrancou o time do Corinthians, passou por um, por dois, meteu a bola, atravessou pelo lado esquerdo, Bidu levantou, Yuri Alberto pulou, corta a perna bem dentro da pequena área. Põe para o fundo do campo, escanteio para o time do Corinthians, 43 de partida, Inter 1-0.
10: 43 de jogo, pressiona o Remo, Vila Santos se atrapalhou, perdendo a entrada da grande área, ficou para o Pico, ajeitou para o Zé Ricardo, vai bater a abertura na entrada da grande área para o Iago Pikachu, marcado pelo Caio Paulista, levou para a linha de fundo, invadiu a grande área, cruzou, bate no Caio Paulista, escanteio Remo, Daniel.
5: Vem para a bola o carro para levantar a bola para o interior da área, Gustavo Henrique Mercado se desentendem ali na área, o árbitro manda o jogo seguir, toma distância, carro para levantar, 43-40, o placar é de 1-0 para o Corinthians, para o Internacional, e o Corinthians meteu duas na trave, Antony tirou, Bidu bateu, desfiado no meio do caminho, tentou sair para o jogo, o time colorado volta para o Corinthians, Ranieri abriu pelo outro lado, tentou fazer 40, o placar é de 1-0 para o Corinthians, para o Internacional, e o Corinthians meteu duas na trave, Antony tirou, Bidu bateu, desfiado no meio do caminho, tentou sair

0: Ranieri. Tocou a bola no meio para Gustavo Henrique. Aperta o time do Corinthians, porém perto do círculo central do campo. Cruzamento para o bico da pequena área. Quarta por ali a marcação colorada. Entrou aqui de fora, fora do campo. Primeiro tempo de jogo no Beira-Rio. 45, nós estamos chegando, 45 minutos do primeiro tempo, o placar é de 1 para o Inter, 0 para o Corinthians.
1: 44,5 no Mangueirão em Belém do Pará, 0 Remo, 0 Grêmio, Teu Castro.
2: Z4 nesse momento, o Inter 17º com 31, Grêmio 18º com 30, o Remo tem 24 e a Chape 19 pontos.
1: 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Iago Pikachu meteu para Marcelinho, invadiu a grande área, vai cruzar, cruzou, bola bate no Wallace, vai para a linha de fundo. Remo tem escanteio, vai pressionando no finalzinho do primeiro tempo, Daniel.
0: 45 minutos e 40, e olha, o Corinthians tem uma falta quase que frontal, é pela mega esquerda, é quase que frontal, é perigosa, vai no escanteio aí, Jean.
1: Escanteio pro Remo, 45,5, se segura o Grêmio como pode, vai pra área o Gabriel Talhari, vai pra área também o Pico, Zeivaldo, zagueiros altos do Remo. Iago Pikachu pelo setor direito trocou com o Vitor Bueno, levantou de cabeça, o Everton tá lá pra fazer a defesa. Restam 4 minutos do primeiro tempo.
0: Vamos aos 49, prepara-se, Depay, alta bola, linha de fundo e atiro de meta. 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Já já vem Luiz Henrique Benfica, ele já está preparadaço, como sempre, para comandar o intervalo Bandeirantes. Rompendo a metade do gramado, Internacional de Bruno Gomes toca na frente. Matheus Pitu ganha, abre o jogo pelo lado esquerdo, Pariori aperta, pedindo. Toque no novo, bateu no Aguirre, para fora do campo e a lateral para o Corinthians na esquerda de ataque.
1: 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Lateral para o Grêmio pela ponta esquerda, Vila Sente domina. Boa bola para o Caio Paulista, na linha de fundo, vai cruzar com a perna esquerda, levantou direto para o gol. Marcelo Rangel deu um tapa na bola, colocou para a linha de fundo. Na primeira boa chegada do Caio Paulista, lá pela ponta esquerda, ele tentou cruzar, ela foi direto pro gol, pegou uma curva e o Rangel meteu para escanteio. É pelo setor direito, quem sabe no finalzinho. Pavão vai pra cobrança. 47,5. Arruma ali os jogadores de defesa. O goleiro Marcelo Rangel. Pavão ajeitou pelo setor direito. Cruzou fechado de cabeça. Ficou pro Wallace. A bola vai entrando. Gol! Kahneman, sempre ele decisivo. Kahneman apareceu por último, empurrou para o fundo do gol, a zaga do Remo ficou olhando, um bate-rebate do jeito que tinha que ser, a bola entrou, Kahneman, o último a tocar na bola, empurrou para o fundo do gol, aberto o placar no Mangueirão, 1 para o Grêmio, o zagueiro Walter Kahneman, capitão, chamando a responsabilidade, tirando o Grêmio da zona do rebaixamento, 1 para o Grêmio. Ufa, 0 para o Remo, Leonardo Sonda.
2: Na jogada aérea, como o Grêmio pode ser efetivo neste jogo de pouca qualidade técnica? O cruzamento do Pavão, Danilo Barbosa subiu de cabeça. Ela sobrou para o Wallace, ele deu um toque para o meio da área. Walter Kahneman sozinho, sem goleiro, colocou para a rede. O zagueiro argentino, símbolo da torcida, ídolo gremista, vai colocando o Grêmio na frente, gol confirmado. O Grêmio vai vencendo o Remo 1-0 no Mangueirão, Bruno.
3: Gol chorado, gol feio, gol na raça, na jogada que não é trabalhada, da bola que espirra, que sobra, nada disso interessa. O que interessa é que a bola tem que morrer na rede.

0: dessa forma, o Grêmio colocou vantagem no placar. O Grêmio tem que ganhar. 1-0 o Grêmio do ídolo Walter Kannemann. Não vai cair, Théo.
1: Kannemann marca seu primeiro gol na temporada. O Grêmio deixa a zona do rebaixamento. 16º colocado com 32 pontos. O Inter agora é 18º com 31.
2: Você tá ligado no futebol, Bandeirantes pintou cartão amarelo pra alguém aí, o Leonardo Bom.
3: Alexandro Bernabei, pela falta em cima do Mateuzinho, reclamou, mas recebeu o amarelo lateral esquerdo do Inter.
2: Muito bem, o Corinthians tem uma falta e agora vai viajar pro interior da área do Internacional, hein? Olha o levantamento do carro da risca da pequena área, segura Anthony. Mais um minuto e o Internacional parte para o ataque. Bruno Gomes foi levar, entrou por lá o Bidon, derrubou o Bruno Gomes, é falta para o Internacional ali. Desentendimento agora entre o Matheus Bidu, Alan Patrick, ou era o Caio César por ali, hein?
3: Caio César. Não,
2: Caio César. O árbitro está indo até agora. O banco ali do Corinthians, ele vai pegar a bola, vai botar no chão, vai terminar o primeiro tempo aí, porque fechou a confusão, tem mais um minuto ainda de acréscimo. 50 minutos e 40, Inter 1-0, Jean.
4: No Mangueirão. Terminou. No Mangueirão segue 1-0 para o Grêmio, vai terminar o primeiro tempo. O Everton manda lá para o setor de ataque, a bola vai passar por todo mundo, vai sair para a linha de fundo. Vai terminar em seguida o primeiro tempo também. De 1 para o Grêmio, 0 para o Remo.
2: Ó, esquentou o clima, hein? Sonhos. Esquentou o clima aqui na saída de campo. Jogadores do Corinthians e do Internacional, uma bronca com o Depay. Clima fechou aqui, hein? Esquentou.
4: Termina o primeiro tempo no Mangueirão, Daniel, 1 pro Grêmio, 0 pro Remo.
2: Foi feia a coisa, hein? É que o árbitro também é o seguinte, ele não quis se complicar, tá? Ele ficou indeciso no que ele iria marcar. Ele ficou muito indeciso no que ele iria marcar. Ele pegou a bola e colocou na grama. E aí apontou pro centro do gramado. Não quis se complicar o árbitro da partida, o Felipe Fernandes de Lima. Luiz Henrique Benfica, tá chegando, eu vou passar a bola para ti para comandar o Inter para o Bandeirantes. Quentíssimo final do primeiro tempo, Inter 1-0, Benfica.
5: Beleza, Daniel Oliveira, é a noite perfeita até agora para o futebol gaúcho. Tudo aquilo que estávamos projetando no jogo aberto está se verificando. Internacional ganhando do Corinthians e o Grêmio ganhando do Remo, lá em Belém do Pará. Eu não sei se teremos condições de ouvir algum jogador, não. Então já vou diretamente com a reportagem para saber se há registros, começando pelo Beira-Rio, Leonardo Moll.
3: O tumulto entre os jogadores do Inter e do Corinthians, o Inter liderado pelo Gabriel Mercado, o Corinthians pelo Memphis Depay, porque em relação a esse lance, um tanto quanto estranho da arbitragem, o Felipe Fernandes de Lima deu mais um minuto de acréscimo, encerrou o primeiro tempo em meio a um momento
2: ele não completou
3: atrapalhado.
2: Esse minuto, cara.
3: É um momento atrapalhado, porque ele queria dar um sermão no Bruno Gomes, depois ele tentar cavar uma falta, era lateral pro Corinthians, o Corinthians tentou cobrar rápido, ele parou o jogo, os jogadores se desentenderam, o Caio César com o Alan Patrick, os outros companheiros chegaram, o Depay e o Mercado de forma mais assintosa foram se prometendo ao vestiário e aí desta forma foram apartados pela segurança dos dois clubes. Mas agora todos os jogadores de Inter e Corinthians
5: usa
3: já no vestiário.
5: Fone, Leonardo Mol, por favor, Vila Sante falando.
6: É, poucas oportunidades, bom que a gente conseguiu abrir o marcador, agora tentar ajustar as coisas para melhorar o segundo tempo e tentar matar o jogo.
5: Legal. Vilhaçante falando pelo Grêmio lá em Belém do Pará, Grêmio vencendo fora de casa, hein? O Grêmio vencendo fora de casa nesse campeonato brasileiro. Então, um tumulto na saída do primeiro tempo lá no estádio Beira-Rio. Destaque do Grêmio, Leonardo Sonda.
7: Uma saída tranquila, viu, Benfica, dos jogadores. O clima no estádio Mangueirão, a verdade, é de um time já rebaixado, né? A torcida do Remo não pega muito junto, o estádio não tá lotado. Então, fim de jogo, claro, muito tranquilo, muito favorável também ao Grêmio, que conseguiu esse gol da vitória, por enquanto parcial, gol do Walter Kannemann. Na sequência, viu, Benfica, ao longo do intervalo, eu tenho um destaque sobre as placas de publicidade, porque os clubes fazem um protesto contra a MP das Bets. Então, na sequência, eu vou aprofundar essa questão aqui no intervalo da Rádio Bandeirantes.
5: Perfeito, porque nós precisamos agora ouvir o plantão Théo Castro. para saber o que é que determinam esses dois resultados na vida da dupla Grenal, Théo Castro.
8: Vamos lá, Benfica, detalhar um pouco mais essa situação. Lembrando que lá em Bragança Paulista, Bragantino 0, Mirassol também 0. No Manuel Barradas, por enquanto, Vitória 1, Chapecoense 0. Bragança Paulista jogou no intervalo e no Barradão 21 do primeiro tempo. Enfim, vamos à tabela. Chapecoense, 20ª colocada, lanterna com 18 pontos. O Remo tem 23, é o 19º. O Inter é o 18º com 31 pontos. E o Vasco da Gama, quem está na zona do rebaixamento agora, tem os mesmos 31, ainda entra em campo. Empatando, ultrapassa o Grêmio no critério de gols marcados. O Grêmio, então, é 16º colocado, primeiro time fora da zona com 32. O Corinthians também tem 32, é o 15º colocado, tem saldo de gols melhor do que o Grêmio, menos 4 a menos 7. O Mirassol vai indo a 33 pontos, é o 14º colocado, e aí já fora da disputa, o Botafogo tem 35, o Vitória tem ainda 36 pontos, praticamente dando adeus ao rebaixamento. Essa é a situação da parte de baixo da tabela. O Vasco entra em campo então às 8h30 e empatando assim que a bola rolar lá no Engenhão, o Grêmio volta para a zona do rebaixamento, mas por enquanto o Tricolor vai deixando o Z4.
5: Tá, o Internacional, ele nem ganhando, ele sai do Z4, né?
8: Nem ganhando, porque tem agora uma vitória a menos do que o Vasco e um ponto a menos do que o Grêmio. Agora o Grêmio está se distanciando pelo critério de pontuação. Primeiro critério, está indo a 32, o Inter tem 31, então ficaria ainda mais um tempinho na zona do rebaixamento.
5: Perfeito, importantíssima vitória do Vitória, hein?
8: Importante para os planos do Vitória, muito boa. É um time a menos na disputa, né, Benfica? Naquela situação que a gente vinha falando no jogo aberto. É um time que vai saindo desse vestibular e aumentando um pouco mais a densidade.
5: Tá, se o Bragantino ganhar do Mirassol, o que que acontece?
8: O Bragantino vai a 40 pontos e o Mirassol fica com 32, que é a mesma pontuação de Corinthians e Grêmio. E agora, fazer o exercício aqui, o Mirassol tem menos 9 de saldo e 8 vitórias, seria o primeiro time fora da zona do rebaixamento. O Grêmio iria para a 15ª colocação e ainda ganharia uma segurança naquele quadro de empate do Vasco. Então, bem importante que o Bragantino vença a equipe do Mirassol. Lembrando, Mirassol joga com um jogador a menos. João Vitor foi expulso no comecinho do primeiro tempo ainda, logo no início do jogo, com um lance bobo ali de discussão.
5: Perfeito. Mirassol, o jogo está no intervalo, né?
8: O jogo está no intervalo, o jogo das 19h30 também, atualizando 23 do segundo tempo, quase 24. Vitória 1, Chapecoense 0, a bola rola no Engenhão em 3 minutos.
5: Então tá, vamos deixar as contas um pouco de lado, onde não há o que fazer realmente, né? O que importa é o que está acontecendo dentro de campo. E vamos começar pelo estádio Beira-Rio. O Daniel Oliveira destacava a todo momento um time muito vibrante, o Internacional marcando muito alto, roubando bolas no campo do Corinthians. Mas me pareceu assim que nos minutos finais o Corinthians meio que tomou conta do jogo. Foi isso mesmo, Calvin Correa?
9: Isso aí, Benfica. Por 35 minutos, o Inter foi dominante em relação ao Corinthians. Com menos de um minuto, já estava na frente, né, com o gol marcado pelo Vitinho, uma participação do trio ofensivo escolhido pelo Eduardo Batista. O Alejandro fazendo o pivô, fazendo a parede.
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9: Para o Vitinho, com mais liberdade de movimentação, chegar cruzando a área do Corinthians e finalizando até do lado esquerdo, né? Ele que estava mais pelo lado direito. E foi o Inter que nos primeiros minutos ganhava praticamente todos os pés de ferro, as divididas eram todas favoráveis ao Inter, tanto que se a gente for pegar nos números do primeiro tempo, o Inter teve 16 desarmes, o Corinthians só 5, então foi o Inter que conseguiu competir durante muito tempo, mas cansou. E a partir ali dos 35 foi sentindo, porque o Alan Patrick, que em alguns momentos faz ali uma cobertura pelo lado esquerdo, já não conseguia fazer desse mesmo jeito. O Alejandro também, que até em alguns momentos fazia essa volta quando o Alan Patrick descansava, também não conseguia mais correr da mesma maneira. E aí o Corinthians foi conseguindo encontrar alguns espaços, especialmente com o Caio César pelo lado direito, quando tinha mais liberdade para atacar o Bernabé no um contra um. E aí o Mateuzinho fazia as ultrapassagens. Do lado esquerdo, o Matheus Bidu também teve uma boa finalização. Então foi um Inter que, na maior parte do tempo, foi superior ao Corinthians, até finalizou mais. Mas nos últimos 10 minutos, viu o Corinthians também criando as suas oportunidades. O Antony fez duas grandes defesas em finalizações do Mateuzinho e do Yuri Alberto, ainda contando com a trave para salvar o Inter. Então o jogo ficou perigoso na reta final do primeiro tempo. Vamos ver se o Inter consegue recuperar o fôlego ou se o Eduardo Batista vai ter que mudar um pouco ali a dinâmica de marcação, porque nos minutos finais o Corinthians chegou muito perto de empatar o jogo, Benfica.
5: Daqui a pouco saberemos o comentarista Calvin Correia o que é que o Internacional fez de diferente nesses 35 minutos em que foi melhor do que o Corinthians, o que é que o Inter mudou em relação ao Inter do Paulo Pezzolano. Bruno Soares, Grêmio marca um gol no finalzinho da primeira etapa, nem precisou jogar bem. Era tudo aquilo que você, inclusive, falava no jogo aberto. O importante hoje é a vitória. Ela se justifica até o momento, Bruno?
11: Olha, Benfica, se justifica pela efetividade. O Grêmio teve a chance, colocou a bola na rede, porque o Remo não criou. O Grêmio até teve uma outra oportunidade, mas não foi uma oportunidade clara. Né, numa jogada pelo lado direito, aquele tradicional corte do Pavon para a perna esquerda. Eu não entendi bem se ele tentou chutar, se ele tentou cruzar, não saiu nem um cruzamento, nem um chute, mas a bola passou perto do gol. Tinha sido o lance mais perigoso da partida, do Grêmio. O Remo não teve nenhum grande lance perigoso. O Remo certamente vai reclamar de uma penalidade. E aqui, por exemplo, no estúdio, no estúdio 2 aqui da Bandeirantes, nós estamos em 3. O Jean achou que foi pênalti, o Sonda achou que foi pênalti, eu achei que não foi pênalti. Então é um lance, no mínimo, duvidoso, no mínimo discutível. O Remo vai reclamar disso. Né? Eu achei que o Walter Kannemann estava com o braço no lugar. Indiscutivelmente, o braço não estava colado. Colado no corpo, não estava. Mas, para mim, estava no lugar. E quando a bola está vindo no braço dele, ele faz o movimento de recolhimento. Né? O recolhimento de, ó, estou tirando o braço para não levar vantagem. Mesmo assim, a bola toca no braço dele. Mas como estava no lugar, eu não marcaria o pênalti. Me parece que esse foi o mesmo entendimento da arbitragem, não só o David Oliveira Lacerda, que hoje é um dos melhores árbitros, e não é eu que estou dizendo, ele é considerado pelos analistas como um dos melhores ou o melhor árbitro da atualidade no futebol brasileiro, e o VAR concordou com ele, tanto é que não chamou após a revisão. E foi isso que o Remo fez no primeiro tempo.
5: Então eu vou aumentar esse placar aí, hein? Eu estou com o time aí do Leonardo Sonda e do Jesuário. Acho que foi pênalti, Bruno.
11: Maravilha. É, não, tudo bem. Eu acho que é um lance, no mínimo, discutível. Né? Eu não marcaria, mas não acho que seja um absurdo vocês pensarem que foi pênalti. É, o fato é que o juiz não deu e não teve mais nada o Remo no jogo. Ele teve esse lance, que não é uma oportunidade de gol. Né? Poderia ser se o pênalti tivesse sido marcado. E o Grêmio também não criou muito. Acabei de citar uma chance e o gol foi a segunda oportunidade. Né, um cruzamento na área. A falta de qualidade que o Grêmio tem faz com que a gente imagine que o Grêmio vai construir a sua vantagem justamente nesse tipo de jogada. Bola aérea. Né? E aí tem o Carlos Vinícius, que é um bom cabeceador. Alguns outros jogadores têm essa virtude, como o próprio Danilo Barbosa, que hoje está como titular. Só que a bola deu uma pipocada ali dentro da área. Né?
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11: Estava ali no bolo e conseguiu empurrar para a rede. Num primeiro momento até fiquei na dúvida se tinha alguém em posição de impedimento, não tinha, ainda bem, e o Grêmio conseguiu fazer o gol. O Grêmio não se mostra melhor do que o Remo. O Grêmio, infelizmente, para ver o nível que chegou o Grêmio se mostra igual ao Remo. Foi um jogo extremamente parelho na primeira etapa, parelho. Se tivesse terminado empatado, não teria nada a dizer, teria sido um empate justo. Mas o Grêmio conseguiu criar essa oportunidade. Aos trancos e barrancos, fez o seu gol. Um gol feio, um gol chorado, mas não interessa. Fez o gol, aproveitou a chance. E você mesmo lembrou que eu dizia antes da partida que ninguém ia cobrar desempenho.
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11: E a gente vê o time já um pouco mais organizado do que quando jogava com o Luiz Castro, que corria errado e, inclusive, os jogadores cansavam mais. Tu vê que o time do Grêmio está mais organizado, mais agrupado, né? Os jogadores mais próximos, né? Tem um jogador que toca, corre ocupando espaço, tenta fazer uma triangulação, né? Pelo menos movimentos táticos a gente vê. Agora, a qualidade não existe, né? A direção do Grêmio, os dirigentes, eles estarem no clube ainda, é uma falta de respeito com o torcedor, porque é uma obra de arte, né?
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11: Na história do clube. Olha,
14: tem que pegar assim, ó, o Grêmio que jogou a Série B, né, é mais ou menos por aí, talvez não seja pior. Se pegar o Grêmio que jogou a Série B em 2022, eu arrisco dizer que não era tão ruim quanto esse. Então, é duro de ver o Grêmio, mas está conseguindo o mais importante, que é a soma dos três pontos.
15: Perfeito. Antes de... fala, Théo.
8: Começou Botafogo e Vasco já há 3 minutos e meio do primeiro tempo, de Botafogo 0, Vasco 0, então a gente entra naquele quadro, o Grêmio volta para a zona do rebaixamento, o Guilherme Vivian que ficou desesperado, né? Começou a apontar para a televisão, ó, erraram ali, virou o Vasco, não, cara, calma, começou o jogo lá, então agora o Grêmio é 17º colocado com 32, o Inter tem 31, o 18º.
15: Perfeito, antes de chamar de novo o Calvin Correa, qual é a informação a respeito das bets lá em Belém do Pará, Leonardo Sonda?
7: Olha, Benfica, eu tô acompanhando aqui também na segunda tela e em todos os estádios, tá? A princípio tá rolando algumas mensagens na placa de publicidade. Ali onde geralmente ficavam uma das 420 bets que patrocinavam ali os jogos e tal do Campeonato Brasileiro. Como as bets foram proibidas a partir, inclusive, de ontem, na terça-feira, dia 6 de outubro, elas estão inacessíveis... as oficiais, né, cadastradas no governo, e também a propaganda está proibida, não pode ser veiculada. E algumas das mensagens que foram exibidas ali na placa de publicidade: proibir não é proteger. A outra: a demanda não acaba, apenas muda de endereço. Não se muda a regra no meio do jogo. Então, protesto aí dos clubes em conjunto contra a SMP das Bets, que foi aí feita no governo Lula e que agora deve ter mais discussão a partir da eleição nas próximas semanas. Então, os clubes nos estádios ao redor do Brasil tendo aí um posicionamento contrário a esta medida.
15: Perfeito. Calvin Correa, no que é que o Internacional, no tempo em que foi melhor do que o Corinthians, melhorou em relação ao time do Pezzolano, Calvin?
9: Olha, Benfica, foi um Inter que, apesar da estrutura ser até parecida, né, a mudança de posicionamento de alguns jogadores deu mais liberdade, mais de pressão no jogador que tinha posse de bola. O Inter quebrava um pouco mais a estrutura, em alguns momentos até o mercado saía ali como o último defensor e dava um bote no meio de campo. Isso tem os seus prós e contras, né? O Inter que consegue em vários momentos, quando acerta o tempo do bote, desarmar e sair em velocidade, mas
15: mudar,
9: também pode ficar um pouco mais aberto a partir do momento que não conseguir esse primeiro desarme, porque aí os jogadores vão sair de posição.
15: E vai mudar, tô devolvendo. Você, Daniel Oliveira, mudanças do Internacional. Vai, Daniel.
16: Muito bem, eu já vou passar a bola para o Calvin, mas antes confirma mudança no Inter e mudança no Corinthians, Leonardo Moll.
3: No Colorado, para Paulinho com a 27, no Corinthians saiu Breno Bidon, amarelado com a 7, dando lugar ao André, volante com a 49.
16: E aí, Calvin?
9: É, vamos ver ali de que maneira agora o Paulinho vai se posicionar, né? Tá aparentemente fazendo um tripé de volantes ali com Vijagra, Paulinho e o Thiago Maia. E aí tem o Vitinho um pouco mais aberto, né? O Vitinho como um ala. Então, é o Vitinho que funcionou como atacante, fez o gol do Inter logo nos primeiros minutos, mas agora parece que vai jogar um pouco mais recuado.
16: Bom, a bola está no centro do gramado, vai começar o segundo tempo do jogo. A saída de bola é do time do Corinthians, o Inter ganha por 1-0. Felipe Fernandes de Lima, o mineiro, apita e a bola está rolando. Começa o segundo tempo no Beira-Rio, de 1 para o Internacional, 0 para o Corinthians. A bola cai para Caio César, ele acaba recuando para Gabriel Paulista. Abriu na ponta para Matheusinho, está impedido. A bola é para o time do Internacional no comecinho do segundo tempo. 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
9: Começou.
16: São os primeiros.
9: Começou já no segundo tempo no Mangueirão. O Grêmio já ataca pela ponta esquerda. Leonardo Sonda vai informar a primeira alteração do time tricolor. Enamorado pela ponta esquerda, tentou passar pela marcação, foi travado. Informa a alteração no Grêmio, hein, Sonda?
7: E foi ele mesmo, Jean Namorado, colombiano 99, entrando na vaga de Amuso. Troca simples de Renato neste segundo tempo.
16: Pega a bola o time do Corinthians no erro de saída do Internacional. A bola sobrou para Depay. tentou arrancar pelo meio, entrou de Diagra, pegou pela camisa, pelas costas, cartão amarelo para o número 5 do Internacional, é isso, Mol?
3: Parando o contra-ataque, fazendo a falta em Memphis Depay, falta marcada, cartão amarelo para Rodrigo Vijagra, o Inter que só tem Vitinho entre os titulares pendurado.
4: 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Vamos para 2 minutos, etapa complementar. Em Belém do Pará, no Mangueirão, lateral cobrado, enamorado pela ponta esquerda, levantou para a grande área, afasta a zaga do Remo. Fica com o Galeano com a perna esquerda, ele bateu errado. Ela ficou pipocando na entrada da grande área, Caio Paulista no peito. Para o enamorado, para o Caio Paulista, deu um chapéu. Thiago Pikachu levantou para a grande área, afasta a zaga do Remo. Jogada de futebol agora do Caio Paulista com o enamorado. O Grêmio tem a bola. Caio Paulista domina no peito, baixa no gramado. Abertura pela ponta esquerda. Pro enamorado, vai encarar a marcação o Marcelinho. Ele levou para a linha de fundo, travou. Recolheu, tocou mais atrás ali para Dodi. Dodi para Caio Paulista. Ele vai cruzar, brecou, parou de novo. Tocou ali para Dodi pela ponta esquerda. Vai cruzar, afasta a zaga do Remo. O Grêmio chegou pressionando no segundo tempo. Vence o jogo 1-0. Daniel.
16: Bola para Paulinho, Paulinho recorre e toca para Vitinho, recua de jogo, Internacional tenta envolver a marcação, a bola veio para Paulinho, Paulinho para Vitinho, levou na ponta direita, fez o cruzamento, explodiu a bola em cima do Matheus Bidu, é lateral para o Internacional cobrar, estava por ali o Bruno Gomes, vem a cobrança, lateral de bola para a equipe do Internacional, Paulinho cobrou rapidamente, jogou a bola na ponta para Vitinho, voltou para o Internacional, tentando partir pela ponta direita. Chega junto na bola o Matheus Bidu, ao toque de pé esquerdo, linha de fundo na investida do Bruno Gomes, escanteio para o time do Internacional, aos 13 minutos de partida, não é lateral ao lado da grande área, é bem pertinho do escanteio. Lá vem o Bruno Gomes, cruzou, tentou de letra por ali o Alejandro, ele a zaga, a bola passa pela linha de fundo, atiro de meta para o time do Corinthians.
4: 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Bola do time do Grêmio com o Everton com a perna direita, ele tentou lá do outro lado para o João Pedro, subiu de cabeça, corta Zeivaldo, a bola voltou para o Grêmio com o Vila Sante lá pelo setor direito, perde, volta para Pico, Pico domina, marcado pelo Dodi, lá pela ponta esquerda, ele coloca no campo de ataque, bola forte demais, apareceu o zagueiro Wallace, jogando para a linha lateral, o Remo tem pressa, pela ponta esquerda, Vitor Bueno, cobrou para o Gabriel Talhari na entrada da grande área, corta a zaga do Grêmio, sobe de cabeça o Wallace, volta a pressionar o Remo pela ponta esquerda, falta! Falta um passo da grande área, o Wallace se perdeu, teve que puxar o Gabriel Talhari. Uma falta perigosa para o Remo pela ponta esquerda, eu chamo na cobrança.
16: 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A bola sobra para Gago. Gago de pé, canhoto, meteu a bola pelo lado esquerdo, lá para a linha de fundo, dominou, Matheus Bidu pegou, a bola saiu e é tiro de meta para o Internacional, ele pegou fora do campo a bola, confirma.
4: Olha,
16: o assistente
4: Vitor Bueno, bateu direto, a bola bate na barreira, voltou para Vitor Bueno pela ponta esquerda, pressiona o Remo, ele passou pelo Dodi, levou para a linha de fundo, cruzou de cabeça, ela ficou na grande, era afasta, Caio Paulista, mas que terror essa zaga do Grêmio, volta o Remo a ter a bola com Galeano na entrada da grande área, ajeitou para o Zé Ricardo com a perna direita, levantou no segundo pau, ficou no peito pelo setor direito, tentava Galeano, tira a zaga do Grêmio e agora vai no contra-ataque com o enamorado pela ponta esquerda, tá sozinho, o baixinho dominou pela ponta esquerda, são 3 marcadores e ele fez o certo, caiu no gramado, pediu a falta, mas a arbitragem não deu, Daniel, 5 de jogo, 1 pro Grêmio, 0 pro Remo.
16: Thiago Maia para Alejandro, escorou a bola no centro do gramado para Paulinho, Paulinho de pé direito, abriu na ponta para Vitinho, Banco Internacional, Vitinho vem para o cruzamento, bateu a bola nas pernas do Matheus Bidu, vai pela linha lateral, vem arremesso para o Internacional, pela direita, campo de ataque, 1-0 para o Inter, 5 minutos e meio de partida, lateral para cobrar ao lado da grande área, corre para a bandeira de escanteio, Internacional apertou a falta, não, o árbitro parou, marcou, deu, é falta para o Internacional, a falta de André para o Inter, cobrado na ponta direita, vem bola na área, pertinho da lateral da grande área, Inter 1-0, meu jogo na cobrança.
17: 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Chegava o Grêmio com Carlos Vinícius, corta a defesa do Remo. 6 minutos e meio, segundo tempo, 1 para o Grêmio, 0 para o Remo, Daniel.
16: Alan Patrick vem para a bola ao lado da grande área, meio passo era pênalti, era o Vitinho que avançava pela ponta direita. A falta do André, falta para o Alan Patrick cobrar, olhou para o interior da área. 1-0 para o Internacional, Alan Patrick cobrou, tentou, Bernabé rebotou de primeira, de papel, encheu o pé. Ela passa pela linha de fundo num chute cruzado, assustou o time do Corinthians. Inter 1-0 no Beira Rio.
17: 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Toca a bola o Remo no campo de defesa. Ali está colocado o Zeivaldo pelo setor direito para Marlon, marcado pelo Vila Sante, mais à frente para Gabriel Talhari, perdeu. Está aberta a defesa do Remo, mas o Vila Sante não aproveitou. Volta o Remo, Zé Ricardo, abertura para o Iago Pikachu pela ponta esquerda. Apareceu o Pavão, ficou na esquerda para o Galeano. Ele tocou curto para o Iago Pikachu, tem a passagem do Marlon, vai daí, Pikachu arriscou. E o Everton fez firme defesa. 7 minutos e meio, Théo Castro. 1 para o Grêmio, 0 para o Remo.
18: E tem gol em Bragança Paulista, 7 do segundo tempo. Eduardo Sacha marca. Bragantino 1, Mirassol 0. Zona do rebaixamento tem Mirassol 17º com 32. E o Inter 18º com 31. O Grêmio sai da zona 16º com 32.
16: É o Campeonato Brasileiro, faltando agora 9 jogos, né? Vamos completar aí este. Nesses 10 jogos, faltando praticamente 9 jogos, as coisas vão mudando, vão alterando as posições do Campeonato Brasileiro. E o Internacional vem para o ataque na tentativa de puxar o time para frente. A bola está saindo pela linha lateral em arremesso para o Corinthians. Calvin Correia, 8 de partida no segundo tempo. Começo do segundo tempo no Beira-Rio. 1, Inter 0, Corinthians, Calvin.
9: É o início em que o Inter está tentando retomar o fôlego para marcar o Corinthians e chegar mais perigosamente no campo ofensivo, e tem agora menos velocidade no escape, né? Porque tá só o Alan Patrick e o Alejandro ali mais adiantados, tem esses três volantes, o Vitinho virou de fato o ala, né? O lateral no momento defensivo, então o Inter com menos velocidade e aí precisa aproveitar mais das bolas paradas nessa segunda etapa.
17: Chega o Remo pela ponta esquerda, domina ali o jogador que é Galeano, abertura pela ponta esquerda pro Marlon, vai cruzar, marcado ali pelo Pavão, ele passa o pé por cima da bola, recomeçou o jogo no círculo central. Marlon pra Zeivaldo aqui pelo setor direito, se fecha o Grêmio, abertura aqui pro Galeano, se atrapalhou, voltou para Marlon, tem o passe no meio para Zé Ricardo, uma vez mais para Marlon, troca passes o Remo na entrada da grande área, Zé Ricardo pro Vitor Bueno, levou pra linha de fundo, cruzou, pintou o gol do Remo, afasta Walter Kahneman. Bruno Soares, vamos para 9 minutos e meio, segundo tempo, o Grêmio vence o jogo 1-0.
14: É, e um Grêmio que suporta agora a pressão do Remo, que não é uma pressão qualificada, mas é uma pressão de um time que joga em casa e que corre atrás do prejuízo. O Grêmio tem que tentar encaixar um contra-ataque, já tentou, mas ainda não conseguiu nessa segunda etapa.
16: 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Você está ligado no futebol da Bandeirantes, são 9 minutos e meio da etapa final. O placar está marcando 1 para o Inter, 0 para o Corinthians aqui do Beira-Rio. Corinthians que tem cobrança de escanteio pela ponta direita, prepara-se para levantar o Mateuzinho. É bola para viajar no interior da área. Jogadores altos ali, tanto o Gustavo Henrique, o André, que é um jogador mais alto. Gabriel Paulista por lá, não tão alto assim o Depay, Yuri Alberto no primeiro pau. Escanteio cobrado, tirou Vitinho. Voltou a bola na boa para o Garro. Garro joga para Mateuzinho. Ele no duelo com Alejandro ficou no chão. Bola sobrou para o Garro. Garro dominou e recua. Bola perto do círculo central do gramado para Gabriel Paulista. Devolve a bola pela direita. Campo de ataque. Mateuzinho, Mateuzinho para cá. E o César voltou a bola para Mateuzinho. Mateuzinho arredonda para Garro. Volta o jogo para Mateuzinho. Matheuzinho veio por dentro, passou pelo Fijaca, da pé direito na bola, botou pelo lado esquerdo para Carieri, abriu lá para o outro lado para Matheus Pitu, volta para na mega esquerda com Carieri. Corinthians, todo ele no ataque, domina a bola no centro do gramado, bola do Gabriel Paulista, meteu no lado direito para Matheuzinho, Matheuzinho volta para o único jogador que estava no campo de defesa, que era o Lucas Souza, aos 11 da etapa final, Inter 1-0 no Beira Rio.
17: Escanteio para o Remo, Iago Pikachu pelo setor direito, levantou de cabeça, afasta a zaga do Grêmio, Pavon com a perna direita, complementa, manda para o setor de ataque, a zaga fica ali com o Marlon dominando o peito, marcado pelo Enamorado, e aí atropelaram o defensor do Remo, o jogo está parado no círculo central, alta para o Remo no círculo, e aí vai tomar o cartão, acho que é o Enamorado, né, o Leonardo Sonda?
7: Ele mesmo, camisa 99, vai levar o cartão amarelo Enamorado.
16: 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Cobrança de escanteio do Corinthians, Depay na bola, corta o goleiro Mantoni para a falta pelo lado esquerdo. Brigou por ela, o time colorado lá pelo outro lado, entrou Bruno Gomes no lance perto da linha de fundo com a lateral do gramado, girou e botou a bola para fora. É lateral para o time do Corinthians ao lado da área do Internacional, aos 12 de partida na etapa final e o placar é de Inter 1-0, Jean.
17: Chega o Remo, Galeano pelo setor direito, levou para além de fundo, cruzou, bola bate no Caio Paulista, voltou para o Galeano agora com a perna esquerda, suspendeu para a grande área de cabeça, ela ficou na marca do pênalti, o chute, o Everton espalma e faz a defesa numa paulada dentro da grande área, quase o gol do Remo, um chute forte, o Everton começa a aparecer no jogo e rapidamente ele liga o contra-ataque. João Pedro dominou, passou pelo campo de ataque, ele tentava para o Carlos Inícios na entrada da grande área, ainda o João Pedro pintou o gol, a zaga do Remo se atrapalhou, colocou para linha de fundo, ainda o João Pedro, ele recuperou lá pelo setor direito, caiu no gramado, a arbitragem não deu nada, o Grêmio se safou e depois quase marcou o segundo, 13 minutos de jogo, 1-0 tricolor no Mangueirão, Daniel.
16: Olha, tá pintando cartão amarelo, me pareceu para o Paulinho, hein?
3: Paulinho e Gustavo Henrique, os dois se desentendendo dentro da área, o Paulinho tentando a marcação do zagueiro que é muito alto, os dois amarelados pelo Felipe Fernandes de Lima.
16: E vem para a bola, cobrança do Corinthians, escanteio para na pequena área, cortou a defesa do Internacional, ela fica pelo lado esquerdo para Bernabé e tocou errado no comando, voltou a bola para o Corinthians, Matheus Bidu leva no círculo central do gramado, abriu o jogo pelo lado esquerdo, ganhou linda bola do Yuri Alberto, passou pelo mercado, entrou na área, cruzou, Depay atirou na trave, pega a bola, Anthony! Terceira bola do Corinthians na trave, 13 minutos e meio, jogadaça do Yuri Alberto, levou pela esquerda, cruzou, Depay desviou, ela bateu na trave, voltou para o Anthony que segura firme, terceira bola na trave do Corinthians, 14 de partida, Inter 1-0, Jean.
17: 14 de jogo no Mangueirão, Leonardo Son do Grêmio com duas mudanças.
7: Entraram TT número 11 e Bright White, camisa 22, saíram Pavon 7, Carlos Vinícius 95.
17: Ataca o Remo, Vitor Bueno levantou para a grande área, Danilo Barbosa subiu e tirou de cabeça, a bola voltou lá do outro lado, tem jogador do Grêmio caído no gramado, o árbitro não para o jogo, o Remo se mandou, Vitor Bueno na entrada da grande área, abriu bola na direita para o Marcelinho, vai cruzar, a bola bate aqui no Namorado, sai, era o Dodi que chegou para dar o bote, 14 minutos e meio, 1 para o Grêmio, 0 para o Remo, Daniel.
16: 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Atenção, torcedor ligado na Bandeirantes, vamos conferir os números no mundo da bola. Primeiro tempo de partida no Beira-Rio. Vamos chegando a 15 minutos da primeira etapa, o placar Bandeirante está marcando do segundo tempo 15, 1 para o Inter, 0 para o Corinthians.
17: 15 de jogo no Mangueirão em Belém do Pará, 15 de jogo, 1 para o Grêmio, 0 para o Remo, Tel Castro.
19: O Newton Santos, 22 do primeiro tempo, Botafogo 0, Vasco também 0, 13 do segundo tempo, em Bragança Paulista, Bragantino 1, Mirassol 0.
17: 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Leonardo Sondo, Remo tá mudando. É a primeira do Thiago Carpini.
7: Entrando Eduardo Melo, camisa número 39, saindo Leonel Pico, 14.
16: Domina o time do Corinthians, partido pela meia direita, bola para o André. André parte para o lado do campo, bola para Mateuzinho, recua para Gustavo Henrique, devolve a bola para Mateuzinho. Dá o tapa no centro do gramado para o Gago. Gago abre o jogo pelo lado esquerdo para Gustavo Henrique, pé direito na ponta, ela ficou pela esquerda. Mateus Bidu para Gago. Passe longo, jogou na ponta direita, Mateuzinho vem pro fundo, ligou para Caio César, tá na área, saiu da área, dominou, balançou, girou, alta bola pela linha de fundo e queria meter no ângulo, é tiro de meta pro time do Corinthians, já já vem mudanças no Internacional, aí Mol.
3: Matheus Bahia e Bruno Henrique chamados por Eduardo Batista em seguida no campo.
17: 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Troca passes o Remo, campo de ataque. Vamos para 17, segundo tempo. O Grêmio vence e sai da zona de rebaixamento. A bola ficou no meio, ali com o Galeano. Girou e trabalhou pelo setor direito com o zagueiro Marlon. Na risca aqui, divide o campo. Abertura na direita para Marcelinho, marcado pelo Enamorado. Volta o jogo para Marlon. Domina o zagueiro do Remo, levanta a cabeça. Mais à frente para Vitor Bueno, marcado pelo Danilo Barbosa. Ajeitou para Marcelinho aqui pelo setor direito. De novo, marcado pelo Enamorado. Ele volta o jogo com Marlon. Este para Zé Ivaldo no círculo central. O Grêmio se fecha tudo no campo de defesa. Dominou pela ponta esquerda. Lá do outro lado de novo o Galeano para Vitor Bueno. Uma vez mais para Zé Ivaldo. Passou o pé por cima da bola. Longa bola aqui na direita para o Marlon. Ele deixou para Marcelinho. Ele volta na linha de fundo. De novo trabalhando, trocando passes. O Remo tenta o campo de ataque pela ponta esquerda. Dominou o Zé Ricardo. Tem aproximação do Talhar. Ele cruzou para a grande área de cabeça. Ficou pipocando. Chute para fora! O Everton ficou apenas olhando, torcendo. Ela passou muito, mas muito perto. O chute do Galeano com a perna esquerda. O Grêmio quase toma o gol de empate, Daniel.
16: 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Internacional partiu pela esquerda, o Bernabé botou a bola para dentro do gol, mas não valeu, é bola para o time do Corinthians. Vem as mudanças aí no time do Internacional. 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Porém, o Corinthians movimenta a bola, vai ter que esperar ainda o Matheus Bahia, vai ter que esperar o Bruno Henrique. Bola enfiada no comando, é para Depay, Bruno Gomes ameaçou, saiu da bola, fica para o goleiro Antony. Ele com o pé direito joga rápido para Bruno Gomes, o Inter ganha o jogo por 1-0, empurra a bola para Paulinho, rompeu da metade do gramado, Vitinho. Vitinho recua para Bruno Gomes, Bruno Gomes deu o tapa na bola, pé direito ao recuo. A bola vem na altura do círculo central do gramado para Vidiagra, deu o tapa no Mengo. Aparece para dominar Thiago Maia, pé canhoto na bola, botou lá pelo outro lado. Arranca o Internacional, enfiada de bola para Vitinho, dominou pela ponta direita, chegou o Matheus Bidu, toca por último na bola, é lateral para a equipe do Internacional cobrar.
17: Vamos para 19 de jogo, Bruno Soares. O Grêmio vai sustentando a vitória diante do Remo, em Belém do Pará. E que vitória importante, hein, Bruno?
14: É demais, e o objetivo é justamente esse, né? Se der para matar o jogo, melhor. O Grêmio está posicionado, marcando prioritariamente, tentando puxar um contra-ataque, por isso o Renato mudou, oxigenou o ataque, né? Os três jogadores foram substituídos para ter mais velocidade, para ter mais força nesse setor ofensivo. O Grêmio vai tentar no contra-ataque matar o jogo enquanto marca bastante atrás para não tomar o empate.
16: 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Mudanças no Internacional, diz aí o Leonardo, Leonardo Mol.
3: Deixaram o campo Bernabé com a 26 e Thiago Maia com a 29. Entraram Bruno Henrique com a 8 e Matheus Bahia com a 6.
16: 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Calvin Correia, as mudanças no time do Internacional que segue ganhando por 1-0.
9: É, reforça a marcação, né? O Inter tem pouco jogo ofensivo nesse segundo tempo. Então, o Matheus Bahia é melhor marcador que o Bernabé para tentar conter ali o Caio César, além do Bernabé já estar amarelado. Até achei que o Vijagra também sairia porque está amarelado, mas não, saiu o Thiago Maia, coloca o Bruno Henrique, aí só dá um fôlego novo nesse meio campo do Inter.
17: Falou Calvin Correia para Banrisul. Chega o Remo pelo setor direito com Iago Pikachu. Cruzou para bate nas costas do Caio Paulista. Vai para a linha de fundo e tem escanteio. 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Para sustentar essa vitória, primeira fora de casa. Escanteio para o Remo. Vai fazer a cobrança pelo setor direito. Zé Ricardo levantou a bola. Passa por todo mundo. Fica para o Bright White. Lá pelo setor direito, Marlon dá o bote, a bola sai.
16: Atenção, olha o Internacional, bola do Alan Patrick, entrou na área pela esquerda, dominou, pintou, deu tapa para o outro lado, a batida para o gol do Paulinho. Segura firme o goleiro. O Gussalz era grande bola do Internacional, chegando firme por pouco, não sai o segundo gol no Beira-Rio. 21 minutos de partida, esquenta o jogo e o Corinthians responde. A bola sobra pelo lado esquerdo do recuo, pelo centro do gramado, aparece para dominar agora o zagueiro, camisa número 13, o Gabriel Paulista, rompendo a metade do gramado, batendo a bola para Mateuzinho, avança pela direita o time corintiano, bola do atacante é Caio. O César recebeu, combinou com o Mateuzinho, vem por dentro, girou, bateu para o lado, bola para Gago. Gago partiu com ela, deu o tapa na entrada da área, mercado alivia. Volta a bola para o Corinthians com o André, dominou, prendeu, recuou, bola para o Paulista, trabalha no centro para Gago. Abrimos o jogo pelo lado esquerdo, Gustavo Henrique solta-se para o ataque, abriu na esquerda, bico da grande área para Matheus Bidu, tocou para Gustavo Henrique, distribuiu no meio para Gago, trabalha para o time do Corinthians na frente da área do Internacional, o Inter não consegue tirar a bola, 22 minutos de partida, Inter 1 a 0, vem bola de novo no meio com Gago, aproxima-se da área colorada, o time corintiano, bola do Gago, pé canhoto na bola, vai bater, bateu pelo lado esquerdo, Carieri voltou a bola para o Gago, arranca pelo meio de campo, trabalhou, Caio César dominou e soltou a bola para Mateuzinho na ponta, ao lado da área, recua para Gabriel Paulista, devolveu na ponta para Caio César, entrou na área, bateu para o meio, salva Bruno Gomes na linha do gol, chegava Depay por ali para botar a bola para o gol, ela vai para fora. Que chance, hein? Diga lá, Teu Castro!
18: Tem gol no Nilton Santos, 27 do primeiro tempo, Lescano marca, Vasco 1, Botafogo 0.
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7: Saindo Iago Pikachu com a 22, entrando já com a 7.
16: Olha o Internacional, Calvin Correa está se livrando, hein? Corinthians agora aquele lance. E olha o Depay, abriu na ponta direita para Yuri Alberto, entrou na área, pinta, entrou rasgando o mercado. O Calvin, são 23,5. Esse lance que pareceu ter sido tirado pelo Bruno Gomes. O Bruno Gomes grudou no Depay, o toque último foi do Depay. O Corinthians está criando chance, Calvin.
9: O Eduardo Batista fez a mudança para tentar conter o Caio César, mas não deu, né? O Caio César foi mais rápido ali que o Matheus Bahia, fez toda a jogada pelo lado direito. E aí o Depay perdeu o gol na pequena área. Um Corinthians cada vez mais se lançando à frente, né? Os dois alas ao mesmo tempo, Mateuzinho e Bidu, mais o Caio César buscando as jogadas do lado. É um Corinthians ultra ofensivo e o Inter sem velocidade para contra-atacar.
16: Olha o Caio César entrou na área, bateu pro gol, saiu o Antônio, voltou para ele, Caio César no chão, girou pro Gomes, palma! Anthony impede o gol do Corinthians, 24 minutos e 20 de partida. Tem escanteio, o time do Corinthians no peito aqui, o placar de Internacional 1-0, Jean.
17: A pressão é do Remo, são dois escanteios que o Grêmio conseguiu afastar, volta pro Remo no rebote, fica pelo setor direito, trabalhando ali com o Gabriel Talhaire na entrada da grande área, ele passou pela marcação do Bright White, e aí se empolgou, perdeu, mas volta o Marlon, o zagueiro já virou atacante, é pressão do Remo, 25
16: bola
17: minutos.
16: Bola na área, André no rebote, bateu pro gol, ela passa perto da trave no canto esquerdo do Anthony. Acorda o Beira-Rio, acorda o Beira Rio, 25 de partida na etapa final, 1-0 para o Inter.
17: 25 minutos de jogo, é pressão do Remo Vila Sante, chegou atrasado, cometeu uma falta, falta frontal longe da grande área, 25 minutos e a pressão é total do Remo. 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Banrisul informando mais uma mudança no Grêmio, aí Sonda.
7: Tá entrando Nardoni com a 5, saindo Dodi já amarelado com a 17.
17: Dodi aí foi auxiliado pro Vila Sante sair rápido, porque senão iria receber o cartão, e ele já tem o cartão amarelo, saiu Dodi, faz a cobrança de uma falta o time do Remo, é na entrada ali da grande área com a perna direita, se prepara para fazer a cobrança de muito longe o Vitor Bueno, com a perna esquerda o Marlon, te cuido Everton, Vitor Bueno com a perna direita de longe, arriscou, Everton dá um tapa na bola, rebote ainda do Remo, lá pela ponta esquerda, deixou sair o Marlon, é lateral, apareceu, é total do Remo, 26 minutos, aí no latereio, Marlon lá pela ponta esquerda, ele vai fazer a cobrança, o árbitro já autorizou, Marlon tem aproximação do Talhari, ele jogou pro Eduardo na grande área, na linha de fundo, pela ponta esquerda, jogou pro Jajá na entrada da grande área, pro Vitor Bueno, bateu pro gol, o Everton fez a defesa, a pressão é do Remo, Daniel.
16: Olha, entra Luiz Felipe, não.
3: Luiz Felipe com a 53.
16: E aí depois, não, aí chamaram o Ronaldo, é isso?
3: Exatamente, a modificação que foi alterada 3 vezes. O Ronaldo agora está se encaminhando para
16: entrar. Ah, antes era